0: futebol e Portugal caiu, como disseste, perante Espanha nos oitavos de final. O golo de Miquel Merino, marcado já nos descontos, acabou com as ambições da equipa das esquinas. Luís Peixoto.
1: No adeus de Cristiano Ronaldo à seleção, Roberto Martínez voltou a apostar de início naquele que em tempos foi o melhor do mundo. O selecionador até colocou no 11 João Félix, parceiro de ataque de CR7 na Arábia Saudita, mas foi de Espanha o primeiro aviso.
2: Atenção, Pedri, Dani Olmo, pode ser o primeiro, fora!
1: Miquel Oyarzabal, sozinho, atirou ao lado da baliza de Diogo Costa, que aos 15 minutos foi posto à prova por Lamine Yamal e Alex Baena.
2: Fintou, bateu, grande defesa! A bola sobra para Baena, atirou, grande defesa!
1: A reação de Portugal surgiu no fim da primeira parte, primeiro numa recarga de Ronaldo e pouco depois Nuno Mendes tirou tinta à baliza de Unai Simón.
2: João Félix devolve ainda para Nuno Mendes, recebe na área e vai bater! Remate no ferro!
1: Com o empate a zero ao intervalo, na segunda parte manteve-se atuada, com Espanha mais perigosa e Diogo Costa mais interventivo.
2: Livre para a Espanha, vamos ver, atenção Diogo! Remate para defender!
1: Portugal reagiu apenas ao minuto 75 com o remate de Bruno Fernandes na malha lateral, mas aos 90 mais 3, Miquel Merino deu um balde de água fria aos portugueses.
2: É gol! É gol da Espanha! Miquel Merino!
1: Roberto Martínez optou por jogar com Ronaldo até ao fim, Gonçalo Ramos não saiu do banco, mas no último suspiro foi Bernardo Silva quem criou uma das últimas e mais perigosas oportunidades. Portugal ainda voltou a tentar, mas acabou mesmo por perder na despedida de Ronaldo e Roberto Martínez.
2: João Neves acabou. Portugal está fora do Campeonato do Mundo. Acabou o sonho americano para Portugal.
0: Acabou. Portugal caiu nos oitavos de final do Mundial 2026 no estádio AT&T. Foi a despedida de um dos maiores de sempre, sem glória e sem um dos sonhos que Ronaldo tinha já tantas vezes confessado ser realizado. Ronaldo diz que deu tudo.
3: É sempre triste seres uma grande competição. É um Mundial, acho que a equipa estava vindo a crescer, acho que fizemos um jogo bom, na minha ótica, podia dar para qualquer um, mas isto é o futebol, temos que estar acostumados, temos que nos levantar, continuar o nosso caminho, e é frustrante sair assim, mas, como eu disse anteriormente, sair de consciência tranquila.
0: E à pergunta de sempre, tantas vezes repetida, Ronaldo responde que logo dirá.
3: Eu não decido as coisas com a cabeça quente, nem quero mudar a atenção daquilo que foi feito no Mundial por uma decisão pessoal. Isso eu nunca o farei. O balanço que eu faço do Mundial, podíamos ter feito melhor, mas fomos eliminados como uma das equipas também que, no meu ver, possivelmente chegará ou na final ou perto. Acho que foi um jogo bem disputado, sinceramente. Podia dar para qualquer um. Tivemos um pouco azar de sofrer ali nos últimos 5 minutos. Mas, como disse ontem, sair de consciência tranquila, eu dei o meu melhor, demos o nosso melhor e quando assim é, não há nada a apontar.
0: Foi o derradeiro encontro mundialista do capitão das esquinas, também o último jogo do selecionador Roberto Martínez, que analisou assim o jogo.
4: Defensivamente tivemos muita, muita coragem, boa agressividade, defendemos muito bem. E depois, o que acontece nos jogos de oitavos do Mundial, há detalhes importantes, a barra, a bola pegar na barra, entrar ou não entrar, e a oportunidade no minuto 90, que é um recomeçamento, uma falta rápida, e isso foram os detalhes que fazem a diferença, mas é um orgulho incrível.
0: Diz Roberto Martínez que a sorte não esteve com a seleção portuguesa, confessa que servir esta equipa, viver e partilhar as emoções neste país foi uma enorme honra.
4: São 45 jogos, os melhores números da história de Portugal, o número de golos, o número de pontos, isso é o compromisso dos jogadores e o que eles fizeram, memórias de ganhar a Liga das Nações, memórias de ter recordes, mas agradecer muito, muito aos jogadores, agradecer à Federação por dar todas as condições que precisamos, agradecer à equipa técnica, que foi, desde o primeiro dia, um nível de profissionalismo incrível, e agradecer à equipa de apoio e toda a Federação, porque foi trabalhar muito para ajudar os nossos jogadores. Levo comigo uma memória incrível e agradecimento ao povo português.

0: Roberto Martínez, na hora da despedida, a Espanha está assim pela primeira vez nos quartos desde 2010, quando foi campeã nessa edição, curiosamente ou não, também venceu Portugal nos oitavos por 1-0. Lá em Espanha, a festa foi rija. Marta Bacelar da Costa.
1: Fez-se a festa nas ruas de Madrid, a Espanha eliminou Portugal do Campeonato do Mundo e os adeptos festejaram os quartos de final.
2: Penso que foi um bom jogo da Espanha e de Portugal também. A Espanha jogou muito bem. Faltaram os golos, mas no final o Miquel Merino marcou. Foi uma grande partida de Portugal e Espanha. Cristiano é o melhor jogador da história, na minha opinião, e é pena que não tenha conseguido ganhar um Mundial. Mas no final de contas, o futebol é um desporto de 11 jogadores e não de apenas um.
3: Este é um momento que vou recordar para sempre. Será o último jogo do Ronaldo no Mundial e é um jogador que gosto muito. Para mim, o melhor da história do futebol, pelos golos que marcou, por ter sido um grande jogador no Real Madrid e porque é um jogador que marcou a minha infância.
1: Com a próxima fase já garantida, mesmo os espanhóis reconheceram que não devia terminar assim a competição para Cristiano Ronaldo. Portugal caiu do Texas a Madrid. A festa foi da La Roja.
0: E nos jornais estão também, obviamente, nos jornais de Espanha, estão ecos desta vitória por 1-0, com o homem do golo em destaque e com um trocadilho. Gonçalo Costa Martins.
4: Portugal, pelo teu golo, em português, a expressão que faz a primeira página hoje do Desportivo Marca, tem Miquel Merino de fundo, ele que marcou, está escrito um chupinazo. Pode querer dizer golaço, mas também remete para o foguete que abre as festas de San Fermín. Começaram precisamente ontem as festas tradicionais de Pamplona, terra de Merino. Não foi por acaso que ele gritou Viva San Fermín no final do jogo, palavras que fazem manchete no jornal AS. Este jornal chama a Ronaldo o rei do golo. Dedica-lhe um artigo, o Cristiano despede-se entre história e lágrimas. O jornal Marca acrescenta outro título, As Lendas Também Choram. Relembram a carreira do avançado português depois dos anos que jogou em Espanha no Real Madrid. E há também uma publicação curiosa com o resultado do jogo de ontem nas redes sociais do canal Extremadura, a televisão pública desta região espanhola que faz fronteira com Portugal. A mensagem é em português. Desculpa, Portugal, não é nada pessoal.
0: Não é nada pessoal, mas Portugal de fora não foi o único jogo do 26º dia deste Campeonato do Mundo de Futebol. O segundo começou muito antes de começar com a inacreditável, vamos usar mesmo o adjetivo, a inacreditável decisão da FIFA em despenalizar Balogun, que tinha sido expulso com vermelho direto nos 16avos frente à Bósnia e Herzegovina. Balogun estava automaticamente suspenso para o jogo dos oitavos, mas a entidade que gera o futebol mundial deu, digamos assim, um pontapé nas regras, alegadamente cedendo a pressões, alegadamente nem tanto, porque essas pressões foram confessadas pelo próprio presidente norte-americano Donald Trump. A Bélgica ainda protestou, mas não foi ouvida fora de campo, mas o futebol é mesmo assim, lá dentro das quatro linhas, não deu hipóteses aos norte-americanos e despachou-os com um triunfo por 4-1. É apenas um dos incidentes que não pode ser apagado pela alegria que dá a milhões em todo o planeta o futebol, alegrias que atropelam, por exemplo, vários desrespeitos pelos direitos humanos, como as dificuldades criadas na entrada de tantos cidadãos de outros países ou as dificuldades na deslocação e também no treino, por exemplo, da seleção do Irão, entre tantos outros episódios que não é bom esquecer.
5: Obrigado, Paula Borges, por esse trabalho, por essa fotografia falada e sonora sobre os primeiros tempos deste Mundial. É, de facto, um Mundial que vai ficar na história por muitos e diversos casos, por muitas questões, por muitos episódios que não são abonatórios para o próprio ser humano, para a humanidade, mas é um sem dúvida, embora as contas ainda não tenham sido todas feitas. É um Mundial que envolve muitos milhares de milhões de dólares e é exatamente isso que interessa a poucas pessoas ou a algumas pessoas. Isso é que importa. Voltando então à eliminatória de Portugal no Mundial de Futebol, depois de os últimos minutos de ontem terem sido fatais, perguntamos como comenta o jogo frente à Espanha. Que balanço faz da prestação de Portugal neste Campeonato Mundial de Futebol? E, na sua opinião, é preciso mudar alguma coisa na seleção portuguesa? Se sim, o que acha que deve ser alterado para além de tudo aquilo que já começou a ganhar forma em matéria de notícias, até com a informação da largada, entre aspas, se me permite a expressão, de Martínez, que estará então de saída. Vamos para já ao encontro e obrigado por ter aguardado. Bom dia, Augusto Unhaga, seja bem-vindo.
6: Bom dia novamente, David. Um abraço grande, um abraço também à jornalista Paula Borges, que é uma máquina do jornalismo, é sempre um gosto ouvi-la. Um abraço também à Janaína, acho que disse hoje bem o nome, e também a todos os ouvintes e a todos, a toda a equipa da RTP África. Olha, David, em relação ao jogo... Ao jogo de Portugal, eu sinto-me um pouco frustrado com a situação de porque sinto que todos os portugueses também partilham um pouco deste sentimento que eu vou partilhar, que podíamos ter chegado mais longe. E o que falta a esta seleção, como vocês fazem a pergunta muito bem, é muita coisa, é deixar de lado os estatutos, a mudança de mentalidades que é necessário também ser repensada, porque nós todos os anos, quando há europeus ou mundiais, há sempre aquele sentimento do quase, mas nunca, esse quase parece que nunca chega, não é? Parece que nunca chega exatamente porque existe uma má organização, não se abre mão dos estatutos. Eu acho que isso também faz com que a seleção portuguesa não ande para a frente e não consiga chegar aos títulos mais vezes. Coisa que me revolta, sinceramente, revolta-me no sentido de que todos nós somos treinadores de bancada. Há coisas que não precisamos de ser treinadores, que estão à vista, aos olhos de todos, que há jogadores que estão em melhor forma e não são colocados, como o Gonçalo Ramos. Eu não percebo porque é que o Gonçalo Ramos não jogou. Portanto, se o Ronaldo não ganhou o Mundial, se não chegou mais longe, é por culpa, provavelmente, do próprio Ronaldo, do próprio selecionador, da própria federação, porque o próprio Ronaldo, eu acho que a cabeça diz-lhe o contrário daquilo que se vê. Ele acha que tem condições para fazer um jogo completo, mas não se vê isso. Por mais que digam que os outros jogadores também não estivessem muito em forma, é verdade, concordo, há muitos jogadores que não estiveram muito em forma, e viu-se pelas defesas do Diogo Costa, que foi o salvador de muitas oportunidades de gol para as equipas adversárias, que se não fosse o Diogo Costa, se calhar Portugal teria levado muito, muito mais golos. O Nuno Mendes também, houve o azar do Nuno Mendes ter-se lesionado, porque com o Nuno Mendes em campo, a loiça é outra, o jogo é outro. É um jogo mais fluido, mais seguro, e nota-se que é um jogador que é uma peça muito, muito, muito importante nessa seleção. É um jogador que tem um requinte e é muito humilde, e é isso que não se vê, porque ao contrário de muitos outros jogadores, gostam de se dar de se fazer a notar. Ele não é muito discreto, mas em campo é um monstro, no sentido da palavra, no bom sentido da palavra. David, eu quero aqui só voltar neste conto, que é o Gonçalo Ramos é muito injustiçado. Muitos portugueses não falam do Gonçalo Ramos, porque ainda olham para o Ronaldo como aquele grande jogador que todos nós, para quem gosta de futebol, sempre admirou. Mas nesta fase o Ronaldo já está numa fase terminal e espero que ele condere e deixe a seleção para que outros possam sobressair, porque se o Ronaldo continuar vai ser mais do mesmo e eu tenho muito receio que ele possa continuar, porque o Jorge Jesus parece que vai ser o próximo treinador e pelo menos as notícias que têm dado essas indicações, que é o próximo treinador, se o Jorge Jesus for o próximo selecionador, indica que vai querer fazer com que o Ronaldo continue para ajudá-lo a ganhar o Mundial, como fez com o Al Nassr. O Jorge Jesus foi para o Al Nassr para ajudar o Ronaldo a ser campeão, porque nunca tinha conseguido, desde que o Jorge Jesus foi para lá, ele conseguiu ganhar. E, portanto, se calhar vão fazer exatamente a mesma coisa, com 45 anos, o Ronaldo irá lá estar, será titular, e é isso que me deixa frustrado e penso que é o sentimento de todos os portugueses e espero que isso não aconteça, porque senão eu sinceramente vou deixar de acompanhar os jogos da seleção portuguesa, porque Portugal é mais que Ronaldo. Eu sei que ele levou a bandeira de Portugal muito alta, trouxe muitas conquistas, mas nós conseguimos e cravamos no Euro 2016 que conseguimos também ganhar sem Ronaldo, com o gol do Éder e com os outros jogadores, também conseguimos ganhar, também sabemos ganhar sem o Ronaldo em campo. David, não vou alongar, quero mandar um forte abraço a todos mais uma vez e ainda bem que está de regresso de férias. Eu sei que é bom estar de férias, mas também é sempre bom você estar desse lado, porque é sempre bom ouvi-lo. Um abraço.
5: Muito obrigado da minha parte e também por parte de toda a estrutura da RTP África. Agradecemos Augusto Unhaga, é sempre bom tê-lo por cá, ouvi-lo. Agradecemos a partilha da sua opinião, do seu pensamento. Apenas um ajuste, se me permite, se nos permite. Cristiano Ronaldo já terá dado a entender, não só através da família, que este é o último Mundial, uma vez que no próximo já Cristiano Ronaldo, que agora tem 41 anos, terá daqui a 3 anos 44 e portanto uma idade já um tanto avançada, o que não impossibilita a presença de Cristiano Ronaldo num próximo Mundial. Recordando que há uns tempos atrás exames intensos feitos ao seu metabolismo davam uma idade metabólica aos 37, 38 anos de 23 anos, uma idade metabólica e enérgica para Cristiano Ronaldo. Vamos ver o que é que o futuro reserva. Sem mais demoras, de Portugal mudamos-nos para a Espanha, mas apenas para recebermos o próximo ouvinte a dar a sua opinião, a partilhar a sua opinião connosco. Vamos cumprimentar o ouvinte Sané, está em Espanha. Obrigado por ter aguardado. Bom dia, seja bem-vindo.
7: Muito bom dia, RDP África. Muito bom dia, David. E muitas graças a partir de Espanha. E realmente o que eu tenho que falar da seleção de Espanha está de parabéns. Não vou criticar nenhum jogador no que tem feito o lugar que estamos. E tivermos em conta, o mundo atual tem havido já mudanças e hoje em dia toda a gente sabe o que acontece nas quatro esquinas do mundo. Voltar um pouco atrás. Vimos pela primeira vez a nossa participação. Quando digo a nossa participação, digo palopo, a nossa expressão portuguesa. Cabo Verde com 600 mil habitantes. Portugal com 11 milhões de habitantes. Espanha com 48 habitantes. E o sucesso que tem havido na parte de Cabo Verde é recebido com toda a homenagem. eu não digo que a culpa é de A ou B. Volto a dizer, Portugal teve a má sorte de cair numa das fases e encontrar como adversário, toda a gente sabe quem é o atual Espanha. Toda a gente sabe qual é a atual equipa de Espanha. O que fez com que hoje em dia Cabo Verde está em Cabo Verde. A seleção de esquina, o que é que deve fazer? É a renovação. É a renovação. Se a seleção nacional ter perdido, não é culpa do Cristiano. Eu, para mim, hoje não era falar ou criticar a questão de Cristiano ou não. Eu, quando vi que realmente o nosso pilar caiu e não conseguiu levantar, a partir daí eu soube que realmente já tínhamos perdido grande oportunidade. E não tivemos sorte. Quantas bolas bateram na trave? Quanta oportunidade tivemos para ver o Espanha fora do Mundial? Nesse contexto, eu digo muito obrigado a Cristiano Ronaldo. Eu sou guineense de Guiné-Bissau de origem, apesar de que nasci como português numa das províncias ultramarinas. Hoje em dia, já tive que passar por 3 nacionalidades. E hoje em dia sou de nacionalidade espanhola. Vou dizer uma coisa. O campeão não vai ser a Espanha. Podem tomar esta nota. Se quer, depois dos resultados do último Mundial, podem voltar a chamar-me e vamos debater sobre este assunto. Não vou alargar muito para dar oportunidade aos ouvintes e os meus cumprimentos ao meu antigo professor. Não vou dizer o nome de cada um, mas sabem a quem vou referir. Eu me refiro aos antigos professores que foram fundar a INEF na Guiné-Bissau. Principalmente Manuel Brito, seus camaradas, que foram meus primeiros professores da Escola Formação de Professores na Guiné-Bissau. Hoje em dia sou espanhol, tenho o coração dividido e falo pouco ao povo português, dizer-lhe estamos de parabéns, não vamos deixar os braços cruzados, considerarmos que somos já derrotados. Não corresponde à verdade.
5: Obrigado.
7: E muito obrigado a todos e para não alargar, para dar mais oportunidades, mais camaradas.
5: Obrigado ao ouvinte Sané. Em Espanha, agradecemos as suas palavras, esse pulsar que vem da terra que ontem levou melhor e deixando aqui uma previsão sobre o país e a seleção do país onde está neste momento a viver, sobre o futuro. Recordar que antes de Portugal já outras surpresas tomaram conta de forma surpreendente, lá está, deste Mundial. Refiro-me naturalmente ao caso da seleção alemã, conhecida por ser uma autêntica máquina. Falamos também da Holanda, outrora chamada e conhecida como a Laranja Mecânica, e também, para não esquecer, contra a surpresa, se calhar, de milhões, a seleção brasileira, que também já não está neste Mundial 2026. De Espanha, vamos para outras paragens. Vamos agora receber o Pedro dos Santos. Junta-se a nós nesta Hora dos Ouvintes. Pedro dos Santos, bom dia, bem-vindo, obrigado por ter aguardado.
8: Bom dia, David, bom dia. Este vasto editor dessa grande rádio. Borda, essa casa, David.
5: Obrigado.
8: Praticamente, o Augusto Niaga roubou meus pensamentos. Falou tudo o que eu queria falar. Mas, resumindo sobre a situação da seleção portuguesa, tem que se organizar mais. Porque sacrificaram muito o Ronaldo. Ronaldo não joga sozinho. Nós vimos com o Congo, conforme o Congo apertou os jogadores do Portugal, e ninguém conseguia meter bola no Ronaldo. Ronaldo não marcou nenhum gol. Isso mostra, já não é aquele que nós conhecemos. Isso tem que ver que não pode muito levar. E principalmente a imprensa desportiva portuguesa da rádio, desta rádio, estes Nuno Mato e companhia, parece que o Ronaldo joga sozinho. Esse é o Ronaldo, Ronaldo, Ronaldo. Os outros estão aonde? Aqui não é um conjunto. Olha o que fez o Cabo Verde. O Cabo Verde não tem estrela, mas foi uma equipa, união. Porque diz, todos nós somos estrela, aqui ninguém é mais do que os outros. Então, juntos conseguiremos e conseguiram. Agora, se só destacas um, os outros ficam aonde? Está aí. Levantar tanta fasquia que era um dos que ia ser campeão mundial, o sonho do rapaz seria até bom. Porque assim ninguém teve a ousadia ou a coragem de dizer no Martínez ou mesmo esses colaboradores lá da federação para deixar o Ronaldo 50 minutos no banco. Para ficar à espera da segunda parte ou assim, ou vice-versa. Está aí o Gustavo Ramos, campeão europeu, campeão de França, grande ponta de lance. Não joga por quê? Está aí. E tanto confiar só num, deu no que deu. Já vi, de falar de Portugal, na seleção portuguesa, já nos habituaram. É, a mania de destacar sempre só um. Está aí, o homem que marcou o gol na altura na Taça das Nações foi o Éder, mas o destaque foi no Ronaldo. Está aí. David, fala dessa gente, desse clube aí já mete até raiva e tudo. David, não fala mais muito. Ficaram bem, vão ganhar juízo, se organizam, e que os próximos campeonatos ou competições vão ganhar com esses que estão lá. Sem o Ronaldo, tu vai ver que Portugal vai ter muitos resultados. Bom dia para ti, David. Bom dia a casa. Estamos ligados. Estou na frequência. Bom dia, tchau.
5: Muito obrigado. Um bom dia. Agradecemos essa permanência na frequência. Estamos juntos entre Angola e Portugal. Pedro dos Santos com perguntas que ficam registadas no ar sobre aquilo que poderá ter que ser mudado no futuro no que toca à seleção de Portugal. Vamos avançando nesta Hora dos Ouvintes. É tempo para rumarmos agora de Portugal para o Reino Unido, onde está o Hélder Ferreira. Bom dia, obrigado por ter aguardado. Um good morning, seja bem-vindo.
9: Good morning. Good morning, guys. David, hoje estou mesmo dividido. Estou um pouquinho magoado, não estou triste, realmente não estou triste, mas estou um pouco magoado. E outro lado estou triste. Mas triste porquê? Um pouco magoado porque sabe, as provocações. Eu não sabe, na festa, a escutar com os meus colegas ingleses, e então, agora é a minha vez, né? Tem que ter uma salvação aqui um bocadinho, porque aqui não é permitido assim, aqui, a animosidade não é permitida, eles lá passam, fazem um jeito, fazem um gestinho e tal, mas a gente às vezes para falar um bocadinho já atrás, já foi assim, já, quando você perde, leva com a rixa, e quando eles ganham. Ela que está aqui na política da empresa é exatamente essa, evitar o máximo de animosidade, portanto, quando se perde, a gente não provoca muito, só falam aqueles gestinhos e tal, e volta para trás, mas quando se ganha, então, se fala muito mais eles se abrem muito, é uma política aqui, às vezes esquisito, mas a parte que eu estou feliz é exatamente isso,
7: e que pelo menos eu rezo, então eu espero que a previsão aqui, ouvinte falou, de que se for Jorge Jesus, Cristiano Ronaldo pode ter chance, pode voltar, eu espero que não, graças a Deus. Eu estou vendo que tá, Cristiano está fora, a maior coisa, eu acho que a maior coisa, porque todo mundo é unânime dizer que o Cristiano Ronaldo trabalhou para si próprio, como trabalhou para a gente, mas não vou agradecê-lo por isso, porque a conta dele está cheia, a minha conta está vazia, portanto é teu alegria, mas a conta dele está cheia, eu estou triste agora, a conta dele continua cheia, não é mesmo? Portanto, eu não vou dar, ele trabalhou para merecer isso, mas tudo assim sabe, tudo começa e acaba, chega um ponto, é inaceitável a gente jogar como jogou, tudo a depender do Cristiano Ronaldo, tudo para ele, como se ele fosse o melhor, insistindo e injetar como o treinador fez, engulam isso. É para vocês engolirem isto, engolem com o Cristiano Ronaldo e mais nada ninguém fez. E o que aconteceu? Nós vimos o que deu. Portugal não quis dizer que Portugal jogou um futebol decente. Não jogou. Se não jogou, não merece ganhar. Se não merece ganhar, merece fazer essa revolução. E vou dizer, só para não alongar muito, porque é para dizer mesmo, se a Federação, se o Presidente da Federação for mais perto e contratar o Jorge Jesus como é que vai acontecer, é só mais um show-off todos os dias, meu. Tu vai começar a fazer um show-off terrível. E jogar bola que é bom, nada. Não vamos jogar nada. Porque o Jorge Luz, esse jogo foi, não joga, não treina mais nada. Não dá, é uma coisa. A gente tem que colocar o treinador com mais jovem que possa dar melhor empatia com os jogadores. Jorge Luz tem aquela beleza, ele escolhe os dois jogadores que ele acha que são melhores. E pronto, o resto é 12 ou é 2 contra 10. É 2 primeiro, depois 10 vezes 10. É como o Martins fez. É 1, é Cristiano Ronaldo mais 1, mais 10. É Cristiano Ronaldo mais 10. Isso não pode ser. O futebol joga-se com 11 no campo, mais um fora que é o adepto, que é o 12º jogador. Esse só que joga. Esse é que joga. Portanto, se nós jogarmos juntos, com eles unidos, uns com os outros, não dá, todo mundo quer jogar. E por que não, Gonçalo Ramos não jogar, mano? Como é que é isso? É possível? É impossível, mano. É inadmissível. É inadmissível. É triste. Obrigado, David, não vou roubar mais tempo, mas é triste. Espero que... Eu estou feliz porque eu tenho certeza que ele vai reformar e fica lá, gosta de dinheiro, ele precisa de tempo para gastar o dinheiro e viver em paz, e descansa também, dá o lugar aos outros. Não precisa ser ganancioso, já tem tanto dinheiro,
5: obrigado.
7: Já tem fama, já tem tudo, não precisa de mais nada. Vai para casa descansar.
5: Obrigado, Hélder Ferreira.
7: Obrigado, David, tudo de bom.
5: Obrigado igualmente. Estivemos a ouvir o Hélder Ferreira na Inglaterra. É evidente que, como sempre nestas edições, seja qual for o tema, compreendemos o estado de espírito dos ouvintes e agora do Reino Unido. Vamos até Moçambique ouvir o Rogério Boavida Oxene. Seja bem-vindo.
10: Viva, David Oxene. E a todos os ouvintes participantes do programa, vai aqui um fortíssimo abraço, comentando um pouco sobre o jogo de ontem, Portugal-Espanha. Eu vou citar aqui vários aspectos que ditaram a derrota de Portugal, na minha humilde opinião, né? Infelizmente, é o que aconteceu, é o que eu vi, não sei se estou correto, mas eu vi Portugal a jogar muito recuado, Portugal a jogar com linhas totalmente baixas, e a criar um vazio na zona do meio campo, e isso dificultou muito alimentar o ataque. É por isso que quando formos a ver nas estatísticas, Portugal só teve 2 remates à baliza ao longo dos 90 minutos. E pronto, assim sendo, não era fácil marcar gol. O Cristiano Ronaldo, sendo um ponta nato, que joga na área, tinha que ter uma boa alimentação para conseguir concretizar. E veja só que no meio desses 2 remates, os 2 saíram dos pés do Cristiano Ronaldo. Quer dizer, o único que rematou ao longo dos 90 minutos foi o Cristiano Ronaldo. Então, ele teve... não foi bem alimentado, resumindo. Eu vi, notei ali um vazio no meio campo. Quer dizer, não é que não estavam lá os jogadores, mas não conseguiam alimentar devidamente o único ponta de lança que estava lá para finalizar. Também faltou um pouco da coragem para tomar a iniciativa do jogo. Com tanta qualidade que Portugal tem, notou-se aqui um pouco de timidez. Eu não sei porque os jogadores não explodiram, não sei se foi a orientação do Nisser ou o quê. O único jogador que lhe vi numa única jogada foi Nuno Mendes, que iniciou uma jogada da ala esquerda e ele entrou no meio, cruzaram a bola para ele, infelizmente não chegou devidamente, mas foi uma daquelas explosões que nós esperávamos ver dos jogadores portugueses, porque têm essa qualidade. E outra coisa, outro aspecto totalmente negativo, aquele nível inadmissível, que aquela distração que vimos, aliás, na cobrança daquele livre que ditou aquele golo contra Portugal. É inadmissível que os jogadores não estejam atentos àquele tipo de situações. Tínhamos que ter ali alguém em cima da bola, como se diz na gíria, né? Deixar alguém em cima da bola, mas não, todos ficaram distraídos, os espanhóis iniciaram a jogada que foi dar naquele golo. Então, aquele nível é inadmissível, que haja aquele tipo de erros, mas pronto, aconteceu e deu naquele golo. Aquilo tem que se corrigir, porque não pode, enquanto houver uma falta, justamente naquele momento dos 80 e tal minutos, já com um bocadinho de cansaço, é aí mesmo onde tem que estar alguém sobre a bola, que é para não apanhar os colegas numa situação de distração. E outro aspecto, eu acho que o próprio ministro vai ter que explicar na conferência de imprensa o porquê, ou qual era a intenção dele de levar o jogo até o prolongamento. Da maneira como Portugal se fechou, deu para perceber que estava a reservar energias para o prolongamento. Porquê? O que ele confiava lá no prolongamento? Eu não sei. De facto, Portugal não explodiu. Portugal não fez o seu futebol que a gente está habituado. Portugal tem jogadores de muita qualidade que jogam em melhores campeonatos do mundo. Não faz sentido aquele futebol que Portugal esteve a praticar. Mas creio eu que seja pela orientação do Mister, o que eu quero perceber dele, o porquê que ele fechou-se, né, e quis puxar o jogo para o prolongamento. O que é que ele confiava lá? E sem alongar muito, por último, mesmo vou prestar a minha vénia ao Cristiano Ronaldo pela longa e brilhante carreira que ele teve ao longo desses anos todos. Não é fácil manter aquela disciplina desportiva, né, ao longo dos 20 e tal anos que ele esteve a correr no futebol profissional com muitas exigências, mas ele conseguiu e aquilo lhe fez homem, aquilo que ele é hoje em dia. Ele pode não ter conseguido dar o campeonato mundial a Portugal, mas não vamos esquecer aqui que Cristiano Ronaldo já trouxe muitas glórias para essa seleção. Então, não vamos ter a pedra nele. Este é o momento de a gente acarinhar o Cristiano Ronaldo e prestar homenagem a ele e agradecer pelo tudo que ele fez pela seleção, porque é um grande homem, é uma inspiração para a juventude. Cristiano Ronaldo não é só ele, é ele mais o mundo inteiro. Todos os jovens inspiram-se do Cristiano Ronaldo. Então, é alguém que a gente tem que prestar a nossa homenagem e nosso respeito e tudo. Por isso que eu estou aqui mesmo, por último, agradecer a passagem que ele teve no futebol, porque inspirou muitos jovens e é tudo mesmo. Sobre o Cristiano Ronaldo é tudo. Ele é aquela figura que todo mundo conhece e pronto. Mais uma vez, meu respeito por ele e já que ele está a terminar a carreira, que seja feliz na sua vida particular. Canimambo, aquele abraço.
11: Obrigado nós, um canimambo ao Rogério Boa Vida, aqui a partilhar também a sua opinião, a sua análise. E em Portugal, Manuel Paquete, bom dia, bem-vindo.
12: Bom dia, David Ochoa, bom dia, vaustíssimo auditor da RDP África. Daqui é Manuel Paquete, vosso amigo. E venho dar meu ponto de vista relativamente ao tema do dia. David, em relação à seleção portuguesa, eu só vejo um e único culpado, ou dois, que é o selecionador e Cristiano Ronaldo. Porque dá para perceber, à vista de todo, que Cristiano Ronaldo ele tem uma voz acima do que nós falamos no balneário. Ele não tem a voz só em cima dos seus pares, não. Ele, para além de liderar os seus pares, os jogadores, ele também, o que ele decide é que as pessoas vão atrás. Se nós notamos ontem mesmo, quando ele acabou, ele sabe que uma seleção ninguém pode dizer que tem lugar cativo, mas ontem ele já disse que ele vai para a Euro. Se as pessoas que têm memória curta vão ver a declaração dele ontem. Então não pode ser. Então isso mostra-se que Cristiano Ronaldo está ali, é ele mais 10. Não pode ser. E quando as coisas começam a ter esses contornos, já não é mais por mérito. É por causa de Cunha. Porque nós não poderemos viver do passado. Cristiano Ronaldo, nos últimos 20 anos, projetou bastante Portugal. Isso é inquestionável. Mas não só foi Cristiano Ronaldo sozinho que jogou esses anos todos. Então, outros foram reformar, ele já tem 41. Nós vemos agora que os colegas passavam bola para ele e não conseguia fazer nada. Ele começa a dar um arranque, ele está a tentar fintar, ele cai sozinho. Não percebo. Então, se próprio Messi, também, que é um outro também concorrente dele, no outro jogo também entrou na segunda parte, por que Cristiano Ronaldo também não entra na segunda parte? Pelo menos 20 minutos ou 30 minutos antes, porque a idade também não perdoa. Nós temos que ter essa consciência. Todos nós temos que ter consciência. Há idade para tudo. Eu estou aqui, nesse momento, eu tenho 48 anos. Eu não vou comparar quando eu tinha os meus 18 anos. Eu não posso fazer essa comparação. E se eu faço essa comparação, eu estou a enganar a mim mesmo. Então, o Cristiano Ronaldo, ele tem que ter alguém que vai lhe ajudar. Ó, Cristiano, você também tem que parar um bocado e vai ser bem para ele. Ontem Portugal foi sacrificado por causa do ego do Cristiano Ronaldo, porque não há ninguém acima dele, não há ninguém que põe a mão nessas coisas. Então, por que não se meteu Gonçalo Ramos? É complicado, David, é complicado. E isso mostra-se que quando nós pensamos que nós estamos, que nós temos domínio de tudo, mesmo nós sabemos que não temos possibilidade de fazer tais coisas, mas na nossa cabeça pensamos que nós é que somos os maiores, nós sempre batemos na rocha, como dizem os angolanos. Então é complicado. É complicado e para mim é muito triste. Portugal perdeu e bem perdido e eu fiquei contente. Fiquei contente porque eles têm que fazer análise. E é bom mesmo que Jorge Jesus entre e eu acredito que ele vai pôr mão nessa seleção. Eu fico por aqui. Obrigado mais uma vez e até a próxima.
5: Obrigado, um bom dia para o ouvinte Manuel Paquete. Análise feita e temos primado então aqui, temos assistido a essa diversidade sem mais demoras, até porque já nos aproximamos da reta final. Vamos cumprimentar o Luís Moreira. Bom dia, bem-vindo.
13: Bom dia, David, e bom dia a todos e bom dia para o Manuel Paquete. Ó, Manuel, não nos animes, caramba, já não basta o calor. Agora estás a esclarecer ao mundo que o Cristiano Ronaldo ainda vai jogar no europeu. Opa, já me estragaste aí, já estou desanimado, desapontado e desiludido. Os grandes responsáveis do desaire da seleção, conforme disse o Manel, são duas pessoas, o Cristiano Ronaldo e o treinador. Porque eu ouvi um treinador que foi contratado para ganhar o campeonato do mundo. David, eu creio que enganaram o Sr. Martins. Esta seleção ganhar o campeonato do mundo ia ser para bradar aos céus. Ou então estavam à espera de chegar aos 16 anos finais, apanhar a Croácia conforme apanharam, e logo a seguir, se calhar, iam apanhar a Jordânia, depois provavelmente o Haiti, o Iraque, e se calhar ganhariam o campeonato do mundo. Mas eu ainda tenho uma esperança que o Trump vai ligar para o Infantino e vai-lhe dizer para desqualificar a Espanha e colocar o Portugal na fase seguinte, porque a Espanha não colaborou para o ataque ao Irão e Portugal se deu a base das lajes. Eu ainda tenho uma esperança, Rita, que vem, David, creio que vem aí uma grande bomba, uma bomba bem forte. A renovação tem que ser feita, o treinador ainda bem que vai-se embora, vem o Jorge Jesus. Se calhar, a partir daí, vou apoiar esta seleção. Ainda bem que o Cristiano Ronaldo provavelmente vai deixar a seleção. Repara bem, nos três jogos, quem foi considerado o melhor jogador? Foi o Diogo Costa, o guarda-redes. Portanto, jogamos com a República Democrática de Congo, um jogo equilibrado, empatamos. Para Portugal foi uma surpresa. Contra a Colômbia, tivemos uma pontinha de sorte. Talvez o milagre de Nossa Senhora de Fátima. e contra o Croácia. Para mim, é a seleção mais velha do mundo. Para além de tivermos sorte, ainda fomos beneficiados pela arbitragem. Porque, estou farto de ver, o segundo golo da Croácia, o golo é limpinho. O golo é limpo. Se calhar deve ter sido algum deslobe do trânsito. Provavelmente isso. Portanto, olha, vamos esperar pelo próximo Mundial. Provavelmente vai haver uma aragem na seleção. Bernardo Silva, provavelmente, se calhar, será o último jogo. Não acredito que o Rafael Leão continue. E, portanto, olha, talvez Renato Silva, Renato Paiva, talvez foi um dos melhores jogadores que jogou na seleção. Bom dia, David. Boa tarde. Boa aos outros ouvintes. Bom dia a todos.
5: Muito obrigado. E assim fechamos com mais uma opinião e uma análise. Sem mais demoras, ficamos agora com o Fernando Zucula. Bom dia, bem-vindo.
14: Muito bom dia, RDP África. Bom dia, Santo Meu Príncipe. Bom dia, Lusofonia. Bom dia, Moçambique, Guiné, Brasil e todos os países lusófonos. Bom dia, Portugal. Bom dia, Lisboa. Indo diretamente ao tema da hora dos ouvintes, a eliminação de Portugal na Copa do Mundo. Olha, eu em particular não gostei nada da exibição da seleção das esquinas. Acho que o Mr. Roberto Martínez falou lá nos balneários para eles tentarem pelo menos pegar o 0-0 depois do prolongamento para o jogo ir aos penaltis devido à confiança que tem com o Diego Costa de defender sempre os penaltis. Por isso foi um jogo muito pobre de Portugal mesmo. Não vale a pena dizer aqui, andar a dizer que fizeram um bom jogo. Não fizeram um bom jogo, foi um jogo muito pobre. A Espanha sim é que fez um grande jogo. Primeira parte houve um jogo muito, muito baixo. Portugal baixou as linhas. A Espanha também tendeu, senão não desafiar muito, mas só deu Espanha. Tanto a primeira parte, tanto a segunda parte só deu Espanha. Então, foi um jogo muito pobre. Eu, em particular, não gostei do jogo de Portugal. Foi uma exibição assim, não, que não deixou muito a desejar. E espero que nas próximas épocas, Portugal venha para agradar a todos nós, os adeptos, porque somos muitos adeptos de Portugal. Agora, o que tem que mudar na seleção portuguesa? Os miúdos têm que saber que quando uma pessoa fez história e está para despedir, eles têm que fazer tudo para ele ganhar algo. É incrível, quando nós olhamos para a Argentina, os miúdos argentinos sempre jogam por Messi, mas Cristiano Ronaldo, não sei o que está a acontecer aí. É claro que nós africanos, o comentário que está a se falar muito é de que Cristiano Ronaldo não podia fazer muito 90 minutos, não podia fazer muitos minutos, mas Cristiano Ronaldo é o Cristiano Ronaldo. Então, sabendo que era o último Mundial dele, acho que os miúdos tinham que suar essa camisola, tinham que suar mesmo para dar o último, um troféu que ele sempre procurou na sua carreira, que nunca teve. Mas eu vi um jogo muito pobre ontem mesmo, não reconheceu o Vitinha, não reconheceu o próprio Rubem Dias, não reconheceu muitos, muitos jogadores.
5: E temos que ficar mesmo por aqui já no último minuto. Fernando Zucula, muito obrigado. Análise feita. Amanhã, nova edição, novo tema e nova oportunidade para que possam participar na Hora Democrática da RTP África com todos os ouvintes.

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2: Bem-vindos neste manual. Falamos de cinema e da estreia de novas narrativas de caça com o seu realizador Luís Almeida, uma produção Many Takes e da Galo Bravo, em coprodução com a RTP. Olá Luís, parabéns antes de tudo por este projeto inovador e pelo seu conteúdo, que é Novas Narrativas de Caça, em estreia na RTP Play. E eu gostava de começar pelo conceito. Eu sei que a ideia começou em ti, depois acabou por mais pessoas que, aliás, se juntaram para fazer estes 7 episódios. Mas explica, como é que tudo começou?
3: Antes de mais, olá e obrigado pelo convite e pela oportunidade de falar um bocadinho sobre a série. Como é que tudo começou?

0: Então seria interessante ir à procura desses nomes, mostrá-los, eu ficar a conhecê-los e dar a conhecer ao mundo. E parte dessa vontade então de explorar estes nomes, de dar oportunidade a estes artistas também de poderem criar. E parte daí, depois várias conversas com o Alexandre e tudo mais, sobre o título, isto, até encontrarmos o provérbio, e o provérbio depois
1: leva a muitas coisas.
0: Mas, muitas coisas.
1: Começando pelo teu episódio também, Muamba, que história é esta? Porque isto é o fio, digamos, o fio condutor de todas as outras narrativas, embora elas tragam perspectivas diferentes, não é?
0: Sim, elas são todas muito diferentes e era isso, e era essa diversidade que eu queria explorar também. Porque isto ser afrodescendente é muitas coisas, não é? Não é estanque, não é. Então eu queria trazer exatamente essa diversidade e todos os episódios trazem histórias muito dispares, o que é bom. Temos e dispares em termos de história e em termos de géneros, não é? Porque temos comédias, temos dramas, temos um episódio distópico, temos um road movie, temos romances. Então, o Muamba é a gênese, mas depois é a liberdade total para eles trazerem aquilo que queriam. Mas o Muamba parte um bocadinho da minha experiência relacional, não é? Das minhas relações passadas, e parte também da minha vontade de explorar a linguagem e maus entendidos. E o episódio foca-se muito no poder que as palavras têm, e como a interpretação delas pode dar origem a várias questões. Mas parte desta vontade de eu querer explorar estas minhas relações assim de forma clara, mas também de forma cómica, porque acho que parte sempre, o meu pensamento parte sempre um bocadinho da idiotice, vá, digamos assim, das circunstâncias e das
1: Será se
0: situações.
1: calhar mais fácil também levar a mensagem mais longe, as pessoas começarem por aí,
0: Se calhar, se
1: por não
0: calhar. Sim, acho que é, sim, torna um bocadinho mais fácil
1: digerir,
0: digerir
1: exato.
0: o assunto, que é sério, claro, e tem que ser levado a sério, mas se calhar se olharmos para ele a priori, na perspectiva assim mais leve à partida, se calhar depois ficamos aqui a remoer a questão e vamos à procura de coisas mais sérias, não é? Sim.
1: Como é que foi, agora em termos práticos, reunir o elenco? Queres falar um pouco de quem que escreveu os vários episódios? Como é que foi a escolha destes atores, que alguns são, eu digo entre aspas, atores, outros não são e passam a ser. Como é que foi isso? Essa curadoria,
0: Sim,
1: digamos
0: a
1: assim.
0: escolha dos argumentistas foi muito fácil e foi muito rápida. Eu percebi-me rapidamente que as pessoas estavam muito disponíveis foi uma pesquisa fácil e rápida. Eu comecei por quem eu conhecia diretamente, o Fábio Silva, por exemplo, e depois o Diogo. E cada um eu sabia que me traria experiências muito diferentes, não é? O Diogo vem da linha de Sintra. Cresceu ali na periferia em Meio Martins, portanto tem uma perspectiva muito específica sobre o que é crescer ali. O Fábio Silva vai-nos falar sobre identidade cultural e não, então, também porque traz isso consigo. Depois eu queria também diversificar um pouco e trazer o pensamento feminino para as coisas. Então fui falar com a Gisela Casimiro, que tem uma mente muito brilhante para pensar histórias e criar mundos. E foi isso que ela me trouxe com o Recursos Humanos, que é uma história bem louca, mas exatamente por isso é que é muito interessante. A Cláudia Semedo juntou-se numa perspectiva que eu queria também, uma perspectiva de alguém, se calhar, de uma geração diferente e que também trazia uma história de uma geração diferente, não é? Porque ela vai falar sobre o pai dela, não é? Que vem para Portugal nos anos 70. Então, essa geração também é importante nós trazermos à tona e falarmos sobre elas, não é? Porque elas também têm uma história para contar, que influencia também toda uma geração que vem a seguir. A Lara, eu estava a par do trabalho dela como diretora de teatro e como atriz, e trouxe porque eu senti que ela poderia acrescentar muito, e trouxe-a com um desafio de trazer um romance, que seria interessante. Eu estava a sentir que a série precisava ali de falar um bocadinho também sobre amor. Também é importante falarmos sobre amor e relações. O Dércio, eu sabia que ele me viria trazer uma perspectiva muito mais quase louca no bom sentido. Eu sabia que ele ia extrapolar,
1: Extrapolar.
0: sim,

0: fora do imaginário normal que nós pensamos, e foi exatamente isso que ele trouxe, um filme distópico passado num futuro distante em que Portugal está destruído. Foi muito interessante. Em relação aos atores, fizemos um processo de casting, porque sabíamos que teríamos que explorar um leque vasto de possibilidades. Então fizemos um casting bem aberto à procura destes atores novos. Não queríamos ir, de facto, ao evidente, aos atores evidentes. Queríamos explorar, queríamos dar oportunidade a novos corpos e novas pessoas. Fizemos um casting bem alargado, que depois se transformou numa oficina de atores, dirigida pelo Leonardo Laca, que é um preparador de elenco brasileiro, que trabalhou agora no Agente Secreto. Uhum. Teve connosco 2 semanas, assim, quase num workshop intensivo para preparar estes atores, e foi uma experiência muito, muito interessante, porque é um elenco, de facto, maioritariamente negro, que teve a oportunidade de explorar estes novos guiões e trabalhar com os realizadores, assim, diretamente e com eles próprios, e aprender novas técnicas e trazer um conhecimento que o Léo trouxe do Brasil, e uma experiência importante, porque ele é preparador de elenco e trabalha muitas vezes com não atores também. Então foram assim umas 2 semanas intensas em Sintra, onde se criou laços muito fortes, que acho que ainda perduram até hoje entre o elenco. Então foi muito importante darmos esta oportunidade de eles poderem trabalhar os guiões com tempo, com dedicação, e acho que faz muita diferença depois no resultado final do que nós apresentamos.
1: Tu falaste em Sintra, mas estes episódios, não sei se são todos, mas filmados, esta coisa de descentralizar e trazer a periferia para como um objeto importante de cenário, teve uma intenção, foi propositado?
0: Foi, claro.
1: Amadora?
0: Sim, amadora, exato. Foi propositado, até porque a Many Takes, como produtora, é sediada na Amadora, nasceu na Amadora, existe na Amadora. Então, sempre foi importante para nós trazermos esse espírito também da periferia e essas.
1: A cultura da periferia.
0: Exatamente. Isso vê-se muito, por exemplo, no Undeu. O Undeu é filmado 100% na Amadora. O Limbo é filmado 100% também em Martins. Depois temos outras zonas e outros bairros. Mas era muito importante para nós trazer esse espírito da periferia, e até ter esses locais quase como personagens, não é? Porque influenciam, de facto, a forma como estas personagens existem em si, não é?
1: Uhum. Olha, o racismo é um tema que une estes episódios. Tu achas que, de certa forma, teve um impacto no set? O set é o sítio onde se passa, é feita as filmagens, não é? Mas achas que teve algum impacto? Houve momentos que tu sentiste que teve algum impacto nos atores? Porque, no fundo, aquilo é um espelho de que muitos deles viveram de alguma forma, não é? Ou estiveram perto de situações dessas. Como é que foi?
0: Não tivemos, espero bem que não, tenho quase certeza que não, porque nós fizemos questão de criar um safe space. O set é sagrado, não é? E tivemos elementos em posições importantes, como os cabelos, a maquilhagem, que fossem negros e que pudessem compreender bem a questão dos cabelos negros, que são muito importantes e são complexos em si, e portanto têm que ser tratados com essa importância, não é, que eles têm. Então, para nós era muito importante que o set fosse um safe space. Então, essas questões ali eram, de facto, todos iguais, e todos são importantes. Fazer filmes é, a Alexandra costuma dizer, fazer filmes é uma jam, não é? Todos os elementos são importantes e acrescentam. Portanto, não houve qualquer tipo de situação grave, ou nem grave sequer.
1: Sim, mas só o ambiente trouxe assim alguma emoção, se calhar, em alguns momentos.
0: Trouxe a emoção de perceber que existia uma liberdade diferente, não é, no set. Porque lá está, maioritariamente negro, portanto, ali notava-se que.
1: Uma certa irmandade também.
0: Sim, 100%, 100%, uma certa irmandade. E ali notava-se que havia um espírito, é isso, mais livre, mais de aqui nós podemos ser nós próprios. E isso começa na oficina, e termina no último dia de filmagens, que até foi na Guiné, na verdade.
1: E agora quando os episódios forem de facto exibidos, não é?
0: Sim, isso. Exatamente.
1: Muitos destes filmes tocam em feridas da sociedade portuguesa. O que é que estas novas narrativas dizem sobre Portugal de hoje? Ou esperas que o público o diga? Mas quando pensaste nisto, já era a dizer alguma coisa, não é?
0: Sim.
1: Tu e os outros.
0: Pelo menos
1: que alguma coisa não está bem.
0: Pelo menos que alguma coisa não está bem, de facto. Ou que pelo menos nos permitisse dizer, olhem, bora pensar sobre isto. Bora colocar este assunto em cima da mesa. Os vários assuntos, na verdade. Porque lá está, o Moamba fala sobre retornados, sobre comunicação, sobre linguagem, sobre white saviors.
1: Há outros que é sobre memória, não é?
0: Há outros que é sobre memória, uhum. Sim, outros sobre a nossa própria identidade, outros sobre o amor e o que é e como é que a sociedade molda os nossos gostos, não é? No Once, por exemplo. Outro fala sobre trabalho, sobre a mercantilização do corpo negro. Portanto, era importante nós falarmos sobre isto, exatamente para as pessoas poderem olhar para o assunto diretamente, sem medos, sem restrições, e contado por nós, na nossa perspectiva fiel, sem intermediários, sem porta-vozes. Somos nós a dizer, malta, isto é assim.
1: É o que nós sentimos.
0: É o que nós sentimos. Observem. Uhum. Agora, com essas lições, tiremos as ilações que queiram, não é? Mas...
1: dar para refletir.
0: Exatamente.
1: Não é? E como é que achas que o cinema pode ser uma ferramenta de reparações históricas, já que falamos tanto sobre isso?
0: Sim, sem dúvida.
1: Se é esse o teu caminho, cinema?
0: Sim, sim. Eu gosto de pensar que sim, não é? Senão acho que não faria. Uhum. Eu gosto de pensar que sim, e outro dos elementos importantes quando eu comecei a pensar na série era esta ideia de representatividade e de referências, porque eu cresci nos anos 90, 2000 a gostar de cinema e a ver filmes
1: e não te veres lá
0: e não me via lá. Via-me lá como ator nos americanos, via-me lá como realizador nos americanos, mas não me via lá nos portugueses, em pessoas que, olha, cresceram aqui em Chelas e jogavam a bola nos mesmos campos que eu jogava. Isso não via. Então eu penso que a série abre portas para que comecem a surgir estas referências e que ajuda as novas gerações a perceber, olhem, se calhar dá para ser mais coisas do que, bom, jogador de futebol, cantor, uhum. Podemos ser tudo e mais alguma coisa. E é nobre nisso, há nobreza nessas profissões. Então eu acho que isso se cumpre muito na série. Porque lá está, um elenco vasto de pessoas negras, de corpos negros, de histórias negras, um grupo de argumentistas com essa oportunidade de mostrar que, olha, malta, nós conseguimos ser escritores, conseguimos ser artistas a sério. Faltava-nos era só este primeiro passo.
1: Uhum. No fundo, este projeto é uma forma de capacitação. É de nós termos esse poder, podemos fazê-lo, não é?
0: Sim, sim, sim, uhum. Sem dúvida, sem dúvida.
1: E isso eu também tenho que pegar naquele provérbio que ilustra a campanha, digamos assim, a promoção desta série, que é do Chinua Achebe. Não é dele, é um provérbio que ele acabou por falar. Até que os leões contem as suas próprias histórias, os caçadores serão sempre os heróis das narrativas de caça. Uhum. Porquê que foste buscar? O que é que isto diz para ti?
0: Isso é 100% aquilo que nós queríamos fazer, não é? Nós queríamos, de facto, que os leões agora tivessem a oportunidade de contar as suas histórias e serem eles os heróis. Uhum.
1: Por isso fez sentido também, desculpa, criar esta produção. Many Takes, é Many Takes, que é a vossa,
0: sim,
1: da Amadora.
0: É a nossa,
1: no fundo,
0: nome.
1: É um pouco nesse sentido, não é?
0: Sim,
1: vocês é
0: sim.
1: Que...
0: a Many Takes surge bem antes da série. Aliás, já tem uma série no seu currículo antes, o Barman também foi feito por nós.
1: Mas esta ideia de que vocês também têm que criar as ferramentas para poderem falar, não é?
0: Sim, também. Mas de facto a série deu-nos um propósito muito claro. Que é, ok, se calhar a produtora tem que se focar neste caminho de dar oportunidade e contar estas histórias negras, nessas novas narrativas de caça. Então, sim, surge com essa. É isso, é esta vontade de nos colocar na ribalta e à frente das histórias, porque até sermos nós a contar essas histórias, tudo o resto, ou melhor, a Miriam Maqueda, que nós também usamos muito no para a promoção da série, quando estávamos a tentar torná-la viável, tem uma frase, não é, que diz, deixa eu ver se eu consigo reproduzi-la, certo?
1: Uhum.
0: A sociedade branca, não é? É que define, estou para frasear, não é? É que define as histórias e a realidade, não é? Até eles dizerem que nos descobriram, só a partir daí é que passámos a existir. E a série vem quebrar essa ideia, não é? Tipo, nós já existíamos, estávamos aqui. Vocês é que não nos tiveram a oportunidade ainda de nos ouvir ou de nos ver. Está aqui agora. Vejam. Uhum. Aprecie.
1: Ok.
0: É por aí.
1: Muito bem. Gostava também que falasse um pouco sobre o teu percurso, no fundo, ligado ao cinema. Já uhum. falaste aí, afloraste aí essa tua visão do que é que quer fazer como nesta profissão, não
0: sim,
1: é?
0: Sim.
1: Mas tu achas que queres ser o realizador de causas ou o realizador ponto que de repente, por momentos, tem coisas para dizer podem estar relacionados com a tua realidade?
0: Sim,
1: ou
0: não.
1: Não?
0: Sim. A minha carreira tem sido um bocadinho assim,
1: sim.
0: das oportunidades, né? Se tenho a oportunidade de fazer uma coisa, eu vou atrás e faço aí.
1: Uhum.
0: Acho que nunca fui um realizador de facto de causas. Todos os meus filmes ou todos os meus projetos têm algumas causas.
1: E algumas coisas que te
0: me apoquentam,
1: sim, exatamente.
0: Certo, certíssimo. Eu acho que o meu caminho é sempre mais pautado pela relevância das histórias, porque é isto que eu gosto de fazer, é contar histórias que sejam boas e importantes. Portanto, o que vier a seguir a isto.
1: Uhum. Mas a estética também é importante, a arte também é importante. O que é que te fascina nesta arte?
0: Sem qualquer dúvida. O que me fascina nesta arte, na verdade, é mesmo é
1: histórias. Vai dar ao mesmo.
0: É histórias, é o poder de colocar alguém a sentir um pouco da vida de outro, não é?
1: Uhum.
0: Isso é muito, muito interessante e acho que temos vindo a fazer isso um pouco. O Barman era isso, não era? Um uhum. rapaz negro, comediante, queria ser comediante, mas teve de ser obrigado a ir trabalhar para um bar. O Filhos do Meio é a história do rap da Almada, não é? E como é que estas pessoas e a sua vida influenciou todo o movimento. E agora estas novas narrativas de caça é isto. É, ok?
1: Ou também o teu papel será o de contar histórias que ninguém conta.
0: Sim. Espero que sim, espero que sim.
1: Esperas que outros queiram contar,
0: claro.
1: Como é este caso, desta oportunidade,
0: sim, sim, sim.
1: a que outras vozes se juntassem. Temos
0: sim.
1: aqui realizadores, novos realizadores para serem conhecidos,
0: uhum.
1: Que têm coisas para dizer.
0: Exatamente.
1: Diz-me só uma coisa, estes episódios são de quanto tempo?
0: São de...
1: Quem é que conseguiu também ajudar os patrocínios, essas coisas? São importantes sempre saber-se.
0: Essas partes.
1: Alexandra, se quiser intervir também.
0: Se calhar é mais fácil, que ela está mais dentro dessas coisas. Exatamente. Já me esqueci da pergunta.
1: Não, estava a dizer que olha, agora também eu me perdi.
2: Quem é que ajudou?
1: Exatamente. A pôr esta série em pé. De quanto tempo é que são os episódios?
0: Exato. Os episódios têm entre 20 a 30 minutos. Quem ajudou, isto é um projeto que surge pela RTP, pelo ICA, através do concurso Cinema pela Democracia da celebração dos 50 anos do 25 de Abril. A Gulbenkian foi um elemento muito importante também para viabilizar o projeto. Câmaras de municipais como a Câmara da Amadora, de Sintra e Vila Franca de Xira, Torres Vedras e Vila Franca foram muito importantes. E é isso.
2: Acima de tudo, é um esforço conjunto de duas produtoras, não é?
0: Sim, exato. É um esforço conjunto de duas produtoras, a Manitex e a Galo Bravo, que são os nossos parceiros nisto.
1: Em coprodução com a RTP.
0: Em coprodução com a RTP.
1: Bom, para fechar,
0: sim.
1: o que é que tu podes dizer ao público em geral? Para o que é que eles podem esperar destes 7 episódios?
0: Uhum. Olha, primeiro que tudo, uma série entertaining. Não é só uma série com uma mensagem importante, é uma série que vos vai entreter e vos vai divertir. Tem episódios para todos os gostos, com pessoas muito talentosas a trabalhar. Portanto, é ver, é divertir, é espalhar, porque é importante e acho que é só o primeiro passo de um caminho bonito que se pode criar aqui em Portugal, dando valor a estes novos artistas e estes novos atores e realizadores e equipas técnicas, para trazer algo bonito, importante. Yeah, acho
1: Pronto,
0: que é isso.
1: Novas narrativas de caça para ver na RTP Play. 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

Sejam bem-vindos ao Zouk 80.90. Viajamos através dos sons e ritmos das Antilhas que marcaram os anos 80 e 90. O meu nome é Carlos Pedro e vou dedicar um programa aos Love Star. Os Love Star surgiram em finais da década de 80 com uma formação constituída por grandes nomes do Zouk Retro, entre os quais Eric Brotat, Cold Faustin, Henri Debs, Gilles Floreau, Luc Liandri, entre outros. Gilles Floreau é o autor e intérprete da canção On Ticoté, que abriu o programa. Hypocrisie é o primeiro álbum dos Love Star, lançado em 1988, do qual ainda vamos ouvir Hypocrisie, Vin Chez Chez Moi e o emblemático sucesso Limier Caché.

Os Love Star lançaram o álbum Chain em 1989. Deste disco vamos ouvir os temas Ada Doc, Si Vous Voulez, Jain e o grande sucesso Yo Malade.

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Em 1992, os Love Star gravaram o último disco intitulado De Plus Belle. Antes de terminar, vamos ainda ouvir mais duas canções: Caribbean Girls, Dialogue e Manzel. Na próxima semana, Auberge Anzala será o artista a quem vamos dedicar mais uma edição do programa Zouk 80.90. Especialista do Gouká, encontrou também sucesso com o Zouk em finais dos anos 80. Regresso na próxima semana com mais um Zouk 80.90. Até lá e boas zucadas!

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4: Boa tarde, está na hora do Consultório Jurídico, espaço de rádio onde todos os sábados o Dr. Adriano Malalana, em direto, traz um tema de interesse jurídico e esclarece as dúvidas legais enviadas pelos nossos ouvintes. Hoje vamos falar sobre a ação de despejo, um mecanismo previsto na lei que permite ao senhorio recuperar um imóvel quando o arrendatário não o desocupa voluntariamente ou incumpre as obrigações do contrato de arrendamento. Doutor Adriano Malalana, muito boa tarde, bem-vindo à RTP África, que é a sua casa também. Antes de responder às questões dos nossos ouvintes, explique-nos afinal o que é uma ação de despejo, em que situações pode avançar e quais são os direitos tanto do senhorio como do arrendatário.
5: Boa tarde, Sérgio. Boa tarde, caros ouvintes. De facto, o consultório jurídico de hoje vai debruçar-se sobre a ação de despejo. Bom, a ação de despejo é um termo que se aplica quando existe um vínculo contratual entre duas pessoas em que um deles é o senhorio e o outro é o arrendatário. Portanto, é uma relação que se estabelece entre dois sujeitos de direito e que está tipificada na lei. Portanto, esse tipo de contrato é um contrato que está tipificado na lei, tem cláusulas obrigatórias que têm que ser inseridas no contrato para que tenha validade jurídica, sem prejuízo, porém, de as partes incluírem outras cláusulas que lhes aprover. Não estão obrigados a copiar, digamos assim, o que está na lei. Não. Não há assim uma minuta própria, mas há requisitos obrigatórios para a validade do contrato, como seja, por exemplo, a correta identificação do senhorio, a correta identificação do inquilino ou arrendatário, a duração do contrato, a renda a pagar, a renda mensal ou anual a pagar pela ocupação do locado, portanto da casa, do apartamento que é arrendado, do prédio que é arrendado, entre outras cláusulas

filho do locado, portanto, da casa arrendada. É o que acontece geralmente nos contratos. Bom, na execução do contrato pode haver vicissitudes de várias natureza ao longo do prazo em que o contrato é suposto ser cumprido. Uma das maiores vicissitudes que surge no cumprimento do contrato, do modo geral, é a falha do inquilino. Quando o inquilino deixa de pagar a renda convencionada entre as partes, o que é que está a acontecer nesse momento? O que acontece é que há violação do contrato. Que o contrato vigora como lei entre as partes, vincula as partes que fazem parte do contrato como se fosse lei entre estas partes. Havendo o incumprimento no pagamento da renda, o senhorio tem um meio legal, portanto, para pôr termo a esta situação, é entrar com uma ação de despejo. Portanto, já chegamos ao tema de hoje, que é a ação de despejo. Então, o que é a ação de despejo? É aquele mecanismo legal que força o arrendatário que ocupa um determinado prédio a ceder o prédio ao seu senhorio, ao seu proprietário, em virtude de incumprir a obrigação de pagamento pontual da renda acordada entre as partes. Bom, é muito frequente hoje em Portugal ocorrer esta situação em que os inquilinos deixam de pagar a renda. Uns fazem-no de má fé, portanto, voluntariamente, acham que têm o direito de viver no locado sem pagar a renda que é devida ao senhorio. Outros fazem-no porque os meios económicos com que contavam para cumprir esta obrigação podem não ser suficientes. Por vezes é por razões de saúde, a pessoa perde emprego porque está doente, ou porque é despedido, porque se extinguiu o posto de trabalho. Quer dizer, há várias situações na vida da pessoa, na vida de um inquilino. Já estou a falar dos inquilinos que estão de boa fé, porque é aqueles que arrendam um imóvel à partida, sabendo que não têm condições para pagar e sabem que não vão pagar, querem é ter a chave e colocarem-se lá dentro, porque é muito difícil depois retirar, digamos assim, um inquilino incumpridor em tempo útil. E os senhorios saem altamente lesados, porque as ações de despejo em Portugal chegam a levar 2, 3, 4 anos. Porque o inquilino que já está de má fé, que não quer ceder o apartamento cuja renda não está a pagar, vai servir-se de todos os meios, todos os mecanismos dilatórios para evitar o trânsito em julgado da sentença, que vai ser seguramente proferida pelo tribunal. Pode levar 2, 3, 4, 5 anos, mas se não paga a renda, o senhorio tem razão e vai ganhar ação. Só que enquanto a sentença não transita em julgado, portanto, o que é transitar em julgado? É esgotar todos os recursos previstos na lei, e quando o objeto do processo é ação de despejo ou outros direitos relacionados com imóveis, a lei permite haver dois recursos. Portanto, o inquilino vai perder na primeira instância, depois de 1 ano, 2 anos, até ser marcado o julgamento, vai perder seguramente a ação, vai ser condenado a entregar o imóvel, mas, como já está de má fé, vai recorrer desta decisão para o Tribunal da Relação. E no Tribunal da Relação, o recurso pode ficar 8 meses a 1 ano à espera de ser julgado. E há de voltar a perder no Tribunal da Relação. A partir daí poderá transitar em julgado, mas há casos em que não transita, apesar de haver aquilo que se chama em direito dupla conforme. Ou seja, perdeu na primeira instância, voltou a perder na segunda instância, em princípio terminava aqui a ação, ou termina aqui a ação. Mas há casos excepcionais
em que este processo

0: poder para o Supremo Tribunal de Justiça. Já estamos a falar em 4, 5 anos. E o senhorio vê-se privado de um direito próprio por causa da morosidade da justiça em Portugal. Mas, pronto. O que é que o legislador resolveu agora fazer para atenuar, digamos assim, ciente desta morosidade processual? O legislador criou um mecanismo extremamente célere, o chamado, portanto, procedimento especial de despejo, que, enfim, tenta, digamos assim, colocar-se do lado do senhorio e criar e facilitar, digamos assim, os despejos. Só que também aqui já começa a haver aproveitamento por parte de alguns senhorios que, sem que estejam reunidas as condições para beneficiarem do procedimento especial de despejo, em que no prazo de 15 dias é possível, de facto, desalojar um inquilino, seja porque não paga a renda, seja por outros motivos que estão previstos na lei. Agora, há também senhorios que estão de má fé, que querem fazer o quê? Querem, portanto, desalojar aquele inquilino que está efetivamente a pagar a renda todos os meses, para depois poderem aumentar a renda e vão pôr de novo a casa no mercado, o apartamento no mercado, e pode ser arrendado por uma renda já 2-3 vezes superior. Não obstante o inquilino estar a pagar a renda, um senhorio que também esteja de má fé consegue usar este mecanismo, este expediente, não é? A revelia das regras que estão previstas para acelerar o despejo do seu inquilino. É o que está a acontecer. Quer dizer, de um lado, a ação de despejo favorece bastante o inquilino mau pagador, por isso que está a cair em desuso. E, por outro lado, o remédio que o legislador encontrou, que é o procedimento especial de despejo, em alguns casos, prejudica de forma bastante gravosa o inquilino cumpridor.
1: Doutor, com este tema surgiu uma questão que se calhar os ouvintes também a têm frequentemente. Depois de transitar em julgado uma ação de despejo e do inquilino abandonar o imóvel, o problema fica realmente resolvido? Se existirem rendas em atraso ou outros prejuízos causados ao senhorio, como é que esse dinheiro pode vir a ser recuperado? E a sentença de despejo serve também como título executivo para penhorar salários, contas bancárias ou outros bens do devedor? Ou o senhorio terá ainda de intentar outra ação judicial para conseguir receber aquilo que lhe é devido, mesmo que o inquilino tenha abandonado o apartamento, ficam ainda as dívidas por liquidar. Como é que isso funciona?
0: Bom, esta pergunta é altamente pertinente. É uma situação que ocorre todos os dias. Há senhorios que entraram com uma ação de despejo, ganharam o processo, esperaram pelos recursos, que o inquilino os perdeu e o processo chega a uma fase em que é irrecorrível. Terminado esse prazo de 30 dias em que o processo é irrecorrível, diz-se que a sentença de despejo transitou em julgado. Mas desiluda-se se alguém pensar que, por a sentença de despejo ter transitado em julgado, no dia seguinte pega a polícia, vai à polícia e chega lá e recupera o seu imóvel. Tem que entrar com uma outra ação. Uma execução para a entrega da casa.
1: Ainda demora mais tempo.
0: Demora e os gastos. Pois. Não só demora, como são novos gastos e demora efetivamente. Há senhorios que têm sentenças transitadas em julgado e que estão à espera 4, 5, 6 meses para desalojar o inquilino. Quanto às rendas por pagar, essas sim, também implicam uma execução para pagamento de quantia certa. É verdade que essas rendas já trazem uma indemnização, as rendas em atraso, de 20%. A ver, e a pessoa, por exemplo, que tem que pagar uma renda de 1.000 euros até o dia 8 de cada mês e não paga, ao pagar para além do prazo estabelecido na lei, já paga com a mora. Portanto, tem uma penalização de 20% sobre o valor da renda. Mas esses inquilinos incumpridores não se importam muito com os 20%, porque não têm bens, não têm...
1: Nada em nome deles.
0: Em nome deles, exatamente. Nada em nome deles. Portanto, o senhorio acaba por sair altamente prejudicado. Não só porque não vai conseguir recuperar o dinheiro das rendas, mas, sobretudo, porque no dia em que esse inquilino se vir forçado a entregar a casa, na prática, o senhorio vai ter que construir uma nova casa. Deixa tudo destruído.
1: Então quer dizer que para arrendar uma casa o senhorio tem de ter sorte nos dias de hoje.
0: E pensar várias vezes e sobretudo, não se deixar convencer da bondade da pessoa que está à procura de casa. Tentar certificar-se que efetivamente aquela pessoa não só tem condições para pagar a renda, mas sobretudo é uma pessoa de bem. O que muitas vezes não é possível aferir isso. E há senhorios que também precisam de dinheiro

0: as questões que chegaram ao consultório jurídico através do nosso e-mail, do formulário disponível no site da RTP África e também do WhatsApp da nossa rádio. Vamos começar precisamente por uma questão enviada por Nelson Ferreira através do WhatsApp e passamos a citar. Tive um contrato de trabalho sem termo para exercer funções permanentes, mas a empresa rescindiu o contrato, alegando escassez de trabalho. No entanto, pouco depois soube que estava a recrutar pessoas para desempenhar exatamente a mesma função. Trabalhei durante 4 meses em regime de teletrabalho e tenho várias dúvidas. Não recebi o subsídio de formação previsto no contrato. Fui avisado da cessação do contrato com apenas 5 dias de antecedência, através de uma carta recebida no dia 25, para terminar funções no dia 30. E embora o contrato previsse trabalho aos fins de semana de forma rotativa, acabei por trabalhar todos os sábados e domingos, das 9 da manhã às 6 da tarde, tendo folgas apenas a terça e quarta-feira, e assim gostaria de saber se os meus direitos laborais foram respeitados e se tenho fundamento para reclamar ou avançar judicialmente contra a empresa. Doutora, olhando para esta situação, existem aqui sinais de eventual incumprimento da legislação laboral. Que direitos poderá ter o nosso ouvinte Nelson Ferreira?
1: Desde logo, assinou um contrato, portanto, de trabalho sem termo. Portanto, era efetivo. De facto, esta pessoa era efetiva. Sendo efetiva, só poderia ser despedida durante o período experimental, mas aqui não há lugar a período experimental porque ele é efetivo. Desde logo, ele tornou-se efetivo na empresa. E só podia ser despedido com justa causa. Portanto, tinha que haver um processo disciplinar e ser invocada e provada justa causa por parte do empregador para despedir o seu trabalhador que o contratou como efetivo. Portanto, através de um contrato de trabalho sem termo. Não havia termo certo nem incerto. Não tinha simplesmente termo, por um lado. Por outro lado, também, o nosso ouvinte pode impugnar este despedimento. Pode entrar com uma ação laboral no Tribunal do Trabalho para impugnação do despedimento sem justa causa. Se conseguir provar efetivamente que foi despedido sem justa causa, e não será tão difícil quanto isso, porque tinha que haver obrigatoriamente processo disciplinar, e o processo disciplinar é por escrito, é notificado através de uma nota chamada nota de culpa, para, no prazo de 10 dias, responder, portanto, às imputações que lhe forem feitas pelo empregador que constituam justa causa para o seu despedimento. Isso não houve, então não houve justa causa, não tendo havido justa causa, este despedimento considera-se ilícito, por um lado. Por outro lado também, mesmo tendo trabalhado apenas 4 meses, tem direito aos proporcionais de subsídio de férias, subsídio de Natal e de férias não gozadas. Portanto, são créditos salariais que não lhe foram pagas. Nessa mesma ação, portanto, de impugnação do despedimento sem justa causa, o trabalhador pode incorporar, digamos assim, estes direitos na mesma ação.
0: Doutora, uma outra questão enviada pelo WhatsApp pela senhora Beatriz, que diz: sou portuguesa, tenho um filho menor, também português de origem. O meu companheiro está em Angola e é pai do meu filho. Ainda é casado, embora esteja em processo de divórcio. Gostaria de saber se, por ser pai de um cidadão português e cumprir as responsabilidades parentais, poderá legalizar a sua situação em Portugal através do nosso filho ou qual será a melhor via para vir viver connosco de forma legal? Doutor, numa situação destas, quais são as possibilidades previstas na lei portuguesa?
1: Bom, felizmente aqui neste caso, o artigo 122 da Lei de Estrangeiros, que foi alterado recentemente, a linha que trata destes casos de cidadãos estrangeiros com filhos com nacionalidade portuguesa ou residentes em Portugal têm mesmo direito à autorização de residência através deste regime especial. É um regime especial do artigo 122. O que quer dizer? Quer dizer que, na prática, este senhor que está em Angola pode vir para Portugal e, já em Portugal, requerer uma autorização de residência. Tem esse direito. Não não é obrigatório que venha com visto de residência, porque leva muito mais tempo. Se tem uma criança cá em Portugal sobre a qual exerce as suas responsabilidades parentais, significa que paga a pensão de alimentos, enfim, é responsável por esta criança, tal como a mãe, então pode beneficiar do artigo 122 da Lei de Estrangeiros, mesmo vindo com visto de curta duração, pode, estando já em Portugal, porque em um regime especial, requerer autorização de residência pelo facto de ter um filho menor com nacionalidade portuguesa. Este direito também se aplicava a cidadãos estrangeiros cujos filhos menores, residentes em Portugal, tivessem autorização de residência. Mas a lei foi alterada 2 semanas, os menores com autorização de residência já não têm esse direito, digamos assim, de, através deles, dos menores, os seus pais, seja pai, seja mãe, puder obter autorização de residência. Agora, esse direito é exclusivo de menores com nacionalidade portuguesa. Só crianças com nacionalidade portuguesa é que podem, nos termos da lei, e os pais dessas crianças, nos termos da lei, podem beneficiar desse direito de obter autorização de residência pelo filho menor, desde que o filho seja português. Se o filho menor tiver só autorização de residência, porque não tem nacionalidade portuguesa, o seu pai ou a sua mãe já não podem, desde há 2 semanas esta parte, obter autorização de residência. É uma discriminação. Aquela criança, portanto, que tem autorização de residência em Portugal, é uma criança, é um filho de um Deus menor. Porque se a outra criança, nas mesmas condições, tiver nacionalidade portuguesa, o pai ou a mãe dessa criança já pode ter autorização de residência. Se a criança tiver apenas autorização de residência, porque não tem nacionalidade portuguesa, o pai ou a mãe dessa criança já não beneficiam desse direito, em violação do artigo 13 da Constituição Portuguesa. Mas pronto, nós já estamos, vamos nos habituando a esta violação da Constituição. Praticamente todos os diplomas que estão a entrar na Assembleia da República e são aprovados em matéria de estrangeiros e que vão para o Tribunal Constitucional, voltam para trás, são considerados inconstitucionais. Ainda esta semana, na sexta-feira ou na quinta-feira, veio o resultado de um acórdão do Tribunal Constitucional que veio dizer que é inconstitucional retirar a nacionalidade portuguesa a alguém que já seja português porque cometeu um crime.
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0: Doutor, surge uma outra questão. Temos várias no nosso WhatsApp. Mas antes disso, eu vou fazer uma questão que tem a ver com o tema de hoje. Por exemplo, um senhorio pode mudar a fechadura da habitação, cortar a água, a eletricidade ou o gás para obrigar o inquilino a abandonar a casa, visto que a situação a nível jurídico demora muito tempo, ou estará ele a cometer uma ilegalidade e ainda fica com mais prejudicado dentro dos problemas que já tem por causa desta ação de despejo?
1: É verdade. A ação de despejo é muito morosa e lesa gravemente os interesses do senhorio e, em desespero de causa, há senhorios que o fazem, isto é, os contratos de água, de gás e de eletricidade normalmente continuam em nome do senhorio e vai-se prevalecer dessa prerrogativa de ter o contrato em seu nome para rescindir o contrato com a empresa de fornecimento de água, com a empresa de fornecimento de gás e eletricidade, por forma a pressionar o seu inquilino a abandonar a casa, porque fica sem condições de habitabilidade. Mas o ser humano é muito complexo. Há pessoas que mesmo assim continuam a viver na casa.
0: É impressionante.
1: Mas isto chama-se bullying no arrendamento. Ou seja, por lei, o senhorio não deve fazer isso. E o inquilino, ainda que não esteja a pagar renda, pode entrar com uma providência cautelar contra o senhorio e conseguir do tribunal a obrigação do senhorio voltar a instalar água, luz e eletricidade.
0: Quer dizer, hoje o inquilino passa a ser proprietário do imóvel, em outras palavras.
1: Na prática, é quase isso. Aliás, tem mais direitos que o proprietário, porque o proprietário paga o IMI. Pois. O inquilino não paga. O proprietário paga o condomínio. O inquilino não paga. Portanto, continua a viver na casa sem pagar rigorosamente nada. Isto é, vivendo à custa do dono da casa. Porque o senhorio nunca vai deixar de pagar o IMI sob pena da casa ser penhorada pelas finanças. Nunca vai deixar de pagar o condomínio sob pena de administração do condomínio entrar com uma ação para pagamento do condomínio. E não pode alegar, nem perante as finanças, nem perante a administração do condomínio, que não tem dinheiro para pagar porque o seu inquilino não lhe paga a renda.
0: Doutor, e quanto aos quartos? É uma questão para mais ligada a estudantes e imigrantes. Quem vive num quarto arrendado, muitas vezes sem contrato escrito, tem proteção legal ou pode ser colocado na rua de um dia para o outro sem qualquer direito?
1: Desde que esteja a pagar renda, desde que alguém esteja a pagar renda, independentemente de estar a viver num apartamento no seu todo ou ter arrendado só uma parte do apartamento, quem arrenda o quarto ou a casa no seu todo tem a obrigação de passar recibo. Qualquer coisa que nós paguemos, seja onde for, temos direito a um recibo. Uma pessoa vai comprar um quilo de arroz e sai com o recibo em como pagou aquele artigo. Por que razão um estudante que está a arrendar um quarto por 300, 400 euros não tem nada para provar essa circunstância? É um inquilino como outro qualquer. E aí também há fraude fiscal por parte da pessoa, senhorio, que está a arrendar o quarto. Agora há uma outra modalidade. É incrível. Os senhorios, alguns, claro, não são todos, alguns senhorios têm imóveis em perfeitas condições que só arrendam a estudantes. Portanto, vão pôr 12 estudantes em cada quarto. Se tem 3 quartos, já consegue ter ali 6 inquilinos.
0: E ganhar muito mais do que arrendar uma casa a uma família.
1: Aí está, a uma família. E outra farada à lei, o que é que faz este senhorio? Alguns, não são todos, vai fazer um contrato de arrendamento apenas com um estudante. E só aquele é que é declarado nas finanças. Quando o rendimento já chega, por hipótese, a 2 mil euros, 3 mil euros por mês, tem 6 estudantes, podem estar a pagar 500 euros, a partilhar um quarto, cada um paga 500 euros, já está a ver os 6 mil euros que ele faz no fim do mês. Mas só vai declarar os 500 euros de um dos estudantes. E acha que está dentro da lei.
0: Esse tema é pertinente para mim, porque eu também já estive ligado ao ramo imobiliário. E eu vejo ainda nos dias de hoje muitas pessoas a publicarem nas redes sociais as casas a serem arrendadas. E a pergunta que quase todos fazem nas mensagens é: esta casa está a ser arrendada com um contrato? Quer dizer, a maioria dos senhorios fazem os contratos face to face. Não sei qual é o termo jurídico que se aplica a isso, mas não há um contrato.
1: É um contrato verbal.
0: Contrato verbal, sim. Mas porquê que fazem isso? As pessoas aceitam porquê? Será por desespero? Porque isso é muito recorrente.
1: O Sérgio já foi estudante e veio de Angola. Não
0: sim,
1: é?
0: Sim, sim.
1: Felizmente tinha família cá, não passou por isso.
0: Mas... Não, quando eu cheguei, doutor, também estive num quarto arrendado, mas Por acaso tive sorte, nunca tive problemas nessa questão, também porque eu estive ligado ao ramo imobiliário e sabia como me virar. Mas há pessoas que eu não percebo como é que conseguem estar nisso e os senhorios aproveitam-se também para fugir ao fisco.
1: Aproveitam-se não só para fugir ao fisco, para ser mais fácil desalojar o estudante. Até porque há aqui uma conjugação de circunstâncias que favorecem o senhorio. A primeira circunstância é que o estudante normalmente não vai ficar lá 3, 4, 5 anos. Até pode arrendar só por um semestre, depois conhece um amigo, uma amiga, que convida para ir viver noutro quarto e, portanto, o senhorio está protegido, desde logo, porque não é uma família. Uma família é muito complicado. Tem o filho que anda na escola, ali naquele bairro, e tirá-los dali é muito complicado. O estudante não. O estudante está ali temporariamente. Mas ainda que assim seja, o senhorio está obrigado a fazer um contrato, nem que seja de 6 meses, pode fazer e deve fazer um contrato, ainda que seja de 6 meses. Nas residências, agora muitas residências privadas de luxo em Portugal, sobretudo por causa dos estudantes estrangeiros, vindos da China, de outros países mais ricos que o nosso, ali é um contrato colegiado. Aqui no Conde Redondo, que é um colégio internacional, existem vários países do mundo, há um contrato ali. Há estudantes chineses que chegam aqui só para estar 6 meses. E esta organização faz um contrato de 6 meses, declara o contrato nas finanças e paga o respectivo imposto sobre aquele rendimento. Portanto, o facto de ser estudante, estar por um prazo relativamente curto em relação a uma família, não desobriga o senhorio a fazer um contrato escrito. Faz um contrato verbal porque é muito mais fácil depois pôr o estudante na rua. Não paga, arranca-lhe a chave e põe as malas do estudante à porta de casa e está despedido e acabou. Não tem como provar depois em tribunal que estava a cumprir um contrato de arrendamento. Ou aparece um outro estudante que pode pagar mais, chama aquele estudante e diz, olha, eu vou precisar deste quarto. Portanto, no fim de semana, tenho que arranjar outro quarto.
0: Pois é, o que acontece com frequência.
1: Naturalmente.
0: Dentro deste tema, faço uma última questão, doutor, para que essa vai ser para os senhorios, efetivamente, que se calhar não devem saber. As crianças estão protegidas quando há um contrato para uma família, efetivamente, ação de despejo leva mais tempo. Agora, para cidadãos com mais de 66 anos, que já estão na terceira idade, se estiverem numa casa arrendada, também têm algum benefício sobre o despejo, caso não estejam a pagar a renda? Como é que se enquadra essa situação?
1: Tínhamos esta questão aqui no consultório jurídico, já vinha preparado para explicar aos nossos ouvintes, não é só os senhorios, aos senhorios, aos inquilinos e aos familiares.
0: Sim.
1: Porque normalmente uma pessoa já com uma certa idade, não é? São 65 anos de idade. A partir dos 65 anos, o inquilino não pode, por regra, hein? Por regra não pode ser
0: despejado.
1: Despejado, exato. A partir dos 65 anos. Não quer isso dizer, porém, que não esteja obrigado a pagar a renda.
0: Pois é, essa dúvida é isso mesmo que eu quero questionar, porque a pessoa fica a pensar, eu tenho mais de 65, ou
1: estou
0: até
1: isento de pagamento.
0: Imagina alguém da minha faixa etária, pega, põe uma mãe ou um avô a viver com ele, diz, olha, não pago a renda, tenho alguém com mais de 65 anos e fico aqui para sempre.
1: Não. Então, se assim fosse, mandávamos o nosso avô ao Pingo Doce, não é? Para ir trazer comida para todo o mês.
0: Sim.
1: Depois mostrava o cartão de cidadão. Olha, eu tenho mais de 65 anos, portanto, estou isento de pagar. Não é assim. Nem pode ser assim. Nem pode ser assim. O não pagamento de renda dá lugar à ação de despejo, independentemente da idade, das razões de saúde que a pessoa tenha. E há pessoas, de facto, que deixam de poder pagar a renda porque não têm nenhum rendimento, perderam o rendimento. Quando é assim, têm que ir à Segurança Social, à Junta de Freguesia, para ver se a Junta de Freguesia paga uma parte da renda. Também não pode a Segurança Social passar a pagar a renda de toda a gente que tem mais de 65 anos. A Segurança Social vai ver quais são as condições de vida dessa pessoa, os seus rendimentos, eventualmente a sua reforma, e vai ver se merece ou não ser apoiada ao apoio no pagamento da renda.
0: Sim, eu acho que é até 200 euros, não é?
1: Depende das condições, mas normalmente não excede esse valor. Por isso que referimos aqui que a Segurança Social e outros organismos do Estado, como o IRU, ajudam no pagamento de uma parte da renda, normalmente. Mesmo que a pessoa não tenha um outro rendimento, porque se passar a pagar a 100%, também vai ficar sem fundos para ajudar outras pessoas nas mesmas circunstâncias. Portanto, a pessoa tem que pedir a um familiar, a um filho, que se tiver um filho a trabalhar, tem que ajudar o pai ou a mãe a pagar outra parte da renda. É uma comparticipação na renda. As câmaras fazem isso, a Segurança Social faz isso, o IRU também faz isso.
0: Doutor, vai-me permitir montar um cenário para finalizar esta questão. Imaginemos que seja alguém com 67 anos de idade, beneficiário da pensão de velhice, sem um complemento solidário de idosos, só a pensão de velhice, que eu acho que é 289 euros por aí, e tem um filho a viver com este idoso, que também está com rendimento social de inserção. E ambos não têm condições para pagar a renda, porque o filho deixou de ter emprego, está com o RSI. No caso, a exceção de despejo, em vez de levar os 2-3 anos, leva muito mais, se calhar, porque a Segurança Social ainda tem de procurar uma casa, tem de procurar mecanismos para ajudar, e o senhorio fica prejudicado, não?
1: Não, aí não tem nada a ver com a Segurança Social. A morosidade e no despejo de um arrendatário incumpridor é culpa dos tribunais. É o sistema judicial que funciona muito mal. É extremamente moroso. Não é a Segurança Social que, porque transitado em julgado a ação, o senhorio não pode ser impedido de tomar posse do imóvel porque a Segurança Social não tem casa para pôr aquela pessoa a viver. Portanto, o senhorio não é a Santa Casa da Misericórdia. Desde que a sentença tenha transitado em julgado, tem todo o direito de desalojar, digamos assim, o inquilino incumpridor, independentemente da idade, independentemente do seu estado de saúde, independentemente da Segurança Social ter alternativa de habitação para aquela pessoa ou não. Tem que se olhar também para os interesses de quem investiu numa casa, não é? E depois fica um esbulho, de facto. Não se pode esbulhar os bens de alguém que os adquiriu de forma honesta, com sacrifício. Também temos que olhar para os proprietários, temos que olhar para os senhorios. O problema do Estado é que, quando legisla, normalmente favorece em demasia uma parte. Depois o que é que vai acontecer? Há uma inversão. Mais tarde, e chega-se à conclusão de que as relações ali contratuais não estão equilibradas. Há alguém que está a viver à custa do outro. Não havendo, nos termos de direito, o direito ao enriquecimento sem causa, é preciso equilibrar as relações jurídicas contratuais nestes casos.
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0: Temos duas últimas questões, já estamos quase no fim da hora. Uma é do Sr. Abdul Sissoko, que é guineense residente em Lisboa, e deixa uma dúvida, por acaso é muito atual. Ele diz: hoje em dia quase toda a gente tem património digital, desde contas de correio eletrónico e redes sociais, até fotografias guardadas numa cloud ou criptomoedas. Quando uma pessoa morre, quem pode aceder legalmente a esses bens digitais? A lei portuguesa já responde a estas novas realidades?
1: Bom, a lei portuguesa não vai ser alterada porque existem essas plataformas digitais. Quem tem direito aos bens da pessoa falecida são os herdeiros. Portanto, depois, como é que chega a esse património digital, isso já não tem nada a ver com a lei. Os herdeiros vão ter que arranjar especialistas em engenharia informática para poderem aceder a esses bens.
0: Última questão, que pode interessar a muitos pais. Quando um menor publica fotografias ou vídeos nas redes sociais que acabam por ser utilizados por terceiros sem autorização, quem é que responde perante a lei? Os pais podem exigir a remoção dessas imagens e pedir uma indemnização, mesmo que a publicação tenha sido feita pelo próprio filho, doutor?
1: Pode, naturalmente, se o filho é menor, os pais são responsáveis pela criança. Portanto, se os direitos do menor foram lesados, quem melhor do que os pais os pode defender? São os pais é que têm legitimidade jurídica para proteger o seu filho e para defender os direitos da criança.
0: Muito obrigado, doutor, por mais uma participação no consultório jurídico da Rádio RTP África e pelos esclarecimentos que deixou nossos ouvintes. Se você também tem uma dúvida jurídica, envie a sua pergunta por e-mail consultoriojuridico@rtp.pt, através do formulário disponível no site ou pelo nosso número do WhatsApp. A sua questão poderá ser respondida numa próxima edição do consultório jurídico. Regressamos no próximo sábado na sintonia da Rádio RTP África. Muito obrigado e até à próxima.
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4: Um contrato de trabalho pode ser feito por um dia, pode ser feito por um mês. Existe liberdade na fixação do prazo de duração do contrato de trabalho.
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0: São 5 horas 4 nos Açores.
1: Os Estados Unidos voltaram a atacar o Irão. As forças norte-americanas afirmam ter atingido 80 alvos junto ao Estreito de Hormuz. O ministro da Educação assume a responsabilidade política face aos problemas na correção dos exames nacionais. A plataforma digital esteve novamente inacessível. Fernando Alexandre critica o alarmismo em torno da polémica.
0: A esta hora, com 14 graus no Porto, estão 15 graus em Vila Real e em Évora, Coimbra com 17, Lisboa com 18 e Faro com 23. Nas ilhas estão 18 graus em Ponta Delgada, 19 em Angra do Heroísmo e 21 graus no Funchal. Edição das 5 com Guilherme Sousa.
1: As forças dos Estados Unidos garantem ter atacado 80 alvos no Irão. O Comando Central norte-americano afirma que se trata de uma retaliação depois de Teherão ter atacado vários navios que transitavam no Estreito de Hormuz. Em comunicado, o Comando Central dos Estados Unidos afirma que foram destruídos sistemas de defesa aérea, redes de comando e de controlo, estações de radar costeiras e mais de 60 pequenas embarcações da Guarda Revolucionária Iraniana. O Irão já respondeu a este mais recente ataque norte-americano. Nesta altura, as forças do Kuwait e do Bahrein reportam que as defesas antiaéreas estão a repelir ataques de drones e mísseis. O ministro da Educação garante que assume toda a responsabilidade política na sequência da polémica com a avaliação dos exames nacionais. A plataforma digital de correção das provas esteve novamente inacessível. Fernando Alexandre, em entrevista no telejornal da RTP ontem à noite, garantiu que a decisão de adiar a divulgação dos resultados foi mesmo uma opção política.
2: A minha responsabilidade é que no dia 17 sejam publicadas as notas com todo o rigor. Aquilo que os serviços me disseram é que conseguiam cumprir o de 14. E eu não achei que fosse cauteloso. E foi uma decisão política de adiar. Eu não tenho problema nenhum, eu já estou a assumir esse custo político. E é para isso que cá estamos.
1: Sobre as famílias que viram os planos de férias alterados devido à alteração das datas por parte do Ministério da Educação, Fernando Alexandre assume compensações para os casos que sejam comprovados.
2: Também já tive a oportunidade de dizer que se houve um prejuízo que seja comprovado, obviamente essas pessoas têm direito a uma indemnização.
3: Ou seja, mandam a fatura para o Ministério da Educação ou têm que recorrer?
2: Qualquer. Veja uma coisa, se houve alguém...
3: Não, que... é que quer saber que indemnização é essa que podem...
2: Há certeza um procedimento administrativo para isso que obviamente tem que ser comprovado. Bom, veja uma coisa, o Estado é uma pessoa de bem e se há coisa que nós defendemos sempre é que as leis são para cumprir, só que tem que haver ponderação. E nós estamos a defender aqui um valor maior que é a escola pública e que é o trabalho dos alunos e o trabalho dos professores.
1: A oposição exige explicações do governo sobre a gestão da plataforma digital que faz a avaliação dos exames nacionais. O Presidente da República promulgou a nova lei orgânica do INEM sem observações, um documento polémico que a Comissão de Trabalhadores do INEM diz que continua a ser secreto.
4: É o segredo mais bem guardado dos últimos anos. Eu nunca vi uma falta de participação dos profissionais, de pessoas com renome na área, de especialistas. Ninguém participa, ninguém conhece, ninguém sabe. Portanto, é um bocadinho difícil. Mas das três, uma. Ou a lei orgânica é má, estará em linha com os diplomas que foram aprovados em maio. Temos dito que vem de estruturar e...

0: Mudanças é a integração da inteligência artificial na lei orgânica do INEM e o porta-voz da Comissão de Trabalhadores explica que o problema é mesmo a pressa.
1: Eu não tenho problema nenhum com a inteligência artificial. O meu medo é, permita-me a expressão, a burrice natural. E a burrice natural de estarmos a pôr aqui as coisas à pressa. Estarmos a montar sistemas em cima de sistemas sem testarmos e sem vermos o impacto a médio e longo prazo. Nós nunca fomos ouvidos. A única coisa que aconteceu foi que, no início deste ano, a Comissão de Trabalhadores e o coletivo dos trabalhadores do INEM, portanto, todos os profissionais do INEM tiveram a oportunidade de participar, à volta de 500 que participaram numa Assembleia Geral, e que fizemos nós uma proposta e entregámos ao Conselho Diretivo e ao Ministério da Saúde. E nem sequer um feedback do Ministério da Saúde tivemos a dizer, bom, recebemos, vamos analisar, vamos pensar, zero.
0: A Comissão de Trabalhadores do Instituto de Emergência Médica esta quarta-feira vai ao Parlamento responder às questões dos deputados. A audição já estava marcada antes da promulgação da nova lei orgânica do INEM por parte do Presidente da República. O Teatro Variedades em Lisboa cumpre esta quarta-feira 100 anos com uma programação que inclui visita guiada aos bastidores, a estreia de uma peça original, um livro, uma exposição e uma dança na fachada do edifício Sandy Gageiro.
2: Em festa, uma das salas mais emblemáticas do Parque Mayer tinha que marcar a data com uma estreia.
3: O Teatro Variedades inaugurou com a estreia de uma peça. Então vamos marcar os 100 anos do teatro com a estreia de uma peça.
2: Joaquim René, diretor do Variedades, a celebração começa mais cedo, ao início da tarde, com uma visita guiada.
3: É sempre um momento muito interessante para o público conhecer partes do teatro que normalmente não têm acesso.
2: E uma exposição intitulada Um Lugar Chamado Variedades.
3: Isto foi uma expressão que uma espectadora utilizou nas memórias que recolhemos e achámos que era um título absolutamente extraordinário para esta exposição.
2: A mostra reúne objetos, testemunhos e registros dos últimos 100 anos de atividade do teatro, entre eles depoimentos em áudio de espectadores, técnicos e artistas que por lá passaram. Há ainda um espetáculo de dança vertical e voltamos à estreia da peça Variedades como uma ópera bufa erótica e satírica. Criação de Fernando Heitor, Flávio Gil e João Paulo Soares, pensada especialmente para o centenário. Musicado e tocado ao vivo, o espetáculo percorre entre fantasia e memória um século de história do teatro através de 10 personagens assíduas do Parque Mayer que se tornam guardiãs das memórias.
0: Reportagem de Sandy Gageiro, um dia completo de festa, vai ainda ser lançado o livro 100 anos de variedades da autoria da jornalista e investigadora Paula Gomes Magalhães, com a edição da Imprensa Nacional Casa da Moeda, que traça o percurso do Teatro Variedades desde a sua inauguração em 1926 até à atualidade.
4: Com o regresso daqui a uma hora, Guilherme de Sousa editou a edição das 5. No simultâneo, RTP Antena 1, Continente Madeira e Açores, RTP África e RTP Mundo. E toda a informação, noticias.rtp.pt. 5 e 8, muito bom dia, uma boa quarta-feira para si. Sou José Candeias, com Tiago Paulo. Vasco Diniz.
5: Muito bom dia e boa quarta-feira com C4 Pedro por aí a chegar, também com Vanny Fox e Low Fields e antes DJ Malvado com Ari.

0: Vani Fox e Low Fields. E vamos já para o consultório jurídico. Hoje fica em destaque o pedido de reforma de um antigo combatente e as regras específicas de contagem de tempo de serviço militar e de complementos de pensão.
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2: Um contrato de trabalho pode ser feito por um dia, pode ser feito por um mês. Existe liberdade na fixação do prazo de duração do contrato de trabalho.
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3: Num sub-20, Sané, da Guiné-Bissau, que foi militar português na Guiné e tinha especialidade de carregador de rádio. Racal era um rádio pesado, pesava mais de 20 quilos e devia acompanhar, portanto, o militar que depois transmitia as informações à base ou à sede do quartel sobre as operações que desenvolviam na guerra. Ora, nós já falamos várias vezes sobre os antigos combatentes que combateram nas Forças Armadas Portuguesas. E praticou-se aqui uma injustiça muito grande. Os que conseguiram chegar a Portugal, sobretudo quando o general Spínola ainda era vivo, conseguiram obter a nacionalidade portuguesa e terem as pensões a que tinham direito. Mas depois que o general Spínola morreu, muitos outros não lograram obter a nacionalidade portuguesa, que não foi o seu caso, felizmente, conseguiu conservar a nacionalidade portuguesa. Grande parte destes militares que combateram na Guiné, Angola e Moçambique já estão a morrer, e estão a morrer sem pensão, e muitos deles com incapacidade, porque alguns até têm estilhaços de balas no corpo e não conseguem extrair, e é um sacrifício. E Portugal devia olhar para estes homens que combateram por Portugal durante a guerra colonial. O que nos parece é que quer ter uma pensão e tem direito a ela, quanto mais não seja para majorar a pensão que já deve ter. Portanto, não uma pensão autónoma com direito pelo facto de ter feito serviço militar obrigatório, isso não dá direito a uma pensão, mas dá direito o tempo que serviu, e é 100% porque esteve na frente de combate, se prestou o serviço militar como racal durante 2 anos, multiplica-se por 100%, e isso vai dar em 4 anos, que podem melhorar a pensão que eventualmente esteja neste momento a receber. Quanto à documentação, é muito fácil obter a sua documentação. Basta ir às celas, ao Arquivo Geral do Exército, está lá a sua ficha militar. Consegue facilmente obter uma certidão desde o dia em que foi recrutado até o dia em que passou a disponibilidade.
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2: Um contrato de trabalho pode ser feito por um dia, pode ser feito por um mês. Existe liberdade na fixação do prazo de duração do contrato de trabalho.
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0: Ouvimos a Alana Sinkei e já vamos ouvir também Samba Carimbó e Maracatu. É uma das propostas que trazemos sempre nesta hora e às quartas-feiras com Gonçalo Castro. E Samba Carimbó e Maracatu é para ouvir já a seguir.
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4: Salve, salve. Aqui estou eu mais uma vez para explorar a ginga sonora do Brasil e hoje fazemos uma viagem no tempo e andamos 25 anos para trás. 2001, o movimento funk estava a começar a ganhar algum calor, alguma força. E apareceu um rapaz do Rio de Janeiro que fez uma música em homenagem à Xuxa. Chama-se Glamourosa. MC Marcinho estourou e de repente o seu nome e a sua música esteve por todo lado. Aquilo que é conhecido como o funk melody. Ali um bocadinho o início daquilo que se viria a tornar hoje um fenómeno no mundo inteiro. Aproveito ele que infelizmente faleceu já há 2 anos de uma complicação de saúde, mas que eu tive o prazer de o conhecer e acompanhar de perto aquilo que ele conseguiu trazer e fazer com a sua música. Hoje trago Glamourosa numa versão especial acústica para recordar e dançar. Já sabe que se quiser ouvir uma hora só assim com estes clássicos do funk, pode ouvir o meu programa que fiz uma edição especial só com estes funks ali dos anos 2000. Ficamos então hoje com MC Marcinho na RTP África. Glamour.

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0: Vamos a caminho das notícias, depois de Anselmo Ralph, está para chegar o Planeta Música, com o Top Nigéria em destaque, e agora ligamos à palavra do dia com Mafalda Lopes da Costa.
1: A palavra do dia é autóctono. De alguém que nasceu na própria terra em que habita, ou de algo típico e determinado de um local, uma região, uma cidade, etc., diz-se que é autóctono. Também se usa o adjetivo para referir a primeira língua falada num país. A palavra tem origem no grego antigo e é composta por autos, que remete para próprio, mesmo, e kton, que remete para terra, solo. O termo significava literalmente nascido da própria terra ou originário do próprio solo, referindo-se a povos, seres vivos ou produtos nativos do local onde habitam ou onde surgiram. O termo evoca a ideia de um povo ou espécie que existe no seu território desde tempos remotos, estando adaptado a esse meio.

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1: Na viagem semanal que fazemos ao Top Nigéria e da cidade de Lagos para o mundo, chega-nos um dos mais recentes temas do astro Azaki, ao lado do lendário rei do Amapiano, Kabasa Da Small. A Samba mistura a energia do Afrobeats com a linha de baixo cadenciada que só o Amapiano da África do Sul sabe produzir. E porque Assamba significa vamos em Zulu, é exatamente esse o convite que deixamos. Aumente o volume para mais uma novidade do Top Nigéria. Desta vez com Azaki e Kabasa Da Small.

0: Muito bom dia, são 6 horas em Portugal e Angola, 4 horas em Cabo Verde, 5 horas na Guiné-Bissau e São Tomé e Príncipe, são 7 horas em Moçambique. Já a seguir, as notícias RTP África.
1: Bom dia, bem-vindos ao arranque da manhã informativa da RTP África desta quarta-feira, 8 de julho. Começamos por Moçambique, que já repatriou, Orfeu-te-se a Lisboa, mais de 1.300 cidadãos moçambicanos da África do Sul, depois dos ataques xenófobos das últimas semanas.
2: Foi na sessão de terça-feira que o porta-voz do governo moçambicano, Inocêncio Chimpisa, atualizou os números do regresso programado dos seus cidadãos que fogem da violência contra estrangeiros na África do Sul.
3: Desde o início dos ataques xenófobos, 1.363 cidadãos nacionais foram repatriados, sendo que de entre 1 a 4 de julho chegaram no país 625 cidadãos. Dos 1.363 repatriados, 809 declararam possuir uma profissão.
2: O executivo de Maputo assegurou que trabalha para atribuir a parte destes cidadãos a devida qualificação profissional.
3: O Governo, através do Ministério do Trabalho e Ação Social, está a trabalhar com o IFP-LAC na certificação destes concidadãos repatriados para o seu enquadramento profissional no exterior, no âmbito de memorandos de mobilidade laboral com alguns países amigos, nomeadamente a República Portuguesa e Emirados Árabes Unidos.
2: O executivo moçambicano registra a chegada massiva de cidadãos malawianos ao terminal interprovincial e internacional da Junta na cidade de Maputo, provenientes das fronteiras Terçano Garcia e da Ponta de Ouro, em trânsito para o Malawi.
1: Em Cabo Verde, a Câmara Municipal da Praia já tem pronto o Plano Operacional de Prevenção e Proteção Civil para a próxima época das chuvas. O documento prevê intervenções no terreno e campanhas de sensibilização para reduzir o risco de inundações e minimizar os impactos das primeiras chuvas na capital cabo-verdiana, como explica o presidente da autarquia, Fernando Pinto.
4: Quer em termos de vales, quer em termos de encostas, quer em termos de habitação, quer em termos de ribeiras e também as pessoas estarem informadas de como atuar juntamente com a Proteção Civil, juntamente com os bombeiros e as demais estruturas da Câmara e outros parceiros que temos a nível nacional e, neste caso, regional, para podermos estar preparados para precaver e, assim, minimizar alguns efeitos que alguma chuva mais densa possa provocar.
1: Orçado em mais de 900 mil euros, o plano depende do apoio financeiro do Governo para executar algumas das intervenções previstas. Fernando Pinto espera contar com esse apoio para concretizar as ações programadas antes da chegada das chuvas.
4: O orçamento nos últimos anos tem crescido de 80 para 90 e este ano já temos no orçamento acima de 100 mil contos, pouco acima de 100 mil contos, que, portanto, é uma contribuição de todas as direções da Câmara, mas também uma previsão feita com a Proteção Civil, com a saúde, com o ambiente e com o saneamento. Portanto, e também a nível das infraestruturas. E esse orçamento é trabalhado a nível interno da Câmara e, naturalmente, também que este orçamento será depois colocado ao Governo para ver em que medida, tanto o Governo poderá dar a sua colaboração.
1: Recorde-se que a época das chuvas em Cabo Verde decorre habitualmente entre o final do mês de julho e o mês de outubro. Em Portugal, a Câmara Municipal de Sintra

vai condicionar a partir de hoje o acesso ao Centro Histórico da Vila, com novas regras para veículos TVDE e estacionamentos de autocarros turísticos nos parques periféricos do Lourel e Ramalhão. Segundo a autarquia, o plano

0: no concelho e pondera fechar alguns equipamentos não essenciais, tudo para poupar água no concelho. A presidente da autarquia fala em reservas muito baixas e diz que o consumo disparou. E é essencial, por isso, diz, restringir ainda mais o consumo. As medidas entram em vigor nas próximas horas.
1: Proibir mesmo qualquer rega, não é apenas a pública, a privada, para ver se no espaço de 2 semanas, 3, conseguimos recuperar alguma folga. Também já estamos a pôr em marcha todo um sistema de distribuição de água por cisterna para as zonas mais críticas e, naturalmente, mais uma vez, garantindo sempre o fornecimento de água aos equipamentos mais frágeis. E também vamos lançar uma grande campanha de fiscalização a tudo que seja desvio indevido de água pelo nosso concelho, que esse também aumentou muito.
0: A autarca de Almada, em entrevista à agência Lusa, voltou a repetir o pedido de desculpas aos almadenses pela situação, onde há vários dias que falta água na torneira e ontem chegou a faltar num centro de saúde na costa da Caparica. Deve estar a chegar por esta hora a Lisboa a seleção portuguesa de futebol, que esteve presente no Mundial de 2026. Ontem, a Suíça classificou-se para os quartos de final, depois de bater a Colômbia nos penaltis, vai defrontar a Argentina, que venceu o Egito por 3-2, numa reviravolta épica, já que esteve grande parte do jogo a perder por 2-0, tendo concretizado a reviravolta no espaço de 12 minutos. Informação. Regressa às 7 horas à RTP África com o jornalista Paula Borges.
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0: Vasco Diniz.
1: Muito bom dia, continuação de uma boa manhã de quarta-feira. Estamos a começar e trazemos nesta hora muita música. Ana Joyce, também Dri com Charbel, Yasmin com Maninho e, para abrir, Irina Barros com Nelson Freitas.

0: Yasmin com Maninho. E hoje vamos, no Ciberdúvidas da Língua Portuguesa, saber como se classificam as palavras quanto à acentuação. Fique para ouvir a explicação no Ciberdúvidas, no Língua de Todos. E agora seguimos com o Planisfério. O José Gonçalves anda sempre à volta da atualidade mundial. E vamos lá, nesta quarta-feira, ao Planisfério.
1: Marine Le Pen, líder do partido de extrema-direita francês RN, declara então que vai ser candidata presidencial e será, portanto, a principal candidatura presidencial da extrema-direita, embora haja uma outra formação de extrema-direita que costuma concorrer, pelo menos na primeira volta. Marine Le Pen tinha uma condenação anterior, era uma condenação que podia conduzir mesmo à prisão, e isto a colocava numa situação de não poder ser candidata. E tinham montado um dispositivo em torno do candidato alternativo Bordelat. Ora, com o recurso, ela, a pena é mantida, que são 3 anos de prisão, mas apenas vai cumprir um e pode cumprir em liberdade usando tornozeleira eletrónica. E isto não a impede de ser candidata presidencial. Ela considera que é uma vitória e vai então apresentar a sua candidatura. Isto modifica um pouco, segundo os analistas, a correlação de forças para as eleições presidenciais francesas, as próximas, porque Marine Le Pen tem um carisma pessoal e mobiliza muito mais do que qualquer outro candidato, mesmo do seu próprio partido. Nos Estados Unidos, a situação do candidato Graham Platner ao Senado pelo Estado do Maine, candidato do Partido Democrata, essa pode inverter-se, ou seja, ele pode ter que renunciar à candidatura. É que há poucos dias do prazo limite para apresentar candidaturas, uma sua ex-namorada disse que ele tinha cometido violência sexual contra ela há 5 anos atrás. Bom, o assunto dá lugar a muitas especulações sobre porquê que a denúncia foi feita, se a denúncia tem sentido ou não. Ele diz que não, diz que são inimigos políticos que estão por detrás disso. O facto é que ele é candidato pela ala esquerda do Partido Democrata, ou seja, os Socialistas Democratas da América, que têm conseguido diversas vitórias nas primárias dentro do Partido Democrata, que já sabe ganharam a eleição para mayor de Nova York. Mamdani é o mayor de Nova York por essa tendência de esquerda. E a candidatura de Platter no Maine era uma candidatura muito apoiada por Bernie Sanders, que é um senador já de uma certa idade, candidato com vários mandatos, portanto, candidato vitorioso várias vezes, e que se declara abertamente como socialista desde então. Isto pode ser uma derrota para esta ala esquerda que vinha a conquistar muitas posições e incide no mesmo momento em que há um debate, que está à escala mundial em alguns setores da esquerda. É que esta formação política, esta ala, melhor dizendo, do Partido Democrata, embora tenha muita autonomia, propõe socialismo democrático. E no debate há quem apresente como alternativa não o socialismo democrático, mas o capitalismo democrático. Ora, todas essas questões de ordem política com os processos eleitorais provavelmente vão ser debatidas.

0: Ana Joyce, antes Dri com Charbel, temos já a caminho Anderson Mário e temos também o espaço dedicado a investimentos e negócios com Luís Lucena, antes das notícias às 7 da manhã. Agora, ficamos no Ciberdúvidas da Língua Portuguesa.
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2: Em português, como se classificam as palavras quando há acentuação? A resposta de Sandra Duarte Tavares, colaboradora do Ciberdúvidas da Língua Portuguesa.
3: Em português, as palavras classificam-se quanto à acentuação como agudas, graves e esdrúxulas. Agudas são palavras que recebem a sílaba tónica, aliás, que recebem o acento tónico na última sílaba. Por exemplo, animal, anel, o infinitivo dos verbos trabalhar, estudar. As palavras graves recebem o acento tónico na penúltima sílaba, por exemplo, livro, cinema, mesa. E devo dizer que a maior parte das palavras portuguesas é grave, recebe o acento tónico na penúltima sílaba. Finalmente, as palavras esdrúxulas, que são sempre acentuadas graficamente, recebem a sílaba tónica, recebem um acento tónico na antepenúltima sílaba. Por exemplo, fábrica, médico, câmara com acento circunflexo, lâmpada com acento circunflexo. Portanto, nós temos três classificações: palavras agudas, palavras graves e palavras esdrúxulas.

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1: Muito bom dia, continuação de uma boa manhã de quarta-feira. Artista da semana chama-se Leyan Nyambe. Pode ouvi-la na rádio e também, claro, no nosso site ou em RTP Play. Leyan Nyambe, para ouvir, já a seguir.
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1: Mar em Movimento, que é a minha primeira composição, é uma música de reflexão e esperança. Nela utilizo o mar como uma metáfora para a vida. Não falo apenas do mar em si, mas da capacidade que ele tem de continuar em movimento apesar dos desafios

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0: Ouvimos Richard Bonat com Mandecane Cubano. E está quase a chegar mais um bloco de informação, às 7 notícias atualizadas na rádio. E agora, por ser quarta-feira, damos também as boas-vindas a Luís Lucena.
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2: Enquanto entidade com visão, experiências e estratégias de internacionalização, mantém o foco na consultoria de gestão e no apoio às empresas nos projetos de investimento. O CEO Bernardo Maciel lembra-nos o percurso e a ascensão da Unit Consulting.
3: O nosso enquadramento enquanto empresa, o nosso negócio é um negócio de consultoria de gestão. Na prática, apoiamos as empresas nos seus projetos de investimento, numa lógica de financiar os projetos naquilo que é a parte toda de investimento. Fazemos também, muito além por proposta dos fundos comunitários, ou seja, tornámos-nos especialistas ao longo dos anos de utilizar os instrumentos dos diferentes quadros comunitários de apoio. Estamos atualmente no Portugal 2020, no sentido de poder aproveitar essas linhas de financiamento para que as empresas portuguesas possam dar um salto do ponto de vista de investimento e de qualificação. Acabamos por desenvolver, depois de estabilizarmos bastante esta operação, outros serviços que vêm a reboque desses, nomeadamente dos benefícios fiscais que existem de apoio também ao investimento. Um muito conhecido ligado à investigação e desenvolvimento, o CIFID, e uns outros mais ligados ao investimento produtivo, e portanto é uma forma de continuidade dos trabalhos, trazendo também aquilo tipo de ferramentas às empresas, que não sendo apoio ao investimento, acaba por ser um benefício que decorre do investimento realizado. Depois acabamos por alargar as nossas áreas para dois serviços adicionais, que também aproveitam muito aquilo que é este trabalho que vamos fazer no negócio base do apoio ao investimento. Os serviços ligados à sustentabilidade, um tema muito recente, ou relativamente recente na Europa e em Portugal, de tudo que são as derivadas do ESG. É um tema complexo, sobretudo para PMEs que não estão muito habituadas a lidar com estes temas, e nós procuramos trazer aqui um serviço simples de poder trazer uma primeira abordagem às empresas daquilo que é a implementação da sustentabilidade nas suas diferentes vertentes ao nível do seu modelo de negócio. Tem havido algumas exigências de uma forma crescente em algumas cadeias de valor, sobretudo naquilo que são as grandes empresas, mas na verdade aquilo que a legislação vai impactar acaba indiretamente por tocar as PMEs, que são clientes e fornecedores que estão nas cadeias de valor e vão ter que, de certa forma, cumprir com esses requisitos. Aquilo que nós estamos a tentar é antecipar isso, trazendo sobretudo um processo que seja importante para as empresas e perceberem como é que tiram dividendos desta forma de atuar no mercado, seja pela diferenciação, seja pela otimização dos recursos, mas de certa forma poder cumprir com isto, trazendo valor para a organização. E uma última área, que decorre também de nós acompanharmos centenas de projetos ao longo dos anos, que é a área de Corporate Finance, avaliações financeiras e serviços de M&A. Na verdade, fomos apercebendo de alguns anos para cá um interesse crescente de crescimento, de expansão e consolidação setorial, seja através de empresas que foram fazendo aquisições, seja também algumas por derivadas de transição geracional, de terem que libertar ou abrir capital. E, portanto, nós estando aqui no contexto das PMEs, que às vezes não têm esta capacidade de poder estar no mercado a trabalhar essas temáticas, fizemos essa aproximação, temos hoje uma equipa já preparada para poder trabalhar esse processo todo, que é sempre um processo denso, demorado, e que precisam sempre ter aconselhamento profissional. Em 2016, eu fiz um MBO, já era responsável da empresa dentro deste contexto, comprei a companhia e tenho tocado desde então diretamente o negócio.
2: Os contactos com África estabelecem-se através de parceiros de negócios.
3: O negócio surge num contexto, se está a recordar, 2010, em que havia, estamos a falar depois da crise subprime, no período da intervenção da Troika em Portugal, surge numa altura em que os nossos acionistas queriam continuar a apoiar as boas empresas, e a minha sobretudo, queriam também expor-se menos do ponto de vista de risco de financiamento, mas sem deixar de os apoiar. E os fundos comunitários era uma forma muito interessante de poder combinar financiamento bancário com o tipo de instrumento, baixava a exposição do banco, na prática mitigava aqui alguma exposição do banco aos financiamentos dos bons clientes e permitia que a banca continuasse a apoiar. Em África, objetivamente, não temos atividade direta, temos suportado alguns clientes, e sobretudo até mais nos últimos anos, nos anos mais recentes, nem vem dessa altura da estrutura acionista que tínhamos antes de eu ter feito a compra da empresa. Na verdade, temos apoiado alguns clientes que hoje estão a olhar para a África de uma forma, eu diria, mais sustentada. Ou seja, não tanto aquilo que era muitas vezes a abordagem, eu diria, mais de trading do que propriamente de investimento produtivo com matriz em África, nomeadamente os FALOP, que é o tema que nos trará mais aqui, que nos diz mais respeito, e temos apanhado alguns, sobretudo naquilo que são peças instrumentais de investimento, olhar para aquilo que são os planos de negócio, a sociabilidade, alguma consultoria técnica em alguns setores, que nós conseguimos ajudar essas empresas a olhar para a África e dar-lhes mais capacidade de decisão e depois de gestão. Tem sido um bocadinho a nossa forma de atuar. Por outro lado, temos tido uma proximidade muito grande com a Confederação Empresarial da Cplp. A direção atual da doutora Elma Fernandes, temos tido uma proximidade bastante grande, na lógica precisamente tornar mais sinérgica esta relação que Portugal pode ter com os países da comunidade, da África Lusófona, e portanto uma lógica um bocadinho mais, repetindo o que disse há pouco, mais sustentada.
2: Durante um encontro promovido em maio de 2025 pela Câmara de Comércio e Indústria Portuguesa, o CEO Bernardo Maciel alertou que o fundamental para as empresas é a capacidade de competir, destacando a importância de uma abordagem diferenciadora e de longo prazo para as empresas interessadas em investir no continente africano.
3: Generalizando as diferentes geografias, é válido para a África ou para os países lusófonos, como é válido para qualquer outro contexto internacional. A primeira característica é isso que Luís destaca bem, que é a lógica do médio e longo prazo. Ou seja, claro que há investimentos de curto prazo, claro que pode haver oportunidades mais imediatas, mas o empresário quer ter uma companhia, uma empresa que gere valor, que cresça, que seja sustentável, tem necessariamente ter uma perspectiva a médio e longo prazo. E essa perspectiva a longo prazo tem que ter uma visão mais alargada possível, ou seja, tem que olhar para a sua organização e tem que olhar para os seus parceiros de negócio e para o negócio que está a fazer. E isso obriga que nós, nos mercados a que nos dirijamos, primeiro, conheçamos bem as suas capacidades, os seus contextos sociais, políticos e económicos, as regras de mercado, a forma como é que eu posso acrescentar valor a esses parceiros de negócio noutra geografia e fazê-lo de uma forma sustentada e com paciência. Ou seja, em qualquer mercado é preciso ter tempo, ter a certeza de que não vai correr tudo exatamente como nós planeámos no início, que muitas vezes os planos de negócio são muito mais um guia do que propriamente uma ciência exata, traz-nos indicadores e traz-nos orientações para poder estabelecer esses negócios e essas relações de parceria. África, temos sempre a vantagem cultural e de relação histórica, que facilita bastante a aproximação do que, arbitrando, seja a Ásia, seja o Médio Oriente, mesmo até a América Latina, tem sempre derivadas diferentes daquelas que nós conhecemos. E olhar para o médio e longo prazo implica isto. Implica conhecer bem e arranjar o parceiro adequado. E depois uma lógica de investimento. Desde que nós consigamos encontrar os ângulos certos da relação, isso existe, eu dizia, para qualquer mercado, e estabelecer um plano de compromisso com os parceiros é a forma certa de atuar. Se já vem, onde é que nós acrescentamos valor? Ou seja, eu para ter um negócio que eu quero levar para a África, ou uma relação de parceria com algum player local em África, eu tenho que perceber bem onde é que eu posso acrescentar a esse parceiro e a esse mercado e o que é que eu devo propor que ele me acrescente a mim. E essa é uma relação que se vai construindo. Daí eu concordar plenamente com o que diz, que é a lógica de médio e longo prazo é fundamental para que isto de facto gere valor e não sejam relações muito economicistas de contexto imediato.
2: Sinergias.
3: E é o ponto crítico. Eu acho que isso é fundamental, que nos faz mais forte. Página de internet, unitconsulting.pt, mesmo até a minha página pessoal do LinkedIn, podem-me contactar, que eu dou resposta também.
2: Bernardo Maciel, CEO da Unit Consulting, soluções de consultoria de gestão especializada no apoio ao investimento e à capitalização, através de incentivos financeiros e fiscais para tornar grandes as pequenas e médias empresas. Torna-se evidente a melhoria de eficiência dos processos de energia nas empresas. Especialista em sustentabilidade, Rogério Ivan.
4: Tem-se tornado cada vez mais evidente que a eficiência, quer nos processos, quer no uso de energia, deixou de ser apenas uma preocupação técnica para passar a ser uma questão central na gestão das empresas. O que se observa na prática é que as organizações que apostam na melhoria contínua conseguem produzir o mesmo ou até mais com menos recursos. Isso traduz numa redução direta de custos operacionais, mas também numa maior capacidade de adaptação a contextos instáveis, como variações no preço da energia ou alterações no enquadramento regulatório. Ao mesmo tempo, processos mais eficientes tendem a reduzir desperdícios, melhorar a produtividade e garantir uma maior consistência na qualidade dos produtos ou dos serviços. E estes fatores acabam por ter um impacto no posicionamento das empresas em qualquer mercado. Há também uma mudança clara nas expectativas de clientes e investidores que valorizam cada vez mais empresas capazes de mostrar controle, inovação e responsabilidade ambiental. No fundo, aquilo que se vai percebendo é que a eficiência não é apenas uma forma de poupar, é uma forma de reforçar a competitividade e de preparar as empresas para um futuro mais exigente.
1: Investimentos e negócios. Uma edição de Luís Lucena.

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0: Muito bom dia, são 7 horas em Portugal e também em Angola. 5 horas em Cabo Verde, 6 da manhã na Guiné-Bissau e em São Tomé e Príncipe, 8 horas em Moçambique. Conhecemos agora os principais temas que marcam este jornal.
1: A seleção de futebol portuguesa acaba de chegar a Lisboa após a eliminação no Campeonato do Mundo, onde ontem a Argentina conseguiu dar a volta à desvantagem e vencer o Egito por 3-2. 12 dos 15 feridos no acidente do autocarro em Agualva Cansém, na região metropolitana de Lisboa, tiveram alta. Do Amadora Sintra, morreram duas mulheres, ambas imigrantes, uma era cabo-verdiana. Diana, outra brasileira.
0: Máxima hoje de 34 graus para Lisboa e também para Faro, com avisos para o calor. Porto fica-se pelos 23 de máxima e Coimbra atinge os 31. O jornal RTP África começa agora na rádio, com a edição a cargo de Paula Borges.
1: Algumas dezenas de pessoas estiveram a aguardar a chegada de alguns dos jogadores da seleção de Portugal que participaram no Mundial de Futebol. Estão neste momento a dar autógrafos aos adeptos, ainda estão a dirigir-se para os veículos que vão conduzi-los à cidade do futebol. É um assunto que vamos desenvolver no momento em que vários elementos da comitiva estão a sair do aeroporto de Lisboa, da zona dedicada a estes passageiros especiais. Já tiveram alta hospitalar 12 dos 15 feridos assistidos no Hospital Amadora Sintra após o acidente de ontem que envolveu um autocarro no terminal de Agualva Cassem. 3 dos feridos mantêm-se em observação nos serviços de urgência geral. São explicações avançadas pelos dirigentes da unidade hospitalar. Duas pessoas morreram, 20 ficaram feridas na sequência deste despiste e também do atropelamento. Ontem, uma amiga de uma das vítimas mortais, a senhora originária de Cabo Verde, explicava como tinha sabido de tudo e emociona-se por um mero acaso ter ela própria escapado.
2: O dia de hoje que eu fiquei em casa, que eu tinha umas coisas para tratar, sim, mas eu ouvi dizer na televisão e eu tentei ligar e ela não atendeu o telefone. Ela trabalha num sítio que é Riviera, um hotel Riviera, antes de chegar no hospital de Carcavelos, dos Ossos, Santana.
3: Como é que se sente ao saber que podia estar também para apanhar este autocarro e por outras circunstâncias acabou por não ir trabalhar durante esta manhã, por sorte também?
2: Sim, por sorte. A palavra.
1: A emoção registada por esta jornalista da CMTV, a emoção de uma amiga de uma das vítimas do acidente de ontem no Cassem. A aviação Alvorada lamenta o que aconteceu e anuncia um rigoroso inquérito. A concessionária da Carris Metropolitana para os concelhos de Amadora, Oeiras e Sintra assegura que vai colaborar com todas as entidades públicas para apurar as circunstâncias deste acidente. A Câmara Municipal da Praia já tem pronto o Plano Operacional de Prevenção e Proteção Civil para a próxima época das chuvas. O documento prevê intervenções no terreno e campanhas de sensibilização para reduzir o risco de inundações e minimizar os impactos das primeiras chuvas na capital de Cabo Verde. É o que explica o presidente da autarquia, Fernando Pinto.
4: Quer em termos de vales, quer em termos de encostas, quer em termos de habitação, quer em termos de ribeiras e também as pessoas estarem informadas de como atuar, juntamente com a Proteção Civil, juntamente com os bombeiros e as demais estruturas da Câmara e outros parceiros que temos a nível nacional e, neste caso, regional, para podermos estar preparados para precaver e, assim, minimizar alguns efeitos que alguma chuva mais densa possa provocar.
1: Orçado em mais de 100 mil contos, o equivalente a perto de 900 mil euros, o plano depende do apoio financeiro do Governo.

0: depois colocar ao governo para ver em que medida tanto o governo poderá dar a sua colaboração.
1: A época das chuvas em Cabo Verde decorre habitualmente entre o final de julho e o mês de outubro. O governo de Moçambique repatriou mais de 1.300 cidadãos da África do Sul em consequência dos ataques xenófobos, informação avançada pelo Executivo de Maputo no final de mais uma sessão do Conselho de Ministros. Orfeu de Sá Lisboa.
2: Foi na sessão de terça-feira que o porta-voz do governo moçambicano, Inocêncio Chimpisa, atualizou os números do regresso programado dos seus cidadãos que fogem da violência contra estrangeiros na África do Sul.
3: Desde o início dos ataques xenófobos, 1.363 cidadãos nacionais foram repatriados, sendo que de entre 1 a 4 de julho chegaram no país 625 cidadãos. Dos 1.363 repatriados, 809 declararam possuir uma profissão.
2: O Executivo de Maputo assegurou que trabalha para atribuir a parte destes cidadãos a devida qualificação profissional.
3: O Governo, através do Ministério do Trabalho e Ação Social, está a trabalhar com o IFPLAC na certificação destes concidadãos repatriados para o seu enquadramento profissional no exterior, no âmbito de memorandos de mobilidade laboral com alguns países amigos, nomeadamente a República Portuguesa e Emirados Árabes Unidos.
2: O Executivo moçambicano registra a chegada massiva de cidadãos malawianos ao Terminal Interprovincial e Internacional da Junta na cidade de Maputo, provenientes das fronteiras Terçano Garcia e da Ponta de Ouro, em trânsito para o Malawi.
1: Informações avançadas pelo porta-voz do governo de Moçambique, que ontem disse também que a economia do país poderá crescer até 9,5% até 2029. São as perspectivas macroeconómicas avançadas por Inocêncio Chimpisa, que apontou a exploração dos recursos minerais como fator impulsionador desse crescimento.
4: O PIB real deverá crescer em média de cerca de 4,9% ao ano com gás e 2,1% sem gás, podendo atingir 9,5% em 2029 com a entrada em produção de projetos de gás natural liquefeito. A inflação deverá manter uma trajetória descendente, passando de 8,7% em 2026 para cerca de 5,5% em 2029, contribuindo para a estabilidade macroeconómica.
1: A dívida pública interna moçambicana deverá passar de 72,2% do PIB em 2025 para 67,1% em 2029.
4: É um compromisso do governo de Moçambique em construir um sistema de finanças públicas moderno, transparente e orientado para resultados. Esta estratégia visa mobilizar recursos de forma eficiente, consolidar o equilíbrio fiscal e melhorar a prestação de serviços públicos que respondam às necessidades dos cidadãos.
1: O porta-voz do Executivo a explicar aqui a estratégia de gestão de finanças públicas para o período 2026-2035, que foi aprovada. O governo de Moçambique aprovou também nesta sessão um pacote financeiro de 50 milhões de dólares para garantir o fornecimento de combustíveis. Na Guiné-Bissau, Domingos Simões Pereira, líder da coligação PAI Terra Arranca, líder do PAIGC e presidente eleito da Assembleia Nacional Popular, vai ser ouvido esta manhã na promotoria do Tribunal Superior Militar, que pretende alterar a medida de coação para uma diferente da do termo de identidade e residência. Domingos Simões Pereira deverá ser ouvido por volta das 11h30 de hoje, mais uma em Portugal. Em Almada, a presidente da Câmara, Inês de Medeiros, em declarações à agência Lusa, informou ontem que o município vai proibir toda a rega e pondera mesmo fechar alguns equipamentos não essenciais, tudo para poupar água no concelho. A presidente da autarquia fala em reservas muito baixas, diz que o consumo disparou e sublinha que é essencial, por isso, restringir ainda mais o consumo. As medidas entram em vigor nas próximas horas.
5: Proibir mesmo qualquer rega, não é apenas a pública, a privada,

0: para ver se no espaço de 2 semanas, 3, conseguimos recuperar alguma folga. Também já estamos a pôr em marcha todo um sistema de distribuição de água por cisterna para as zonas mais críticas e, naturalmente, mais uma vez, garantindo sempre o fornecimento de água aos equipamentos mais frágeis. E também vamos lançar uma grande campanha de fiscalização a tudo que seja desvio indevido de água pelo nosso concelho, que esse também aumentou muito.
1: A autarca de Almada, em entrevista à agência Lusa, voltou a repetir o pedido de desculpa aos almadenses. Recordo que há vários dias que escasseia água nas torneiras e ontem chegou a faltar água num centro de saúde na costa da Caparica. O ministro da Saúde de Portugal desdobrou-se ontem em 2 entrevistas na televisão para garantir que continua totalmente confiante de que os novos prazos para corrigir e publicar notas dos exames nacionais vão ser cumpridos. Fernando Alexandre confirmou uma paragem para manutenção da plataforma de acesso à correção dos exames. Ela terá acontecido entre a meia-noite e as 2 da manhã. O ministro nunca foi direto na resposta se demitiria, como alguns estão a reclamar, caso no dia 17 não tivesse as notas dos exames publicadas.
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0: Muito bom dia de quarta-feira, 8 de julho, Portugal, Angola, Cabo Verde, Guiné-Bissau, São Tomé e Príncipe, Moçambique, Timor-Leste e Brasil. Este é um dos aniversariantes da semana com o disco Ancestralidade, C4 Pedro aqui com Saudade, canção que não é facilmente traduzível ou traduzida em todas as línguas do mundo e do planeta. Começamos na Perla do Índico com Marlene e daqui a pouco temos encontro com a Sorte de Carlão. Muito bom dia, esperando que a noite tenha sido boa e que esta seja uma quarta-feira positiva. Revista de imprensa é agora para a partilha das capas dos jornais e começamos com o Correio da Manhã, que apresenta um exclusivo. Utentes entregaram casa a troco de missas. Donos de lar condenados por burlar idosos doentes é o título maior para a capa do Correio da Manhã de hoje, que sobre ontem, e assim é que está correto, avança ainda com novas informações, um título que marca a tragédia do dia passado. Troca de pedais em tragédia com autocarro. Veículo desgovernado mata duas mulheres e causa 22 feridos em paragem. Aconteceu em Portugal. É a capa do Correio da Manhã de hoje. No Diário de Notícias, a fotografia de um comerciante com vários baldes no balcão. O seu negócio em risco. Paulo Santos tem de recorrer a baldes para o dia-a-dia do seu bar. Abastecimento, a falta de água na costa da Caparica obriga a trabalho na madrugada. É o destaque fotográfico maior para o DN de hoje, que escreve como título com maior dimensão: empresas fazem acordos ilegais para poupar nos salários. É um título sobre trabalho. O OCDE denuncia práticas anticoncorrenciais de empregadores em Portugal que limitam liberdade de trabalhadores quando estes cessam contratos. Há, inclusive, empresas concorrentes que combinam entre si limites aos salários oferecidos aos trabalhadores. Está na capa do Diário de Notícias, serve de chamada de atenção para a defesa dos trabalhadores. No Público, o PSD quer união de facto como travão à venda de casa nas heranças indevisas. É o destaque maior para o Público de hoje, que apresenta uma fotografia grande sobre e com a seleção e com o selecionador de saída. Mundial 2026, o drama de Portugal em 5 atos, é o que titula o Público. Passamos para o JN. A maioria dos alunos do superior são a favor da regionalização. Estão ligados ao território, mas evolução na carreira implica rumar à capital ou emigrar. Destaque fotográfico para Jesus, a um passo de cumprir o sonho. E este é o homem do momento na imprensa desportiva, porque olhando para a capa da bola, para a partilha, está aqui em expressão aguerrida o título maior para a bola é Jesus, para fechar até a final da semana. Portugal já trabalha para 2028. Na capa do jornal O Jogo, sobre o Futebol Clube do Porto, Francesco Farioli brinca sobre o provável assédio a Diogo Costa após brilhar na seleção. Fechem o aeroporto, é a afirmação que serve de título maior com boa disposição deste técnico do Futebol Clube do Porto. E claro, incontornável sobre o Mundial 2026, comitiva chega hoje e Pedro Proença quer fechar depressa a contratação do substituto de Martínez. Jorge Jesus assina esta semana, avança o jornal O Jogo em título. No Record, Jesus até 2030. Mas sobre o Sporting é o título com maior dimensão. Extremo de 19 anos, vem do Chelsea por empréstimo. Derry vai ser leão. Hoje nas bancas está a revista Sábado com matéria forte de capa e título O Poder da Proteína. A ciência não tem dúvidas, é essencial ao organismo, protege músculos, órgãos e sistema imunitário e ajuda a combater a diabetes. Além disso, a idade exige reforço. Alimento ou suplemento? Qual é a melhor forma de a ingerir e quais são as doses ideais? Destaque maior para a revista Sábado desta semana, O Poder da Proteína. Vamos até Moçambique. Bom dia, Auxene. No jornal Notícias, em foco, o título Banco FNB disponibiliza 7 milhões para vítimas das cheias. Ora, e na capa do jornal O País em Angola, 932 novas habitações e reabilitação de 460. Presidente da República reforça apoio a sinistrados em Benguela com autorização de construção de mais de 1.200 casas. Passagem agora para São Tomé e Príncipe e para o jornal Transparência, que apresenta o título grande Economia Azul em Ação. Novos kits geram empregos e renda para comunidades costeiras. Na Guiné-Bissau, o jornal Democrata avança por caminho e campo desportivo. Quatro clubes separados por apenas 3 pontos na disputa pelo título da Guinness Liga. É o título que sobressai no jornal O Democrata. Estamos agora em Cabo Verde. Hoje é a data de saída do jornal Expresso das Ilhas, que apresenta a fotografia de uma multidão, até os mais pequenos com camisolas de Cabo Verde e um placar que diz Obrigado. Mundial 2026, perder um jogo, ganhar o mundo, é o título maior para a capa do Expresso das Ilhas de hoje. No Brasil, o estado de São Paulo apresenta uma grande fotografia que tem como título Sobrenatural. Aos 34 do segundo tempo, a Argentina perdia por 2-0 para o Egito, fez 3-2 em 13 minutos e Messi já tem 21 gols em Copas. Adversário no sábado será a Suíça. A fotografia é de um Messi a ser levantado pela equipa no ar, autenticamente no ar. Sobre eleições 2026, o jornal brasileiro Estado de São Paulo apresenta o título com letras garrafais: Campanha Eleitoral Contamina Negociações ou Negociações sobre tarifaço nos Estados Unidos da América. Flávio Bolsonaro discursa e critica Lula. Planalto rebate. No fim desta revista de imprensa, RTP África.
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1: Carlão na Lusofonia com a Quinta Essência, a Quinta Essência, onde está a sorte por ele cantada. Muito bom dia. Estamos prontos para sabermos novidades de Moçambique. E é com o correspondente RTP África, Orfeu de Sá, Lisboa, que vamos então saber como é que o dia está a iniciar em terras moçambicanas. Bom dia, Orfeu.
2: Bom dia, David Joshua. Bom dia, ouvinte RTP África. Amanhã de quarta-feira, um dia em que o Instituto Nacional de Meteorologia prevê então uma temperatura máxima de 28 graus aqui para a capital moçambicana. Para já, notas da atualidade informativa: a economia moçambicana poderá crescer até 9,5% até 2029. As perspectivas macroeconómicas foram avançadas pelo porta-voz do governo Inocêncio Mpisa no final da 19ª sessão do Conselho de Ministros. No encontro, a Inocêncio Mpisa apontou a exploração dos recursos minerais como fator que vai impulsionar esse crescimento. Também avançou que a dívida pública interna moçambicana deverá passar de 72,2% do PIB em 2025 para 61,1% em 2029. Também o governo moçambicano repatriou mais de 1.300 cidadãos da África do Sul em consequência dos ataques xenófobos. A informação foi avançada pelo executivo de Maputo, que também deu conta de terem sido repatriados de Moçambique para a África do Sul mais de 6 mil cidadãos do Malawi, vítimas de ataques xenófobos, e que regressaram ao seu país com o apoio do governo moçambicano através da fronteira de Zobwe, na província de Tete, desde o início de junho passado. Isto no universo de 771 pessoas que foram assistidas nos últimos dias no âmbito da operação de apoio aos cidadãos que atravessaram o território moçambicano com destino final, o Malawi. Também a Associação Moçambicana de Saúde Pública saudou a Assembleia da República pelo trabalho desenvolvido para a aprovação da lei contra o tabaco e os seus derivados. João Schwalbach, que é o presidente desta agremiação criada em 1991, pediu ao presidente, à presidente do Parlamento, Margarida Talapa, com quem manteve o encontro de cortesia, celeridade na aprovação na especialidade. Também neste dia, a capital moçambicana Maputo acolhe hoje a primeira Conferência Internacional sobre Desenvolvimento Inclusivo e Sustentável. Trata-se de um encontro que vai contar com a participação de mais de 500 pessoas. Conta este evento, que decorre hoje, com um leque de painelistas nacionais e também estrangeiros que vão orientar os debates. É também de destacar neste dia que a Ordem dos Advogados de Moçambique realiza então a cerimónia de tomada de posse dos novos órgãos sociais da Ordem para o triênio 2026-2029. Esta cerimónia vai decorrer no Centro Cultural Moçambique-China, aqui na cidade de Maputo. Para já são então estas, David Joshua e ouvinte RTP África, notas que marcam os destaques da atualidade informativa neste nascer de quarta-feira aqui na capital moçambicana, já de sol bom, 28 graus e a temperatura máxima prevista para este dia.
1: Obrigado, Orfeu de São Lisboa. Votos de uma jornada maninga produtiva nesta quarta-feira, meio da semana, 8 de julho, máxima de 28 para Maputo.

0: estamos na Guiné-Bissau, lembrando outros tempos aqui com Dulce Neves, Mantenhas. Nós está junto. Bom dia, passam agora 41 minutos das 7 horas da manhã, na hora de Lisboa e de Luanda. 28 graus é a máxima para Maputo, 26 para Nampula, 30 para a cidade da Praia, 31 para Bissau e 26 para a cidade de São Tomé, com sol e nuvens, sendo que em Bissau pode cair alguma chuva. Muito bom dia, daqui a pouco estamos com um jornal na mão.
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0: Bom dia, Maputo. Estamos já na redação do Notícias com Francisco Manjate. Viva, bom dia. Queremos saber novidades.
3: Bom dia, David Joshua. Bom dia, leitores do Jornal Notícias. Bom dia, ouvintes da RDP África. A aprovação ontem pelo governo do Plano Global de Recuperação e Reconstrução pós-cheias que afetaram o país no primeiro trimestre deste ano é o assunto que abre a edição de hoje do Jornal Notícias. Na peça, o Notícias descreve, citando o porta-voz do Conselho de Ministros, Inocêncio Pissa, que as necessidades de recuperação e reconstrução estão estimadas em cerca de 102 mil milhões de meticais, aproximadamente a 2 mil milhões de dólares. Estes recursos serão mobilizados através do orçamento do Estado, parceiros de desenvolvimento, financiamento climático e outros mecanismos inovadores de apoio. A ideia do governo, segundo conta o Notícias, é promover a recuperação das áreas afetadas, estabilização socioeconômica, disponibilização de meios de subsistência e reforço da capacidade de resposta a futuros desastres. É ainda assunto de destaque na primeira página do Jornal Notícias a tomada de posse ontem da Inspetora-Geral de Segurança Alimentar e Económica, Shaquila Abubakar Mohamed, e seus respectivos adjuntos. No ato de posse, o Presidente da República, Daniel Chapo, disse, segundo notícias, aos gestores desta nova instituição pública que o papel da inspeção não é andar a intimidar os agentes econômicos, mas garantir que as suas atividades estejam em conformidade com as normas e procedimentos moçambicanos, o que inclui a correção de irregularidades e melhoria do ambiente de negócios no país. A advertência do Presidente da República de que a atividade inspetiva não deve ser orientada pela lógica de punição ou arrecadação de multas deriva das constantes queixas dos agentes econômicos, a forma como os inspetores da antiga Inspeção Nacional de Atividades Econômicas atuavam. Facilidades de pagamento garantem combustíveis é outro título na capa de notícias. Na página cultural, a reportagem é sobre uma exposição multidisciplinar que contempla fotografia, pintura, vídeo e instalação que fala sobre usos e costumes do continente africano. A exposição é da artista moçambicana Dalila Romeu e está patente no Centro Cultural Franco-Moçambicano. Desmantelada a quadrilha de falsificação de cheques é a peça de realce na página região do Grande Maputo. Na peça, conta-se que dois membros de uma rede de falsificação de cheques foram detidos ontem pela Polícia da República de Moçambique, na Mafalala, bairro periférico da cidade de Maputo, na posse de 27 cheques sem cobertura e com assinaturas falsas. Na economia, a peça que abre a página tem como título Procuradoria-Geral da República atenda ao contrabando e crimes ambientais na província de Manica. O Nacional destaca, migração reforça controle de entradas no país. A medida, segundo escrevo notícias, surge em face da xenofobia que afeta migrantes africanos na vizinha África do Sul e visa impedir eventual entrada no país de potenciais indivíduos ligados ao crime organizado, disfarçados de vítimas daquele fenômeno. Na página Maneca em Foco, o destaque é a venda informal de comida na rua que vira moda na cidade do Chimoio. Segundo a peça de reportagem, esta atividade ganha terreno impulsionado pelo desemprego que afeta a juventude na província de Manica, ao mesmo tempo que põe em causa a saúde pública pela forma como a mesma é praticada. Por fim, no suplemento Economia de Negócios, publicado todas as quartas-feiras, o assunto de capa é eventual retoma da Mozal, uma oportunidade para Moçambique ganhar mais. Estimados ouvintes da RDP África, estimados leitores do Jornal Notícias, bom dia e até a próxima oportunidade.
0: Ora, um bom dia e um obrigado, Francisco Manjate, pela partilha do que podemos ler na mais recente edição do Jornal Notícias. 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Muito bom dia. Agora vamos saber como é que anda o mundo desportivo com o nosso Mário Silva da Costa.
4: A seleção chegou há instantes a Lisboa e Pedro Proença falou aos jornalistas, não comenta o nome de Jorge Jesus para próximo selecionador. A comitiva da seleção portuguesa chegou na última hora, depois da participação no Mundial. A equipa das esquinas ficou pelos oitavos de final. À chegada, o presidente da Federação Portuguesa de Futebol falou aos jornalistas e, sem comentar o nome de Jorge Jesus, olhou para o futuro do comando técnico da equipa das esquinas.
5: Tem que ser alguém que conheça muito bem o futebol português, que se identifique com esta dinâmica de vitória da Federação Portuguesa de Futebol da nossa seleção e, portanto, é com esse perfil que nós vamos procurar e que vamos encontrar uma solução que queremos, obviamente, que nos próximos dias possamos apresentar.
6: Jorge Jesus é o nome que pretende?
5: Neste momento, obviamente, que há várias hipóteses. Como disse, o perfil está definido.
4: O líder da Federação Portuguesa de Futebol fez ainda um balanço negativo da participação no Mundial e insiste na necessidade de virar a página.
5: Um novo ciclo na Federação Portuguesa de Futebol e na nova seleção, um ciclo de vitória que queremos que aconteça, com uma nova e que nos vamos preocupar a partir deste momento. Este Campeonato do Mundo ficou muito aquém daquilo que nós pretenderíamos. Tínhamos a plena consciência que quando assumimos a Federação Portuguesa de Futebol esta também não era uma nossa opção. Assumimos-la, reconhecemos, demos todas as condições a esta direção técnica e agora cabe-nos a nós dar uma resposta o quanto antes para que isso possa acontecer.
4: Pedro Proença, à chegada a Lisboa depois da participação de Portugal no Campeonato do Mundo de Futebol, o presidente da Federação diz ainda que está preocupado com as recentes polémicas em torno da arbitragem depois da demissão do diretor técnico nacional, Duarte Gomes. Está fechado o quadro dos quartos de final do Campeonato do Mundo. A Argentina e a Suíça vão defrontar-se na próxima fase do Mundial. A campeã em título venceu o Egito por 3-2 com uma reviravolta nos últimos minutos, depois de ter estado a perder por 2-0. Messi fez um dos golos e emocionou-se depois do apito final. No fim do jogo, o camisola 10 da Argentina explicou o que sentiu.
7: Acho que foi um alívio para todos. O cenário estava feio com 2-0 e não é fácil virar um jogo assim, muito menos num Mundial. Nesta prova, ninguém abre mão de nada. E foi um pouco a felicidade e o alívio, porque queríamos muito continuar. Não podíamos ficar por aqui, não queríamos sair.
4: Quanto à Suíça, venceu a Colômbia nas grandes penalidades depois de um empate a zero no final do prolongamento. Recordamos o quadro dos quartos de final do Campeonato do Mundo: França-Marrocos, Espanha-Bélgica, Noruega-Inglaterra e Argentina-Suíça. O Benfica oficializou a contratação de Jakub Kamiński, o internacional polaco chega do Colónia, assina com os encarnados um contrato válido até 2031 e, em declarações aos meios do Benfica, Kamiński apresentou-se aos adeptos.
6: Acho que posso dar muito à equipa. Venho de uma boa época na Liga Alemã e ao todo lá fiz mais de 100 jogos. Tenho 24 anos e já tenho alguma experiência. Joguei um Mundial com a Polónia, tenho mais de 30 internacionalizações e, apesar de ser jovem, posso dar experiência e qualidade ao balneário. Sou um jogador rápido, jogo na ala, mas também posso ser número 10. Gosto de fazer combinações com a ponta de lança e gosto de assumir a responsabilidade.
4: O Benfica paga 17 milhões de euros pela contratação de Jakub Kamiński. O Sporting está a fechar a contratação de Jesse Derry, extremo de 19 anos do Chelsea. A informação é avançada pelo Jornal Record. Jesse Derry chega ao Alvalade por empréstimo de uma temporada. O especialista em mercado de transferências Fabrizio Romano indica que o negócio não contempla opção de compra no final do empréstimo. Francesco Farioli exige a mesma atitude da época passada aos jogadores do Futebol Clube do Porto. O técnico dos Dragões falou ontem aos jornalistas no lançamento da nova temporada e Farioli afirma que ser campeão não pode mudar o comportamento dentro do campo.
8: O que conquistamos é história. Os troféus estão no museu. Temos uma responsabilidade acrescida por sermos campeões, mas temos de manter o mesmo espírito de underdog, de equipa que quer desafiar. É isso que vamos fazer outra vez esta época.
9: And this is what we will do again this season.
4: Francesco Farioli no lançamento da nova temporada do Futebol Clube do Porto. Dia da quinta etapa da Volta à França em bicicleta. A tirada de ontem foi ganha por Mats Pedersen e há um novo camisola amarela, é Thorstein Trahin. Hoje a etapa parte de Lannemezan. São mais de 158 km.

0: Chuva de amor é o que temos com os Calema. Muito bom dia a 4 minutos das notícias, daqui a pouco com o regresso de Paula Borges ao estúdio da informação e da rádio. Bom dia a Bu Moreira, Cristino, Issa Baldé, Amidu, Lissandra Capela, Cleomafu, Pedro dos Santos, Alfa Candé, Bons Quilómetros, Fernando Tavares, Cláudio Carinha, Hermito Nanque, António Pinto. Estamos ligados aqui na rádio mais quente do planeta, que está então a caminho dos 30 anos comemorados no Festival Festeja, no fim de semana 17 e 18 deste mês. Hein? Mantenham-se atentos. Vamos estar juntos para festejar. Daqui a pouco temos o Planisfério.
1: Dois temas: muito provável renúncia de um candidato democrata às eleições senatoriais nos Estados Unidos em virtude de acusações de tipo sexual. E em França, Marine Le Pen então afirma que vai ser candidata pela extrema-direita às próximas presidenciais.
0: É o conjunto de assuntos que o José Gonçalves tem em agenda. Para já, grandes figuras de África.

0: Andriana Mpoini Merina nasceu em 1745 e foi monarca do reino de Imerina. Ficou conhecido como o unificador da ilha de Madagascar, sob domínio Merina, a partir de finais do século XVIII. Andriana Mpoini Merina é considerado um dos maiores líderes políticos e militares da história de Madagascar e um herói nacional. Faleceu em 1810.
1: As grandes figuras de África em foco com Ângela Coutinho e nas Ilhas Bonitas de Cabo Verde, Cássia Maior com Yacine Rosa.

0: Bom dia, 8 horas em Portugal e Angola, 6 horas da manhã em Cabo Verde, são 7 na Guiné-Bissau e em São Tomé e Príncipe, 9 horas em Moçambique. E agora, cá estão em evidência os temas para este noticiário.
1: Argentina e Suíça conquistaram as últimas vagas nos quartos de final do Campeonato do Mundo de Futebol. A comitiva portuguesa voltou a casa depois de eliminada na competição. Foi há minutos. 12 dos 15 feridos no acidente que envolveu um autocarro em Agualva Cacém tiveram alta do Hospital Amadora Sintra, para onde foi encaminhada a maioria das vítimas. Morreram duas mulheres, ambas imigrantes. Uma era cabo-verdiana. A primeira conferência internacional sobre desenvolvimento inclusivo e sustentável está a acontecer em Maputo.
0: Máxima esperada hoje para Lisboa e Faro, 34 graus. Aviso amarelo para calor junto ao Rio Tejo em Lisboa. Aviso laranja para Faro devido às temperaturas elevadas. Jornal RTP África. A começar agora com a jornalista Paula Borges.
1: A seleção portuguesa de futebol regressou esta manhã a Lisboa depois de ter sido eliminada por Espanha nos oitavos de final do Mundial e Walter Madureira, Cristiano Ronaldo e outros jogadores não chegaram a viajar com os colegas e com a equipa técnica da Federação.
2: O autocarro que levou alguns jogadores já abandonou o aeroporto. Muitos deles preferiram também ou viaturas particulares ou amigos e conhecidos que os levaram de regresso a casa, sendo que Cristiano Ronaldo saiu com a comitiva de Dallas, mas não foi visto aqui no aeroporto de Lisboa. Pedro Proença aproveitou para quebrar o silêncio e reagir de viva voz para relembrar que os oitavos de final ficaram muito aquém daquilo que era a expectativa da Federação Portuguesa de Futebol e que Roberto Martínez também não era a escolha desta direção.
3: Para o novo ciclo na Federação Portuguesa de Futebol e na nova seleção, um ciclo de vitória que queremos que aconteça, com uma nova e que nos vamos preocupar a partir deste momento, esta dinâmica de vitória que obviamente nós tínhamos a noção daquilo que eram as expectativas do povo português. Este Campeonato do Mundo ficou muito aquém daquilo que nós pretenderíamos. Tínhamos a plena consciência que quando assumimos a Federação Portuguesa de Futebol esta também não era uma nossa opção. Assumimos-la, reconhecemos, demos todas as condições a esta direção técnica e agora cabe-nos a nós dar uma resposta o quanto antes para que isso possa acontecer.
4: Jorge Jesus é o nome
2: e o líder da Federação momento. Vai já a partir de hoje, para as próximas horas, vai também começar na Cidade do Futebol a pegar no dossiê novo selecionador, não confirmando também que Jorge Jesus é o eleito desta direção.
3: Onde a nossa seleção entra para ganhar e, portanto, nós tínhamos efetivamente colocado a fasquia aí e, portanto, o perfil do novo treinador tem que ser alguém que conheça muito bem o futebol português, que se identifique com esta dinâmica de vitória da Federação Portuguesa de Futebol da nossa seleção e, portanto, é com esse perfil que nós vamos procurar e que vamos encontrar uma solução que queremos, obviamente, que nos próximos dias possamos apresentar.
2: Jorge Jesus é o nome. Espera nos próximos dias fechar este dossiê, não confirmando que a preferência desta direção e de Pedro Proença seja Jorge Jesus. Dos vários jogadores que seguiram viagem desde Dallas até Lisboa, apenas Nuno Mendes, Vitinha e Bruno Fernandes estiveram perto dos adeptos, dando autógrafos, conversando com perto de uma centena de adeptos que aqui marcaram presença. Também muito acarinhado Roberto Martínez, o selecionador que está de saída da seleção portuguesa, esteve perto desses adeptos também para alguns autógrafos na chegada aqui a Lisboa.
1: Reportagem de Walter Madureira há pouco no aeroporto da capital portuguesa. A Suíça acedeu aos quartos de final, entretanto venceu a Colômbia nos penaltis por 4-3 após empate a 0 no tempo regulamentar e também no prolongamento, e os suíços regressam assim ao top 8 da prova 72 anos depois. A Argentina penou muito para chegar aos quartos, teve pela frente um Egito que que se apresentou muito determinado e num jogo com algumas polémicas, a Argentina virou o resultado, conseguiu marcar 3 golos em apenas 14 minutos. Já tiveram alta hospitalar 12 dos 15 feridos assistidos no Hospital Amadora Sintra após o acidente de ontem com o autocarro no terminal de Agualva Cacém. 3 dos feridos mantinham-se ontem à noite em observação nos serviços de urgência geral. As explicações avançadas pela unidade hospitalar: 2 pessoas morreram, 20 pelo menos ficaram feridas na sequência deste despiste seguido de atropelamento. Ontem, uma amiga de uma das vítimas mortais, amiga da senhora cabo-verdiana, que não resistiu, explicava como tinha sabido de tudo.

0: Amanhã, por sorte, também.
1: Sim, por sorte. A palavra.
2: As emoções desta senhora que perdeu uma amiga nesta entrevista à repórter da CMTV que estava no local. A vítima, uma das vítimas mortais, é então uma imigrante que tinha chegado recentemente de Cabo Verde e estava a trabalhar em Portugal, como ouvimos. O primeiro-ministro da República de Cabo Verde, Francisco Carvalho, visita hoje a sede da CPLP, uma visita que está marcada para o início da tarde. Vai ser recebido em sessão solene pela secretária executiva e também pelos representantes permanentes dos Estados-membros junto da CPLP. A Câmara Municipal da Praia já tem pronto o Plano Operacional de Prevenção e Proteção Civil para a próxima época das chuvas. O documento prevê intervenções no terreno e campanhas de sensibilização para reduzir o risco de inundações e minimizar os impactos das primeiras chuvas na capital cabo-verdiana. É isso mesmo que explica Fernando Pinto, o presidente da autarquia.
3: Quer em termos de vales, quer em termos de encostas, quer em termos de habitação, quer em termos de ribeiras e também as pessoas estarem informadas de como atuar juntamente com a Proteção Civil, juntamente com os bombeiros e as demais estruturas da Câmara e outros parceiros que temos a nível nacional e neste caso regional, para podermos estar preparados para precaver e assim minimizar alguns efeitos que alguma chuva mais densa possa provocar.
2: Avaliado em mais de 100 mil contos, o equivalente a perto de 907 mil euros, o plano depende do apoio financeiro do Governo para executar algumas das intervenções previstas. Fernando Pinto espera contar com esse apoio para concretizar as ações programadas antes ainda da chegada das chuvas.
3: O orçamento nos últimos anos tem crescido de 80 para 90 e este ano já temos no orçamento acima de 100 mil contos, pouco acima de 100 mil contos, que, portanto, é uma contribuição de todas as direções da Câmara, mas também uma previsão feita com a Proteção Civil, com a saúde, com o ambiente e com o saneamento. Portanto, e também a nível das infraestruturas. E esse orçamento é trabalhado a nível interno da Câmara e naturalmente também que este orçamento será depois colocado ao Governo para ver em que medida tanto o Governo poderá dar a sua colaboração.
2: A época das chuvas em Cabo Verde decorre habitualmente entre o final de julho e o mês de outubro. Na Guiné-Bissau, Domingos Simões Pereira, líder da coligação PAI Terra Ranca e do PAIGC, também presidente eleito da Assembleia Nacional Popular, vai ser ouvido hoje na promotoria do Tribunal Superior Militar, que quer alterar a medida de coação para uma diferente da do termo de identidade e residência requer no documento a que a Rádio RTP África teve acesso à prisão preventiva, alega indícios de que o suspeito participou numa tentativa de golpe de Estado. Domingos Simões Pereira deverá ser ouvido por volta das 11h30 da manhã, hora de Bissau, mais uma em Portugal, depois de um rocambolesco processo com várias substituições de coletivos de juízes. Primeiro eram militares, depois passaram a ser civis e, mesmo assim, perante muita contestação, foram também substituídos agora os magistrados envolvidos. A Associação das Agências de Viagens e Turismo de Moçambique afirma que as suspeitas de branqueamento de capitais que envolvem agências de viagens apontado num relatório oficial reforçam alertas anteriormente feitos ao Governo sobre vulnerabilidades no setor. É uma denúncia que vamos conhecer melhor ao longo da manhã informativa de hoje. A capital moçambicana acolhe ao longo deste dia a primeira conferência internacional sobre desenvolvimento inclusivo e sustentável. Diudete Chachaio é a diretora nacional de promoção de desenvolvimento integrado e explica o que se pretende.
4: O principal objetivo da conferência é refletir sobre o passado, os últimos 25 anos, com base na Agenda 2025, que foi um instrumento que espelhava a visão de Moçambique até 2025, refletir sobre o presente e perspectivar o futuro. São três instrumentos que serão a base para esta análise, portanto, a agenda, que é a parte do diagnóstico, a ENDI, que é o principal instrumento de planificação do país, 2025-2044, e um terceiro instrumento elaborado, que é uma contribuição da sociedade civil sobre o pensar Moçambique 2050. Portanto, estes são os três principais instrumentos de orientação para esta conferência.
2: uma conferência que vai contar, destaca ainda Diudete Chachoá.

0: Maio, com um leque de painelistas nacionais e estrangeiros que vão orientar os debates.
1: Uma licença que estava prevista no memorando de entendimento assinado no mês passado, mas que parece não ter sustentação, tal como o cessar-fogo acordado nessa altura. A troca de ataques mantém-se e esta noite foram então registados novos incidentes. Teherão diz ter atingido mais de 80 alvos na madrugada desta quarta-feira. Eram bases militares norte-americanas no Bahrein e no Kuwait. Uma resposta aos ataques dos Estados Unidos sobre instalações de lançamento de armas e sobre sistemas de defesa aérea e de vigilância costeira no Irão. Esses ataques já tinham sido também uma reação depois de a Guarda Revolucionária Iraniana ter atacado 3 navios mercantes no Estreito de Hormuz e nesta altura sobressai então a desconfiança entre as duas partes. O Ministério dos Negócios Estrangeiros iraniano tem acusado Washington de repetidas violações do memorando de entendimento. Até porque, para além desses ataques, os Estados Unidos decidiram recuar na isenção às sanções sobre a exportação de petróleo. Teherão está mais uma vez impedida de exportar combustível no Estreito de Hormuz.
0: Passámos da primeira Conferência Internacional de Desenvolvimento Inclusivo e Sustentável que está a acontecer em Maputo para este momento, mais um na guerra no Médio Oriente. A Guarda Revolucionária do Irão respondeu assim nas últimas horas à vaga de ataques lançada pelos Estados Unidos contra o país, atingiu instalações norte-americanas no Bahrein e também no Kuwait. A ação militar dos Estados Unidos foi justificada como uma resposta aos ataques contra 3 navios-tanque no Estreito de Hormuz e que levou também Washington a revogar a licença que permitia ao Irão vender petróleo nos mercados internacionais. Os dois países acusam-se mutuamente de estar a violar o cessar-fogo. O preço do petróleo subiu logo a seguir à decisão dos Estados Unidos de retirar a licença ao Irão.
2: Final do Jornal RTP África, 8 horas com 13 minutos em Portugal e Angola, edição a cargo de Paula Borges.

0: Muito bom dia. Com o som do Lola, ela é perigosa. No começo de mais uma hora nesta manhã, RTP África com David Joshua, Janaína Ortet, Paula Borges, Germano Campos, a equipa que deseja um bom dia nesta quarta-feira, meio da semana. Depois, Irina Barros com Matias Damásio. Bom dia, Flora Lopes. Estamos juntos na rádio mais quente do planeta. 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

0: Para não haver nem moleza nem preguiça, muito bom dia com Ferro Gaita, o som de Cabo Verde. Bom dia, Milcar Cobra, Manuel Socorro, Dadas Ambrósio, Florência Camilo. Estamos no caminho. Uma boa jornada. Lembro aqui o calor que ainda vai persistindo no final desta onda em Portugal. 34 graus para Lisboa com aviso amarelo para o calor junto ao Rio Tejo. 34 também para Faro com aviso laranja. É o segundo mais grave para as temperaturas elevadas. 23, máxima tranquila para o Porto. 31 para Coimbra. E na caminhada para a hora dos ouvintes de hoje, criminalização da autoproclamação de vitória em eleições é o tema escolhido para a edição de hoje. A autoproclamação da vitória nas eleições em Moçambique, antes do anúncio dos resultados pela Comissão Nacional de Eleições, poderá ser criminalizada no país. Esta é uma das várias propostas avançadas pela Comissão Técnica do Diálogo Nacional Inclusivo, comissão que entrou na fase de audição de propostas na semana passada. Propostas que partiram dos diferentes setores da sociedade moçambicana. Perguntamos, concorda com esta proposta de criminalizar quem se autoproclamar vencedor de uma eleição antes de a Comissão Nacional de Eleições anunciar os resultados? Na sua opinião, que medidas deveriam ser implementadas para uma maior transparência nos processos eleitorais? São os desafios que lançamos para a Hora dos Ouvintes desta quarta-feira, 8 de julho. Já sabem que já pode haver da vossa parte de inscrição no site africa.rtp.pt. Mais tarde vai haver essa possibilidade para a inscrição via telefone com a nossa produtora Janaína Ortet. Agora, José Gonçalves apresenta-nos o Planisfério.
1: Marine Le Pen, líder do partido de extrema-direita francês RN, declara então que vai ser candidata presidencial e será, portanto, a principal candidatura presidencial da extrema-direita, embora haja uma outra formação de extrema-direita que costuma concorrer, pelo menos na primeira volta. Marine Le Pen tinha uma condenação anterior, era uma condenação que podia conduzir mesmo à prisão, e isto a colocava numa situação de não poder ser candidata. E tinham montado um dispositivo em torno do candidato alternativo Bordelat. Ora, com o recurso, a pena é mantida, que são 3 anos de prisão, mas apenas vai cumprir um e pode cumprir em liberdade usando tornozeleira eletrónica. E isto não a impede de ser candidata presidencial. Ela considera que é uma vitória e vai então apresentar a sua candidatura. Isto modifica um pouco, segundo os analistas, a correlação de forças para as eleições presidenciais francesas, as próximas, porque Marine Le Pen tem um carisma pessoal e mobiliza muito mais do que qualquer outro candidato, mesmo do seu próprio partido. Nos Estados Unidos, a situação do candidato Graham Platner ao Senado pelo Estado do Maine, candidato do Partido Democrata, essa pode inverter-se, ou seja, ele pode ter que renunciar à candidatura. É que há poucos dias do prazo limite para apresentar candidaturas, uma sua ex-namorada disse que ele tinha cometido violência sexual contra ela há 5 anos atrás. Bom, o assunto dá lugar a muitas especulações sobre porquê que a denúncia foi feita, se a denúncia tem sentido ou não. Ele diz que não, diz que são inimigos políticos que estão por detrás disso. O facto é que ele é candidato pela ala esquerda do Partido Democrata, ou seja, os Socialistas Democratas da América, que têm conseguido diversas vitórias nas primárias dentro do Partido Democrata, que já sabe ganharam a eleição para mayor de Nova York. Mamdani é o mayor de Nova York por essa tendência de esquerda. E a candidatura de Platter no Maine era uma candidatura muito apoiada por Bernie Sanders, que é um senador já de uma certa idade, candidato com vários mandatos, portanto, candidato vitorioso várias vezes, e que se declara abertamente como socialista desde então. Isto pode ser uma derrota para esta ala esquerda que vinha a conquistar muitas posições e incide no mesmo momento em que há um debate que está à escala mundial em alguns setores da esquerda é que esta formação política, esta ala, melhor dizendo, do Partido Democrata, embora tenha muita autonomia, propõe socialismo democrático. E no debate há quem apresente como alternativa não o socialismo democrático, mas o capitalismo democrático. Ora, todas essas questões de ordem política com os processos eleitorais provavelmente vão ser debatidas.
0: Foi o Planisfério com José Gonçalves. Entretanto, vamos dar uma saltada até à Guiné-Bissau.

0: Depois de Carina Gomes com Cantigas de Liberdade na Guiné-Bissau, Judith Sipuma no ritmo da África do Sul, máxima de 28 graus para Maputo ao lado, 26 para Nampula, 24 para Luanda, 30 para a cidade da Praia, 31 para Bissau e 26 para a cidade de São Tomé. Muito bom dia. Estamos juntos na rádio mais quente do planeta e daqui a pouco vamos contar com informação desportiva, nova atualização depois de mais um dia sobre o Mundial 2026 e não só na antena do desporto.
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0: A senhora Gal Costa com o seu em forma de música e no desporto, Mário Silva da Costa.
1: Pedro Proença afirma que é preciso um novo ciclo na seleção nacional. O presidente da Federação Portuguesa de Futebol quer virar a página depois da participação no Mundial. Sem confirmar Jorge Jesus, Pedro Proença garante que já sabe o que pretende para o selecionador nacional.
2: Tem que ser alguém que conheça muito bem o futebol português, que se identifique com esta dinâmica de vitória da Federação Portuguesa de Futebol da nossa seleção. E, portanto, é com esse perfil que nós vamos procurar e que vamos encontrar uma solução que queremos, obviamente, que nos próximos dias possamos apresentar.
3: Jorge Jesus é o nome que pretende?
2: Neste momento, obviamente, que há várias hipóteses. Como disse, o perfil está definido.
1: Pedro Proença, à chegada a Lisboa, depois da participação de Portugal no Campeonato do Mundo, a comitiva chegou esta manhã ao aeroporto Humberto Delgado. O presidente da Federação Portuguesa de Futebol disse ainda nestas declarações que está preocupado com as recentes polémicas em torno do Conselho de Arbitragem depois da demissão do diretor técnico nacional, Duarte Gomes. Está fechado o quadro dos quartos de final do Campeonato do Mundo. A Argentina e a Suíça vão defrontar-se na próxima fase do Mundial. A campeã em título venceu o Egito nos oitavos de final por 3-2, com uma reviravolta nos últimos minutos, depois de ter estado a perder por 2-0, quanto à Suíça, venceu a Colômbia nas grandes penalidades, depois do empate a 0 no final do prolongamento. Recordamos então o quadro dos quartos de final da competição: França-Marrocos, Espanha-Bélgica, Noruega-Inglaterra e Argentina-Suíça. O Benfica oficializou a contratação de Jakub Kaminski. O internacional polaco chega do Colónia, assina com os encarnados um contrato válido até 2031. E em declarações aos meios de comunicação do Benfica, Kaminski explicou a escolha pelo Clube da Luz.
4: Se
5: o Benfica te chama, não pensas duas vezes. Foi muito fácil decidir. Dar este passo na carreira, continuar a jogar na Europa e num grande clube europeu. Assim, o Benfica foi a melhor opção. Vamos ver como corre. Vou dar o máximo para mostrar a minha qualidade dentro do campo.
1: O Benfica paga 17 milhões de euros pela contratação de Jakub Kaminski. O Sporting está a fechar a contratação de Jesse Derry, extremo de 19 anos do Chelsea. A informação é avançada pelo jornal Record. Jesse Derry é inglês e chega ao Alvalade por empréstimo de uma temporada. O especialista em mercado de transferências, Fabrizio Romano, diz que o negócio não contempla a opção de compra no final do empréstimo. Começa hoje o Campeonato da Europa de handball no escalão de sub-20. Portugal integra o Grupo A e esta manhã defronta a Grécia no jogo inaugural. O selecionador nacional, Carlos Martingo, revela as expectativas para esta estreia na competição.
6: Uma carga emocional acrescida por ser o primeiro jogo. É um adversário que nós não conhecemos tão bem como aos outros. Teoricamente será o adversário mais acessível. Sabemos que defende 5-1, maioritariamente.
1: Portugal-Grécia é o encontro inaugural da primeira fase do Campeonato da Europa de Handball de Sub-20, jogo com início marcado para as 10 da manhã.

0: Na Lusofonia ficámos com o som de Rita Cruz e Dino de Santiago e depois Throws in the Shine com este Mandinga.
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0: Alô, alô, alô,
1: alô.
0: Estamos de volta, não é? Mangope e Miguel Paraíso estão de volta.
1: Estão de recuperação.
0: Já não estão na Praia da Rocha.
2: Já foi.
0: Voltamos aqui às manhãs da RTP. E está tudo bem contigo, Mangope?
1: Está tudo. Estás a ver aquele tanto que dizem foi bom enquanto durou.
0: Foi bom. Foi
1: quando
0: bom.
1: Eu acordei assim na minha cama, na minha zona, abri uma janela, queria ter uma vista mar.
2: Queria areia,
1: saber que, epa, daqui a pouco tem que ir lá no Afro Nation, tem que começar a trabalhar, ver os artistas.
0: Tudo.
2: Trabalhar.
1: Isso é uma depressão, sabes?
0: Já ouviste falar da famosa depressão pós-Afro Nation?
1: É
0: difícil.
1: É difícil.
0: Estou a sentir isto neste momento. É que eu acordo triste, vou para a casa de banho triste, vou dormir triste, porque já não estou em Portimão, infelizmente. Mas tenho uma boas notícias para vocês, que o Afro Nation vai voltar em 2027 e já há datas.
1: Já há datas. Já
0: 9 a 11 de junho.
1: E já há bilhetes esgotados.
2: 9 a 11 de
0: junho.
2: Junho.
0: Junho. Junho. Junho.
1: 9 a 11.
0: De junho.
1: Junho.
2: Junho.
1: Julho ou junho?
0: Junho.
2: Junho.
0: Junho.
2: Junho. Vai ser mais cedo.
0: Não, vai ser mais cedo, ou seja, apressem-se, não sei se vocês sabem, mas os bilhetes já estão à venda.
1: E já esgotaram, velho.
0: E há uns que já esgotaram.
2: Vai ser no mesmo sítio?
0: Vai ser no mesmo sítio, Praia da Rocha. Tem que ser no mesmo sítio, David.
1: Não, mas não pode ser no Afro Nation.
2: Não, houve uma altura que pensaram fora do país, estás a ver?
0: Vai haver,
1: não, vai haver também, mas tu não sabes a magia que tem aquele sítio.
0: Qual é a magia?
1: Só aquele sítio já tem uma magia. O Afro Nation pode ainda não ter começado, mas soltar ali. É tudo.
0: É tudo.
2: Não, aquilo já antes de começar já tem magia.
1: Há pessoas que fazem 3 horas de viagem para estar lá, mas não é para ir no Afro Nation, é para estar naquele momento que o Afro Nation está acontecendo.
0: Naquele,
1: já viste que magia é essa?
0: Aquele ambiente. Mas tu falaste que há pessoas que fazem 3 horas, há pessoas que fazem 15 horas. Nós vimos pessoas dos Estados Unidos, de Houston, do Texas, e eu perguntei...
1: Não quiseram ver Mundial! Não quiseram ver Mundial, não quiseram ver Estados Unidos a jogar, não quiseram ver Argentina. Não, eles queriam estar num Afro Nation.
0: Vimos pessoas da Gâmbia também, da Nigéria também, meu
1: Ghana,
0: Deus.
1: Guiné-Bissau,
0: tanta
1: tudo!
0: Gente. Atenção,
1: Quênia!
0: Vimos santomenses também, vimos cabo-verdianos, moçambicanos, angolanos.
1: Eu só vi uma olhar 4 santomenses. A Fredeixa andando, eu sou 4
2: santomenses. 3 mais 1, não?
1: Olhe 5, eu sou 4. E esses 4 só lhe vimos no último dia.
0: Não, também não seja só. Assim. Não
2: e angolanos, estavam assim. Muitos?
1: E
2: o quê? Mil?
1: O dinheiro, David.
0: Muito.
1: Você pergunta para nós.
2: Eles iam massa.
0: Muito. Mas olha, eu tenho que ser sincero com vocês, eu acho que este Afro Nation 2026 foi mágico. As pessoas lá estavam mágicas, eu não vi confusão nenhuma. As mulheres muito simpáticas, os homens também simpáticos, meu Deus.
1: Sabes que cada ano é melhor que o outro.
0: Está sempre a melhorar,
1: tá sempre a melhorar. E esse ano o recinto ainda era bem maior e mesmo assim estava cheio. Era aquele andamento que tens que pedir licença. Com licença.
0: Excuse me.
1: Até o meu inglês melhorou lá.
0: É verdade, o inglês do Mangope melhorou
1: lá
0: muito nestes 3 dias.
2: Acredito
0: da
2: que sim, não é?
0: E agora tenho uma petição para o boss da Afro Nation. Tenho uma petição a fazer. Aumenta o Afro Nation só mais um dia. Um dia extra.
1: 3 dias é muito pouco.
0: É pouco.
1: 3 dias não sabe nada.
2: Você quer uma semana?
1: Se pudesse?
0: Não.
1: Se pudesse?
0: 4 dias no Afro Nation.
1: 4 dias, pelo menos.
0: E se pudesse vir um artista para o Afro Nation 2027, quem é que seria?
1: Próximo ano.
0: O primeiro a ser confirmado. Quem?
1: Vá, um artista, um artista angolano e um C4 Pedro.
0: Ok. Então eu vou já, vou continuar em Angola.
1: Ou então Kalema.
0: Kalema?
1: Yeah.
0: Eu vou para o Tsunami. Tsunami tem que estar no Afro Nation. Estás a rir o quê?
1: Estás
0: a rir o quê?
2: Até curti uns Trozen the Shine.
0: E daqui a pouco a Chofela vai fazer também o seu relatório. Nós vamos continuar a falar do relatório no Afro Nation ao longo da semana, porque muita coisa aconteceu com vocês.
1: Tem que
0: não
1: saber.
0: Sabe. Yeah.

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0: Bom dia, são 9 horas em Portugal e Angola, 7 horas em Cabo Verde, 8 na Guiné-Bissau e em São Tomé e Príncipe, 10 horas em Moçambique. Aqui estão os temas que marcam este noticiário.
1: No horror diário que é o Sudão, as Nações Unidas temem um novo massacre em Al Obeid, no centro do país. A Argentina, detentor do título, e Marrocos, quarto classificado em 2022, são os sobreviventes fora da Europa nos quartos de final do Campeonato do Mundo de Futebol de 2026, jogos que vão ser disputados entre amanhã e sábado. Cerca de uma centena de adeptos recebeu esta manhã a seleção portuguesa de futebol que regressou ao país depois de ter sido eliminada. Em Moçambique, a Associação das Agências de Viagens

0: e Turismo diz que as suspeitas de branqueamento de capitais que tem vindo a denunciar são comprovadas por um relatório agora conhecido.
1: Estas e outras notícias já a seguir no jornal que agora começa na RTP África, com a edição da jornalista Paula Borges.
0: A ONU teme um novo massacre em Al Obeid, no centro do território sudanês. A cidade está na linha da frente do conflito entre o exército do Sudão e as forças de apoio rápido. A situação está a agravar-se. O alto comissário das Nações Unidas para os Direitos Humanos afirmou à BBC que entre 6 e 28 de junho, pelo menos 45 pessoas morreram e 41 ficaram feridas em 15 ataques com drones. Milhares de civis continuam presos na cidade, com falta de água, falta de alimentos e acessos muito limitados a cuidados de saúde. A guerra no Sudão começou em 2023, já causou milhares de mortos e obrigou milhões de pessoas a fugir de casa. A ONU volta a pedir uma ação urgente da comunidade internacional para evitar uma nova tragédia humanitária. Em Moçambique, a Associação das Agências de Viagens e Turismo afirma que as suspeitas de branqueamento de capitais envolvendo várias empresas do setor, apontadas num relatório oficial, vêm reforçar os alertas anteriormente feitos ao Governo sobre vulnerabilidades várias neste setor. Um caso, Germano Campos, que envolve diversas companhias ligadas à área do turismo.
2: Esta reação surgiu após a agência Lusa ter divulgado um relatório do Gabinete de Informação Financeira de Moçambique, identificando indícios de utilização de agências de viagens e turismo para alegados esquemas de branqueamento de capitais, exportação ilícita de divisas e fraude fiscal. No total, os ilícitos atingiram mais de 805 milhões de euros e ocorreram entre janeiro de 2022 e setembro de 2025. A Avitum, ou seja, a Associação das Agências de Viagens e Turismo de Moçambique, já tinha chamado a atenção do Estado para a necessidade de se proteger o licenciamento das agências de viagens apenas para moçambicanos ou para parcerias entre moçambicanos e investidores. O objetivo seria desenvolver o setor de forma significativa. Segundo João das Neves, presidente da associação, o alerta visava evitar que práticas ilegais detectadas noutros mercados acontecessem também em Moçambique, de forma a garantir um melhor controle da atividade. Mesmo assim, foram detectados casos como a falsa emissão de passagens sem partida ou chegada a Moçambique da responsabilidade de várias agências estrangeiras. O GIFIM, Gabinete de Informação Financeira de Moçambique, reconheceu, entretanto, fortes indícios de utilização ilegal dessas agências de viagens para branqueamento de capitais, exportação ilícita de dinheiro e fraude fiscal. Resta aguardar pelas medidas que, eventualmente, o governo de Maputo possa tomar para limpar a má imagem que algumas agências acabaram por dar no setor das viagens e turismo de Moçambique.
0: Um caso que está relacionado com suspeitas de branqueamento de capitais que envolvem várias empresas do setor de viagens e turismo. A economia de Moçambique poderá crescer até 9,5% até 2029. As perspectivas macroeconómicas foram avançadas por Inocêncio Impissa, porta-voz do governo, que apontou a exploração dos recursos minerais como fator impulsionador deste de crescimento.
3: O PIB real deverá crescer em média de cerca de 4,9% ao ano com gás e 2,1% sem gás, podendo atingir 9,5% em 2029 com a entrada em produção de projetos de gás natural liquefeito. A inflação deverá manter uma trajetória descendente, passando de 8,7% em 2026 para cerca de 5,5% em 2029, contribuindo para a estabilidade macroeconómica.
0: A dívida pública interna moçambicana, por seu lado, deverá passar de 72,2% para 67,1% em 2029. São também contas avançadas pelo porta-voz do governo depois da sessão do Conselho de Ministros, onde foi aprovada também a estratégia de gestão de finanças públicas para o período 2026-2035. Um financiamento de 753 milhões de dólares, perto de 653 milhões de euros, foi disponibilizado por duas instituições financeiras internacionais para modernizar qualquer coisa como 1.300 quilómetros da linha férrea do corredor do Lobito. O anúncio foi feito ontem pelo governo angolano através de um comunicado do Ministério dos Transportes. Avança também este comunicado que a operação

0: A medida de coação para uma diferente da do termo de identidade e residência requer, lê-se no documento a que a Rádio RTP África teve acesso, a prisão preventiva e alega indícios de que o suspeito, assim designado, participou na qualidade de cúmplice numa tentativa de golpe de Estado. A Rádio Capital FM realça que Mamadou Embaló, o juiz que vai decidir, ficou conhecido pelos guineenses no último processo eleitoral porque se apresentava em conferências de imprensa como porta-voz do Supremo Tribunal de Justiça para justificar a aprovação e rejeição das candidaturas às eleições. O Primeiro-Ministro da República de Cabo Verde, Francisco Carvalho, vai visitar hoje, ao início da tarde, em Lisboa, a sede da Comunidade dos Países de Língua Portuguesa. Vai ser recebido em sessão solene pela Secretária Executiva, a Embaixadora Maria de Fátima Jardim, e também pelos representantes permanentes dos Estados-membros junto da Cplp. A Câmara Municipal da Praia já tem pronto o plano operacional para prevenir e também o plano de proteção civil para a próxima época de chuvas. Este documento prevê intervenções no terreno e também campanhas de sensibilização para reduzir o risco de inundações e minimizar os impactos das primeiras chuvas na capital cabo-verdiana. É o que explica o presidente da autarquia, Fernando Pinto.
1: Quer em termos de vales, quer em termos de encostas, quer em termos de habitação, quer em termos de ribeiras e também as pessoas estarem informadas de como atuar juntamente com a Proteção Civil, juntamente com os bombeiros e as demais estruturas da Câmara e outros parceiros que temos a nível nacional e neste caso regional, para podermos estar preparados para precaver e assim minimizar alguns efeitos que alguma chuva mais densa possa provocar.
0: O autarca diz também que este plano, avaliado em mais de 100 mil contos, perto de 907 mil euros, depende do apoio financeiro do governo e espera poder contar com este auxílio.
1: O orçamento nos últimos anos tem crescido de 80 para 90 e este ano já temos no orçamento acima de 100 mil contos, pouco acima de 100 mil contos, que, portanto, é uma contribuição de todas as direções da Câmara, mas também uma previsão feita com a Proteção Civil, com a saúde, com o ambiente e com o saneamento, portanto, e também a nível das infraestruturas. E esse orçamento é trabalhado a nível interno da Câmara e naturalmente também que este orçamento será depois colocado ao Governo para ver em que medida tanto o Governo poderá dar a sua colaboração.
0: O autarca da cidade da Praia, Fernando Pinto, que espera contar com o auxílio financeiro do Governo Central de Cabo Verde. Parte da seleção portuguesa de futebol regressou esta manhã em Lisboa, depois de ter sido eliminada pela equipa espanhola nos oitavos de final do Campeonato do Mundo. E Walter Madureira, Cristiano Ronaldo e outros jogadores não viajaram com os colegas e com a equipa técnica da Federação.
2: Os adeptos chegaram entre as 5 e as 6 da manhã, mas assim que o autocarro saiu, também desmobilizaram muito rápido. Tão rápido como a própria seleção, que saiu da chegada VIP, entraram em viaturas particulares e no autocarro seguiram também para a cidade do futebol. E apesar do resultado aquém das expectativas, perto de 100 pessoas recebeu a seleção portuguesa. Roberto Martínez, Nuno Mendes, Vitinha e Bruno Fernandes responderam às solicitações dos adeptos. Cristiano Ronaldo viajou de Dallas, mas em Lisboa não foi visto pelos adeptos ou jornalistas. Roberto Martínez, que vai ser substituído, muito provavelmente, por Jorge Jesus. Um dossiê que vai ser, desde já, tratado pelo próprio presidente da Federação, Pedro Proença.
3: Neste momento, obviamente que há várias hipóteses. Como disse, o perfil está definido. Ainda hoje irei para a cidade do futebol para tratar eu pessoalmente desse dossiê e espero que até ao final desta semana tenhamos novidades concretas e objetivas, porque temos já uma Liga das Nações onde queremos participar, onde queremos obviamente ter a fasquia de ganhar, temos um campeonato da Europa, temos depois um campeonato do mundo em Portugal, também onde seremos co-organizadores.
2: Sem tempo para parar, Proença seguiu já para a cidade do futebol para tratar deste dossiê novo selecionador. Sobre as polémicas da arbitragem, Pedro Proença diz estar preocupado, mas a prioridade é mesmo a seleção nacional.
0: Reportado reportagem de Walter Madureira na chegada da equipa portuguesa de futebol a Lisboa esta manhã. O ataque dos Estados Unidos ao Irão foi absolutamente necessário. As palavras, mesmo assim, são do secretário-geral da NATO, que falava esta manhã à chegada para o Conselho da Aliança.

0: Aliança Atlântica, que termina hoje em Ankara, na Turquia.
1: Eu penso que foi absolutamente necessário, porque quando há um cessar-fogo e o Irão decide violá-lo, como vimos ontem com os ataques a navios, eu considero crucial que os Estados Unidos reajam com firmeza. Espero também que os aliados discutam hoje sobre o Irão. Espero que os aliados reafirmem que o Irão nunca poderá ter capacidade nuclear.
0: Portugal está representado nesta cimeira da NATO pelo primeiro-ministro Luís Montenegro, que há pouco disse aos jornalistas que desta cimeira deve sair o reforço do artigo 5º da Aliança Atlântica e o compromisso de maior investimento em defesa.
2: E fica então assim concluído o Jornal, 9 horas com 12 minutos. Informação sempre em permanência em africa.rtp.pt, edição com Paula Borges.

Primeiro convidado desta hora, ou primeiros convidados, o Cota Bué aqui com o Wickbox e Hugo Villanova neste remix de Capiango. 9:15, já está na hora de ligar o 213820185, indicativo 00351. Do outro lado da linha está a produtora Janaína Ortete, e assim pode inscrever-se na Hora dos Ouvintes hoje sobre a criminalização da autoproclamação de vitória em eleições. A autoproclamação da vitória nas eleições em Moçambique, antes do anúncio dos resultados pela Comissão Nacional de Eleições, poderá ser criminalizada no país. Esta é uma das várias propostas avançadas pela Comissão Técnica do Diálogo Nacional Inclusivo, comissão que entrou na fase de audição de propostas na semana passada, propostas essas que partiram dos diferentes setores da sociedade moçambicana. Nesta Hora dos Ouvintes vamos perguntar se concorda com esta proposta de criminalizar quem se autoproclamar vencedor de uma eleição antes de a Comissão Nacional de Eleições anunciar os resultados. Na sua opinião, que medidas deveriam ser implementadas para uma maior transparência nos processos eleitorais? São os desafios lançados para a Hora dos Ouvintes de hoje. Não esqueça que pode também fazer a sua inscrição no site africa.rtp.pt. Aí já sabe que vai ter a sua prioridade na participação. Seguimos viagem com Nelson Freitas. Junta-se a ele Manecas Costa. E depois temos a artista da semana. Estamos sempre a rodar. Zimbora!

0: Andreia Nhambe é uma artista RTP África.
1: Mar em Movimento, que é a minha primeira composição, é uma música de reflexão e esperança. Nela utilizo o mar como uma metáfora para a vida. Não falo apenas do mar em si, mas da capacidade que ele tem de continuar em movimento apesar dos desafios.

Leia Nyambe, bem conhecida nos corredores do cinema moçambicano, estreia-se assim na arena musical e expressa a necessidade de reconexão às nossas raízes. Um lembrete de que nunca se deve esquecer de onde viemos. 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
1: Ainda tem cerca de 5 minutos para se inscrever na Hora dos Ouvintes sobre a criminalização da autoproclamação de vitória em eleições. Isto porque a autoproclamação da vitória nas eleições em Moçambique, antes do anúncio dos resultados pela Comissão Nacional de Eleições, poderá ser criminalizada no país. É uma das várias propostas avançadas pela Comissão Técnica do Diálogo Nacional Inclusivo. Recordamos que vamos perguntar se concorda com esta proposta de criminalizar quem se autoproclamar vencedor de uma eleição antes da Comissão Nacional de Eleições anunciar os resultados. Na sua opinião, que medidas deveriam ser implementadas para uma maior transparência em todos os processos eleitorais ou nos processos eleitorais do princípio ao fim? Há também a possibilidade de se inscrever em africa.rtp.pt. Daqui a pouco vamos ter a opinião de Tamilton Teixeira.
2: Zigue-zagueante, é se Itália seja o nome mais ideal para caracterizar tudo o que se vive e se tem vivido na Guiné-Bissau. Parece que tudo é um estalar de dedo, entre certa acalmia e uma vida atormentada. É assim a vida dos guineenses, por conta de uma política que não tem nada a ver com o sentido clássico da política. Os guineenses vivem o dia após o dia com temas fatigantes. De temática a temática, os guineenses não têm tempo de reflexão, de pensar e tampouco de analisar os acontecimentos. Tudo é rápido, fugaz e lento.
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0: Mr. Bao com Harmonize na Pérola do Índico e depois na África do Sul a Mapiano Exercise com Zwarte Keys. Muito bom dia, lembrando então o calor em Lisboa com máxima de 34 graus com aviso amarelo para o calor junto ao Rio Tejo, 34 graus para Faro, aviso laranja para as temperaturas elevadas, 23 para o Porto, 31 para Coimbra, 28 para Maputo, 26 para Nampula, 24 de máxima para Luanda, 30 para a cidade da Praia, 31 para Bissau e 26 para a cidade de São Tomé. Daqui a pouco há mais música. RTP África. Mas com Paulo Borges, bom dia.
1: Vamos pela música ainda, David. Já amanhã, dia 9, uma orquestra especial atua no Nós Alive, um dos maiores festivais de verão em Portugal. Esta orquestra vem de uma das favelas mais perigosas do Rio de Janeiro, o Complexo da Maré. Mas, por entre o som dos tiros, a orquestra Maré do Amanhã está a mudar o destino de milhares de jovens, com o apoio de uma empresa, a Galp. É uma história de superação que nasceu depois do assassinato de um maestro, precisamente português. A reportagem é do correspondente da Rádio e da Televisão de Portugal no Rio de Janeiro, Daniel Catalão, já regressado da difícil situação na Venezuela.
2: Armas e instrumentos, tiros e música clássica convivem diariamente no Complexo da Maré, uma das favelas mais perigosas do Rio de Janeiro. Jovens que viram as costas ao crime usam a música como forma de futuro. Os instrumentos e melodias são da orquestra Maré do Amanhã, que já ajudou Débora Choi a viajar onde só tinha ido em sonhos.
3: Nossa, gente, para mim é surreal pensar, tipo, caramba, eu já fui para a Europa, já fui para Portugal, já fui para a Itália, para a Alemanha, para a Bélgica, para Amsterdã. E eu fico, gente, isso nunca passou na minha cabeça que eu conseguiria.
2: E permitiu a Daniel Carvalho ultrapassar os objetivos simples da maioria dos nascidos em favelas.
4: Eu fui a primeira pessoa da minha família a entrar na universidade pública, né? Que é muito difícil, porque acho que quando a gente chega em uma determinada idade, aos 14 anos, a gente fica tão preocupado com as questões financeiras de casa, a gente tem que ajudar os pais, né? Então não dá para a gente ficar focando tanto nos estudos.
2: Numa orquestra destas, nada é simples. Na Maré, o tráfico, as intervenções policiais e os tiroteios são o cotidiano. Por isso, alguns músicos nem sempre conseguem sair de casa, como realça o maestro Felipe Cochin.
5: Então, por isso que quando a gente tem a oportunidade de ter um ensaio, a gente aproveita ao máximo, porque aquele pode, o próximo ensaio que está marcado pode não acontecer por situações alheias à nossa vontade, infelizmente. Né?
2: Esta orquestra foi criada depois do assassinato do maestro português Armando Prazeres em 1999, no Rio de Janeiro. O carro do músico foi abandonado na Maré, mas o filho, Carlos Eduardo, em vez de derramar o ódio sobre o local, criou esta orquestra para continuar o legado do pai de levar a música clássica às favelas e preencher o vazio deixado pelo fim dos concertos didáticos da antiga orquestra.
6: E aí eu comecei a ver assim, cara, estão matando meu pai de novo, né? Estão assassinando ele de novo. Eu tenho que ressuscitar ele, cara. Eu não posso deixar que a memória dele vá embora.
2: A vizinhança com o crime é uma realidade, mas o projeto é respeitado.
6: Eles têm profundo respeito por nós. O traficante não quer que o filho dele siga a carreira, entendeu? O traficante sabe que o filho dele no tráfico é morte certa. O filho do traficante está aqui, está na escola de teatro, está na escola de dança, está no campo de futebol, está no campo de basquete. Então eles protegem esses projetos, porque afinal de contas esses projetos são abraçando os filhos dele.
2: Financeiramente, quem assegura o projeto é a Galp. Envolve 4 mil jovens de escolas e em 15 anos tocou 17 mil jovens e crianças, porque os músicos também dão aulas nas escolas da comunidade.
1: Uma orquestra que é, ao mesmo tempo, uma homenagem a um maestro desaparecido e um raio de luz no meio da carência de perspectivas. A Orquestra Maré do Amanhã vai atuar no primeiro dia do Nós Alive, a 9 de julho, ou seja, amanhã. O concerto terá lugar no palco Galp Fado Café, espetáculo marcado para as 5h30 da tarde.
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0: E como é habitual a esta hora, o nosso bom dia para Miss Chofela.
10: Bom dia, com alegria, RTP África. Hoje fazem oficialmente 3 dias que acabou o Afro Nation. Por sinal, também foram 3 dias. 3 incríveis dias na Praia da Rocha em que a RTP África também teve e trouxe aos ouvintes uma experiência incrível. Não só no áudio, mas também no visual, porque as redes sociais bombaram. Se tu ainda não viste, é a oportunidade de pegares no teu telemóvel agora e ires ver o que aconteceu. Mas só se não estiveres a conduzir. Vá, para com isso. O Miguel, durante o festival, fez uma pergunta muito importante. Será que já ouviram falar sobre depressão pós-Afro Nation? Porque eu apercebi-me de que é isto mesmo que eu estou a sentir. Uma depressão pós-Afro Nation, pós o festival, lá na Praia da Rocha, que, sinceramente, foi uma das melhores edições de sempre, se não a melhor. Tivemos grandes artistas como Kelani, Tyla, Gana, Mariah the Scientist, Florito, Awilolong Komba e muito mais. O Piano Stage, o LED Stage e o novo palco Afro Electronic trouxeram e reuniram pessoas de várias partes do mundo que estavam lá pelo mesmo motivo: dançar e celebrar a cultura africana. E foi lindo de se ver as bandeiras, os outfits. Tivemos muitos momentos bons, mas há um que está aqui na minha cabeça a morar, que é o Mangope a falar inglês. Sim, pessoal, o Mangope falou inglês. Agora, como? Eu não sei explicar. Só sei que parece que a pessoa com quem ele estava a falar entendeu tudo. Ele estava ali a falar de trabalho, ouvi-lhe a falar no Rogue Work Radio. Não sei, e parecia estar a entender-se um ao outro, o que, né, acaba por ser um pouco raro, Mangope a falar inglês. Mas isso é para vos mostrar como é que as coisas avançam, como é que as coisas crescem. Especialmente aqui na RTP África, quando nós queremos algo, nós fazemos acontecer. E o Mangope assim fez acontecer, tal como o Miguel. O Miguel conseguiu uma fotografia com o Gana, pessoal. Sim, este Gana que estamos a ouvir. Inclusive, tivemos lá pessoas com quem nós partilhámos a fotografia e um deles perguntou: mas o Gana de sexta-feira, tipo, o Gana mesmo que atuou na sexta-feira? Sim, esse Gana ia ser mais que o Gana. Outros grandes momentos também foram, né, meus e da Fernanda, protagonizados. Fomos ali a algumas barracas buscar produtos de maquiagem e estávamos quase a derreter, porque o sol estava ardente, pessoal. Estava quente, quente, quente, quente. Bastava darmos 15 passos e já estávamos ali transpiradas, a maquiagem a derreter. Mas valeu muito a pena. Aquele calor depois transformou-se em calor humano. As pessoas do princípio do festival até ao fim não paravam de dançar, não paravam de sorrir. Tivemos o nosso angolano Florito no palco do Lead Stage, o palco principal do Afro Nation, que foi uma excelente performance. Foi assim incrível. Eu aposto que mais de 1000 pessoas pegaram no telemóvel para fazer Shazam naquele momento. Aqueles, claro, que não conheciam a música do Florido. Agora, quem já sabia, como eu, por exemplo, estava ali a cantar a música do princípio ao fim. Pois bem, o Afro Nation 2027 já está aí a postos. Comprem já os vossos bilhetes. RTP África, claro que lá vai estar. Beijinhos!
0: Show Fala. E para o ano, há mais Afro Nation.
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0: Agora a vossa atenção para a opinião que nos chega da Guiné-Bissau com a assinatura de Tamilton Teixeira.
11: É se Itália seja o nome mais ideal para caracterizar tudo o que se vive e se tem vivido na Guiné-Bissau. Parece que tudo é um estalar de dedo, entre certa acalmia e uma vida atormentada. É assim a vida dos guineenses, por conta de uma política que não tem nada a ver com o sentido clássico da política. Os guineenses vivem o dia após o dia com temas fatigantes. De temática a temática, os guineenses não têm tempo de reflexão, de pensar e tampouco de analisar os acontecimentos. Tudo é rápido, fugaz e lento. A sucessão dos eventos, como já disse uma vez, não dá tempo para nada. Os eventos do dia anterior parecem acontecer há décadas, porque novos eventos que se seguem são sempre quentes, escandalosos. Por exemplo, apenas nesta semana, em que tudo parece girar à volta do futebol, a festa do Mundial, em que todos se vibram, os guineenses estão a ser convocados para referendar uma constituição que desconhecem, cujo conteúdo ninguém lhe explicou. Não houve, como se espera nos processos similares, um debate e discussão pública. Uma constituição é sempre e deve refletir a vontade popular, não daqueles que usurpam as competências para atender interesses que talvez já não são inconfessos. A natureza da Constituição que se pretende convocar os guineenses a referendar não tem outro nome senão patético e absurdo. Mas, como sempre nestas coisas da Guiné-Bissau, a ver vamos. Ainda na mesma semana, com apenas diferenças de 2 dias, por isso chamamos de zigue-zagueante esta vida política dos guineenses, convocou-se o presidente do PAIGC, presidente da Assembleia Nacional Popular eleito, a se comparecer mais uma vez ao Tribunal Militar para uma possível apreciação das acusações que lhe são impingidas e, consequentemente, a possibilidade de uma prisão preventiva solicitada. Um processo cuja natureza coloca mal e deixa mais uma vez maculada a imagem de uma instituição de justiça que, há muito, ninguém dá mais credibilidade. Ora bem, tudo isto cansa e cansa muito. Contudo, parece que há alguns que tudo isto dá muito gozo e prazer. Complicado.
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0: Muito bom dia de novo, votos de uma boa viagem, que amanhã tenha começado aí de uma boa forma, que esteja a começar bem, bom mata-bicho, um agradável pequeno almoço, uma viagem em segurança, bom trabalho se o tempo for de escola, então boas aulas, mesmo sonho na Guiné-Bissau com Mon Bebê, aqui recordado nesta manhã, em que contamos também com outras sonoridades a cargo de Tainá, em Sabiá. Agora, o Planeta Música leva-nos até à Nigéria.
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2: Na viagem semanal que fazemos ao Top Nigéria e da cidade de Lagos para o mundo, chega-nos um dos mais recentes temas do astro Azaki, ao lado do lendário rei do Amapiano, Kabasa Da Small. A Samba mistura a energia do Afrobeats com a linha de baixo cadenciada que só o Amapiano da África do Sul sabe produzir. E porque A Samba significa vamos em Zulu, é exatamente esse o convite que deixamos. Aumente o volume para mais uma novidade do Top Nigéria. Desta vez com Azaki e Kabasa Da Small.

Destino Nigéria, no Planeta Música. E durante os próximos 3 minutos até às notícias, Studio Bros nas Ilhas Maravilhosas com Magic Beats e Lura na voz de Guian. Continuação de uma boa viagem, daqui a pouco estamos juntos na Hora dos Ouvintes, epicentro, por assim dizer, na Pérola do Índico.

0: Bom dia, são agora 10 horas em Portugal e Angola, 8 horas da manhã em Cabo Verde, 9 na Guiné-Bissau e em São Tomé e Príncipe, 11 em Moçambique. Vamos aos temas que são a marca deste jornal.
1: O bispo de Bafatá teme a perda da esperança e apela ao diálogo e à tolerância na Guiné-Bissau. As Nações Unidas temem um novo massacre em Al-Obeid, no centro do Sudão e em Portugal. Cerca de uma centena de adeptos recebeu hoje a seleção no regresso ao país depois do Mundial 2026 e da eliminação.
0: Máximas de 28 graus para Maputo, 26 para Nampula, 24 para Luanda, 30 para a Praia, 31 para Bissau e 26 para a cidade de São Tomé. Começamos agora o jornal RTP África, na rádio Ola Borges.
1: E começamos por Moçambique, onde o Presidente da República traçou hoje um balanço positivo do desenvolvimento nos últimos 25 anos. Daniel Chapo falava há minutos na abertura da primeira Conferência Nacional sobre o Desenvolvimento Inclusivo e Sustentável.
2: De 2000 a 2025, Moçambique consolidou importantes conquistas. Consolidamos a paz e reforçamos as instituições do Estado, apesar de todas as adversidades. Expandimos significativamente a rede escolar e sanitária. Alargamos o acesso da população à energia elétrica, às telecomunicações, às estradas e outras infraestruturas essenciais. Reforçamos a nossa integração regional e internacional com o país. Criamos melhores condições para o investimento e para o crescimento económico. E descobrimos e começamos a valorar recursos naturais capazes de transformar profundamente a nossa economia e nossas vidas. Tudo isto representa avanços que importa reconhecer.
1: Daniel Chapo reconhece, no entanto, que nem tudo vai bem no país.
2: Persistem ainda níveis de pobreza, desigualdades territoriais e sociais, limitações de produtividade da nossa economia, bem como dificuldades de industrialização, na geração de renda e emprego digno para o nosso povo, principalmente para a juventude e mulheres. Continuamos confrontados pelos efeitos das alterações climáticas, cheias, inundações, ciclones, que ameaçam comunidades, destroem infraestruturas e setores produtivos, agravando a pobreza no seio do nosso povo. A verdade é que crescemos, mas ainda precisamos transformar esse crescimento em produtividade e prosperidade para o povo moçambicano.
1: O presidente de Moçambique, que acaba de discursar na conferência, acaba de fazer o discurso de abertura desta Conferência Internacional sobre Desenvolvimento Inclusivo e Sustentável. Ainda em Moçambique, a Associação das Agências de Viagens e Turismo afirma que as suspeitas de branqueamento de capitais envolvendo várias empresas do setor, suspeitas apontadas também num relatório oficial a que a Agência Lusa teve acesso, reforçaram os alertas anteriormente feitos ao Governo sobre a vulnerabilidade no setor. Um caso, Germano Campos, que envolve várias companhias ligadas a esta área.
3: Esta reação surgiu após a Agência Lusa ter divulgado um relatório do Gabinete de Informação Financeira de Moçambique, identificando indícios de utilização de agências de viagens e turismo para alegados esquemas de branqueamento de capitais, exportação ilícita de divisas e fraude fiscal. No total, os ilícitos atingiram mais de 805 milhões de euros e ocorreram entre janeiro de 2022 e setembro de 2025. A Avitum, ou seja, a Associação das Agências de Viagens e Turismo de Moçambique, já tinha chamado a atenção do Estado para a necessidade de se proteger o licenciamento das agências de viagens apenas para moçambicanos ou para parcerias entre moçambicanos e investidores. O objetivo seria desenvolver o setor de forma significativa. Segundo João das Neves, presidente da associação, o alerta visava evitar que práticas ilegais detectadas noutros mercados acontecessem também em Moçambique, de forma a garantir um melhor controle da atividade. Mesmo assim, foram detectados casos como a falsa emissão de passagens sem partida ou chegada a Moçambique da responsabilidade de várias agências estrangeiras. O GIFIM, Gabinete de Informação Financeira de Moçambique, reconheceu, entretanto, fortes indícios de utilização ilegal dessas agências de viagens para branqueamento de capitais, exportação ilícita de dinheiro e fraude fiscal. Resta aguardar pelas medidas que, eventualmente, o governo de Maputo possa tomar para limpar a má imagem que algumas agências acabaram por dar no setor das viagens e turismo de Moçambique.
1: Um relatório que afirmam as agências de viagens e turismo vem dar razão às suspeitas que já tinham despertado, as dúvidas que tinham manifestado face a problemas de branqueamento de capitais neste setor e que já tinham feito chegar ao governo de Moçambique. O primeiro-ministro de Cabo Verde, Francisco Carvalho, visita ao início da tarde de hoje a sede da Comunidade dos Países de Língua Portuguesa. Vai ser recebido em sessão solene pela secretária executiva, a embaixadora Maria de Fátima Jardim, e também pelos representantes permanentes dos Estados-membros junto da Cplp. Ainda em Cabo Verde, essa informação avançada pelo autarca da Praia, de que está em preparação um plano para responder e mitigar as chuvas. O documento prevê várias intervenções no terreno e campanhas de sensibilização, e para isso vão precisar do apoio.

0: mais densa possa provocar.
1: O autarca da Praia a realçar que para tudo isto vai ser necessário auxílio financeiro do governo de Cabo Verde.
0: O orçamento nos últimos anos tem crescido, de 80 para 90, e este ano já temos um orçamento acima de 100 mil contos, pouco acima de 100 mil contos, que, portanto, é uma contribuição de todas as direções da Câmara, mas também uma previsão feita com a Proteção Civil, com a saúde, com o ambiente e com o saneamento, portanto, e também a nível das infraestruturas. E esse orçamento é trabalhado a nível interno da Câmara e naturalmente também que este orçamento será depois colocado ao Governo para ver em que medida tanto o Governo poderá dar a sua colaboração.
1: O autarca da Praia avançar então o que está a ser previsto para uma melhor resposta na cidade da Praia à época das chuvas. As Nações Unidas temem um novo massacre em Al Obeid, no centro do Sudão. A cidade está na linha de frente do conflito entre o exército sudanês e as forças de apoio rápido e a situação está a agravar-se. O alto comissário das Nações Unidas para os Direitos Humanos avançou mesmo à BBC que entre 6 e 28 de junho pelo menos 45 pessoas morreram e 41 ficaram feridas em 15 ataques com drones. Há milhares de civis que continuam presos na cidade com falta de água, alimentos e acessos a cuidados de saúde. A guerra no Sudão começou em 2023 e já causou milhares de mortos e obrigou milhões de pessoas a fugir de casa. A ONU volta a pedir uma ação urgente da comunidade internacional para evitar uma nova tragédia humanitária. Ouvido há pouco pela Rádio RTP África, o bispo de Bafatá vem apelar ao diálogo entre todas as partes e à tolerância e manifestar profunda preocupação pela forma como os guineenses estão a viver neste momento. Aponta problemas no que diz respeito ao respeito por vários direitos e deixa a estes apelos a uma pacificação do país. São declarações que vamos ouvir ao longo dos próximos noticiários. Guiné-Bissau, onde Domingos Simões Pereira foi convocado para ser ouvido esta manhã, por volta das 11h30, hora de Bissau. Ele é o líder da coligação PAI Terra Arranca, também líder do PAIGC. Vai ser ouvido na promotoria do Tribunal Superior Militar, que quer alterar a medida de coação para uma diferente, requer, tal como mostra um documento a que a RDP África teve acesso, requer a prisão preventiva, alega indícios de que o suspeito, assim designado, participou na qualidade de cúmplice numa tentativa de golpe de Estado. A Rádio Capital FM realça que Mamadou Embaló, o juiz que vai tomar a decisão, ficou conhecido no último processo eleitoral porque se apresentava em conferências de imprensa como porta-voz do Supremo Tribunal de Justiça para justificar a aprovação e rejeição das candidaturas às eleições legislativas e presidenciais. O ataque dos Estados Unidos ao Irão foi absolutamente necessário. As palavras são de Mark Rutte, o secretário-geral da NATO, que falava esta manhã à chegada para o Conselho da Aliança Atlântica, que termina hoje em Ankara.
2: Eu penso que foi absolutamente necessário, porque quando há um cessar-fogo e o Irão decide violá-lo, como vimos ontem com os ataques a navios, eu considero crucial que os Estados Unidos reajam com firmeza. Espero também que os aliados discutam hoje sobre o Irão. Espero que os aliados reafirmem que o Irão nunca poderá ter capacidade nuclear.
1: Portugal está representado nesta cimeira da NATO pelo primeiro-ministro Luís Montenegro. Terminamos com o aniversário redondo. O Teatro Variedades em Lisboa apaga hoje sem velas. Um dos míticos teatros do Parque Mayer celebra um século de vida com uma programação que inclui visita guiada aos bastidores, a estreia de uma peça original, um livro, uma exposição e uma dança na fachada do edifício.
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1: Sejam bem-vindos a esta Hora dos Ouvintes, que tem como tema a criminalização da autoproclamação de vitória em eleições. A autoproclamação da vitória nas eleições em Moçambique, antes do anúncio dos resultados pela Comissão Nacional de Eleições, poderá ser criminalizada no país. Esta é uma das várias propostas avançadas pela Comissão Técnica do Diálogo Nacional Inclusivo, na voz da deputada da Renamo e membro da Comissão, Ivone Soares.
2: Propõe-se que haja recenseamento eletrónico e biométrico, introdução gradual do sistema de voto eletrónico e modernização tecnológica do sistema eleitoral, e criminalização da autoproclamação de vitória antes dos resultados oficiais. Neste momento, qualquer candidato ou qualquer partido, depois da votação, pode sair à rua e dizer: eu ganhei. Não acontece nada, não é crime. Então, nesta nova proposta que o povo moçambicano apresenta, quem anunciar antes dos órgãos eleitorais anunciarem oficialmente, quem anunciar autovitória, vai passar a ser criminalizado.
1: Declarações que estão a provocar as mais diversas reações. Castro Niquina, coordenador do partido Anamola na província de Nampula, considera que o caso, ou que caso a lei venha a ser aprovada, não será obedecida, e explica as razões numa altura em que se pretende unificar as eleições autárquicas e gerais.
3: Não concordamos, nós não vamos obedecer, porque a lei deve ser abrangente. Não se pode constituir ou criar uma lei que simplesmente tem a ver com interesses de um punhado de pessoas. As atas trazem a verdade. Nós vamos nos basear no resultado que vier dos editais e das atas. Logo que se fixar os editais e as atas, porque o resultado expresso será o real, é de que nós vamos celebrar. Vamos celebrar, sim. Nós estamos a antever, a antecipar, que, olha, nós não vamos aceitar. Se quiser, nos prendam de forma antecipada. Toda lei tem uma tendência de simplesmente dar a valer ou ajudar duas, três, quatro pessoas, um grupo muito pequeno. Essa lei não é uma lei a obedecer-se, senão é uma ditadura que se pode criar. Deixamos bem claro que existe um plano em que a Renamo e a própria Frelimo querem passear a sua classe nas próximas eleições, porque perceberam que as armas não vão funcionar. Porque a juventude e o povo em geral mostrou a sua força, então tem medo que da próxima vez, levantando as armas, volte a acontecer o que houve. Então está se preparando algumas armas secretas, através de leis, para intimidar e travar as pessoas um pouco mais cedo. Este é também um outro esquema que se pretende criar. Percebam uma questão. A Frelimo percebe que se tiver que começar com as eleições autárquicas em 2028, é porque ela vai perder muitas autarquias a favor do Anamola. Ah, não é? Essas autarquias serão para o Anamola. As outras eleições presidenciais, uma vez que as autárquicas estão fáceis de controlar, eles querem baralhar, colocar ou fazer com que seja um jogo único, e com a percepção de que ainda o termos de controle e a validação dos mesmos venhamos a depender das decisões centrais.
1: Também o presidente do Partido Nova Democracia, Salomão Muxanga, reagiu com críticas às pretensões da Comissão Técnica do Diálogo Nacional Inclusivo.
4: Nós não podemos aceitar que se diga que aquele que autoproclamar-se vencedor de eleições está perante um crime. Crime começa naquele polícia, naquele agente que faz obstrução às eleições. Crime começa naquele partido que rouba nas eleições. Crime começa nessa CNE que rouba nas eleições. Aliás, já não é a Comissão Nacional de Eleições aquilo ali. Aquilo é a Comissão Nacional do Engano. Num país normal, já nem deviam estar a propor nada. Não tem autoridade moral para propor nada. Eu li aí num plano deles que eles vão reunir com partidos para sugerir que as eleições autárquicas, provinciais e presidenciais podem passar para o mesmo dia em simultâneo. A CNE nunca organizou eleições em Moçambique. A CNE organizou funerais da democracia. A CNE nunca contou votos aqui, nunca tratou votos. O que a CNE sempre fez em Moçambique é contar ordens. Então, em condições normais, só esta tentativa de termos eleições em simultâneo já é uma subversão ao diálogo nacional, inclusive. E devemos considerar que podemos estar aqui perante uma tentativa de terem roubado tudo no mesmo dia. Roubaram nas autarquias, roubaram nas provinciais, roubaram nas presidenciais. Quer dizer, não podemos aceitar isso. E nós temos que verificar se esse diálogo que estamos a fazer aqui vai servir para alguma coisa ou não. Então, o primeiro piloto, o primeiro barômetro são as eleições autárquicas, para nós vermos quais são os resultados mensuráveis e reais desse diálogo. Que é para depois irmos às eleições gerais com tranquilidade. Então, eu queria sossegar aos quadros da nova democracia aqui em Nampula que o nosso combate diário, a nossa presença firme, não será instrumentalizada neste processo. Temos clareza da função social e política que a nova democracia tem. Em primeiro lugar, para o exercício efetivo da nossa liberdade e a sua institucionalização. Em segundo e último, para afirmar uma identidade nacional de que nunca mais Moçambique terá de viver em conflito. De eleição em eleição, e ciclicamente temos os mesmos problemas. A CNE tem que paralisar esta mentalidade que obstrui o sentido das eleições em Moçambique. Teremos que ter reformas profundas. Em particular ao Bispo Matsinho, em nome dos netos dele, em nome da Igreja, em nome do povo, em nome da democracia, tem de reduzir-se a sua insignificância. Nós não esquecemos o que aconteceu em 2023 e 2004. Perdoamos, mas não esquecemos. Estamos compreendidos, companheiros? Estamos. Perdoamos, mas não esquecemos. E a liderança política nacional terá de pedir desculpas ao povo moçambicano em primeiro lugar, para que nunca mais isto aconteça. O Estado, os partidos, os líderes têm de pedir desculpas ao povo. Esses órgãos eleitorais, fechem sindicatos de crime, terão também de pedir desculpas ao povo.
1: O presidente do Partido Nova Democracia, Salomão Muxanga. O diálogo nacional inclusivo entrou na fase de audição de propostas na semana passada. Propostas que partiram dos diferentes setores da sociedade moçambicana. Posto isto, perguntamos, concorda com esta proposta de criminalizar quem se autoproclamar vencedor de uma eleição antes de a Comissão Nacional de Eleições anunciar os resultados? Na sua opinião, que medidas deveriam ser implementadas para uma maior transparência nos processos eleitorais? São os desafios que lançamos nesta Hora dos Ouvintes e começamos por ouvir em Moçambique João Mungoi. Bom dia ou boa tarde, consoante o fuso. Seja bem-vindo.
0: Ora viva, bom dia caríssimo David Joshua. Faço votos que esteja passando e gozando de boa saúde. Aqui é João Mungoi. Apenas para participar de forma rápida, não é? E triste, né? Para manifestar o meu sentimento de repúdio desta intenção. Porque isso prova mais uma vez que todo esse diálogo político não passa de uma manobra, não é? Uma manobra para o partido que está com o país continuar a fazer e a desfazer a seu belo prazer. Então, não vai passar essa norma. Não pode nem deve passar. O povo moçambicano tem que manter-se firme e unido, não permitindo com que estes elementos da Frelimo continuem fazendo o que estão a fazer conosco. Vamos proibir alguém de divulgar uma informação pública, uma informação que está disponível para todo o cidadão poder consumir. E eu estou proibido de difundir essa informação. Até porque o fato de eu dizer que ganhei não significa que tenha ganho de fato, porque o único resultado válido é, portanto, aquele que é dado, não é? É transmitido, portanto, pelo órgão eleitoral que tutela, portanto, todo esse trabalho, não é? Que é a Comissão Nacional de Eleições. Todo o resultado ou toda a informação acerca de eleições que é transmitida ou que é dada não é vinculativa. Portanto, se eu disser que ganhei, a minha informação não é vinculativa, mas a informação que é dada pelo CNE, neste caso, é única, oficial e vinculativa. Portanto, não há nenhuma necessidade de proibir que a pessoa diga, olha, no edital daqui do meu bairro, eu ganhei. Está aqui o edital, a minha frente, até tem uma foto, tem uma cópia que comprova que ganhei no meu bairro. Por que não dizer que ganhei no meu bairro? E se eu somar os resultados do meu bairro, do outro bairro, de outra província, posso condensar esses resultados e divulgá-los. Portanto, não vamos deixar com que eles nos amedrontem ou que nos possam coartar dos nossos direitos apenas porque e querem nos intimidar, não. Essa norma não pode passar, não deve passar, porque isso seria cortar, portanto, as asas à nossa já insípida democracia. Permita-me ter um David, um abraço forte, bom trabalho.
1: Um obrigado ao João Mungoi em Moçambique, dando conta da sua posição e do que acha sobre esta proposta de criminalizar quem se autoproclamar vencedor de uma eleição antes da Comissão Nacional de Eleições anunciar os resultados. Entre Portugal e Moçambique, um bom dia que agora estendemos ao ouvinte que se junta a nós, Isaac Tamel. Bom dia, bem-vindo.
5: Bom dia, grande David. Bom dia aos ouvintes dessa grande, maravilhosa rádio. David, falar desse assunto que estão a propor hoje é cortar com que nós não possamos ficar felizes quando há esse evento das eleições. Eu, quando estou na escola, tirar 20 em cada disciplina, se no final de coisa dos exames, eu reprovar, eu posso reclamar, mas fico feliz porque eu tiro sempre 20. Por que que a pessoa não pode ficar feliz? Ninguém disse que eu sou presidente, mas eu fico feliz, sei que vou ganhar, porque já sei que todos os sítios onde eu vou estão a dizer que vamos ganhar, e estão a fazer o mesmo. E todos os meus editais estão a me dizer que eu estou bom, eu estou bom. Por que que não posso ficar? Não é nenhum crime, não é nenhum crime. Crime é aqueles que vão vigiar e levam a polícia para levar as visitar diretamente para a CNE. Os outros visitários dos outros partidos são queimados. Isso aqui é crime. Não temos armas, não tem nada. Um partido sem arma vai dizer que sou criminoso. Mas nós sabemos isso. Que a Frelimo quer ganhar sempre. O partido nosso quer ganhar sempre, sempre. Não pode mudar o coisa a camisa. Meus senhores, se é assim, é bom dizer que não há eleições. Elege-se sucessivamente. A camisa em Moçambique nunca vai mudar. A juventude em Moçambique pode estudar, pode fazer o quê? Nunca vai ter poder. É o que o povo está querendo. Não é ninguém que diz que tem que se proclamar. Ninguém proclamou-se. Vou ficar feliz que eu sei que estou sendo eleito. Eu fico feliz. Eu sei que, pá, os meus editais estão bons. Eu posso ficar feliz. Mas não digo que eu sou presidente, ou sou ministro, ou sou o quê. Isso é que é o perigo. Sabemos muito bem que agora que está a aproximar as eleições, há de haver muitas criminalidades em Moçambique. Nós vamos se matar por causa disso. Mas quando é assim, então façam o que vocês quiserem fazer. Façam aquilo que eles querem fazer, em vez de deixar o povo na perspectiva que vão fazer eleições. Muito obrigado. Isso é muito feio.
1: Obrigado, nós. Continuação de uma boa jornada para o Isaac Tamel entre Portugal e Moçambique, dando conta da sua opinião. Vamos agora cumprimentar a Isabel Lafayette. Seja bem-vinda. Bom dia.
6: Bom dia, RDP África. David, espero que tenha passado umas ótimas férias.
1: Obrigado.
6: Cá estamos, um tema interessantíssimo, penalização. Ah, seria mesmo bom. Seria bom, porque esse é o dia-a-dia em vésperas de eleições. As pessoas festejam logo a vitória, dão-se como vencedores. Sou angolana, Angola não foge à regra, não foge à regra. Quais as medidas que se poderiam tomar, falo como angolana realmente, que admira-me e estou feliz porque Angola dá certos passos que, no caminho da evolução, na digitalização. Fico pasmada como é que nas eleições as urnas ainda tenham que dormir. Dormir quer dizer a porta fechada. E o povo revolta-se, o povo cá fora revolta-se, porque o povo está mais atento que os observadores, de onde muitos observadores pensam que, ou têm a ida deles à Angola como um campo de férias, e ficam encantados com o povo angolano, com o povo africano, a sua alegria, mas não estão atentos às eleições, não estão a ser observadores como il faut. É assim mesmo que se diz. E realmente passa por aí. As urnas não dormirem, as pessoas estão a trabalhar, provavelmente são pagas para estarem na contagem dos votos, com observadores, com todas as comissões e todos os participantes que ali tenham que estar. Isso sim, seriam eleições livres, justas. E pronto, e o outro ponto seria, não, para quem festeja já antes da vitória, para quem festeja antes da vitória, não ter o povo como adquirido, porque além disso, o povo, além de servir massivamente para dar a tal vitória, entre parênteses, aos partidos, depois é um povo que é atazanado na rua, há tumultos, há material bélico, há muita polícia na rua, quer dizer, há coisas que não jogam, há aqui coisas que não dá. É nesse aspecto, tudo isso tem que mudar. Haja mais confiança no povo, os governantes já foram povo, todos os que fazem parte do governo já foram, não, são povo, pertencemos todos ao mesmo círculo. Por isso têm que nos servir e quando servirem têm que servir com respeito e com tolerância e com transparência, sobretudo em época de eleições. Muito obrigada, um bom dia para todos.
1: Obrigado nós, um bom dia Isabel Lafayette, agradecemos a sua partilha que nos levou até Angola e agora no regresso a Portugal cumprimentamos o Alberto Alves, bom dia, obrigado por ter aguardado, seja bem-vindo.
7: Bom dia David Joshua, bom dia extensivo até Moçambique. Ora bem, diz Manuel de Araújo, que a autoproclamação dos resultados eleitorais em Moçambique é a maquinação de uma ala retrógrada da Frelimo. Para quem não sabe, Manuel de Araújo é prefeito em Climane, foi deputado da Assembleia Nacional de Moçambique, pela MDM. Ele sabe bem o que se passa lá por dentro. E a maneira como membros da Frelimo já sabem por antecipação quem vai ganhar a eleição. Mas isto são os dias contados. Nada melhor é que eleições transparentes, porque querer criminalizar vão em conta de alguma falta de liberdade de expressão. Um candidato à Assembleia, seja da Frelimo, seja da Renamo, ou da Anabola, numa campanha eleitoral, quer passar para o eleitorado que vai ganhar as eleições, pode pronunciar-se assim para incentivar o eleitorado a votar no seu partido. Que haja uma aula da Frelimo ou mesmo quadros superiores que estejam convencidos da vitória na eleição por hábito, ou de sensação de 50 anos, é uma coisa. Incentivar o eleitorado do partido. Uma coisa é a Frelimo já com os seus hábitos e serviços e outra é incentivar o eleitorado do partido A, B ou C a ganhar as eleições. Já obedece à liberdade de expressão. Os candidatos dos partidos de maior expressão em Portugal, é miúdo, dizem que vão ganhar as próximas eleições e ninguém é sancionado por isso. E porque as eleições é porquê? Porquê? Porque as eleições são livres e transparentes. É isso que se quer para Moçambique. Os membros da Comissão Nacional de Eleições trabalham nesse sentido e com observadores internacionais e o assunto de transparência tem pernas para andar. Reiterar a autoproclamação pode ver-se há hábitos de cerca de 50 anos. Uma democracia mascarada e viciada, seja qual for o candidato, desde ou daquele partido, por ter feito proclamação com as devidas aspas de uma vitória pré-anunciada, não significa que vai ganhar as eleições. Aliás, membros da Ana Mola e da Renamo já se manifestam no sentido de que considerarem da consideração do crime cortar-lhes a liberdade de expressão. Bom dia.
1: Bom dia e um obrigado ao ouvinte Alberto Alves a dar-nos conta também do seu ponto de vista sobre o tema criminalização da autoproclamação de vitória em eleições. Tempo agora para partilharmos as palavras que nos chegam da Isabel Silva. Um bom dia, seja bem-vinda.
8: Bom dia David, feliz regresso ao trabalho, bom
1: obrigado.
8: Dia para os nossos ouvintes, bom dia para o Frederico, bom dia para a nossa lusofonia. O tema para hoje, da Hora dos Ouvintes, é sobre Moçambique, sobre em que está em questão, está a ser preparado e ser discutido uma lei de que os candidatos que vão às eleições, tanto presidencial e outras eleições, de que se proclamarem antes do tempo que, segundo a INE, ou o INE, não sei como é que se diz lá em Moçambique, essas pessoas que são responsáveis para fazerem de forma que nas urnas sejam depois mais tarde contadas os votos e que qualquer candidato não pode se proclamar que já ganhou as eleições sem a publicação dos resultados. Eu acho que isso era uma boa ideia, principalmente era uma boa ideia até para o Frelimo, porque o Frelimo sempre proclama que ganhou as eleições sem a publicação dos resultados. Isso é bom para mostrar que Moçambique é um país, é um Estado democrático e um Estado de direito. O que, no fundo, os requisitos do Estado de direito, um requisito de uma democracia, não existe em Moçambique. Porque em Moçambique, todos aqueles que vão contra Frelimo são pessoas ou sequestradas, ou as pessoas são mortas na rua ou as pessoas desaparecem do nada. O adversário da Frelimo é para bater, como eu costumo dizer. E então, com uma lei dessas, e que seja implementada e que seja executada, porque uma lei não é posta em vigor e depois não é executada com a sua essência. Então, são essas palavras que eu gostaria de dizer, que Moçambique não há democracia. Agora, talvez com essa lei, se chegar a ser, porque isso é com os partidos políticos, tem que reunir todos os partidos políticos com assentos parlamentares e para discutirem esta lei, e que era uma lei divina, porque ali vinha a todos aqueles que começarem a autoproclamar-se que são os verdadeiros vencedores, então seriam condenados por desobediência por desobediência à autoridade, eu falo como se fosse aqui em Portugal. Eu não conheço a lei de Moçambique. Quando se faz uma coisa dessas, é desobediência ao Estado. É uma desobediência à lei. Desobediência às autoridades que devem proclamar quem é o vencedor. Muito bom dia e uma meia da semana feliz. Estamos juntos.
1: Obrigado, um bom dia também para a ouvinte Isabel Silva, entre Cabo Verde e Portugal, dando conta aqui também da sua visão jurídica desta matéria, aqui com base nos casos que conhece. Vamos, entretanto, ao encontro do Manuel Paquete. Junta-se agora a nós. Bom dia, obrigado por ter aguardado. Seja bem-vindo.
9: Muito bom dia, David Zunchoa. Bom dia, vasto auditor da RDP África. David, deixa-me só cumprimentar também aqueles ouvintes que não têm a oportunidade de entrar na rádio e dar as suas opiniões. Eu refiro-me aos doentes, né, que estão hospitalizados, muitas das vezes, os reclusos que têm a oportunidade de acompanhar a rádio, que não podem, muitas das vezes, participar. Então, um grande abraço para eles. Relativamente ao tema do dia da vida, há uma coisa que eu aprendi com a própria Constituição. Toda lei que não estiver em conformidade com a Constituição da República, essa lei automaticamente deve ser nula. O que é que eu quero dizer com isso? Eu acho que se essa lei vier a ser aprovada na Assembleia, então eu acho que as pessoas que... Porque em Moçambique utilizam-se outro nome. Mas cá em Portugal, por exemplo, em São Tomé, é como um tribunal constitucional. Ou seja, o presidente desse tribunal deveria apreciar bem esta lei. Porque para já é um princípio aí anticonstitucional, porque quando a nossa Constituição diz que nós temos direito de liberdade de expressão, então esse direito vai ser, digamos, negado. E estando a ser negado, quer dizer que ele é anticonstitucional. Porque isso tudo é só para travar o Venâncio Mondlane. E o Venâncio Mondlane ainda não foi abatido pelas autoridades moçambicanas, porque ele é um homem de Deus, digamos assim. É o que eu vejo nele. Se nós formos ver, fazer um histórico, todas as pessoas estavam à sua volta, muitas já foram abatidas, à luz do dia. Eu não estou a inventar nada, todo mundo sabe disso. Então, o que eu peço ao povo moçambicano, comecem a orar a favor do senhor Mondlane. Se vocês realmente querem que ele um dia chegue ao presidente da República, orem por ele. Todos os dias, cada um na sua crença religiosa, ora, peça a Deus. Se for da vontade de Deus, ele vai lá estar. Porque tudo isso só tem um nome. Venâncio Mondlane. Eles querem abatê-lo. Se não conseguir abatê-lo politicamente, querem abater também fisicamente. É o mesmo que está acontecendo neste momento, por exemplo, com Domingos Simões Pereira na Guiné-Bissau. É o mesmo. Então, o que eu não entendo dos nossos governantes, por que eles não aprendem com os bons? Por exemplo, no Cabo Verde existe isso. Então, se quando há eleição, todos os partidos enviam seus delegados, enviam seus representantes para a mesa. Há uma ata que fazem contagem de voto. Eu não vejo onde é que está o mal nisso. E, aliás, deveria ser publicado, mesmo naquela mesa, deveria ser publicado logo. Um país como Moçambique, que já está a dar passos grandes para outras coisas, para a tecnologia, então não se cria uma tecnologia para que haja o resultado de imediato. De Portugal. Isso não se consta aqui na política portuguesa e nem passa pela cabeça dos deputados para levar isso para a Assembleia. Isso é uma pouca vergonha, David. Peço desculpa tá a usar, às vezes, um tom de voz assim um bocado mais elevado, mas é algo que deixa-nos... eu não sei o que é que está lá no governo, que eles não querem largar por nada. Não querem largar por nada. Agora, se o povo é soberano, se no dia do voto o povo é a voz do povo que está em jogo, mesmo assim ainda querem calar o povo. Eu não percebo, David, não percebo. Eu fico por aqui porque eu sei que muitos mais pessoas também querem falar. Mas essa lei, para já, quem teve ideia dessa lei
10: é que deveria ser criminalizada. Quem teve essa ideia é que deveria ser criminalizada. Por quê? Está a levantar uma questão de pôr em causa a liberdade de expressão. Fico por aqui, David, e muito obrigado.
1: Obrigado nós. Um bom dia para o Manuel Paquete, que aqui colocou em questão a liberdade de expressão, as cores políticas e, como de volta e meia, de vez em quando temos vindo a dizer, compreendemos tranquilamente os estados de espírito dos ouvintes RTP África, porque há, de facto, temas e assuntos que são mais delicados nas opiniões, compreendemos, é de resto perfeitamente normal. Agradecemos, Manuel Paquete, votos de uma boa quarta-feira. Vamos, entretanto, agora ao encontro do Alfredo Guaice, na impossibilidade de partilhar a voz, partilha as palavras enviadas pelo WhatsApp RTP África, painel Hora dos Ouvintes, que passamos a citar. Com isso, querem dizer que as atuais estruturas da administração eleitorais são credíveis. Os opositores é que diabolizam. A Frelimo deve ser neutralizada de introduzir lá os seus lacaios e tudo desenrolar-se-á sem nenhum sobressalto. As únicas eleições que o partido no poder ganhou foram as primeiras multipartidárias. Todas as que se seguiram foram sempre manipuladas por este regime. Agora quer-se fazer passar por vítima? É com esta interrogação que terminam as palavras que estivemos a citar do ouvinte Alfredo Guaice, em Moçambique, antes de irmos agora ao encontro de Ernesto Maci. De qualquer forma, dar conta então de recapitular o tema para o Hora dos Ouvintes de hoje, a criminalização da autoproclamação de vitória em eleições, a autoproclamação de vitória nas eleições em Moçambique antes do anúncio dos resultados pela Comissão Nacional de Eleições poderá ser criminalizada, é uma das várias propostas avançadas pela Comissão Técnica do Diálogo Nacional Inclusivo. E perguntamos nós se concorda com esta proposta de criminalização para quem se autoproclamar vencedor de uma eleição antes de a Comissão Nacional de Eleições anunciar os resultados. Na sua opinião, que medidas deveriam ser implementadas para uma maior transparência nos processos eleitorais? Vamos ouvir agora em Moçambique Ernesto Maci. Seja bem-vindo.
11: Obrigado, David. Saudações extensivo ao vastíssimo auditório da RTP África que nos acompanha nesse exato momento, avançando quando o tema 2, a criminalização de autoproclamação. Bom, eu penso que, em primeiríssimo lugar, a CNE, que é a Comissão Nacional das Eleições em Moçambique, não tem legitimidade para nada, em primeiríssimo lugar. Em segundo lugar, o Diálogo Inclusivo Nacional também não tem legitimidade para nada, porque há um detalhe interessante. A Frelimo, ela é esperta. A Frelimo, enquanto ela governa, ela vai amainando o calor, o barulho, as bocas, as reivindicações, através de diálogos nacionais inclusivos, negociações com partidos políticos, negociações que são infundáveis, negociações que não chegam a lado nenhum. Mas enquanto isso, a Frelimo vai governando. Daqui a pouco são eleições. O barulho volta à ribalta. E a Frelimo vai criando mais outros diálogos. Enquanto isso, ela vai se mantendo no poder. Já lá vão 51 anos no poder. E vamos chegar até aos 71 anos neste país aqui, com a Frelimo no poder. Porque é um modo operando da própria Frelimo. Enquanto lança um programa de diálogo nacional e inclusivo, ela vai governar. Ela vai estar com o poder absoluto e dirigindo até o próprio diálogo nacional e inclusivo. As pessoas que defendem esta criminalização de autoproclamação são pessoas extremamente vazias dentro delas. Uma delas é a Ivone Soares, eu não vou ter medo aqui de falar. A Ivone Soares, que nós achávamos que fosse uma militante da Renamo, de grande gabarito, e que olhava naquilo que tange a democracia no país. Hoje nós percebemos que a Ivone Soares está na política através do estômago, e a política dela está vendida, o caráter dela já está vendido ao partido no poder, anda sempre aí ao lado das saias da primeira-dama. Ivone Soares já não há nada. já não há nada. Este é o objetivo da Frelimo. Enquanto não houver separação de poderes, a Frelimo sempre vai ter força em tudo. A autoproclamação passa a ser crime, por quê? Porque eles acham que quando a pessoa autoproclama-se vencedor das eleições, automaticamente está a agitar o povo, está a agitar aos moçambicanos, está a atiçar o povo. E é esta pessoa responsável pela agitação do povo, pelos caramuços que o Moçambique vai passando. Não! A autoproclamação, ela vem através do quê? De alguém que esteve nos editais, de alguém que concorreu às eleições, de alguém que viu os seus eleitores votando em si e de alguém que viu a sua vitória ser consumada. É por isso que a pessoa está a autoproclamar-se. Esta autoproclamação deveria ser crime para quem? Para um Ernesto Maci, que não concorreu às eleições, não esteve no pleito eleitoral, não esteve na caderneta eleitoral e simplesmente sai de casa, autoproclama-se presidente da República ou vencedor das eleições. É esta pessoa que deveria, sim, ser criminalizada e não as pessoas que estão a concorrer às eleições. Vastíssimo auditor da RDP África, já estiquei muito, da vida é consigo.
1: Obrigado, um carimambo ao Ernesto Maci. Compreendemos uma análise feita a partir do epicentro da notícia, a partir de Moçambique, com a realidade aqui bem explicada. Vamos entre Portugal e São Tomé e Príncipe, agora ao encontro da Luísa Sousa. Bom dia, bem-vindo, obrigado por ter aguardado.
12: Bom dia, David, e bom dia a todo o editor da RDP África, e obrigado pela oportunidade que vocês nos dão para falar desses temas que estremecem conosco. Em primeiro lugar, eu quero dar os meus sentimentos de pesar àquele acidente que aconteceu no Cacém. Foi uma menina que veio buscar a vida melhor, mas agora vai sem vida. E outra coisa que eu quero falar, quero pedir aos meus concidadãos santomenses, estamos numa época muito melindrosa em São Tomé, onde os discursos, as conversas são de bradar aos céus. E pedir àquelas pessoas que têm influência, um pouco de influência sobre a população, ter um bocadinho mais de contenção naquilo que diz. Em vez de nós tentarmos ajudar, nós estamos a atrapalhar mais as coisas. Os próprios candidatos que conversem, antes de irem para o terreno, conversem melhor com os seus cabos eleitorais, com os seus... Porque eu estou tentando assistir discursos que eu nunca mais ouvi em lado nenhum. Sobre raça, sobre cor, sobre idade. Gente, São Tomé é pequeno. E no dia 19, no dia 20, depois das eleições... Estamos todos no mesmo sítio. Pensem nisso. Não destruam a família, não destruam a sociedade por causa das eleições. Isso é um recado que eu queria deixar, que eu quero, que eu não conseguia ficar sem se eu não falasse isso. E quanto à lei que estão a tentar pôr em Moçambique, isso já estão a começar a intimidar as pessoas antes de começar. Porque não tem cabimento nenhum criminalizar uma coisa que hoje em dia é muito mais fácil nós pegarmos num telemóvel, saber das notícias, quer dizer, às vezes são notícias falsas, mas nesse momento de eleição, nós sabemos que é muito fácil as notícias correrem, muito, mas muito fácil as notícias correrem. Porque toda a gente que está na contagem de voto tem lá um telemóvel, ou tem lá um coisa, tem lá um computador, um tablet com os programas que podem acessar, que podem partilhar. Sem isso não tem cabimento nenhum. Em vez de evoluir, em vez de crescer, Vamos retroceder com leis que não abonam em nada. Em vez de porque o tempo, a energia que está-se a perder com a discussão dessas leis, devia-se estar a construir coisas melhores, como, por exemplo, aquelas pessoas que estão a vir da África do Sul, que estão sem norte. É isso que o governo, o presidente, devia estar a pensar nele. Fala-se em diálogo nacional, em concertação, diálogo inclusivo, não sei o quê. Isso é diálogo inclusivo? Isso é arranjar mais confusão, arranjar mais barulho para uma coisa que a partida já sabem que é uma coisa que não tem consenso nenhum. David, fico por aqui, mas pedindo esses dirigentes, ou antes de indicarem pessoas para a presidência da República ou para primeiro-ministro, epa, veja a capacidade dessa pessoa. Não vai interessar essa pessoa na areia. Porque o que eu estou a ver que o presidente de Moçambique está a fazer. Se calhar era melhor pôr a Guepa Chapo como presidente da República do que próprio o presidente da República, que é o senhor o Chapo. Fico por aqui. Bom dia. Obrigada.
1: Obrigado nós, um bom dia para a Luísa Sousa, compreendendo a extensão da análise, porque São Tomé e Príncipe também se aproxima de, ou já está, basicamente num processo eleitoral, com eleições a acontecerem já daqui a dias. Não estará, já está num processo eleitoral e, de facto, é exatamente disso, do tema eleições, que também se fala com esta nuance aqui a acontecer e a de certa forma ganhar forma em Moçambique. Sem mais demoras, voltamos exatamente à Pérola do Índico. Armando Almon, vamos ouvi-lo. Seja bem-vindo.
13: Bom dia, David. Bom dia a todo o vasto auditório da RDP África. Bom dia, o Frederico Pinheiro. Agradeço por me dar este espaço para falar sobre este tema, que tem a ver com este diálogo inclusivo e esta nova lei que foi aprovada. Se criminalizar aquele que autoproclamasse vencedor nas eleições. Eu acho que devia se criminalizar, porque o processo eleitoral começa no recenseamento. Quando se prepara a fase das eleições, todo aquele que não teve direito de participar nas eleições passadas, para falar da juventude, deve se recensear. E o que que acontece neste período de recenseamento? É aí onde começa o problema. Devia-se criminalizar aquelas pessoas que andam a recolher cartões de recenseamento, andam a recensear jovens e recolhem os cartões, que é para quando chegar a fase da eleição, aqueles que foram recolhidos os cartões votarem de forma não direta. Aí é onde começa o crime. O partido que está no poder cria todas as artimanhas, né? Cria todas as artimanhas para sair-se vencedor de todos os pleitos que forem a decorrer aqui neste país, né? Esta é mais uma artimanha. É para cortar as pernas daqueles que eles acham que são fortes em relação a eles. É como uma equipe que sabe que vai jogar com uma equipe forte. Essa equipe fraca cria todas as artimanhas para sair de lá, ou compra o jogo através das arbitragens, ou quando chegar lá pode ter a sorte ou a ousadia de marcar um gol, depois começa a fazer o antijogo. Na minha forma de ver, o partido que está no poder está a jogar e, ao mesmo tempo, é árbitro. Isso é antijogo, não pode acontecer, não é? Quando você decide como é que as eleições devem decorrer, quando você é participante também das próprias eleições, você é árbitro e, ao mesmo tempo, é jogador. Eu acho que este país precisa de um bom pensador. Eu não concordo com este fenômeno, este mal que eles estão a dizer, que as pessoas não podem fazer uma contagem paralela. É preciso fazer uma contagem paralela. E que mesmo fazendo uma contagem paralela, há roubalheiras, não é? Há roubalheiras. Eles também, nos pleitos passados, faziam, estou a falar do partido no poder, faziam contagens paralelas, hein? E festejavam antes do anúncio dos resultados. Eles estão a ver que, afinal de contas, os outros também já têm essas máquinas, esses computadores, para fazerem esse tipo de manobras. Não é? E agora, como já tem adversários políticos muito fortes em relação a eles, começam já a criar leis. É triste, não é? O país viver com esse tipo de situações. Não é? É vergonhoso. Agora criam leis para beneficiar a eles e prejudicar os outros, quando se sentem que já estão numa situação em que estão desprivilegiados na corrida eleitoral. Criam situações que é para descredibilizar aqueles que... ou criar problemas, não é? E tentar criminalizar aqueles que forem... aqueles que forem a fazer as contagens paralelas e festejarem os resultados sem que sejam as entidades competentes. Eu acho que isto é uma forma, é mais um barulho que há de vir na nossa sociedade. Boa tarde.
1: Ora, boa tarde e bom dia. Agradecemos ao Armando Almone a sua opinião mais alargada. Apenas sublinharmos que, tal como tinha dito o ouvinte Armando Almone, esta não é uma lei, mas sim uma das várias propostas, está ainda em forma de proposta, avançada pela Comissão Técnica do Diálogo Nacional Inclusivo para ser discutida. É um diálogo este, esta comissão, o Diálogo Nacional Inclusivo, entrou na fase da audição de propostas, esta é uma delas, propostas que partiram dos diferentes setores da sociedade moçambicana. Assim, estivemos a observar esta possibilidade de criminalização da autoproclamação de vitória em eleições antes que possa haver um anúncio dos resultados, digamos que oficiais, pela Comissão Nacional de Eleições. Amanhã, nova edição, novo tema e nova oportunidade a todos. Muito obrigado.
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0: Bom dia. 11 horas em Portugal e Angola, 9 horas em Cabo Verde, 10 horas na Guiné-Bissau e em São Tomé e Príncipe, meio-dia em Moçambique. Notícias com a edição a cargo da jornalista Paula Borges.
1: Em mais um dia tenso na Guiné-Bissau, com o Tribunal Superior Militar a convocar domingo Simões Pereira para uma nova audição, ainda esta manhã, o Bispo de Bafatá, ouvido pela rádio RTP África, diz que quando o medo toma o lugar da esperança, o país, a Guiné-Bissau, está em risco. Dom Vítor Quemacha reforça o apelo à procura de soluções que garantam o direito ao futuro, o respeito pela dignidade.
2: Penso que o nosso país merece viver em paz, na justiça e na esperança. E esta esperança não pode morrer. Porque acredito profundamente que quando prevalecem o diálogo, o perdão e o compromisso com o bem comum, é sempre possível abrir novos caminhos para a Guiné-Bissau.
1: Dom Vítor Quemacha, Bispo de Bafatá, esclarece que a Igreja não foi chamada ainda para qualquer ato de mediação, mas que está, como sempre esteve, pronta a ajudar.
2: Até o momento não fomos formalmente chamados a participar num processo de mediação ou de procura de soluções para a atual crise política. Mas se um dia nos fosse pedido esse contributo, estaríamos naturalmente disponíveis para colaborar, porque o papel da Igreja é o de facilitar o encontro, promover a confiança entre as partes e recordar os valores éticos que devem orientar qualquer processo de construção da paz. Então, estamos sempre disponíveis e abertos.
1: A disponibilidade realçada pelo Bispo da Diocese de Bafatá, que salienta a importância da sã convivência entre os crentes de várias confissões, de vários credos e a disponibilidade também de outros líderes religiosos para a procura de soluções, soluções que realça Dom Vítor Quemacha, têm que vir de dentro dos guineenses, apesar de esperarem também uma outra atitude mais firme da comunidade. Internacional.
2: Relativamente à comunidade internacional, é natural que muitos guineenses esperassem um acompanhamento mais próximo e uma intervenção diplomática mais firme para favorecer o diálogo e o respeito pela ordem constitucional. Mas devemos também reconhecer que cada organização internacional atua segundo os seus próprios mecanismos e competências. Mas acredito também que a defesa da democracia, do Estado de Direito, dos direitos humanos e da estabilidade deve continuar a ser uma preocupação para todos nós. Em todo caso, o que posso dizer é que não podemos esperar que a solução venha apenas de fora, não. O futuro da Guiné-Bissau depende, antes de mais, da capacidade dos próprios guineenses de dialogar, de se reconciliar e colocar o bem comum acima de qualquer interesse particular. É essa a responsabilidade coletiva que devemos assumir com coragem e esperança.
1: Dom Vítor Quemacha, Bispo da Diocese de Bafatá, ouvido pela rádio nesta manhã, que é desde já marcada por essa convocatória da promotoria do Tribunal Superior Militar, dirigida a domingo, Simões Pereira, para que compareça de forma a que possa ser alterada a medida de coação que lhe está aplicada. Entretanto, numa nota de denúncia, os advogados do líder do PAIGC e presidente eleito da Assembleia Nacional Popular vêm denunciar pressões contra um juiz que estava encarregue deste processo e que acabou por apresentar escusa de funções. É uma denúncia que vamos detalhar ao longo das próximas horas. Depois, Moçambique, que é um dos países com maior risco de impacto humanitário associado ao fenómeno El Niño, que deverá persistir até março do próximo ano, agravando a insegurança alimentar, a escassez de água, a desnutrição e necessidade necessidades sanitárias, dados que constam de um relatório da Organização Internacional Independente, a ACAPS, divulgado hoje. Esta organização que analisa crises humanitárias e apoia a tomada de decisões no setor da ajuda humanitária, considera que é necessário responder de forma mais eficaz às condições do El Niño, que caracteriza como fortes e das mais intensas desde 1950. O presidente de Moçambique traçou hoje um balanço positivo do desenvolvimento do país nos últimos 25 anos. Daniel Chapo falava na abertura da primeira Conferência Nacional sobre o desenvolvimento inclusivo e sustentável.
3: De 2000 a 2025, Moçambique consolidou importantes conquistas. Consolidamos a paz e reforçamos as instituições do Estado, apesar de todas as adversidades. Expandimos significativamente a rede escolar e sanitária. Alargamos o acesso da população à energia elétrica, às telecomunicações, às estradas e outras infraestruturas essenciais. Reforçamos a nossa integração regional e internacional como país. Criamos melhores condições para o investimento e para o crescimento econômico. E descobrimos e começamos a valorizar recursos naturais capazes de transformar profundamente a nossa economia e nossas vidas. Tudo isto representa avanços que importa reconhecer.
1: E reconhece também o chefe de Estado moçambicano que ainda há muito a fazer.
3: Persistem ainda níveis de pobreza, desigualdades territoriais e sociais, limitações de produtividade da nossa economia, bem como dificuldades de industrialização, na geração de renda e emprego digno para o nosso povo, principalmente para a juventude e mulheres.

0: é nacional e internacional, sobre o desenvolvimento inclusivo e sustentável que está a acontecer hoje na cidade de Maputo.
1: Foram as notícias na RTP África. Edição foi de Paula Borges. Pode voltar a ouvir esta ou outras edições. 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Está a começar uma nova hora, 11 horas e 8 minutos, em Portugal Continental e também em Angola. Já a seguir, abrimos com As One.
2: Carina Sofelna.

11:13 em Portugal Continental e também em Angola. Bom dia com alegria mais uma vez. Não se mete lá, fica aqui a dica logo pela manhã, neste fim de manhã e início de tarde. Não se mete lá, briga de marido e mulher, você não mete a colher. Depois amanhã tu é que ficas mal. Daqui a bocado temos os destaques da revista de desporto e também já a seguir viajamos até uma fusão de Guiné-Bissau com Angola.

0: E são os sons para fecharmos amanhã com uma excelente melodia, Jean-Philippe, em Imaginé. São agora 11:23 em Portugal continental e também em Angola, nesta quarta-feira em que Lisboa chega aos 34 graus com aviso amarelo para o calor junto ao Rio Tejo. Também com uma máxima quente está Faro, 34 graus é o aviso laranja que também se permanece aqui. Para Maputo as máximas são de 28, Nampula 26 e Luanda chega aos 24 graus. Vamos seguir nesta vibe agora com Joel. Boa quarta-feira.
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2: É tempo de olharmos para as primeiras páginas dos jornais de desporto desta quarta-feira, dia 8 de julho. Começamos esta edição da revista de imprensa desportiva pelo jornal Record e o título é Derry vai ser leão. Extremo de 19 anos vem do Chelsea por empréstimo. É internacional inglês pelos escalões jovens. Nottingham Forest, Bournemouth e Southampton estavam na corrida pelo jogador. Ainda na atualidade, leonina e Ullmann para resolver até segunda-feira. Os agentes do médio estão em Espanha. A SAD está à espera de 40 milhões de euros, mais 5 milhões em objetivos por parte do Atlético de Madrid. Depois, sobre o Benfica, as primeiras declarações de Kaminski depois de ser oficializado como reforço encarnado, garantia de experiência e qualidade. Kaminski diz: posso dar muito, se o Benfica te chama, não pensas duas vezes. O polaco custa 17 milhões de euros e o Colónia fica com 10% da mais-valia. Ainda sobre o Benfica, Prestiani com saída à vista, Trabzonspor oferece 20 milhões de euros e também Gustavo Correia mentiu sobre insultos de Mário Branco em causa dos incidentes no jogo entre o Famalicão e o Benfica. Relativamente ao Futebol Clube do Porto, Farioli quer manter Diogo Costa a todo custo, diz o treinador azul e branco, fechamos as ruas e o aeroporto. Ainda sobre a nova temporada do Porto, diz Farioli, começamos todos do zero, coloca grandes em igualdade e deixa elogios ao presidente do Porto, elogios a André Villas-Boas, é um dragão no mercado. Ainda nesta primeira página do Record, o caso da garagem, Vítor Bahia e Rui Cerqueira indemnizam Frederico Varandas, diretor de imprensa não pode frequentar recintos desportivos durante um ano, e depois a Seleção Nacional e o Campeonato do Mundo de Futebol. Jorge Jesus até 2030, o novo selecionador já tem contrato pronto, a Federação perde 10 milhões e meio de euros com a eliminação do Mundial, saiba tudo sobre a despedida de Ronaldo e ainda a análise aos erros de Roberto Martínez. Depois, os resultados mais recentes do Campeonato do Mundo, Estados Unidos 1, Bélgica 4, Argentina 3, Egito 2, reviravolta polémica, e Suíça 0, Colômbia 0. Está completo o quadro dos quartos de final da competição. Argentina-Suíça, Espanha-Bélgica, França-Marrocos e Noruega-Inglaterra. Passamos agora para a primeira página do jornal A Bola, em que o destaque principal vai para a Seleção Nacional, Jorge Jesus, para fechar até ao final da semana. Portugal já trabalha para 2028. Ainda nesta primeira página, os 7 pecados de Roberto Martínez, e Cristiano Ronaldo foi o mais aplaudido à saída dos Estados Unidos. Depois, ainda no Campeonato do Mundo, Messi lidera a reviravolta a campeão, Argentina 3, Egito 2, Suíça 0, Colômbia 0, a Suíça venceu nas grandes penalidades e Estados Unidos 1, Bélgica 4. Passamos para a atualidade do Futebol Clube do Porto, Francisco Farioli abordou a nova temporada, começamos do zero, de estômago vazio, da integração de André Silva ao aeroporto fechado para segurar Diogo Costa. Depois, Kaminski assinou pelo Benfica para ganhar títulos. Ainda encarnados pedem punição do árbitro Gustavo Correia por acusações falsas contra Mário Branco. Para terminar a primeira página da Bola, as notícias do Sporting, baixo o preço de Pedro Gonçalves e Ullmann praticamente certo em Madrid. Para concluir a edição de hoje da Revista de Imprensa Desportiva, só falta mesmo darmos atenção à primeira página do jornal O Jogo, em que o título é Fechem o Aeroporto. Francesco Farioli brinca sobre o provável assédio a Diogo Costa após brilhar na seleção. O treinador do Futebol Clube do Porto está tranquilo sobre o mercado, diz Farioli, o presidente está ativo nos bastidores. Relativamente ao Benfica, a frase de Kaminski em destaque nesta primeira página do jogo, nem pensei duas vezes, o polaco foi apresentado passado e diz que está muito motivado por jogar no Benfica, depois Prestiani pendente e sem novo contrato. Relativamente ao Sporting, Hjulmand quase certo no Atlético, os agentes estão em Madrid a acelerar a transferência e depois Jorge Jesus assina esta semana. A comitiva chega hoje e Pedro Proença quer fechar depressa a contratação do substituto de Martínez. Ainda o balanço do Mundial, a falta de coesão e os problemas de gestão na equipa portuguesa. Por último, os mais recentes resultados do Campeonato do Mundo: Estados Unidos 1, Bélgica 4, Argentina 3, Egito 2, Suíça 0, Colômbia 0. A Suíça passa nas grandes penalidades. Para fechar, o ciclismo volta a Portugal com novidades. Senhora da Graça vai ser a dobrar. Fica por aqui a edição desta quarta-feira, dia 8 de julho, da Revista de Imprensa Desportiva.

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1: Está na altura de mais uma edição de Investimentos e Negócios. Desde 2010, que Yanit Consulting está focada na consultoria de gestão e no apoio às empresas, sobretudo em projetos de investimento, parcerias e negócios. Torna-se necessária uma abordagem diferenciadora e de longo prazo no mercado africano. Assim realça o CEO Bernardo Maciel ao jornalista Luís Lucena.
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2: Enquanto entidade com visão, experiências e estratégias de internacionalização, mantém o foco na consultoria de gestão e no apoio às empresas nos projetos de investimento. O CEO Bernardo Maciel lembra-nos o percurso e a ascensão da Yanit Consulting.
3: O nosso enquadramento enquanto empresa, o nosso negócio é um negócio de consultoria de gestão. Na prática, apoiamos as empresas nos seus projetos de investimento, numa lógica de financiar os projetos naquilo que é a parte de investimento. Fazemos também, muito além por força dos fundos comunitários, ou seja, tornamos-nos especialistas ao longo dos anos de utilizar os instrumentos dos diferentes quadros comunitários de apoio. Estamos atualmente no Portugal 2020, no sentido de poder aproveitar essas linhas de financiamento para que as empresas portuguesas possam dar um salto do ponto de vista de investimento e de qualificação. Acabamos por desenvolver, depois de estabilizarmos bastante esta operação, outros serviços que vêm a reboque desses, nomeadamente os benefícios fiscais que existem de apoio também ao investimento. Um muito conhecido ligado à investigação e desenvolvimento, o CIFID, e os outros mais ligados ao investimento produtivo, e portanto é uma forma de continuidade dos trabalhos, trazendo também aqui o tipo de ferramentas às empresas, que não sendo o apoio ao investimento, acaba por ser um benefício que decorre do investimento realizado. Depois acabamos por alargar as nossas áreas para dois serviços adicionais, que também aproveitam muito aquilo que é este trabalho que vamos fazer no negócio base do apoio ao investimento. Os serviços ligados à sustentabilidade, um tema muito recente, ou relativamente recente na Europa e em Portugal, de tudo que são as derivadas do ESG. É um tema complexo, sobretudo para PMEs que não estão muito habituadas a lidar com estes temas, e nós procuramos trazer aqui um serviço simples de poder trazer uma primeira abordagem às empresas daquilo que é a implementação da sustentabilidade nas suas diferentes vertentes ao nível do seu modelo de negócio. Tem havido algumas exigências de uma forma crescente em algumas cadeias de valor, sobretudo naquilo que são as grandes empresas, mas na verdade aquilo que a legislação vai impactar acaba indiretamente por tocar as PMEs, que são clientes e fornecedores que estão nas cadeias de valor e vão ter que, de certa forma, cumprir com esses requisitos. Aquilo que nós estamos a tentar é antecipar isso, trazendo sobretudo um processo que seja importante para as empresas e perceberem como é que tiram dividendos desta forma de atuar no mercado, seja pela diferenciação, seja pela otimização dos recursos, mas de certa forma poder cumprir com isto, trazendo valor para a organização. E uma última área, que decorre também de nós acompanharmos centenas de projetos ao longo dos anos, que é a área de Corporate Finance, avaliações financeiras e serviços de M&A. Na verdade, fomos apercebendo há alguns anos para cá um interesse crescente de crescimento, de expansão e consolidação setorial, seja através de empresas que foram fazendo aquisições, seja também algumas por derivadas de transição geracional, de terem que libertar ou abrir capital. E, portanto, nós estando aqui no contexto das PMEs, que às vezes não têm essa capacidade de poder estar no mercado a trabalhar essas temáticas, fizemos essa aproximação, temos hoje uma equipa já preparada para poder trabalhar esse processo todo, que é sempre um processo denso, demorado, e que precisam sempre ter aconselhamento profissional. Em 2016, eu fiz um MBO, já era responsável da empresa dentro deste contexto, comprei a companhia e tenho tocado desde então diretamente o negócio.
2: Os contactos com África estabelecem-se através de parceiros de negócios.
3: O negócio surge num contexto, se está a recordar, 2010, em que havia, estamos a falar depois da crise subprime, no período da intervenção da Troika em Portugal, surge numa altura em que os nossos acionistas queriam continuar a apoiar as boas empresas, e a minha sobretudo, queriam também expor-se menos do ponto de vista de risco de financiamento, mas sem deixar de os apoiar. E os fundos comunitários era uma forma muito interessante de poder combinar financiamento bancário com outro tipo de instrumento, baixava a exposição do banco, na prática mitigava aqui alguma exposição do banco aos financiamentos dos bons clientes e permitia que a banca continuasse a apoiar. Em África, objetivamente, não temos atividade direta, temos suportado alguns clientes, e sobretudo até mais nos últimos anos, nos anos mais recentes, nem vem nessa altura da estrutura acionista que tínhamos antes de eu ter feito a compra da empresa. Na verdade, temos apoiado alguns clientes que hoje estão a olhar para a África de uma forma, eu diria, mais sustentada. Ou seja, não tanto aquilo que era muitas vezes a abordagem, eu diria, mais de trading do que propriamente de investimento produtivo com matriz em África, nomeadamente os FALOP, que é o tema que nos trará mais aqui, que nos diz mais respeito, e temos apoiado alguns, sobretudo naquilo que são peças instrumentais de investimento, olhar para aquilo que são os planos de negócio, por sociabilidade, alguma consultoria técnica em alguns setores, que nós conseguimos ajudar essas empresas a olhar para a África e dar-lhes mais capacidade de decisão e depois de gestão. Tem sido um bocadinho a nossa forma de atuar. Por outro lado, temos tido uma proximidade muito grande com a Confederação Empresarial da Cplp. A direção atual da doutora Nelma Fernandes, temos tido uma proximidade bastante grande, na lógica precisamente de tornar mais sinérgica esta relação que Portugal pode ter com os países da comunidade, da África Lusófona, e portanto uma lógica um bocadinho mais, repetindo, um pouco mais sustentada.
2: Durante um encontro promovido em maio de 2025 pela Câmara de Comércio e Indústria Portuguesa, o CEO Bernardo Maciel alertou que o fundamental para as empresas é a capacidade de competir, destacando a importância de uma abordagem diferenciadora e de longo prazo para as empresas interessadas em investir no continente africano.
3: Generalizando as diferentes geografias, que é válido para a África ou para os países lusófonos, como é válido para qualquer outro contexto internacional. A primeira característica é isso que destaquei bem, que é a lógica do médio e longo prazo. Ou seja, claro que há investimentos de curto prazo, claro que pode haver oportunidades mais imediatas, mas o empresário que quer ter uma companhia, uma empresa que gere valor, que cresça, que seja sustentável, tem necessariamente ter uma perspectiva a médio e longo prazo. E essa perspectiva a longo prazo tem que ter uma visão mais alargada possível, ou seja, tem que olhar para a sua organização e tem que olhar para os seus parceiros de negócio e para o negócio que está a fazer. E isso obriga que nós, nos mercados a que nos dirijamos, primeiro, conheçamos bem as suas capacidades, os seus contextos sociais, políticos e económicos, as regras de mercado, a forma como é que eu posso acrescentar valor a esses parceiros de negócio noutra geografia e fazê-lo de uma forma sustentada e com paciência. Ou seja, em qualquer mercado é preciso ter tempo, ter a certeza de que não vai correr tudo exatamente como nós planeámos no início, que muitas vezes os planos de negócio são muito mais um guia do que propriamente uma ciência exata, traz-nos indicadores e traz-nos orientações para poder estabelecer esses negócios e essas relações de parceria. África, temos sempre a vantagem cultural e de relação histórica, que facilita bastante a aproximação do que, arbitrando, seja a Ásia, seja o Médio Oriente, mesmo até a América Latina, tem sempre derivadas diferentes daquelas que nós conhecemos. E olhar para o médio e longo prazo implica isto, implica conhecer bem e arranjar o parceiro adequado. E depois uma lógica de investimento. Desde que nós consigamos encontrar os ângulos certos da relação, isso existe, como eu dizia, para qualquer mercado, e estabelecer um plano de compromisso com os parceiros é a forma certa de atuar. Se eu venho, onde é que nós acrescentamos valor? Ou seja, eu para ter um negócio que eu quero levar para a África, ou uma relação de parceria com algum player local em África, eu tenho que perceber bem onde é que eu posso acrescentar a esse parceiro e a esse mercado e o que é que eu devo propor que ele me acrescente a mim. E essa é uma relação que se vai construindo. Daí eu concordar plenamente com o que diz, que é a lógica de médio e longo prazo é fundamental para que isto de facto gere valor e não sejam relações muito economicistas de contexto imediato.
2: Sinergias.
3: E é um ponto crítico. Eu acho que isso é fundamental, que nos faz mais forte. Página da internet, unitconsulting.pt, mesmo até a minha página pessoal do LinkedIn, podem-me contactar, que eu dou resposta também serve.
2: Bernardo Maciel, CEO da Unit Consulting, soluções de consultoria de gestão especializada no apoio ao investimento e à capitalização, através de incentivos financeiros e fiscais para tornar grandes as pequenas e médias empresas. torna-se evidente a melhoria de eficiência dos processos de energia nas empresas. Especialista em sustentabilidade, Rogério Ivan.
4: Tem-se tornado cada vez mais evidente que a eficiência, quer nos processos, quer no uso de energia, deixou de ser apenas uma preocupação técnica para passar a ser uma questão central na gestão das empresas. O que se observa na prática é que as organizações que apostam na melhoria contínua conseguem produzir o mesmo ou até mais com menos recursos. Isso traduz-se numa redução direta de custos operacionais, mas também numa maior capacidade de adaptação a contextos instáveis, como variações no preço da energia ou alterações no enquadramento regulatório. Ao mesmo tempo, processos mais eficientes tendem a reduzir desperdícios, melhorar a produtividade e garantir uma maior consistência na qualidade dos produtos ou dos serviços. E estes fatores acabam por ter um impacto no posicionamento das empresas em qualquer mercado. Há também uma mudança clara nas expectativas de clientes e investidores que valorizam cada vez mais empresas capazes de demonstrar controle, inovação e responsabilidade ambiental. No fundo, aquilo que se vai percebendo é que a eficiência não é apenas uma forma de poupar, é uma forma de reforçar a competitividade e de preparar as empresas para um futuro mais exigente.
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1: A palavra do dia é autóctono. De alguém que nasceu na própria terra em que habita, ou de algo típico e determinado de um local, uma região, uma cidade, etc., diz-se que é autóctono. Também se usa o adjetivo para referir a primeira língua falada num país. A palavra tem origem no grego antigo e é composta por autos, que remete para próprio, mesmo, e kton, que remete para terra, solo. O termo significava literalmente nascido da própria terra, ou originário do próprio solo, referindo-se a povos, seres vivos ou produtos nativos do local onde habitam ou onde surgiram. O termo evoca a ideia de um povo ou espécie que existe no seu território desde tempos remotos, estando adaptado a esse meio.

0: Boa tarde, são agora 12 horas em Portugal Continental e também em Angola, 10 horas em Cabo Verde, 11 da manhã na Guiné-Bissau e em São Tomé e Príncipe, são agora 13 horas em Moçambique e também na África do Sul. Já a seguir na RTP África as notícias com a assinatura da jornalista Susana Lemos.
1: Guiné-Bissau, Domingos Simões Pereira volta hoje a ser ouvido pelo Tribunal Superior Militar. Está marcada para sensivelmente meia hora esta audição. Câmara Municipal da Praia já tem pronto o plano de prevenção e proteção civil para a próxima época das chuvas. ONU teme novo massacre no Sudão, em Al-Obeid, no centro do país.
0: Os termómetros na cidade da Praia chegam hoje aos 30 graus, Bissau 31, a máxima para Maputo é de 28 graus. Já a seguir aqui na Rádio RTP África, as notícias com a jornalista Susana Lemos.
1: Mais um dia de tensão na Guiné-Bissau, com o Tribunal Superior Militar a convocar Domingos Simões Pereira para uma nova audição. O bispo da Diocese de Bafatá acredita que ainda há tempo para se encontrar em soluções que garantam o direito ao futuro e o respeito pela dignidade. Dom Vítor Kematcha esclarece que a Igreja não foi chamada para qualquer ato de mediação, mas sublinha que está, como sempre, pronta a ajudar.
2: Até o momento não fomos formalmente chamados a participar num processo de mediação ou de procura de soluções para a atual crise política. Mas se um dia nos fosse pedido esse contributo, estaríamos naturalmente disponíveis para colaborar. Porque o papel da Igreja é o de facilitar o encontro, promover a confiança entre as partes e recordar os valores éticos que devem orientar qualquer processo de construção da paz. Então, estamos sempre disponíveis e abertos.
1: O bispo da Diocese de Bafatá destaca a sã convivência entre as várias confissões religiosas e a ajuda que todos poderiam dar. Confia que será encontrada uma saída.

0: Mas sabe que os guineenses estão a sofrer.
1: Os fiéis vivem uma situação com sentimentos mistos. Por um lado, existe a preocupação, existe alguma incerteza e até cansaço perante uma instabilidade que parece prolongar-se no tempo e que acaba por afetar a vida das famílias, dos jovens e de toda a sociedade. Mas, por outro lado, encontro também muita esperança. O povo guineense é um povo profundamente crente e resiliente. Mesmo nas dificuldades, continua a confiar sempre em Deus, a rezar pela paz e a acreditar que dias melhores são possíveis. Essa esperança manifesta-se na solidariedade entre as pessoas, na capacidade de recomeçar e no desejo sincero de viver em fraternidade.
0: O bispo da Diocese de Bafatá, Dom Vítor Queimados, ouvido hoje pela Rádio RTP África com esse apelo ao diálogo e à tolerância na Guiné-Bissau. E para daqui a poucos minutos está marcada a nova audição de Domingos Simões Pereira. Foi convocada pela promotoria do Tribunal Militar Superior, faça um requerimento para que lhe seja decretada prisão preventiva. O coletivo de advogados de Simões Pereira emitiu, entretanto, uma nota de denúncia em que dá conta de várias manobras. Carolina Malheiro.
2: Na sexta-feira, lê-se na nota de denúncia, o gabinete do presidente do Supremo Tribunal de Justiça exigiu, pressionou e ameaçou de várias formas Simão Bacal para que renunciasse à função de juiz deste processo do Tribunal Militar. Esta ação foi então entregue a Mamadou Embaló, com a missão, vinca o coletivo de advogados, de voltar a colocar Domingos Simões Pereira na prisão, onde já esteve mais de 60 dias. O processo já teve duas mudanças de magistrados. A primeira foi o afastamento dos juízes do Tribunal Militar e a segunda, a renúncia forçada de Simão Bacal. Como se lê no comunicado, isto aconteceu porque a direção do Supremo Tribunal de Justiça percebeu que não conseguiam manipular a decisão de acordo com as orientações. Perante os factos, o coletivo de advogados apela à comunidade nacional e internacional para que acompanhem este alegado atentado à independência dos tribunais e da justiça.
0: Também esta manhã há uma nota pública de repúdio à pretensa prisão de Domingos Simões Pereira, que caracteriza tudo isto como uma encomenda política com vestes de despacho jurídico. Moçambique registrou um bom desenvolvimento nos últimos 25 anos. O balanço positivo feito hoje pelo presidente Daniel Chapo. O chefe de Estado falava em Maputo na abertura da primeira Conferência Nacional sobre Desenvolvimento Inclusivo e Sustentável.
3: De 2000 a 2025, Moçambique consolidou importantes conquistas. Consolidamos a paz e reforçamos as instituições do Estado, apesar de todas as adversidades. Expandimos significativamente a rede escolar e sanitária. Alargamos o acesso da população à energia elétrica, às telecomunicações, às estradas e outras infraestruturas essenciais. Reforçamos a nossa integração regional e internacional como país. Criamos melhores condições para o investimento e para o crescimento econômico. E descobrimos e começamos a valorar recursos naturais capazes de transformar profundamente a nossa economia e nossas vidas. Tudo isto representa avanços que importa reconhecer.
0: Mas, apesar dos avanços, ainda há problemas a resolver.
3: Persistem ainda níveis de pobreza, desigualdades territoriais e sociais, limitações de produtividade da nossa economia, bem como dificuldades de industrialização na geração de renda e emprego digno para o nosso povo, principalmente para a juventude e mulheres.
0: Alguns dos problemas reconheceu agravados pelas alterações climáticas, cheias, inundações e ciclones. Na abertura da primeira Conferência Nacional sobre Desenvolvimento Inclusivo e Sustentável, o presidente moçambicano defendeu que esta não deve apenas identificar os problemas, deve também avançar com soluções. A Ordem dos Advogados de Moçambique tem pela primeira vez em 32 anos uma mulher como bastonária. Tera Dai toma posse hoje. Ordem que recebeu o estatuto de observador junto da Comissão Africana dos Direitos Humanos e dos Povos. O ainda bastonário Carlos Martins diz tratar-se de um marco para a advocacia e para a democracia moçambicanas. Com a atribuição deste estatuto, a organização, aliás, a Ordem dos Advogados de Moçambique, passa a integrar formalmente o Sistema Africano de Proteção dos Direitos Humanos, reforçando a sua ligação institucional aos mecanismos continentais de monitorização, promoção e defesa dos direitos dos povos africanos. Cabo Verde, a Câmara Municipal da Praia

0: e outros parceiros que temos a nível nacional e, neste caso, regional, para podermos estar preparados para precaver e, assim, minimizar alguns efeitos que alguma chuva mais densa possa provocar.
1: Orçado em mais de 100 mil contos, cerca de 907 mil euros, o plano depende do apoio financeiro do Governo. Fernando Pinto espera contar com esse apoio para concretizar as ações programadas antes da chegada das chuvas.
0: O orçamento nos últimos anos tem crescido, de 80 para 90, e este ano já temos no orçamento acima de 100 mil contos, pouco acima de 100 mil contos, que, portanto, é uma contribuição de todas as direções da Câmara, mas também uma previsão feita com a Proteção Civil, com a Saúde, com o Ambiente e com o Saneamento. Portanto, e é também a nível das infraestruturas. E esse orçamento é trabalhado a nível interno da Câmara e, naturalmente, também que este orçamento será depois colocado ao Governo para ver em que medida tanto o Governo poderá dar a sua colaboração.
1: Fernando Pinto, presidente da Câmara da Praia. A época das chuvas em Cabo Verde decorre, habitualmente, entre o final de julho e o mês de outubro. O primeiro-ministro cabo-verdiano, Francisco Carvalho, está em Lisboa, visita ao início da tarde a sede da Cplp, Comunidade dos Países de Língua Portuguesa. Francisco Carvalho vai ser recebido em sessão solene pela secretária-executiva, a embaixadora Maria de Fátima Jardim, e pelos representantes permanentes dos Estados-membros junto da Cplp. A ONU teme um novo massacre no Sudão, em Al-Obeid, no centro do país. A cidade está na linha da frente do conflito entre o exército e as forças de apoio rápido e a situação está a agravar-se. À BBC, o alto comissário das Nações Unidas para os Direitos Humanos disse que entre 6 e 28 de junho morreram pelo menos 45 pessoas e 41 ficaram feridas em 15 ataques com drones. Milhares de civis continuam presos na cidade, não têm água, não têm alimentos, nem acesso a cuidados de saúde. A guerra no Sudão dura há 3 anos, já fez milhares de mortos e obrigou milhões de pessoas a fugir de casa. A ONU volta a pedir uma ação urgente da comunidade internacional para evitar uma nova tragédia humanitária. Os ataques dos Estados Unidos no Irão levaram à morte de um membro da Guarda Revolucionária Iraniana. Os Estados Unidos atingiram nas últimas horas mais de 80 alvos iranianos. O Irão reagiu a estes ataques, atingindo alvos militares no Bahrein e no Kuwait. O Teatro Variedades em Lisboa celebra hoje 100 anos, com uma programação que inclui visita guiada aos bastidores, a estreia de uma peça original, um livro, uma exposição e uma dança na fachada do edifício. Sandy Gageiro.
2: Em festa, uma das salas mais emblemáticas do Parque Mayer tinha que marcar a data com uma estreia.
3: O Teatro Variedades inaugurou com a estreia de uma peça. Então vamos marcar os 100 anos do teatro com a estreia de uma peça.
2: Joaquim René, diretor do Variedades, a celebração começa mais cedo, ao início da tarde, com uma visita guiada.
3: É sempre um momento muito interessante para o público conhecer partes do teatro que normalmente não têm acesso.
2: E uma exposição intitulada Um Lugar Chamado Variedades.
3: Isto foi uma expressão que uma espectadora utilizou nas memórias que recolhemos e achámos que era um título absolutamente extraordinário para esta exposição.
2: A mostra reúne objetos, testemunhos e registros dos últimos 100 anos de atividade do teatro, entre eles depoimentos em áudio de espectadores, técnicos e artistas que por lá passaram. Há ainda um espetáculo de dança vertical e voltamos à estreia da peça Variedades como uma ópera bufa erótica e satírica. Criação de Fernando Heitor, Flávio Gil e João Paulo Soares, pensada especialmente para o centenário. Musicado e tocado ao vivo, o espetáculo percorre entre fantasia e memória um século de história do teatro através de 10 personagens assíduas do Parque Mayer que se tornam guardiãs das memórias.
1: Um dia repleto de festa, vai ainda ser lançado o livro 100 anos de variedades da autoria da jornalista investigadora Paula Gomes Magalhães, com a edição da Imprensa Nacional Casa da Moeda, que traça o percurso do Teatro Variedades desde a sua inauguração em 1926 até à atualidade.
4: Está atualizada a informação com a assinatura da jornalista Susana Lemos. 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
5: Carina Sofela.

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1: Nesta semana recordamos a jornalista e poeta santomense Conceição Lima na apresentação em Lisboa do seu livro de crónicas O Mundo Visto do Meio.
2: Desde muito cedo tive uma inclinação pela crónica, pela sua hibridez, pela liberdade que permite, permitindo ao mesmo tempo o foco em factos. 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Eu sou jornalista. Esta inclinação pela crónica acompanhou-me ao longo de toda a minha carreira jornalística e ao longo da minha carreira literária. Eram paralelas.
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1: 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Avançamos, Jornal de Desporto, títulos desta edição, José Pedro Pinto.
2: Proença fecha até final de semana dossiê novo selecionador, sem confirmar Jorge Jesus como favorito. Fim de contrato de Roberto Martínez oficializado e agora sim, com agradecimento. Carlos Padrão diz que o amigo JJ merece há muito esta oportunidade e avisa Futebol Clube do Porto. Travar saída de Diogo Costa será dificílimo. Reforço inglês inesperado. Chelsea empresta avançado Jesse Derry ao Sporting. Às cegas, Rui Barreiro espera que seja craque como Giovanni Kenda. Depois de Longley, Benfica apresenta Kaminski. Épica, mas polémica reviravolta contra o Egito coloca Argentina nos quartos de final do Mundial. Handball, seleção de sub-20, entra a golear no europeu.
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2: Já vamos à seleção. Para já, terra à vista no Estoril quanto ao novo treinador, um mês depois da saída de Ian Catherall e numa altura em que os canarinhos já iniciaram pré-temporada, mas sem equipa técnica definida. Isto até agora, porque a Antena 1 confirmou que Vasco Matos é a escolha da SAD estorilista. O técnico de 45 anos estava no desemprego desde a saída do Santa Clara no final de janeiro. Volta agora a contexto de Primeira Liga pela porta da Amoreira. Sem confirmar que Jorge Jesus está na pole position para ser o novo selecionador nacional, Pedro Proença limita-se a avançar que o perfil para o sucessor de Roberto Martínez já está bem definido.
3: Tem que ser alguém que conheça muito bem o futebol português, que se identifique com esta dinâmica de vitória da Federação Portuguesa de Futebol da nossa seleção. É com esse perfil que nós vamos procurar e que vamos encontrar uma solução que queremos, obviamente, que nos próximos dias possamos apresentar.
4: O Jorge Jesus é o nome que pretende.
3: Neste momento, obviamente, que há várias hipóteses. Como disse, o perfil está definido.
2: Pedro Proença, ao princípio da manhã, à chegada da Seleção Nacional ao Aeroporto de Lisboa e com o Presidente da Federação a entrar de imediato na sua viatura para começar a pegar neste dossiê.
3: Ainda hoje irei para a Cidade do Futebol para tratar eu pessoalmente deste dossiê e espero que até ao final desta semana tenhamos novidades concretas e objetivas, porque temos já uma Liga das Nações onde queremos participar, onde queremos obviamente ter a fasquia de ganhar, temos um Campeonato da Europa, temos depois um Campeonato do Mundo em Portugal, também onde seremos co-organizadores e, portanto, a nossa ambição é imensa e não vamos abdicar com esta qualidade de jogadores de, efetivamente, queremos a vitória.
2: Os próximos dias prometem assim ser intensos para os lados de Oeiras, pela urgência de abrir uma nova era na equipa das Quinas, depois de um Mundial de muita parra e pouca uva, sob o comando de um selecionador que, confirma Proença, nunca foi a sua escolha.
3: Um novo ciclo na Federação Portuguesa de Futebol e na nova seleção, um ciclo de vitória que queremos que aconteça. Este Campeonato do Mundo ficou muito aquém daquilo que nós pretenderíamos. Tínhamos a plena consciência que quando assumimos a Federação Portuguesa de Futebol, esta também não era uma nossa opção. Assumimos-la, fizemos todas as condições a esta direção técnica e agora cabe-nos a nós dar uma resposta o quanto antes para que isto possa acontecer.
2: Pedro Proença, ainda antes das 7 da manhã, na chegada à capital portuguesa, onde muitas pessoas esperavam sobretudo ver Cristiano Ronaldo, que nunca chegou a aparecer. Walter Madureira.
5: Apesar de terem acordado antes das 5 da manhã, uma centena de adeptos quis dizer presente e agradecer a prestação de Portugal no Campeonato do Mundo. Homens, mulheres e crianças.
6: Não foi muito difícil, porque nós chegámos tarde a casa e não conseguimos dormir muito.
7: E quando é que decidiram que era importante vir receber a equipa portuguesa?
6: Quando Portugal caiu nos oitavos de final para vir apoiar a seleção, mesmo quando é um mau bocado. É um bocado triste ver o Ronaldo não conseguir o Mundial, principalmente o Ronaldo, porque é um dos melhores jogadores de todos os tempos, e vê-lo não conseguir o troféu é um bocado triste.
5: Cristiano Ronaldo era, claro, aqueles que mais esperavam. No entanto, o capitão de Portugal chegou num avião particular e saiu por outra zona, sem ser visto por jornalistas ou adeptos que se queriam despedir de CR7.
8: É o nosso coração, é Portugal.
7: Mesmo apesar das coisas não terem corrido bem?
8: Vamos correr para a próxima. Depois de força. E para continuarem, tiveram muito bem.
7: Combinaram vir todas mais ou menos da mesma maneira, não é? Bandeira às costas.
8: Tudo com bandeira. Força Portugal.
7: Uma noite com pouco sono.
9: Uhum.
7: E envergonhada.
9: Uhum.
7: Qual o jogador a quem gostaria de deixar uma mensagem?
9: Ao Ronaldo, que ele jogou bem os anos todos.
7: Mas o Cristiano pode ter feito o último Mundial e um dos últimos jogos pela seleção. Uhum. Tristeza por isso?
9: Mais ou menos.
5: Nuno Mendes, Vitinha, Bruno Fernandes e o agora ex-selecionador ainda tiveram tempo e disposição para alguns autógrafos e também para tirar fotografias. Martínez segue para outras paragens e este foi um momento de despedidas e também de agradecimentos rápidos, porque a vida não para e o futebol também não.
2: E para Roberto Martínez, a confirmação do fim de uma ligação de 3 anos e meio à seleção surgiu já sob a forma de comunicado oficial da FPF, com o organismo 2 dias depois do anúncio de saída do próprio Martínez. Agora sim, agradecer o trabalho do catalão de 52 anos que no ano passado guiou a seleção à conquista da Liga das Nações. Agora, toda a expectativa reside então sobre a escolha de Pedro Proença e o amigo de longa data de Jorge Jesus, Carlos Padrão, não tem dúvidas.
10: Numa altura que se fala tanto em meritocracia, penso que basicamente é essa palavra que temos que usar para definir uma futura nomeação do Jorge para a Seleção Nacional. Não é o melhor nas conferências de imprensa, não é o melhor nisto, não é o melhor naquilo, mas acho que não há dúvida que o Jorge neste momento está no topo do futebol mundial em termos de qualidade de treino e de opinião de grandes jogadores, como alguns ainda no ativo, foram treinados por ele e todos eles são unânimes a reconhecer que o Jorge é genial enquanto treinador e, portanto, penso que o Jorge neste momento é aquele que está em melhores condições para assumir a seleção, independentemente da idade, tem 75 anos ou 74 anos e só quem não conhece o Jorge e só quem não acompanha de perto a forma como se cuida e como trabalha é que pode estar a pôr em causa a questão da idade.
2: As diferenças sempre e quando Jesus começar a trabalhar ficarão imediatamente à vista.
10: Se puserem 22 jogadores com um capuz na cabeça dentro de um campo, duas equipas dentro de um campo de futebol com um capuz na cabeça, ao fim de 5 minutos toda a gente sabe qual é a equipa do Jorge Jesus. Penso que essa é a melhor maneira de definir o que é o Jorge Jesus neste momento e já há uns anos para cá enquanto treinador de futebol. Não? A questão de dia-a-dia, eu penso que ele se adapta, é um sonho para o Jorge, é um sonho para qualquer treinador de futebol, treinar uma seleção com a qualidade e com as condições que a seleção portuguesa tem, e portanto eu penso que isso não irá ser um problema para ele. Numa primeira fase pode eventualmente faltar-lhe a adrenalina do treino diário, mas é uma coisa que se realmente ele for para este cargo, já está definida, já está arrumada na cabeça dele. Não?
2: Carlos Padrão, aqui na rádio, entrevistado pelo jornalista Ricardo Pinheiro, Padrão que, como antigo guarda-redes com passagem pelo Futebol Clube do Porto, conclui que será muito difícil sacudir toda a cobiça pelo guardião que foi de longe o melhor da seleção nacional no Campeonato do Mundo e até já pensa num destino que há muito se aponta a Diogo Costa.
10: Aquela que é considerada neste momento a melhor equipa do mundo está carente de um guarda-redes do nível do Diogo, não é? Refiro-me concretamente ao PSG e, portanto, quando o PSG quer um jogador, vai tê-lo, não é? E parece-me a mim que é isso que irá acontecer com o Diogo.
2: Na América do Norte, Diogo Costa voltou a demonstrar que é um guarda-redes de classe mundial.
10: Já há vários anos que vem a afirmar-se e a mostrar que pode efetivamente ser o melhor guarda-redes da história do futebol português, um dos melhores do mundo, e para mim não é uma grande surpresa. Faltava realmente estes jogos tão bem conseguidos como ele fez agora no Mundial, porque o rendimento dele do Porto para a seleção alterava-se um bocado. Mas a verdade é que ele se afirmou definitivamente aos 26 anos, penso eu, que é o que ele tem agora com este Campeonato do Mundo. Não é? Se houve um ganhador na seleção portuguesa neste Campeonato do Mundo, ele chama-se Diogo Costa.
2: Os elogios de Carlos Padrão. Ao acordar esta quarta-feira, muitos adeptos do Sporting esperariam ver nas capas dos jornais desportivos possivelmente o nome de Yeremay ou Sérgio Arribas para a frente de ataque. Todavia, a Alvalade está prestes a chegar um inglês de 19 anos desconhecido do grande público. De acordo com o Record, Jesse Derry, de seu nome, será reforço do Sporting por empréstimo do Chelsea, válido por uma temporada, sem opção de compra. A intenção dos Blues passará por dar panorama de candidato ao título e contexto Champions ao promissor extremo. Verdadeiramente às cegas, o antigo conselheiro leonino Rui Barreiro confessa aqui na rádio a lógica de esperar para ver, mas aguarda com expectativa que depois de Kenda ter seguido para o Chelsea, o troco traga igualmente felicidade aos Leões.
11: O próprio Kenda esteve um ano a jogar no Sporting já sendo jogador do Chelsea, portanto julgo que se enquadrará dessa forma. Não sei se será, enfim, a melhor opção ou não, mas isso é difícil. Nós podemos estar a jogar, digamos que a decidir por antecipação.
2: Isto numa altura em que por resolver estão ainda as saídas de Yulman, Trincão ou até mesmo Pedro Gonçalves.
11: É normal, quer dizer, não me parece que seja nada de estranhar, ainda por cima num período em que temos Mundial de e, portanto, que alguns dos jogadores estiveram de alguma forma envolvidos no Mundial. No caso concreto, o Yulman e o Trincão, não, infelizmente, o Pedro Gonçalves, mas parece-me que é uma situação normal. Durante o mês de julho, espero que as coisas fiquem resolvidas e que é difícil que os estágios comecem com o plantel completamente estabilizado. Aliás, normalmente há sempre um conjunto de intervenções no plantel depois dos estágios iniciais.
2: Rui Barreiro, escutado pelo jornalista José Carlos Lopes. Aí está o segundo reforço para o Benfica 26-27. Depois de Clément Longley, Jakub Kaminski, que há dois dias havia aterrado em Tires, foi oficializado e apresentado com contrato até 2031.
12: If Benfica call you, don't think twice.
13: Se o Benfica te chama, não pensas duas vezes. Foi muito fácil decidir. Dar este passo na carreira, continuar a jogar na Europa e num grande clube europeu. Assim, o Benfica foi a melhor opção. Vamos ver como corre. Vou dar o máximo para mostrar a minha qualidade dentro do campo.
2: Impossível ao extremo polaco de 24 anos resistir ao chamamento da luz, ele que já sente o pulso à dimensão do Benfica.
13: Sinto-me muito bem, dá para perceber desde o primeiro minuto a grandeza deste clube, a grande história. Espero que todos juntos consigamos alcançar grandes feitos.
2: E que tipo de jogador pode esperar a massa associativa?
13: Acho que posso dar muito à equipa. Venho de uma boa época na Liga Alemã e ao todo lá fiz mais de 100 jogos. Tenho 24 anos e já tenho alguma experiência. Joguei um Mundial com a Polónia, tenho mais de 30 internacionalizações e apesar de ser jovem, posso dar experiência e qualidade ao balneário. Sou um jogador rápido, jogo na ala, mas também posso ser número 10. Gosto de fazer combinações com o ponta de lança e gosto de assumir a responsabilidade.
2: Kaminski, contratado ao Colónia da Bundesliga alemã por 17 milhões de euros, valor 3 milhões abaixo da cláusula de rescisão. Há, todavia, um dado curioso no acordo com os germânicos, que ficam com 10% da mais-valia numa futura transferência do polaco, percentagem que passa para 25% se por acaso o Benfica vender Kaminski até ao fecho do presente mercado de verão. O avançado esse fica com cláusula de rescisão de 60 milhões de euros e começa já a trabalhar no Seixal sob o comando de Marco Silva, quando estamos a pouco mais de 3 semanas do arranque do apuramento das Águias para a fase regular da Liga Europa. Por falar em Marco Silva, nota para o sucessor do treinador português no Fulham. Os Cottagers anunciaram hoje Álvaro Arbeloa, ex-técnico do Real Madrid. Quanto ao Braga, que tal como o Benfica entra no final do mês em ação nas qualificações, mas para a Liga Conferência, prossegue estágio na casa da seleção inglesa em St. George's Park. De ontem vem o triunfo 3-1 sobre o modesto Buxton, com os golos do conjunto orientado por Carlos Vicens a serem apontados por Luizinho, Paulo Victor e Diego Rodrigues. Agora o Mundial. Está fechado o quadro dos quartos de final com o último duelo alinhado a ser um Argentina-Suíça. Os campeões do mundo com reviravolta épica passaram em 20 minutos de estar a perder por 2-0 com o Egito para um triunfo 3-2. Messi falhou um penalti, mas fez o gosto ao pé e no final do jogo explicou por que razão se emocionou tanto no apito final.
14: Acho que foi um alívio para todos. O cenário estava feio com 2-0 e não é fácil virar um jogo assim, muito menos num Mundial. Nesta prova ninguém abre mão de nada. E foi um pouco a felicidade e o alívio porque queríamos muito continuar. Não podíamos ficar por aqui. Não queríamos sair.
2: Mas deste eletrizante Argentina 3 Egito 2 vêm as duras críticas dos faraós quanto à arbitragem do francês François Letixier. Selecionador e jogadores insinuaram mesmo que os erros do juiz foram premeditados. Quanto à Suíça, depois de 0-0 no período regulamentar e prolongamento, bateram a Colômbia de Luís Suárez e Richard Rios no desempate por penaltis. Programa dos quartos de final que começam amanhã com o França-Marrocos às 9 da noite, sexta-feira às 8 Espanha-Bélgica, sábado 10 da noite Noruega-Inglaterra e na madrugada de sábado para domingo 2 da manhã esse Argentina-Suíça. No plano das consequências de seleções que já foram eliminadas depois da derrota nos 16avos contra Portugal, a Croácia fica sem selecionador. Zlatko Dalic deixa o cargo após 9 anos de serviço. Brasil de má memória para Portugal no Mundial Universitário de Futsal. Depois da derrota da seleção feminina na final frente às Canarinhas por 3-0, Desaire 8-5 para a equipa masculina na decisão frente aos Crete. O selecionador Pedro Paulas não esconde e usa um velho chavão do desporto.
15: Tal como todas as finais, elas têm que ser jogadas na concentração máxima e com o mínimo de erros possível. Demos uma parte de avanço ao Brasil, erramos, este resultado acho demasiado expressivo para aquilo que foi o jogo deles.
2: E no arranque do europeu masculino de sub-20 de handball, Portugal entrou de forma esmagadora na fase de grupos, goleada na última hora sobre a Grécia por 39-21. O selecionador Carlos Martingo acaba de reagir.
16: Entramos um bocadinho nervosos, mas depois assumimos o controle total do jogo. Nunca teve em causa a nossa vitória. Penso que fizemos uma boa exibição. Os últimos minutos não foram os melhores. Podia ter sido uma distância maior, mas de qualquer maneira estamos bastante satisfeitos.
2: Seleção de sub-20 com início vitorioso no europeu segue-se na segunda jornada do grupo A. Amanhã às 3 da tarde, o duelo com a poderosa Alemanha.
16: Será um jogo com características completamente diferentes. Um adversário com uma valia muito diferente desta Grécia, os atuais campeões do mundo desta geração, mas tudo iremos fazer para conseguir um resultado positivo.
2: A antevisão de Carlos Martingo. Fechamos com o Tour, já na estrada, a quinta etapa da Volta à França em bicicleta, ligação de 158 km mais 300 metros entre Lannemezan e Pau. Contesta a resiliência do novo camisola amarelo, o norueguês Thorstein Troen, ele que partiu para a tirada com 28 segundos de avanço sobre o norte-americano Sean Quinn. Os favoritos Tadej Pogacar e Jonas Vingegaard registaram um trambolhão na geral no dia de ontem e estão a quase 8 minutos do líder. O português Nelson Oliveira segue no lugar 68 da classificação.
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0: Boa tarde, são agora 13 horas em Portugal Continental e também em Angola, 11 da manhã em Cabo Verde, meio-dia na Guiné-Bissau e em São Tomé e Príncipe, são agora 14 horas em Moçambique e também na África do Sul. Já a seguir na RTP África as notícias com a jornalista Susana Lemos.
1: Guiné-Bissau, Domingos Simões Pereira, ouvido hoje de novo pelo Tribunal Supremo Militar. Moçambique é um dos países com maior risco de impactos humanitários associados ao El Niño. Donald Trump voltou a dizer que quer cortar relações comerciais com Espanha. Foi na cimeira da NATO, na Turquia.
0: Para o dia de hoje, a cidade de São Tomé chega aos 26 graus, Maputo 28. Em Luanda, os termómetros vão até aos 24 e em Nampula, a máxima prevista para hoje é de 26 graus. Já a seguir aqui, na Rádio RTP África, as notícias, com a assinatura da jornalista Susana Lemos.
1: Mais um dia de tensão na Guiné-Bissau, com o Tribunal Superior Militar a convocar Domingos Simões Pereira para uma nova audição. O bispo da Diocese de Bafatá acredita que ainda há tempo para encontrar soluções que garantam o direito ao futuro, o respeito pela dignidade. Dom Vítor Queimatxa esclarece que a Igreja não foi chamada para qualquer ato de mediação, mas sublinha que está, como sempre, pronta a ajudar.
2: Até o momento não fomos formalmente chamados a participar num processo de mediação ou de procura de soluções para a atual crise política. Mas se um dia nos fosse pedido esse contributo, estaríamos naturalmente disponíveis para colaborar. Porque o papel da Igreja é o de facilitar o encontro, promover a confiança entre as partes e recordar os valores éticos que devem orientar qualquer processo de construção da paz. Então, estamos sempre disponíveis e abertos.
1: O bispo da Diocese de Bafatá destaca a sã convivência entre as várias confissões religiosas e a ajuda que todos poderiam dar. Confia que será encontrada uma saída, mas sabe que os guineenses estão a sofrer.
2: Os fiéis vivem uma situação com sentimentos mistos. Por um lado, existe a preocupação, existe alguma incerteza e até cansaço perante uma instabilidade que parece prolongar-se no tempo e que acaba por afetar a vida das famílias, dos jovens e de toda a sociedade. Mas, por outro lado, encontro também muita esperança. O povo guineense é um povo profundamente crente e resiliente. Mesmo nas dificuldades, continua a confiar sempre em Deus, a rezar pela paz e a acreditar que dias melhores são possíveis. Essa esperança manifesta-se na solidariedade entre as pessoas, na capacidade de recomeçar e no desejo sincero de viver em fraternidade.
1: O bispo da Diocese de Bafatá, ouvido esta manhã pela rádio RTP África com esse apelo ao diálogo e à tolerância na Guiné-Bissau. Domingos Simões Pereira foi convocado pela promotoria do Tribunal Militar Superior. Faça um requerimento para que seja decretada prisão preventiva. De acordo com a Rádio Capital, Simões Pereira já está nas instalações do Tribunal Militar Superior. O coletivo de advogados de Simões Pereira emitiu, entretanto, uma nota de denúncia na qual dá conta de várias manobras. Carolina Malheiro.
3: Na sexta-feira, lê-se na nota de denúncia, o gabinete do presidente do Supremo Tribunal de Justiça exigiu, pressionou e ameaçou de várias formas Simão Bacal para que renunciasse à função de juiz deste processo do Tribunal Militar. Esta ação foi então entregue a Mamadou Embaló, com a missão, vinca o coletivo de advogados, de voltar a colocar Domingos Simões Pereira na prisão, onde já esteve mais de 60 dias. O processo já teve duas mudanças de magistrados. A primeira foi o afastamento dos juízes do Tribunal Militar e a segunda, a renúncia forçada de Simão Bacal. Como se lê no comunicado, isto aconteceu porque a direção do Supremo Tribunal de Justiça percebeu que não conseguiam manipular a decisão de acordo com as orientações. Perante os factos, o coletivo de advogados apela à comunidade nacional e internacional para que acompanhem este alegado atentado à independência dos tribunais e da justiça.
1: Também esta manhã há uma nota pública de repúdio à pretensa prisão de Domingos Simões Pereira, que caracteriza tudo isto como uma encomenda política com vestes de despacho jurídico. Moçambique é um dos países com maior risco de impactos humanitários associados ao El Niño, impactos associados à insegurança alimentar, escassez de água, desnutrição e necessidades sanitárias. É o que avança Lia Montes, a ONG ACAPS, no seu último relatório.
4: O relatório da ACAPS, responsável por um projeto que proporciona uma análise independente humanitária, considera que as atuais condições do fenómeno climático El Niño são as mais fortes e intensas desde 1950. O documento coloca Moçambique na lista dos países com maior risco de impactos humanitários severos causados ou agravados pelo El Niño entre este mês e março de 2027. Moçambique junta-se a uma lista onde estão nações como Burkina Faso, Sudão, Sudão do Sul ou Mali. A análise da ACAPS antecipa precipitação abaixo da média na fase inicial da época chuvosa, novembro e dezembro, na África Austral, incluindo no sul de Moçambique. Os choques provocados pelo clima vão cruzar-se ainda com problemas socioeconómicos já existentes. Irá aumentar a pressão sobre os meios de subsistência, o acesso à água, a nutrição e os serviços de saúde. O governo moçambicano também faz estimativas. As últimas cheias terão provocado danos no valor de 955 milhões de euros e perdas económicas de 569 milhões.
1: Calcula-se que serão intensos os impactos humanitários relacionados com o El Niño. O executivo moçambicano já repatriou da África do Sul mais de 1.300 moçambicanos na sequência dos ataques xenófobos. A informação foi avançada pelo executivo de Maputo no final do Conselho de Ministros, Orfeu de Sá Lisboa.
5: Foi na sessão de terça-feira que o porta-voz do governo moçambicano, Inocêncio Chimpisa, atualizou os números do regresso programado dos seus cidadãos que fogem da violência contra estrangeiros na África do Sul.
6: Desde o início dos ataques xenófobos, 1.363 cidadãos nacionais foram repatriados, sendo que de entre 1 a 4 de julho chegaram no país 625 cidadãos. Dos 1.363 repatriados, 809 declararam possuir uma profissão.
5: O executivo de Maputo assegurou que trabalha para atribuir a parte destes cidadãos a devida qualificação profissional.
6: O governo, através do Ministério do Trabalho e Ação Social, está a trabalhar com o IFPLAC na certificação destes concidadãos repatriados para o seu enquadramento profissional no exterior, no âmbito de memorandos de mobilidade laboral com alguns países amigos, nomeadamente a República Portuguesa e Emirados Árabes Unidos.
5: O executivo moçambicano registra a chegada massiva desse

0: Se é preciso esperar 10 dias para haver um cálculo final sobre a mortalidade no país durante o período de temperaturas acima do normal, mas já é possível antecipar que o número de mortes foi superior ao esperado.
1: Nós, os dados que temos de excesso de mortalidade referente ao dia 6 de julho é de 63, mas como eu lhe disse, isso obviamente que vai estar associado a esta onda de calor, porque tem um impacto enorme na parte fisiológica cardiovascular, e muitas vezes isto acontece mesmo antes das pessoas chegarem a procurar ajuda médica.
2: Dizer, os dados finais, quando é que estimam ter?
1: Os dados finais só daqui a 10 dias, porque a onda de calor termina e ainda se verifica impactos da saúde.
0: Desde o dia 2 que as temperaturas começaram a subir até aos 40 graus centígrados em algumas zonas do país que se têm registado mais óbitos diários acima da chamada linha de base. No entanto, só é considerado excesso de mortalidade quando há 2 dias com mortalidade acima do limite, que foi o que aconteceu na segunda-feira, explicou a Secretária de Estado, Ana Povo, em declarações esta manhã à RTP Antena 1. Na Cimeira da NATO, na Turquia, Donald Trump voltou a dizer que quer cortar relações comerciais com Espanha devido à forma como o governo espanhol se tem oposto ao aumento de contribuições para a Aliança Atlântica.
3: Eu não falei com Espanha. Espanha é uma causa perdida. Aliás, não queremos fazer mais negócios com Espanha. Eu quero cortar. É um péssimo parceiro na NATO. Não queremos ter nada a ver com eles. Observem como vão voltar a correr. Eles vão voltar a correr. Tratam este homem, Rutte, terrivelmente.
0: O executivo espanhol já reagiu a estas palavras de Trump. Numa nota, o gabinete de Pedro Sánchez diz que Espanha mantém uma excelente relação social, cultural e económica com os Estados Unidos e não tem intenção de mudar isso. Essa nota refere também que os Estados Unidos da América têm um superávit comercial com Espanha, o que significa que beneficiam mais da relação que existe do que Madrid e que nenhum Estado-membro da União Europeia pode ser discriminado em matéria comercial. E volto à notícia de abertura para lhe dar conta que Domingos Simões Pereira já está a ser ouvido pelo Tribunal Militar Superior da Guiné-Bissau. O Domingos Simões Pereira, líder da coligação Pai Terra Arranca, tinha sido notificado pela promotoria do Tribunal Superior Militar para ser ouvido esta manhã. O Tribunal pretende alterar. Pretende que Domingos Simões Pereira fique em prisão preventiva. Diz ter indícios de que Simões Pereira participou na qualidade de cúmplice numa tentativa de golpe de Estado.
4: 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A edição foi de Susana Lemos. 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

0: antigo combatente pode pedir a reforma, que é a pensão de velhice, beneficiando de regras específicas de contagem de tempo de serviço militar e de complementos de pensão. Quem nos fala mais sobre isso é o Dr. Adriano Malalane, para mais uma edição do Consultório Jurídico.
1: Como é que eu posso fazer para me legalizar?
2: Um contrato de trabalho pode ser feito por um dia, pode ser feito por um mês. Existe liberdade na fixação do prazo de duração do contrato de trabalho.
3: Consultório Jurídico.
4: Nosso ouvinte, Sané, da Guiné-Bissau, que foi militar português na Guiné e tinha especialidade de carregador de rádio. Racal, era um rádio pesado, pesava mais de 20 quilos. E devia acompanhar, portanto, o militar que depois transmitia as informações à base ou à sede do quartel sobre as operações que desenvolviam na guerra. Ora, nós já falamos várias vezes sobre os antigos combatentes que combateram nas Forças Armadas Portuguesas. E praticou-se aqui uma injustiça muito grande. Os que conseguiram chegar a Portugal, sobretudo quando o general Spínola ainda era vivo, conseguiram obter a nacionalidade portuguesa e terem as pensões a que tinham direito. Mas depois que o general Spínola morreu, muitos outros não lograram obter a nacionalidade portuguesa, que não foi o seu caso, felizmente, conseguiu conservar a nacionalidade portuguesa. Grande parte destes militares que combateram na Guiné, Angola e Moçambique já estão a morrer, e estão a morrer sem pensão, e muitos deles com incapacidade, porque alguns até têm estilhaços de balas no corpo e não conseguem extrair, e é um sacrifício. E Portugal devia olhar para estes homens que combateram por Portugal durante a guerra colonial. O que nos parece é que quer ter uma pensão e tem direito a ela, quanto mais não seja para majorar a pensão que já deve ter. Portanto, não uma pensão autónoma com direito pelo facto de ter feito serviço militar obrigatório, isso não dá direito a uma pensão, mas dá direito o tempo que serviu, e é 100% porque esteve na frente de combate. Se prestou o serviço militar como racal durante 2 anos, multiplica-se por 100% e isso vai dar em 4 anos que podem melhorar a pensão que eventualmente esteja neste momento a receber. Quanto à documentação, é muito fácil obter a sua documentação. Basta ir às celas, ao Arquivo Geral do Exército, está lá a sua ficha militar. Consegue facilmente obter uma certidão desde o dia em que foi recrutado até o dia em que passou a disponibilidade.
1: Como é que eu posso fazer para me legalizar?
2: Um contrato de trabalho pode ser feito por um dia, pode ser feito por um mês. Existe liberdade na fixação do prazo de duração do contrato de trabalho.
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Manchete na edição desta semana do Expresso das Ilhas para homenagear a Seleção Nacional de Futebol pela brilhante estreia no Campeonato do Mundo de Futebol que decorre nos Estados Unidos, Canadá e México. Três empates na fase de grupos garantiram aos Tubarões Azuis o apuramento para a fase a eliminar da competição e só com muito esforço a Argentina conseguiu parar Cabo Verde. No domingo, com a chegada dos atletas à capital, a população saiu à rua e festejou. Espaço também para a política. E durante a semana que passou, o Primeiro-Ministro entregou o programa de governo à Presidente da Assembleia Nacional. O documento a que o Expresso das Ilhas teve acesso traça a estratégia do governo para a governação a partir já deste mês. Assume como eixo central a chamada Agenda Cabo Verde para Todos, que combina a reforma do Estado, o reforço da justiça e da segurança, uma nova agenda económica e um pacote de políticas sociais com destaque para a educação e a saúde entre as prioridades anunciadas. Contam-se também ainda medidas concretas para os transportes aéreos e marítimos, apontados como condição de coesão territorial para um país arquipelágico como Cabo Verde. Para o líder parlamentar do MPD, Luís Carlos Silva, este programa de governo privilegia a construção de uma narrativa política em detrimento da definição de prioridades e soluções concretas para o país. Já para o presidente da UCID, João Santos Luís, é um programa ainda excessivamente declarativo, com muitas intenções e poucos compromissos quantificados. Já o PAICD, contactado pelo Expresso das Ilhas, remeteu à apreciação do programa de governo para uma data posterior. Destaque igualmente para a sessão solene do 5 de julho, que decorreu na Assembleia Nacional. Na sessão, os partidos com assento parlamentar apontaram prioridades para o novo ciclo político. O PAICV defendeu que o crescimento económico deve traduzir-se em melhores condições de vida, o MPD apelou à convergência em torno dos interesses nacionais e a UCID insistiu na necessidade de reformas para combater as desigualdades. Espaço também para as alterações climáticas e as seguradoras. O aumento da frequência e intensidade dos fenómenos climáticos extremos está a transformar profundamente o mercado segurador e a colocar um novo desafio a reguladores, empresas e governos. Como garantir que famílias e empresas continuam protegidas quando os riscos se tornam mais frequentes e mais caros? A questão dominou a conferência promovida pelo Banco de Cabo Verde no passado dia 1 sobre o papel dos seguros na gestão das alterações climáticas, onde responsáveis nacionais e internacionais defenderam que a adaptação deixou de ser uma opção para passar a ser uma necessidade económica. Na economia, ainda, outro destaque vai também para as contas nacionais do Instituto Nacional de Estatística. O Produto Interno Bruto de Cabo Verde registou um crescimento real de 6,4% no primeiro trimestre de 2026, isto quando comparado com o mesmo período do ano anterior. O aumento foi impulsionado pelo consumo privado e pelo investimento. E são estes os títulos do Expresso das Ilhas desta semana.

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1: As notícias na RTP África Rádio, com edição de Susana Lemos. Vamos conhecer os destaques.
2: O microfone já está. Na Guiné-Bissau, Domingos Simões Pereira já está a ser ouvido pelo Tribunal Superior Militar. Moçambique é um dos países com maior risco de impactos humanitários associados ao El Niño.
1: São estes os destaques da atualidade, esta segunda-feira, melhor, esta quarta-feira, e vamos aos desenvolvimentos das notícias a esta hora.
2: Na Guiné-Bissau, Domingos Simões Pereira, líder da coligação Pai Terra Arranca, já está a ser ouvido pelo Tribunal Superior Militar. Foi convocado porque este Tribunal Militar pretende alterar a atual medida a que está sujeito o termo de identidade e residência para prisão preventiva. O Tribunal Supremo Militar diz ter indícios de que Simões Pereira foi cúmplice numa tentativa de golpe de Estado em outubro passado. Quem está a conduzir a audição é o juiz Mamadou Embaló, que o coletivo de advogados de Domingos Simões Pereira acusa de ser primo de Umar Sissoko Embaló, ex-presidente da República e com interesses no processo. Nas imediações do Tribunal Militar, do Tribunal Superior Militar, há um forte dispositivo de segurança. Os jornalistas estão afastados do local onde decorre a audição. Simões Pereira corre o risco de ser devolvido às celas, onde esteve detido mais de 60 dias entre novembro do ano passado e janeiro deste ano. Em mais um dia de tensão na Guiné-Bissau, o bispo de Bafatá diz que o medo toma o lugar da esperança. O país está em risco. Dom Vítor Kematcha reforça o apelo à procura de soluções que garantam o direito ao futuro, ao respeito pela dignidade.
3: Penso que o nosso país merece viver em paz, na justiça e na esperança. E esta esperança não pode morrer. Porque acredito profundamente que quando prevalecem o diálogo, o perdão e o compromisso com o bem comum, é sempre possível abrir novos caminhos para a Guiné-Bissau.
2: Dom Vítor Kematcha diz que a Igreja não foi chamada para qualquer ato de mediação, mas está, como sempre, pronta a ajudar.
3: Até o momento não fomos formalmente chamados a participar num processo de mediação ou de procura de soluções para a atual crise política. Mas se um dia nos fosse pedido esse contributo, estaríamos naturalmente disponíveis para colaborar, porque o papel da Igreja é o de facilitar o encontro, promover a confiança entre as partes e recordar os valores éticos que devem orientar qualquer processo de construção da paz. Então, estamos sempre disponíveis e abertos.
2: Dom Vítor Kematcha, ouvido esta manhã pela Rádio RTP África. Cabo Verde, a Câmara Municipal da Praia já tem pronto o plano de prevenção e proteção civil para a próxima época das chuvas. O plano prevê intervenções no terreno e campanhas de sensibilização para reduzir o risco de inundações e minimizar os impactos das primeiras chuvas na capital cabo-verdiana, explica o presidente da autarquia, Fernando Pinto.
4: Quer em termos de vales, quer em termos de encostas, quer em termos de habitação, quer em termos de ribeiras e também as pessoas estarem informadas de como atuar juntamente com a Proteção Civil, juntamente com os bombeiros e as demais estruturas da Câmara e outros parceiros que temos a nível nacional e, neste caso, regional, para podermos estar preparados para precaver e, assim, minimizar alguns efeitos que alguma chuva mais densa possa provocar.
2: Orçado em mais de 1.000 contos, cerca de 907 mil euros, o plano depende do apoio financeiro do Governo. Fernando Pinto espera contar com esse apoio para poder avançar antes da chegada das chuvas.
4: O orçamento nos últimos anos tem crescido de 80 para 90 e este ano já temos no orçamento acima de 100 mil contos, pouco acima de 100 mil contos, que Portanto, é uma contribuição de todas as direções da Câmara, mas também é uma previsão feita com a Proteção Civil, com a saúde, com o ambiente e com o saneamento. Portanto, e é também a nível das infraestruturas. E esse orçamento é trabalhado a nível interno da Câmara e naturalmente também que este orçamento será depois colocado ao Governo para ver em que medida tanto o Governo poderá dar a sua colaboração.
2: Fernando Pinto, presidente da Câmara da Praia, a época das chuvas em Cabo Verde decorre habitualmente entre final de julho e outubro. Moçambique é um dos países com maior risco de impactos humanitários associados ao El Niño. Destaque para a insegurança alimentar, escassez de água, desnutrição e necessidades sanitárias, como avança a ONG ACAPS no último relatório de Diamantes.
5: O relatório da ACAPS, responsável por um projeto que proporciona uma análise independente humanitária, considera que as atuais condições do fenómeno climático El Niño são as mais fortes e intensas desde 1950. O documento coloca Moçambique na lista dos países com maior risco de impactos humanitários severos causados ou agravados pelo El Niño. Entre este mês e março de 2027, Moçambique junta-se a uma lista onde estão nações como Burkina Faso, Sudão, Sudão do Sul ou Mali. A análise da ACAPS antecipa precipitação abaixo da média na fase inicial da época chuvosa, novembro e dezembro, na África Austral, incluindo no sul de Moçambique. Os choques provocados pelo clima vão cruzar-se ainda com problemas socioeconómicos já existentes. Irá aumentar a pressão sobre os meios de subsistência, o acesso à água, a nutrição e os serviços de saúde. O governo moçambicano também faz estimativas. As últimas cheias terão provocado danos no valor de 955 milhões de euros e perdas económicas de 569 milhões.
2: Impactos humanitários relacionados com El Niño calcula-se que serão intensos. A economia moçambicana poderá crescer nos próximos três anos até 9,5%. As perspectivas macroeconómicas foram avançadas pelo porta-voz do governo. Inocêncio Impissa aponta a exploração dos recursos minerais como motor desse crescimento.
6: O PIB real deverá crescer em média de cerca de 4,9% ao ano com gás e 2,1% sem gás, podendo atingir 9,5% em 2029. Com a entrada em produção de projetos de gás natural liquefeito. A inflação deverá manter uma trajetória descendente, passando de 8,7% em 2026 para cerca de 5,5% em 2029, contribuindo para a estabilidade macroeconómica.
2: De acordo com o governo, a dívida pública interna moçambicana deverá passar de 7,2% do PIB em 2025 para 72,2% do PIB em 2025 para 67,1% em 2029. O Conselho de Ministros aprovou a estratégia de gestão de finanças públicas para o período 2026-2035.

0: João Bacchi espera que a lei seja rapidamente aprovada na especialidade.
1: Nós possamos ter um instrumento de trabalho de sensibilização e mobilização das organizações e das comunidades para esta importante e muito oportuna luta contra o tabaco, que ceifa as nossas vidas, que estraga o nosso orçamento no tratamento dessas doenças crónicas, que são os cancros de vários sítios. E este foi o nosso objetivo.
0: João Svalbá aqui fala dos impactos negativos caso a lei do tabaco não seja aprovada na especialidade.
1: Isso seria muito mau para a sociedade moçambicana, porque ficaríamos sem instrumento capaz de produzir a informação e termos o respaldo de apoio para os nossos trabalhos junto das comissões que já existem, interministerial, por exemplo. Já existe essa comissão que trabalha em conjunto para depelar este problema que é extremamente grave do tabaco.
0: João Svalbás, que é presidente da Associação Moçambicana de Saúde Pública. O primeiro-ministro cabo-verdiano Francisco Carvalho está em Lisboa, visita ao início da tarde a sede da Cplp, Comunidade dos Países de Língua Portuguesa. Francisco Carvalho vai ser recebido em sessão solene pela secretária executiva, a embaixadora Maria de Fátima Jardim, e pelos representantes permanentes dos Estados-membros junto da Cplp. A Organização Marítima Internacional estimou hoje que cerca de 6 mil marinheiros continuam retidos no Estreito de Hormuz. A OMI condenou o recomeço das hostilidades na região, diz o secretário-geral da Organização Marítima Internacional em comunicado, que estes ataques intensificam ainda mais o medo, a incerteza e a pressão psicológica que já afetam cerca de 6 mil marinheiros que continuam retidos a bordo de navios incapazes de abandonar o Golfo Pérsico em segurança.
2: Foram as notícias na Rádio RTP África com a edição de Susana Lemos. 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
2: E hoje começamos Tarde Sem Espinhas com Soeia Ramos de Cabo Verde. Suficiente.

os Tabanca Jazz, que também vão atuar na edição primeira do Festeja, já no fim de semana, 17, 18 de julho. Seguimos com Ibaguai e Bia Lima, depois da música da Guiné-Bissau, a música de São Tomé e Príncipe, Aninha, numa versão do África Negra.

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1: E hoje temos dose dupla com uma das artistas que vai atuar no Festeja 2026, Ana Joyce, aqui com três temas. O primeiro Já Não Combina, o segundo Off Para Ti e o terceiro Combina. Vamos escutá-la.

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1: Na tarde sem espinhas, seguimos com o tema Legami. É da Ilha do Príncipe, do Colado, aqui com este tema e que merece escutar. E é cantado em Lungia.

Estamos assim a 10 minutos das notícias às 3 da tarde em Portugal Continental, tarde sem espinhas na Rádio RTP África. E fechamos a hora com Pongo Love, aqui na versão Pongo Show, na música de Outra África.

0: São 15 anos em Portugal e Angola, 13 em Cabo Verde, 14 em São Tomé e Príncipe e na Guiné-Bissau, 16 em Moçambique e na África do Sul. 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
1: Em Angola, um assalto a uma agência bancária esta manhã em Luanda fez um morto e um ferido. De acordo com as primeiras informações, os assaltantes que se deslocaram de moto levaram vários sacos de dinheiro, cujo valor é ainda desconhecido. As autoridades policiais estão no encalço dos assaltantes. Guiné-Bissau, Domingos Simões Pereira está a ser ouvido pelo Tribunal Superior Militar. Foi convocado porque este Tribunal Militar quer alterar a atual medida a que está sujeito termo de identidade e residência para prisão preventiva. O Tribunal Supremo Militar diz ter indícios de que Simões Pereira foi cúmplice numa tentativa de golpe de Estado em outubro passado. Está a conduzir a audição o juiz Mamadou Embaló, que o coletivo de advogados do líder da coligação Pai Terra Arranca acusa-se de ser primo de Umar Sissoko Embaló, ex-presidente da República e com interesses no processo. Nas imediações do Tribunal Superior Militar há um forte dispositivo de segurança. Os jornalistas estão afastados do local onde decorre a audição. Simões Pereira corre o risco de ser devolvido às celas, onde esteve detido mais de 60 dias entre novembro do ano passado e janeiro deste ano. Dom Vitor Queimacha, bispo da diocese de Bafatá, confia que será encontrada uma saída para a crise na Guiné-Bissau, mas sabe que os guineenses estão a sofrer. Destaca a sã convivência entre as várias confissões religiosas e a ajuda que todos poderiam dar, ainda que depositem esperanças numa ajuda firme da comunidade internacional. Os guineenses, diz o bispo, são os mais capazes para resolver os problemas.
2: Relativamente à comunidade internacional, é natural que muitos guineenses esperassem um acompanhamento mais próximo e uma intervenção diplomática mais firme para favorecer o diálogo e o respeito pela ordem constitucional. Mas devemos também reconhecer que cada organização internacional atua segundo os seus próprios mecanismos e competências. Mas acredito também que a defesa da democracia, do Estado de Direito, dos direitos humanos e da estabilidade deve continuar a ser uma preocupação para todos nós. Em todo o caso, o que posso dizer é que não podemos esperar que a solução venha apenas de fora, não. O futuro da Guiné-Bissau depende, antes de mais, da capacidade dos próprios guineenses de dialogar, de se reconciliar e colocar o bem comum acima de qualquer interesse particular. É essa a responsabilidade coletiva que devemos assumir com coragem e esperança.
1: Dom Vitor Queimacha, bispo da Diocese de Bafatá, ouvido hoje pela RTP África, pela rádio RTP África, reforça o apelo à responsabilidade individual e coletiva, ao diálogo e à tolerância na Guiné-Bissau. O Banco Mundial desafia Moçambique a transformar os recursos naturais em desenvolvimento. A instituição financeira deixou hoje o alerta: os recursos naturais não são garantia de desenvolvimento para o país. O Banco Mundial refere que estes só podem assegurar o crescimento se forem convertidos em infraestruturas resilientes, impulso à agricultura, educação, saúde e emprego. Os alertas foram feitos pelo diretor da divisão do Banco Mundial em Moçambique, Fili Sissoko, na abertura da Conferência Internacional sobre Desenvolvimento Inclusivo e Sustentável de Moçambique. O ministro russo dos Negócios Estrangeiros, Sergei Lavrov, começa amanhã uma visita de 2 dias a Maputo. Na agenda, um encontro de trabalho com a homóloga moçambicana Maria Manuela Lucas. Em comunicado, o Ministério Moçambicano dos Negócios Estrangeiros e Cooperação refere que no encontro os dois governantes vão abordar o aprofundamento e a dinamização das históricas relações de amizade, solidariedade e cooperação. Os dois ministros vão ainda discutir a situação política, social e económica dos seus respectivos países e regiões. O presidente angolano concessionou à Somagec o sistema de transporte de eletricidade para exportação de energia de Angola à República Democrática do Congo por um período de 30 anos, segundo um decreto consultado pela agência Lusa. A concessão do sistema designado Corredor Norte, que vai também reforçar o abastecimento da província de Cabinda, foi atribuída à Somagec Energy Holding Limited, empresa sediada no Dubai, nos Emirados Árabes Unidos, que irá criar uma subsidiária de direito angolano. Ainda em Angola, mais de 4 milhões de litros de combustível que tinham como destino a província da Lunda Norte foram desviados para a República Democrática do Congo por redes de contrabando. O novo jornal conta que os contrabandistas usam bidões de plástico de 20 e 25 litros para roubar o combustível. Diz também que os postos fronteiriços estão assinalados como algumas das principais rotas de saída ilegal de combustível para a República Democrática do Congo. A Lunda Norte tem pelo menos 37 postos de abastecimento.
0: Foram as notícias na rádio RTP África, com edição da jornalista Susana Lemos. Informações em permanência em africa.rtp.pt. São 15 horas e 6 minutos em Portugal Continental. A música já a seguir é de Don Power e o tema Picasso. Nuno Sardinha.

Tarde sem espinhas. Nesta hora já escutamos Picasso, do angolano Don Power, e também Neuza, de Cabo Verde, com Pidi Perdão. Acabamos de ouvir Kid Charles, de Guiné-Bissau, com este Senhor de Cabana, o tema que também o celebrizou ou contribuiu para que tornasse muito conhecido e muito adorado aqui no auditório RTP África. Seguimos com Julieta, de Twink Fingers. A música de Moçambique, que também vai fazer soar no Festeja. 30 anos de rádio RTP África, 17 e 18 de julho, no estádio do Olivais e Moscavide, em Lisboa.

0: 20 Fingers, de Moçambique, uma das presenças nos palcos do Festeja 2026. Também vai estar no evento no Estádio do Olivais e Moscavide, Pérola, de Angola.
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0: E hoje temos artista da semana, a cantora Leia Yambe. Lançou no dia 18 de junho, junho findo, o primeiro EP da sua carreira musical.
1: Ao longo da semana rumamos a Maputo. Conhecemos o EP Timintso Tavula Vula, as raízes das árvores falam.

0: Nyambe é uma artista RTP África.
1: Mar em Movimento, que é a minha primeira composição, é uma música de reflexão e esperança. Nela utilizo o mar como uma metáfora para a vida. Não falo apenas do mar em si, mas da capacidade que ele tem de continuar em movimento apesar dos desafios

artista da semana, a moçambicana Leia Nyambi. E seguimos nesta Tarde Sem Espinhas. E nos anos 80 do século passado, cá estão Nibuma e Bopolo Mansiamina, e este Papi Sodolo.

0: Memórias de 1980, meados em especial, e naturalmente com Niboma, Mwandidô e Bopolo Mansiamina, e a grande orquestra dos Grandes Lagos, Le Camalé Dynamique. Estamos assim a 18 minutos das 16 horas em Portugal Continental.
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0: E agora, Lindex de São Tomé e Príncipe. Sorriso resgatado.

0: O São Tomense Lindex, aqui com um dos mais recentes temas, Sorriso Resgatado. Vamos então ao fenómeno do afroduro.
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0: Saúde, saúde, para dormir debaixo da ponte. Dorme na casa do Rebolesso, em Portugal tem muita gente. Oh, isso te estraga a coluna.
1: Festeja RTP África, conhecemos assim o fenómeno do Afrodur com Tsunami, aqui apresentado por Carlos Pedro. Seguimos com Vasco Diniz e Planeta Música, hoje sobre a Nigéria.
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0: São 16 horas em Portugal e Angola, 14 em Cabo Verde, 15 em São Tomé e Príncipe e na Guiné-Bissau, 17 em Moçambique e na África do Sul. As notícias na rádio RTP África, com edição do jornalista António Simões.
1: Um assalto a uma agência bancária em Luanda provocou um morto e um ferido, segundo dados preliminares. Ainda não houve pronunciamento oficial das autoridades. Os assaltantes e a Silva levaram vários saques com quantias monetárias, cujo valor ainda é desconhecido.
2: Pânico em Luanda foi logo às primeiras horas da manhã após a abertura da agência de um banco privado situado no complexo desportivo da Cidadela, proximidades do centro de Luanda. Um assalto que, segundo relatos e informações preliminares, apontam para a morte de um segurança e o ferimento de outro. Os relatos recolhidos no local dizem ainda que os suspeitos deslocavam-se transportados em duas motorizadas. Terão aproveitado a chegada da viatura de transporte de valores para invadir a agência, de onde levaram sacolas contendo dinheiro. Não se sabe o montante subtraído, ainda não houve uma reação oficial das autoridades nem da direção da instituição bancária. O que podemos constatar é a presença de um aparato policial no local a realizar diligências para identificar e também capturar os autores do assalto e aguarda-se todo instante o pronunciamento oficial das autoridades, quer do Comando Provincial da Polícia Nacional em Luanda, bem como do Serviço de Investigação Criminal, SIC.
1: As autoridades policiais em Luanda estão no alcance dos marginais envolvidos no assalto a uma agência bancária que provocou um morto e também um ferido. A nova bastonária da Ordem dos Advogados de Moçambique promete, entre várias questões, apostar na formação e especialização da advocacia moçambicana. Dera Dai tomou hoje posse no cargo, é a primeira mulher a liderar a Ordem dos Advogados e já apresentou as prioridades para o mandato de 3 anos.
3: A questão da formação e especialização do advogado, a inserção do advogado no mercado, que é uma das nossas preocupações. Para além disso, o combate à procuradoria ilícita, que muito afeta a prática da advocacia, e sem descurar da defesa das prerrogativas dos advogados. Tanto a defesa das prerrogativas dos advogados como a procuradoria ilícita será uma prioridade a nível nacional. De facto, a nível nacional, porque nós iremos trabalhar com brigadas instalar os nossos conselhos provinciais para proteger aquilo que são os princípios que norteiam o exercício da nossa profissão. E um advogado que vê os seus direitos, o exercício da profissão, cerceados, não está em condições de assegurar a justiça, pelo que as prerrogativas funcionais dos advogados devem efetivamente ser defendidas e ser respeitadas, bem como a prática da advocacia ilícita também deve ser criminalizada.
1: Dera Dai considera que a Ordem dos Advogados de Moçambique está em crescimento ao destacar a necessidade de consolidação da Ordem. O Ministro dos Negócios Estrangeiros da Rússia inicia amanhã uma visita de 2 dias a Maputo com um encontro de trabalho com a sua homóloga moçambicana. De acordo com um comunicado do Governo de Moçambique, no encontro, Sergei Lavrov e Maria Manuela Lucas vão abordar as relações de amizade, solidariedade e cooperação. Os dois ministros vão também discutir a situação política, social e económica dos seus países e regiões. O presidente dos Estados Unidos diz que vai autorizar que a Ucrânia fabrique mísseis Patriot que podem ser usados para interceptar mísseis balísticos russos. Donald Trump afirma que os Estados Unidos têm mísseis, mas precisam deles e é mais rápido para Kiev fabricar esses mísseis Patriot.
4: Se se encomendar um Patriot neste momento, ter-se-á de esperar muito tempo para o receber. O mesmo acontece com os Tomahawk. Temos muito equipamento de determinado tipo, aquilo que chamam equipamento de elite. E não é necessariamente preciso equipamento de elite para uma guerra. Por isso, uma das questões de que vamos falar é a possibilidade de lhes concedermos uma licença para fabricarem Patriots. E isso é bastante interessante, não é? Desta forma, não poderão queixar-se de que não lhes estamos a fornecer o suficiente. Eu digo, fabrique nos vocês mesmos. Ainda não informámos a empresa disso, mas tudo se resolverá. Tenho a certeza de que vão ficar muito satisfeitos.
1: Declarações de Donald Trump aos jornalistas numa conferência de imprensa conjunta com o presidente ucraniano em Ankara, à margem da Cimeira da NATO, que decorre na cidade turca. O FMI volta a olhar com algum otimismo para a evolução da economia global na primeira atualização das perspectivas económicas mundiais. Depois da guerra no Médio Oriente, o Fundo Monetário Internacional adianta que ainda se nota um aumento da inflação, mas sublinha que se espera um regresso ao crescimento.
5: Fons Notícias com edição de António Simões. Informações em permanência em africa.rtp.pt.

0: Joan Hanks é uma das revelações do ano em termos de gospel nos Estados Unidos da América. Vocalista, compositor e instrumentista, é uma das vozes do selo gospel que vamos conhecer nesta edição do Som do Groove com António Silva Santos.
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Gerald Manx é mais um nome da editora que temos vindo a destacar aqui no Som do Groove, a Jukebox Saints Records. É natural de San Diego, na Califórnia, músico, compositor e vocalista, tem influência marcada de Donald John, Joe e John D. Inspira-se também em grandes nomes do gospel norte-americano, como o reverendo John P. Key ou Sly. Jerome Hanks está nos sucessos de ZZ Rock Flow, a faixa Why Is Him, e ainda o tema Immerse de Emmeline Moon, outras vozes da Jukebox Saints Records. Estamos a ouvir de fundo o tema Alter and Finisher, composição sobre a necessidade de sermos nós a conduzir a nossa vida. Para ouvir a remistura de Ammonia Soul Star, o produtor principal desta editora, o tema de Jerome Hanks, Look at My Heart, que apela à necessidade de conhecermos melhor quem amamos.

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1: Os DJs Tamir Rajev e Avi Snow juntaram-se ao vocalista Ida Ziz para criar o tema Amen, numa exploração dinâmica de ritmos exuberantes e paisagens sonoras evocativas, combinando texturas orgânicas e ondulações eletrónicas com ritmos e tons, resultando numa atmosfera profundamente envolvente com a contribuição vocal de Ida Ziz. Vamos ouvir o tema Amen de Tamir e Avi, com voz de Ida Ziz, que será o destaque do Rádio Mix para esta semana.

Ouvimos assim o Ricardo Alves em Rádio Mix. E agora, Dai Dai com Shakira e Burna Boy, quando são 16 horas e 34 minutos em Portugal Continental.

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0: Alô,
1: alô, alô,
2: alô.
1: Estamos de volta, não é? Mangope e Miguel Paraíso estão de volta.
2: Estão de recuperação.
1: Já não estão na Praia da Rocha.
0: Yeah,
1: já foi.
0: Yeah.
1: Voltamos aqui às manhãs da RTP. E está tudo bem contigo, Mangope?
2: Está tudo. Estás a ver aquele tanto que dizem foi bom enquanto durou.
1: Ah, yeah. Foi bom. Foi
2: eu, quando
1: bom.
2: Eu acordei assim na minha cama, na minha zona, abri uma janela, queria ter uma vista mar,
0: queria areia,
2: queria saber que epa, daqui a pouco tem que ir lá no Afro Nation, tem que começar a trabalhar, ver os artistas,
1: tudo,
0: trabalhar.
2: Isso é uma depressão, sabes?
1: Já ouviste falar da famosa depressão pós-Afro Nation?
2: É difícil.
1: Estou a sentir isto neste momento. É que eu acordo triste, vou para a casa de banho triste, vou dormir triste, porque já não estou em Portimão, infelizmente. Mas tenho uma boas notícias para vocês, que o Afro Nation vai voltar em 2027 e já há datas.
2: E há datas, já.
1: 9 a 11 de junho.
2: E já há bilhetes.
0: 9 a 11 de
1: junho.
0: Junho.
2: Junho.
1: Junho, junho.
2: 9 a 11.
1: De junho.
2: Junho.
1: Junho.
2: É junho.
0: Vai ser mais cedo.
1: Não, vai ser mais cedo, ou seja, apressem-se. Não sei se vocês sabem, mas os bilhetes já estão à venda.
2: E já esgotaram, velho.
1: E há uns que já esgotaram. Os
0: vai ser no mesmo sítio?
1: Vai ser no mesmo sítio, Praia da Rocha. Tem que ser no mesmo sítio, David.
2: Não, mas não pode fazer uma promessa.
0: Não houve uma altura que pensaram fora do país, estás a ver?
1: Vai haver,
2: não, vai haver também. Mas tu não sabes a magia que tem aquele sítio.
1: Qual é a magia?
2: Só aquele sítio já tem uma magia. O Afro Nation pode ainda não ter começado, mas soltar ali.
1: Só soltar ali.
2: É tudo.
1: É tudo.
0: Não, aquilo já antes de começar já tem magia.
2: Há pessoas que fazem 3 horas de viagem para estar lá, mas não é para ir no Afro Nation, só para estar naquele sítio, naquele momento que o Afro Nation está acontecendo.
1: Naquele,
2: já viste que magia é essa?
1: Aquele ambiente. Mas tu falaste que há pessoas que fazem 3 horas, há pessoas que fazem 15 horas. Yeah. Nós vimos pessoas dos Estados Unidos, de Houston, do Texas, e eu perguntei...
2: Não quiseram ver Mundial! Não quiseram ver Mundial, não quiseram ver Estados Unidos a jogar, não quiseram ver Argentina. Não, eles queriam estar num Afro Nation.
1: Vimos pessoas da Gâmbia também, da Nigéria também, meu
2: Ghana, Guiné-Bissau,
1: tudo! Gente. Atenção,
2: Quênia!
1: Vimos santomenses também, vimos cabo-verdianos, moçambicanos, angolanos.
2: Na vida só vimos lá 4 santomenses. A Frenation dando só 4
0: santomenses. 3 mais 1, não?
2: Com ele 5, eu sou 4. E esses 4 só lhe vimos no último dia.
1: Não, também não seja só... assim. Não seja
0: angolano,
1: assim.
0: Estava muito.
2: E aí,
0: o quê? 1000?
2: Dinheiro, David.
1: Muito.
2: Você pergunta para nós.
0: Eles iam massa.
1: Muito. Então, mas sim. Olha, eu tenho que ser sincero com vocês, eu acho que este... Afro Nation 2026 foi mágico. As pessoas lá estavam mágicas. Eu não vi confusão nenhuma. As mulheres muito simpáticas. Os homens também simpáticos, meu Deus.
2: Sabes que cada ano é melhor que o outro.
1: Está sempre a melhorar,
2: tá sempre a melhorar. E esse ano o recinto ainda era bem maior. E mesmo assim estava cheio. Era aquele andamento que tens que pedir licença. Com licença.
1: Excuse me.
2: Até o meu inglês melhorou lá.
1: É verdade, o inglês do Mangope melhorou
2: lá
1: nestes 3 dias da Afro Nation.
0: Que sim, não é?
1: E agora tenho uma petição para o boss da Afro Nation. Tenho uma petição a fazer. Aumenta o Afro Nation só mais um dia.
2: Só mais um dia.
1: Um dia extra.
2: 3 dias é muito pouco.
1: É pouco.
2: 3 dias não sabe nada.
0: Você quer uma semana?
2: Se pudesse?
1: Não.
2: Se pudesse?
1: 4 dias no Afro Nation.
2: 4 dias, pelo menos.
1: E se pudesse vir um artista para o Afro Nation 2027, quem é que seria?
2: Próximo ano?
1: Próximo ano. O primeiro a ser confirmado. Quem?
2: Vá, um artista, se há um artista angolano e há um C4 Pedro.
1: Ah, é? Yeah. Epa!
0: Ok.
1: Então eu vou já, olha, vou continuar em Angola.
2: Ou então Kalema.
1: Kalema?
2: Yeah.
1: Eu vou para o Tsunami. Tsunami tem que estar no Afro Nation. Estás a rir o quê?
2: Estás
1: a rir o quê?
0: Até curti uns Trozen the Shine.
1: E daqui a pouco a Chofela vai fazer também o seu relatório. Nós vamos continuar a falar do relatório no Afro Nation ao longo da semana, porque muita coisa aconteceu que vocês
2: tem que
1: não
2: saber.
1: Sabem. Yeah.

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0: Muito boa tarde, agora são 17 horas em Portugal e em Angola, 16 em São Tomé e Príncipe e na Guiné-Bissau, 15 horas em Cabo Verde, 18 em Moçambique. Conferimos os títulos deste jornal.
1: A Presidenta do Instituto Nacional de Saúde Pública de Cabo Verde quer mais vigilância sobre os alimentos que entram no país. Um assalto numa agência bancária em Luanda provocou um morto e um ferido. O FMI volta a olhar com algum otimismo para a evolução da economia global.
0: Lisboa espera amanhã uma temperatura máxima de 28 graus, 32 previstos para Faro, 26 para São Tomé, 24 para Luanda. Jornal das 17 horas na RTP África, com António Simões.
1: A Presidente do Instituto Nacional de Saúde Pública de Cabo Verde defende o reforço da vigilância sobre os alimentos que entram no país e sobre os produtos químicos utilizados na agricultura. Maria da Luz Lima considera que o controle permanente é essencial para proteger a saúde pública.
2: Aqui em Cabo Verde os produtos ainda não têm uma alta densidade de contaminantes, mas claramente que deve ser controlar a utilização de pesticidas, por isso é que a portagem nossa saúde tem essa vertente. Então os próprios agricultores são sensibilizados para a não utilização ou utilização mínima possível de pesticidas e produtos químicos nos alimentos, e a população é incentivada a consumir produtos mais naturais possíveis, que não tenham tanta contaminação.
1: Para reforçar essa capacidade de vigilância, o Instituto Nacional de Saúde Pública promove hoje uma formação especializada em avaliação de riscos toxicológicos e contaminantes alimentares, que Maria da Luz Lima explica.
2: Nós sabemos que Cabo Verde tem a abordagem Uma Só Saúde e isso constitui uma questão ambiental, mas não só, afeta os animais e as pessoas. Por isso é neste contexto que está a ser realizado este encontro, esta formação, que tem como público-alvo não só profissionais dos laboratórios, como as universidades, também o setor da saúde humana, a parte veterinária e vários outros setores.
1: A Presidenta do Instituto Nacional de Saúde Pública de Cabo Verde destaca ainda que o último estudo realizado no país detectou mais contaminantes nos alimentos importados do que nos produtos nacionais. A nova bastonária da Ordem dos Advogados de Moçambique promete, entre várias questões, apostar na formação e especialização da advocacia moçambicana. Dardai tomou hoje posse do cargo. A primeira mulher a liderar a Ordem apresenta prioridades para o mandato de 3 anos.
3: A questão da formação e especialização do advogado, a inserção do advogado no mercado, que é uma das nossas preocupações. Para além disso, o combate à procuradoria ilícita, que muito afeta a prática da advocacia, e sem descurar da defesa das prerrogativas dos advogados. Tanto a defesa das prerrogativas dos advogados como a procuradoria ilícita será uma prioridade a nível nacional. De facto, a nível nacional, porque nós iremos trabalhar com brigadas instaladas nos nossos conselhos provinciais para proteger aquilo que são os princípios que norteiam o exercício da nossa profissão. E um advogado que vê os seus direitos, o exercício da profissão, cerceados, não está em condições de assegurar a justiça, pelo que as prerrogativas funcionais dos advogados devem efetivamente ser defendidas e ser respeitadas, bem como a prática da advocacia ilícita também deve ser criminalizada.
1: Nera Dai considera que a Ordem dos Advogados de Moçambique está em crescimento, ao destacar a necessidade de consolidação da Ordem.
3: A nossa organização é uma instituição que está a crescer bastante e tem passado por várias fases. Este contexto em que nós assumimos o mandato é um contexto diferente dos demais. O contexto anterior serviu para consolidar a nossa organização. Quando assumimos o mandato passado, contávamos com 2.000 e pouco advogados, hoje temos 4.038, pelo que os desafios e o contexto em que assumimos este mandato são diferentes, contudo, de forma alguma devem deixar de parte a necessidade de consolidar ainda mais a nossa ordem, mas também fortalecer a própria advocacia e proteger o advogado.
1: Dera Dai assumiu esta quarta-feira em Maputo a liderança da Ordem dos Advogados de Moçambique, substituindo no cargo Carlos Martins. Um assalto a uma agência bancária em Luanda provocou um morto e um ferido, segundo dados preliminares. Ainda não houve um pronunciamento oficial das autoridades. Os assaltantes, José Silva, levaram vários sacos com quantias monetárias, cujo valor ainda é desconhecido.
4: Pânico em Luanda foi logo às primeiras horas da manhã após a abertura da agência de um banco privado situado no complexo desportivo da Cidadela, proximidades do centro de Luanda. Um assalto que, segundo relatos e informações preliminares, apontam para a morte de um segurança e o ferimento de outro. Os relatos recolhidos no local dizem ainda que os suspeitos deslocavam-se transportados em duas motorizadas. Terão aproveitado a chegada da viatura de transporte de valores para invadir a agência, de onde levaram sacolas contendo dinheiro. Não se sabe o montante subtraído, ainda não houve uma reação oficial das autoridades nem da direção da instituição bancária. O que podemos constatar é a presença de um aparato policial no local a realizar diligências para identificar e também capturar os autores do assalto. E aguarda-se todo instante o pronunciamento oficial das autoridades, quer do Comando Provincial da Polícia Nacional em Luanda, bem como do Serviço de Investigação Criminal, SIC.
1: As autoridades policiais em Luanda ainda não avançaram com pormenores sobre este assalto a uma agência bancária que provocou um morto e um ferido. A Polícia Federal do Brasil efetuou as buscas por armas e munições na casa de Jair Bolsonaro, mas nada foi encontrado, segundo avança a defesa do ex-presidente brasileiro. O ex-chefe de Estado cumpre prisão domiciliária desde 27 de março, após permanecer internado num hospital em Brasília para tratamento de uma broncopneumonia bacteriana. No mês passado, Bolsonaro teve de dar explicações às autoridades judiciais após um militar da sua segurança, abordado pela polícia local numa operação de rotina, ter na sua posse uma pistola registada em nome de Bolsonaro. O presidente dos Estados Unidos diz que vai autorizar que a Ucrânia fabrique mísseis Patriot, que podem ser usados para interceptar mísseis balísticos russos. Donald Trump afirma que os Estados Unidos têm mísseis, mas precisam deles, e é mais rápido para Kiev fabricar esses mísseis.
5: Se encomendar um Patriot neste momento, ter-se-á de esperar muito tempo para o receber. O mesmo acontece com os Tomahawk. Temos muito equipamento de determinado tipo, aquilo que chamam equipamento de elite. E não é necessariamente preciso equipamento de elite para uma guerra. Por isso, uma das questões de que vamos falar é a possibilidade de lhes concedermos uma licença para fabricarem Patriots. E isso é bastante interessante, não é? Desta forma, não poderão queixar-se de que não lhes estamos a fornecer o suficiente. Eu digo, fabrique. Fiquem-nos vocês mesmos. Ainda não informámos a empresa disso, mas tudo se resolverá. Tenho a certeza de que vão ficar muito satisfeitos.
1: As palavras de Donald Trump aos jornalistas numa conferência de imprensa conjunta com o presidente ucraniano em Ankara, à margem da Cimeira da NATO que decorre nesta cidade turca. O FMI voltou a olhar com algum otimismo para a evolução da economia global na primeira atualização das perspectivas económicas mundiais depois da guerra no Médio Oriente. O Fundo Monetário Internacional adianta que ainda não se nota um aumento da inflação, mas sublinha que se espera um regresso do crescimento. Apesar de algum otimismo, Daniel Bell, os responsáveis alertam para os riscos que podem colocar em causa as previsões divulgadas hoje.
6: O otimismo está de regresso às previsões do FMI. Na atualização das previsões económicas feita esta manhã pela diretora adjunta do Departamento de Pesquisas do Fundo, voltou a haver esperança depois da preocupação causada pela guerra no Médio Oriente. A economia, diz Petia Coeva Brooks, deve voltar a crescer como crescia antes do conflito. A projeção é de um crescimento global de 3% em 2026 e 3,4% em 2027, praticamente inalterado em relação a abril, numa base cumulativa. O FMI espera uma recuperação em forma de V, com um crescimento mais fraco este ano em relação à previsão pré-guerra, seguida de uma recuperação em 2027, mas ainda se sentem os efeitos da guerra. Os preços ainda não desceram suficientemente. A inflação global foi revista em alta para 4,7% este ano, e a previsão de inflação subjacente mantém-se inalterada. A tendência de desinflação em curso desde o início de 2024 estagnou, mas Petia Coeva Brooks indica que a economia mundial resistiu ao choque da guerra melhor do que os esperado até agora, com evidências limitadas de uma segunda ronda de efeitos. A economia mundial absorveu os efeitos melhor do que o esperado, sim, mas as previsões, apesar de otimistas, têm alguns riscos. Uma nova escalada do conflito pode trazer de novo a volatilidade dos preços das matérias-primas, apertar as condições financeiras, pressionar as margens das políticas e agravar a insegurança alimentar nos países de baixos rendimentos. A diretora adjunta de pesquisas do FMI disse também que uma correção de mercado impulsionada por uma reavaliação da rentabilidade da inteligência artificial é outro risco negativo importante a ter em conta. Mas, por outro lado, se a IA for adotada mais rapidamente, isso pode impulsionar o crescimento, bem como uma normalização mais rápida do que o esperado do comércio através do Estreito de Hormuz. Essa seria uma surpresa altamente positiva.
1: O FMI a olhar com um otimismo moderado para a evolução da economia mundial.
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0: Bem-vindos ao Avenida Marginal com os do costume, Paulo Pascoal, Awani Dalva e eu mesma, Fernanda Almeida.
1: Estamos.
0: Hoje, para esta conversa, junta-se a nós um homem do associativismo e não só, José Baeça de Pina, mais conhecido por Sinho. É assim?
2: Sim, sim.
0: Ok. Nasceu em Lisboa em 1966, filho de pais cabo-verdianos, um cabo-verdiano e uma angolana, é assim é que é, cresceu nas Fontainhas e hoje vive no Casal da Boba, na Amadora, e está envolvido em projetos sociais, através da Associação Cavaleiros de São Brás, da qual é vice-presidente. Criou o projeto Nós História, que vai ser o tema desta nossa conversa de hoje. São passeios guiados. Fez parte do grupo de rap dos anos 90, BFH, bairro Fontainhas in the House. Praticou dança cabo-verdiana no grupo Estrela da Paz e Estrela Cabo-Verdiana, é isso. E olá, olá, já acho que já fiz aqui a apresentação. Olha, sim, eu queria que nos falasses um pouco do bairro onde cresceste, Fontainhas, que parece que muita gente ficou com saudades, mas gostava que tu desses o teu testemunho.
2: Ei, bom dia, obrigado pelo convite e estar aqui nesse espaço que estou a sentir acolhedor com as pessoas que estão aqui à minha volta. E falar das Fontainhas é falar de memória, de reparação, de segregação, de resiliência, de justiça, injustiça e de fronteira também. Uma fronteira invisível às entradas de Lisboa. O bairro das Fontainhas, eu nasci em 76, mas o bairro já estavam lá pessoas, comunidades portuguesas que vieram do norte, que o terreno era de uma senhora viúva, segundo contaram, era de uma senhora viúva, e comunidade portuguesa e de etnia cigana viviam naquele terreno. E os nossos pais, como vieram de carta de chamada para trabalhar em Portugal, e moravam primeiro em casernas da construção civil, porque primeiro vieram os homens, mas passados 4, 5 anos, os homens, aquela situação de ajuntamento familiar, o reagrupamento que se fala agora, que é muito importante, muitos já eram casados, muitos já tinham namoradas, como o meu pai e a minha mãe já se conheciam em Santo Tomé, porque eu sou neto de cabo-verdianos que foram para Angola, depois foram para Santo Tomé e vieram para Portugal. E os meus avós, paternos e maternos, estavam todos em Portugal. Vieram todos nesse contexto. Primeiro os homens, depois as mulheres e a minha mãe. E vieram para o bairro das Fontainhas, que era um bairro autoconstruído. Há pessoas que compraram casas, tipo o meu tio, um vizinho meu, que é o Sr. Martinho, disse que comprou a casa, Três Contos, num senhor de Santo Tomé que já morava lá. Três Contos de Reis. Mas para construir uma casa lá ilegalmente, pagas uma multa na GNR, se fores apanhado, de 1.500 escudos. Um conto e 500 de Reis. O Sr. Martinho disse que pagou uma multa assim. Porque as casas eram construídas à noite,

0: fim de semana com os funcionários que estavam a construir Lisboa, essa comunidade, em processo de juntamão, solidariedade. Hoje é a tua casa, amanhã é a minha.
1: Uhum.
0: Portanto, como disse o senhor...
1: E eram de que material?
0: As casas eram de madeira.
1: Uhum.
0: Portanto, era material aquilo que encontraram. Eu lembro de ver casas com pneu por cima
1: para
0: segurar
1: voar.
0: O plástico, bilha de gás, tijolo, forrados com alcatifa. Eu vi casas de várias tipologias, que é uma habitação autoconstruída.
1: Uhum.
0: Quem é que vendia madeira para os nossos pais construírem as casas? Eram portugueses que vendiam madeira nas pequenas construções. E eu, quando nasci em 76, eu vi a transformação de madeira para tijolo.
1: Ok. Nessa fase, não é?
0: Nessa fase de estar com uma casa de madeira e começar a construir tijolo por dentro. E processar, fim de semana, começou a parede, pôr as vigas e até tarde depois tirar a madeira.
1: Uhum.
0: É a única maneira de fazer uma construção sem o Estado demolir. Porque o terreno é legal, mas a construção é dita ilegal. E como disse os fulais há dias, que eu agora também absorvo essa reflexão, porque os nossos pais foram os nossos primeiros atores políticos que a gente conheceu. Porque eles vieram trabalhar, não receberam as condições que um Estado devia dar aos trabalhadores, à habitação, saúde.
1: Uhum.
0: E eles foram os primeiros atores, construíram as casas, resistência, porque a família tem que morar. E quando digo os meus pais, meus avós, digo todas essas comunidades do nosso história.
1: Uhum.
0: Pontinha, Venda Nova, as Fontainhas, Estrela da África, Bairro Novo das Fontainhas, 6 de Maio, Reboleira, Cova da Moura, Mira Flores, Prior Velho, aquelas zonas de Loures, Margem Sul, Oeiras, Mira Flores, Gato Preto, Lanfereira. Então, essas comunidades, não havia comunicação telefone como temos agora, mas havia uma rede familiar e começou na Venda Nova, nas Fontainhas. Por isso que as Fontainhas, quando dizem quantas pessoas moraram lá, eu mudo quantas pessoas passaram lá, os que ficaram e os que passaram.
1: Uhum.
0: E,
1: e o que é que tu te lembras dessa infância de... plena liberdade, familiar, o quê?
0: Liberdade total, porque nós vivemos, como vi nas fotos, na Ilha das Fontainhas. Aquilo é a fronteira entre Lisboa e Amadora e as Portas de Benfica ficavam no meio. Saltar a estrada estás em Lisboa e do outro lado estás na Amadora. As políticas públicas são diferentes e agora consigo ver o porquê. Se morasse, se calhar, do lado de Lisboa, se calhar as Fontainhas... se calhar não era um problema. Após 25 de Abril, se calhar arranjavam solução, mas como uma Amadora é uma cidade de... Amadora é... como cidade é de 79. Eu sou mais velho que a própria cidade. Sou mais velho que a própria minha cidade, pertencia a Oeiras. As políticas não chegaram lá. Se não chegaram para a sociedade em geral, imagina para essas comunidades. Por isso é que ali foi a resistência. Lembro de uma infância de... não ter televisão, não ter luz, não ter água, falar só língua materna cabo-verdiana. Eu lembro de não víamos o português, é língua materna cabo-verdiana. Lembro que a primeira das pessoas que eu via falar português é a minha tia São de Angola,
1: uhum.
0: Sim, que eu via falar português, ouvia a língua de São Tomé, Foro, ouvia várias línguas, mas o português, estamos a falar de Lisboa. E um homem preto nascido em Lisboa. Quando as irmãs dominicanas do Rosário criaram o centro social, fui para lá dos 4, 5 anos até aos 6. Foi aquela época que eu aprendi o português para ir para a primária. Estamos a falar, a minha geração toda ouviu primeiro a língua materna cabo-verdiana.
1: Uhum.
0: E acho que aqui, acho que para mim é a melhor herança que tenho. Uhum. Dentro dessa... dessa segregação de um Portugal pós 25 de Abril. Porque agora vejo, com políticas públicas, se calhar hoje não estávamos a falar do nosso história.
1: Sim.
0: Yeah, mas como essas comunidades foram abandonadas, tanto pelo Estado cabo-verdiano, angolano, guinense, santomense, moçambicano, como filhos que vieram cá trabalhar, foram abandonados e mesmo a sociedade e as instituições portuguesas abandonaram essas comunidades e tiveram que autorresistir. Uhum. Com o juntamão, a solidariedade, que foi para mim a base de tudo. Eu sou o que sou graças àquela base de partilha, de comunidade.
1: E tu achas que quando houve o realojamento foi também o desequilíbrio de uma, dessa tal estrutura de que falas, não é?
0: E foi matar uma comunidade e agora vejo também, não foi inocentemente, porque há um plano de quando uma comunidade já tem uma associação, dirigentes associativos, líderes comunitários, agentes de mudança dentro da comunidade e depois chega no processo de realojamento, divides essa comunidade para três bairros e não pões os vizinhos juntamente. A minha mãe ficou com a vizinha da Vila Nova, apesar de já conheciam, mas tiveram que criar outra ligação de vizinhos. E isso não foi tido em conta. Não foi tido em conta psicólogos, técnicos para acompanhar num realojamento. Por isso que houve um processo de ainda traumas, que isso causa traumas. Porque nós fomos em 2001 para a Boba, ainda em 2004 dormíamos nas fontainhas, com as casas que ainda não estavam demolidas. Isso é um caso de estudo. Não conseguíamos dormir na Boba e falávamos. Eu trabalhava nas Amoreiras, em vez de dormir no prédio novo, dormia na casa da minha mãe, que sem luz já estavam a desmontar.
1: No processo de...
0: Mas eu, para conseguir ir trabalhar nas Amoreiras, até mentalmente, porque na Boba estava aquele o eco, o silêncio. Quer dizer, eu aqui no bairro dormia com todo o barulho possível, frente à estrada onde passava o autocarro, estrada militar. E no bairro não conseguimos dormir. E isto é um processo.
1: E tu falas também de nesse realojamento, que é algo muito... Acabam por estar também numa prisão, não é? Porque é tudo muito controlado, não é?
0: Nós só chegamos a Boba quando tivesse a esquadra construída. Enquanto a esquadra não foi construída ao lado, a comunidade não foi.
1: Portanto, tu achas que tinha a ver com esse controle?
0: O bar já estava feito. As pessoas que moraram na Boba, nas nossas comunidades, trabalharam na Boba. Uns na calçada, outros...
1: Sim, na construção.
0: Na construção. Estava tudo. O que é que falta? Esquadra. Uhum. Aquela mesma esquadra que os trabalhadores da comunidade. E os outros espaços públicos. Nós tínhamos uma biblioteca, o Polo da Boba. Foi a melhor ferramenta que encontramos lá.
1: Foi retirada.
0: Dos 8 aos 80, tudo ia para lá. Tinha todos os jornais, informação, livros de literatura africana, sala com uma psicóloga que chorou quando foi embora, para as pessoas, para crianças, para acompanhamento. E tiraram porque abriram uma biblioteca central na Amadora, no centro da Amadora. E depois, o que é que ficamos com a comunidade? É com cafés. Com cafés. Temos a sede da associação desde 2005. Estamos a falar de 21 anos, não é? Pequena. Só agora com a nova presidente que entrou agora, que já tivemos 3 reuniões, já tivemos com a Câmara da Amadora, para nos dar um espaço maior, com cozinha, com espaço para sala de estudo, sala de consulta, porque a associação tem uma rede de parceiros, a FOPSIS, de apoio psicólogo, e várias associações que podemos, com os nossos recursos humanos, fazer, mas é preciso acesso a várias estruturas que o poder local tem a obrigação de dar nesses espaços, porque eu senti que fui para um gueto comprido. Cortou-se a solidariedade que havia, uhum, de vizinhos. Os idosos...
1: A construção em prédios é diferente, a relação.
0: Perdeu-se,
1: não é?
0: O espírito de solidariedade, veio o Covid, transformou-se também. Quando o Covid veio, já a comunidade já estava ligada e graças a isso muita gente safou. Muitos idosos que temos na comunidade, portugueses caucasianos, que moram lá, se não vivessem na nossa comunidade, que já tinha, muitos morriam. E perdemos muita gente no realojamento. esse realojamento. Os idosos morreram, ficaram no quarto andar, não tem elevador, não há visitas. No bairro é porta sim, porta não. Eu agora na boba ainda não consigo decifrar onde é que todas as pessoas moram. No bairro, automaticamente
1: isola
0: ali,
1: um bocado as pessoas.
0: Vais
1: é
0: ali,
1: isso?
0: Terceiro beco, porta vermelha, está lá. E ao comprido, Zé, onde é que mora tal pessoa? Rua Jacinto Batista, é pá, aquele prédio, andar, já não sei.
1: Pois.
0: Isto para uma pessoa. Isto corta. E agora, de 2001 para cá, a comunidade transformou-se. Teve que criar um modelo. Comunidades das Fontanhas, Santa Filomena, da Maia, e pessoas que vieram noutro contexto para o processo de realojamento, criaram a boba. Vejo miúdos, com toda a diversidade que ela tem, vejo já que para formar uma comunidade demora entre 20 e 25 anos, formar depois a outra parte. E essa comunidade onde, quando o poder local não acompanha com políticas públicas reparativas, continuamos guetizados.
1: Pois.
0: E tudo o que sai de lado de bom é sucesso. Mas o problema é que nos últimos 50 anos as políticas públicas não chegaram à nossa comunidade. E tudo o que está de mau nessas comunidades é por falta dessas mesmas políticas. Porque os nossos pais fizeram, os nossos avós fizeram tudo, nossos pais fizeram tudo, e essa geração vindoura está a fazer tudo. Mas os jovens nascidos em Portugal ainda não ocuparam o seu espaço aqui.
1: Muito bem. Entretanto, tu apareces com este projeto Nós História, que logo aqui eu acho que já tem a bandeira cabo-verdiana. Só o Nós História. já. É a tua história.
0: Sim.
1: Mas conta-nos como é que tudo isso começa.
0: Pá, o Nós História já tem, acho que é um processo. Pensando bem, porque quando saímos da boba, das Fontanhas para a boba, começas a fim de semana, tem o 6 de maio ainda existir. Fui pai, agravo os meus filhos, descia no Scala, o café que toda a gente ainda vai tomar pequeno almoço, fico lá das Fontanhas, vou ao Scala, falo com as pessoas, temos saudade do bairro, as pessoas fora do bairro. O bairro foi, perdemos o negócio. A economia aqui tudo foi... Ah, o bairro então, afinal, prestava. E agravo os meus filhos. Olha, o pai nasceu aqui e percorremos o caminho. Eu a contar os meus filhos. 6 de maio, Estrela, Cova da Moura. E a minha, tenho familiares nessas comunidades todas. Às vezes há um evento na Cova. Comecei com a minha filha Thaís, que agora tem 21 anos. Depois fui com os gêmeos. Sempre nesse processo. E todos os espaços que eu tenho ido... É do movimento associativo, as Fontanhas está presente. Quando apresento, falo quem sou, de onde vi. E chegou a 2023, toda a gente já sabe, sim, eu falo das Fontanhas. E o Guterres desafiou-me para apresentar o Lisboa 5L, Festival 5L. O Nosso História, a relação que a comunidade tinha com a freguesia de Benfica. E foi daí que veio o projeto Na História. Apresentei a primeira vez com 36 pessoas, 6 amigos meus, mais 30 pessoas portugueses caucasianos que inscreveram para o projeto. E deu-me um alento aquilo. Estamos a falar de arquivo vivo, memória, e juntar o passado, o presente, contemporâneo, e pôr-nos ali. As pessoas também interagiam, pessoas que moraram em Benfica, que diziam: ali era a fronteira, nunca passei aqui. Mas há pessoas, quando eu digo que conheço a Lena d'Água, o Paulo Gonzo, o Nenê, jogador de Benfica, ainda no último passeio vi a saber que o presidente de Portugal Seguro morou na Santa Cruz de Benfica, foi-me dito por uma senhora que foi ao passeio, que eles vieram do norte e moraram em Santa Cruz de Benfica. Quer dizer que Benfica era classe média alta e eu sou um miúdo que mora à entrada de Benfica. E tivemos a nossa realidade lá. Ir pedir no Nilo, lá no café ao pé da igreja, ir ao Estádio da Luz, ir ao, ao jardim zoológico, enquanto os nossos pais estavam a trabalhar, era o único momento que a gente tinha para fazer essas excursões, descobrir a cidade. Por isso que eu digo que os jovens dessas comunidades fizeram a sua própria revolução de conhecer a cidade. De conhecer a cidade, de fazer aquilo que os pais tinham medo. Yeah. De nos deixar ali no bairro só. E isto, lá está. Para quem nasce aqui, não entendia muita coisa, porque é que os nossos pais não nos queriam na rua, não nos queriam que a gente atravessasse a rua. O que é que se passou? O que é que se passou no passado colonial? Só mais tarde é que eu vi conhecer a história e saber o passado. E fui fazendo
1: O cruzamento, não é?
0: Quando a minha avó veio de Santo Tomé, que ela contou-me o processo da minha família, que ela já tem um espírito mais pronto de dizer tudo, nossos pais não nos disseram, foi muito bom para mim. Porque nós que nascemos aqui estamos num limbo. Não sabes de onde é que és. Depois eu fui militar aos 20 anos, fui cumprir serviço militar obrigatório, porque era tropa militar obrigatória, fui o melhor soldado da minha companhia, fiz o curso Cabos, passei por esse processo, depois saí da tropa, aquela coisa de ou ponho contrato, ou vou para a polícia, eu da realidade onde é que eu vi a violência policial, vi desde o tempo do nosso pai, vi violência policial, eu não podia ir para... Eu tinha... Eram duas lutas, porque eu não... aquela polícia não é... Na minha comunidade não faz o papel de polícia. Via sempre polícia com uma coisa má, com medo. Isso aí, fui para a segurança em 98, comecei na Expo 98, fui segurança durante 25 anos. Há um ano que...
1: Deixaste?
0: Deixei por... Não, fui descartado. Não deixei.
1: Sim, mas no fundo tu também não fizeste.
0: Bem também.
1: Sim.
0: Porque há um processo de quando estás a trabalhar durante um ano, quando tens 25 anos de casa, começas a sentir pressão para descartar. E esse processo de segurança foi assim, mas esse assunto é nos tribunais que se resolve, porque a classe trabalhadora, principalmente de trabalhos mais ditos precários, que não há trabalho precário, mas não, muitos não sabemos os nossos direitos, as empresas não defendem, as senhoras da limpeza, os rapazes, as pessoas do Pingo Doce, os repositores, os vigilantes, essas áreas aqui, não sabemos muito dos nossos direitos, e quando vais tendo conhecimento e começas a falar, já és um incómodo.
1: Pois.
0: Durante 25 anos eu fui um excelente vigilante. Passei pela Expo 98, Amoreiras, Fara Nova de Sintra, Fara Nova de Gelas, Centro de Saúde, e senti-me que estavam nos últimos anos a me empurrar, porque fui transferido do Centro de Saúde da Buraca por falar a língua materna cabo-verdiana. Recebi uma reclamação por falar crioulo, vais ser transferido porque eu trabalho na Buraca, recebo centenas de doentes de Zambujal, da Reveleira, que vão ao centro de saúde, falam maioritariamente crioulo, até para explicar, porque uma receita médica, um médico passar com aquilo escrito, muita gente não entende, e eu estava lá, rapazinho, o que é que está aqui escrito? Eu explicava e recebi uma reclamação, fui transferido. Fui para a estrada, foi o meu último posto. Eu a ajudar uma senhora da limpeza, o meu chefe disse, Pina, aqui não falas crioulo. E foi a pior agressão que eu recebi agora. Isto afetou-me como trabalhador, como ser humano, afetou-me. E eu tive que abandonar aquele trabalho porque já não sentia valorizado.
1: Estavam a tirar também parte da tua identidade, não é?
0: A minha identidade.
1: Ah, exatamente.
0: Estás a perceber? E no meu trabalho. Foi isto que aconteceu. E o nosso Tória veio, já estava a fazer o passeio, eram os meus fins de semana, puseram-me horários que eu não, para não conseguir fazer, rotativos, eu tinha fins de semana de folga, começaram a pôr horários noturnos, eu já não fazia noite, largar filhos, começou a mexer com o meu emocional, e eu já fazia o passeio, E depois, quando pus baixa, fui ao médico, fui ao psiquiatra e deixei. O médico aconselhou-me a parar, para cuidar de mim. Falei com a minha família, falei com o meu coletivo, parei. E estou agora com esse meu projeto.
1: Como é que tu organizas este No História?
0: Há um link onde as pessoas inscrevem. Já estou num site da Diaspora Black. E o boca a boca também. Uhum. Dentro do coletivo. Lá está a rede coletivo. Professores. A Marta Lourenço do Museu Ciências Naturais de Lisboa, a professora a Joana Monteiro da Lisboa, Museu de Lisboa, pessoas que têm mantido contato, de professores, antropólogos. E
1: o que é que se passa nesses percursos?
0: Lá está, é um percurso onde toda a gente, a primeira vez que a academia foi, disse que esse percurso tem muito suco. Para mim foi, não foi bom ouvir isso, mas ou bom também. Eu sei que tem memórias, mas eu quero que esse suco seja com dignidade. Porque a academia tem muita apropriação do nosso. Porque muita coisa que se fala agora, a academia, veio da academia. O nosso história é para desconstruir aquilo que se. As narrativas da academia.
1: Da academia. É a tua história.
0: Da comunicação, dos mídias, aquilo que eu ouvia falar dos bairros, eu sei que não vou mudar. Vão sempre falar. Mas eu conheço a minha.
1: Tenho tua memória, realidade, não é?
0: Conheço a minha memória. Sou capacitado para isso. Agora, eu sou como o Apolo disse, sou um Julano de construção. Nós somos griote, falamos. Eu sempre ouvi na horta do meu pai muitos assuntos. Escrevi cartas para Cabo Verde, quando muita gente da minha comunidade não sabia escrever nem ler. Eu escrevia e lia, 13, 14, 15 anos. E isto tudo é um processo. Se tens memória, vais guardando e vais juntando. E aos 49 anos, acho que estás desconstruíste, vais matando alguns traumas. Porque isto é um processo. E o nosso história também tem-me ajudado isso. Falar coisas que incómodas até para mim. Uhum. Yeah. Está a ser um processo e vai ser, e acredito que se é para mim, vai ser para muita gente. Lá está.
1: E o ponto de partida? Diz-me, qual é? É sempre igual o ponto de partida e o ponto de chegada?
0: Há pessoas que já foram, a Marta Lourenço já foi 10 para 6, 14, outros já foram 4 ou 5. Uma professora do Brasil já foi a 3, dizem que nunca é igual.
1: Pois.
0: Há pontos que eu falo sobre a habitação, sobre a saúde, sobre a violência policial, sobre a resiliência, sobre as festas, sobre a minha infância, percursos, mas o público provoca o passeio.
2: Vai depender também de quem está contigo. Né?
0: Se alguém tiver uma curiosidade, estive com um grupo de alunos de Luxemburgo, Bélgica, de arquitetura, que viram um filme sobre o 6 de maio, estudam arquitetura de bairros, e vieram fazer o passeio comigo. Eu ver os miúdos com tradução em francês, a Mana Dulce a traduzir, quando é inglês é o Vitinha, também estou dos meus toques de inglês e francês, mas é bom ter um tradutor para ser, e um tradutor que nasceu e viveu nesse contexto, para
2: entendi,
0: explicar.
2: Sim.
0: E já é mais fácil ser o Vitinho, ou a Dulce, ou alguém da comunidade, traduzir aquilo que eu vou falar. Já apanhei pessoas de 8 professores de Trinidade e Tobago a vir fazer o meu passeio, a Amnistia Internacional. Há um feedback e depois alunos, pessoas que já nasceram em bairros como Miraflores. Convido os meus amigos, há um entrave. Zé, eu não quero pensar, não quero falar nisso. Há um entrave, eu sei. Mas estão a vir. Já apanhei alguns no caminho, vão dando o seu testemunho.
1: Contributo.
0: Há pessoas que eu apanho durante o caminho, e na da Maia principalmente, que paro, vê-me o que é que eu estou a fazer, dão. É real, nunca é igual. Há um que vai para a Cova da Moura, há um que vai para a Reboleira, há um itinerário que vai para Cozal Sombrás. Consoante o itinerário que eu marco, posso ter uma atividade com a Basof na Cova da Moura. Acaba o almoço. O objetivo também é impulsionar a economia
1: local,
0: comunitária, circular.
1: Uhum.
0: Há um evento, almoçamos num restaurante, ou Coqueiro, ou Bahia, ou Noivo.
1: O Coqueiro é na Cova da Moura?
0: Cova da Moura.
1: Sim, já lá estive.
0: Sim, agora temos ido a outra, porque o Coqueiro já tem nome, porque a ideia mesmo é dar a conhecer...
1: Outros, não é?
0: Outros têm, uhum, têm a Bahia, têm o Noivo, têm vários... Na Boba vou às Fontainhas, na Reboleira vou ao Farol do meu primo Baessa. Portanto, a ideia também é dar a nossa gastronomia, mostrar que temos uma gastronomia rica, em conta, consoante com o preço que se gira na cidade. Isso foi-me dito pela presidente da Biblioteca de Santo Tomé, que ela estuda aqui, foi ao passeio. E ela disse que agora vai comprar comida sempre agora na Cova da Moura, porque também a textura, o sabor, tem saudades. Lembra a comida da mamã.
1: Uhum.
0: E aí, pela experiência de pessoas, tive pessoas agora da Palestina, de Itália, isso, a nossa gastronomia lembra muitas zonas também dentro da Europa, que a nossa presença já teve lá. Portanto, gastronomia, memória, história, denúncia.
1: São todos os condimentos deste passeio.
0: Depois, quando falamos de violência policial, hoje temos o caso do Odair. Temos o Odair, alegações finais hoje no Tribunal de Sintra. Falamos sobre violência policial. Falamos da violência na Esquadra do Rato. Se fizessem um trabalho de investigação nas esquadras da Amadora, de Algés, Loures e Monte Caparica, acho que iam assustar. Acho que a comunidade toda... Portugal está sendo avisado por instituições das Nações Unidas, Direitos Humanos, Amnistia... Mas isto só do rato está a acontecer porque foi no centro da cidade, foi denunciado, foi gravado. Isto. Nas comunidades, do Odair, plantaram uma arma, descobriram que afinal não é. Eu não acredito na justiça. Quero ver depois dessas alegações finais se eu posso acreditar ainda na justiça. Porque se não houver algo que dignifique e que pá, a memória do Odair... E a família, a esposa, via dias num outro funeral, ela estava na campa do Odair. É, eu fui à campa do Odair num funeral há dias, que fui de uma pessoa da minha comunidade. Está logo à entrada do funeral, toda a gente passa, pode ir ao funeral de outra pessoa, mas passa na campa do Odair, que está sempre flores, está sempre cuidada, porque toda a gente está a ir. Isto, o Odair, dentro da comunidade do Zambejal, que veio de 6 de maio, porque foram pessoas de 6 de maio que foram para o Zambejal. É uma rede familiar, e essa morte, no momento que ele estava no restaurante onde serviu comida para o Marcelo Rebelo Sousa, estava no restaurante no Zambejal onde fazia sopa para dar aos idosos, maioritariamente portugueses, caucasianos e comunidade, que ele fazia questão no restaurante dele ter a sopa para dar. E isto... E depois, pelo nosso passado de bairro, dermos a volta à vida, ser um homem de sucesso, que eu digo a todos os meus amigos que eu vejo que estão em França, que estão em Londres, que estão na Suíça, que saíram nos anos 90, que eu tenho, somos 8 irmãos, tenho 5 lá fora. 2 em Luxemburgo, 2 em Nice, 1 em Paris. Que foram nos anos 90 porque tiveram que ir. Quando os vejo lá na vida deles, tudo, casa, família, outros formaram, filhos a formar, pessoal, nós somos pessoas de sucesso, ó. Com toda a segregação, com toda a segregação, com toda a falta de acesso.
1: Falta de acesso,
0: o país que nasceram não nos deu, todos estão a ir. Às vezes dizem, porquê é que não foste? Eu acho que tenho um propósito. E acho...
1: e a dar testemunho.
0: E fiquei com a minha mãe também.
1: Pois, sim. Alguém tinha que ficar.
0: Alguém tinha que ficar.
1: Olha, para vocês, se calhar a mudança também passa por isto mesmo, por este trabalho de testemunho pessoal. Porque temos que mudar quem é que conta as narrativas, não é? da comunidade migrante, da comunidade, neste caso específico, africana, afrodescendente. Como vimos há pouco tempo, os filmes que nós todos fomos assistir. As narrativas. é um olhar, é o olhar não dos outros, é um olhar como testemunho, não é? Se calhar assim podemos também encontrar aqui uma nova porta para nos darmos a conhecer, não é?
2: É porque aí pelo menos vamos conseguir, como assim disse há pouco tempo, mostrar a nossa versão das coisas. Porque há todo um sistema, uma comunicação social que já nos pinta de uma forma específica. E sermos nós a contar as nossas histórias, seja com novas narrativas de caça, seja com passeios específicos que contam a nossa memória, eu acho que faz toda a diferença e talvez realmente faça, ajude a alavancar essa mudança que é muito necessária e que Portugal simplesmente se recusa a fazer.
1: Paulo.
3: Sim. Também sinto isso e obrigado, sim, por partilhares aqui essa história, né? Porque sinto que cada vez que ouvimos aprendemos mais.
1: Sim,
3: mais.
1: Nós, então, nós próprios,
3: nós
1: comunidade.
3: Próprios,
1: sim.
3: Assim, encantado com a informação que estás a trazer, muita informação que, pronto, que só vivida, né? Não, não, há muita gente dentro das comunidades que não teve acesso a essa informação e que não teve essa experiência também. E é muito rico poder testemunhar isso. Na verdade, é o que tu disseste, é um arquivo vivo e que bom que leves mais pessoas também nessas visitas a terem conhecimento. E trouxeste aqui o álbum também com imagens, que torna a experiência ainda mais viva. Eu acho que isso é muito importante e não é suficiente, né? Precisamos de mais e mais, que é esse lugar da plataformização das nossas histórias, que também falta, né? Que é vimos a rádio, irmos a Gulbenkian, como tivemos presentes para ver as novas narrativas de caça, em websites, nas bibliotecas, que essa biblioteca devia ser direcionada a fortalecer essas histórias de pessoas que ainda estão vivas e que nos podem trazer esse arquivo, porque de outra forma depois perde-se, né? E tu és jovem.
0: Sim, agora mesmo, nesse último ano, senti que ganhei muitos anos.
3: Exatamente.
0: O ano de 2025 para mim foi uma... Porque o medo de não ter trabalho, tenho o seu pai, tenho 3 filhos, tenho pouca comida na mesa, mas tudo isso, e depois fui educado que um homem tem que ter trabalho e para descontar. O meu pai ficou orgulhoso quando eu fui segurança militar, fui para a segurança, foi o dia que cheguei a casa, o meu pai, Zé, vamos ao café. Para os colegas dele, para os vizinhos e para os portugueses do café verem que o filho dele tem um emprego.
3: Tem uma farda.
0: E autoridade e tem um emprego, principalmente nele, é ter um emprego. Descontas para mais tarde. É aquilo que eu fui educado. Desconstruir isso e saber que tu, com o teu intelectual orgânico, podes falar muita coisa e podes fazer, tens muita coisa para partilhar e contribuir. Isso é libertador. E tem sido. E foi quem deu isso? A família, né? A comunidade e o coletivo. E peço que ponham olhos na linha de Sintra, de uma ponta a outra. Né? Amadora. A linha de Sintra, se as políticas públicas focadas, dinheiro que está aí, muita gente a tirar, que vem de fundos, que é para direcionar diretamente, se fosse injetado, nós dávamos lição a que modelos. Dou um exemplo do modelo da Orquestra Geração. Quantas crianças temos da Orquestra Geração que tocam agora violino, contrabaixo? Começou na boba. Eu vi esse projeto nascer. Foi criticado, foi dito para não, que ali não era viável, que as crianças iam danificar os violinos, o contrabaixo, que as crianças não têm aptidões, que as crianças... Não tem interesse. Não tem interesse porque não chegou. Se for ao site Orquestra de Geração, começou na boba. Quantas orquestras temos agora? Quantos milhares de alunos de norte a sul de Portugal? Eu tenho um sobrinho que agora vive em Londres. Faz parte de uma orquestra. Saiu da boba. E estamos a ver. Chegou. Foi a única coisa que chegou à boba quando mudamos para a escola. E funcionou. Serviu de experiência, foi para Cova, Zambujal. Primeiro era para os bairros, agora já está em todo lado.
1: Sim, temos mesmo que terminar. Gostava, acho que é importante, se calhar é este novo movimento, que o Sinho é quase um dos primeiros. O testemunho é importante, o nosso testemunho, não é? Contarmos as nossas histórias e a história das nossas vivências na primeira pessoa. Pode ser que mude um bocadinho a forma como nos veem também, não é? E em relação, só para terminar, em relação ao Nó História, a estes passeios guiados, as pessoas para se inscreverem, como é que têm que fazer?
0: Tem número de telefone no Instagram, tem link. Agora vou fazendo, normalmente eu fazia dois passeios por mês. E consoante inscrições também para grupos. Portanto, tenho feito com as escolas, a Nova, Lusófona, agora fiz a última com a Faculdade de Letras. Isto é marcação. E há um link que eu vou criando que é para público em geral.
2: Portanto, pois como é sempre... que é esse Instagram?
0: É o Instagram Nó História.
1: Nó História.
0: Nó História. E também, pá, agradecer também às pessoas que têm estado à minha volta, ao meu coletivo Vida Justa, que tem estado em várias frentes, estão lá agora no tribunal, têm estado em várias frentes no talude, e aos coletivos que me ajudaram, a Cubata, a Naela, a Fonte, Doc, que me ajudaram a criar o projeto em si, porque se fosse à espera do acesso, não chegava. Teve que ser o Juntamó.
1: Entre todos.
0: Ocinho, nós fazemos isso, fazemos isso. E agora tem a Nega Filmes, que tem apoiado na parte também administrativa. E a toda a gente à minha volta, eles sabem quem são. Eu digo uma palavra, amorzade. E
1: amorzade.
0: Não está junto, não está forte. E mandar um abraço para a minha mãe. E que ela é ouvinte do vosso programa. Conhece quando me gerei a tua foto. Conhece todos. Atores,
1: então
0: artistas.
1: Um abraço nosso também.
2: Um abraço, mãe.
0: Ela agora, como é que ela já se consegue... chama? A Tuna, Mamatuna.
1: Mamatuna, beijinhos. Abraço, beijinhos.
0: Beijinho,
1: e foi um prazer ter aqui o Sinho.
0: Muito obrigado.
1: Um abraço grande.
0: E estamos juntos.
1: Estamos juntos. Nós, próxima quarta-feira. Avenida Marginal.

0: Forte com Sassari.
1: Papiro dentro do bolo.

0: Agora são 18 horas em Portugal e em Angola, 17 na Guiné-Bissau e São Tomé e Príncipe, são 16 horas em Cabo Verde, 19 horas em Moçambique. Altura para ficarmos a conhecer os títulos deste jornal.
1: Há novos indícios que apontam para genocídio em Al-Fasher, no Sudão. A informação é adiantada pela missão de apuramento de factos da ONU. Domingos Simões Pereira está de regresso a casa, depois de ter estado a ser ouvido no Tribunal Militar Superior. O FMI está otimista com a evolução da economia mundial.
0: Amanhã a cidade de Coimbra espera uma temperatura máxima de 27 graus, 22 previstos para o Porto, 23 para Maputo, 28 para a Praia. Jornal das 18 horas na RTP África com António Simões.
1: A missão de apuramento de factos da ONU para o Sudão divulga hoje novas evidências de indícios de genocídio em El-Fasher, no Sudão. Massacres, raptos e violações coletivas constam da investigação que está a ser feita no terreno, Carla Henriques.
2: O documento divulgado pelo Conselho de Direitos Humanos da ONU apresenta mais provas de atrocidades cometidas pelas partes em conflito

0: Na capital do estado do Darfur do Norte, em que a missão de apuramento de factos alerta que padrões de devastação civil estão a ser ativamente empregues na região. Sobreviventes relatam assassinatos generalizados, incluindo disparos indiscriminados e execuções a sangue frio de civis em casas, edifícios públicos onde se encontravam escondidos, na rua, em mercados ou enquanto tentavam fugir da cidade. As novas provas corroboram o que foi incluído no relatório inicial sobre os assassinatos no hospital saudita, onde foram testemunhadas mortes em massa e em que, durante o ataque, membros das forças de apoio rápido violaram inúmeras mulheres após invadirem as enfermarias. Entre os vários crimes detalhados, há também relatos de mães violadas em frente aos corpos dos seus filhos mortos, estendidos no chão, e filhas violadas junto aos cadáveres dos pais. A missão reitera as atuações documentadas em El Fasher, incluindo ataques a infraestruturas civis ou restrições ao acesso humanitário, servem como um aviso: a comunidade internacional deve agir e evitar uma catástrofe ainda maior.
1: Novas evidências de indícios de genocídio na capital do estado do Darfur, do norte, no Sudão, que surgem num momento de crescente preocupação com a situação na cidade, onde mais de meio milhão de residentes e mais de 100 mil deslocados enfrentam uma crescente insegurança. Após ter sido ouvido durante cerca de 4 horas, esta quarta-feira, no Tribunal Militar Superior da Guiné-Bissau, Domingos Simões Pereira voltou para a sua residência no bairro de Luanda, em Bissau, segundo apurou a Rádio Capital FM, junto de fontes que estão a acompanhar este processo. A audição foi conduzida pelo juiz Mamadou Embaló, que os advogados de Domingos Simões Pereira afirmam ser primo de Umaru Sissoko Embaló, antigo presidente da República. Roberto Indeque, porta-voz do coletivo de advogados de Domingos Simões Pereira, adiantou aos jornalistas que este respondeu a todas as questões que lhe foram colocadas e realçou que a audiência foi muito tensa, referindo, congratulando-se, contudo, com o facto de terem saído da audiência sem a aplicação de qualquer medida de coação. Roberto Indeque referiu que vão aguardar o despacho do juiz, que poderá pronunciar-se nas próximas horas ou nos próximos dias. A presidente do Instituto Nacional de Saúde Pública de Cabo Verde defende o reforço da vigilância sobre os alimentos que entram no país e sobre os produtos químicos utilizados na agricultura. Maria da Luz Lima considera que o controle permanente é essencial para proteger a saúde pública.
2: Aqui em Cabo Verde os produtos ainda não têm uma alta densidade de contaminantes, mas claramente que deve ser controlada a utilização de pesticidas, por isso é que a portagem não só sobre tem essa vertente. Então os próprios agricultores são sensibilizados para a não utilização ou utilização mínima possível de pesticidas e produtos químicos dos alimentos, e a população é incentivada a consumir produtos mais naturais possíveis, que sejam não tenham tanta contaminação.
1: Para reforçar essa capacidade de vigilância, o Instituto Nacional de Saúde Pública promove hoje uma formação especializada em avaliação de riscos toxicológicos e contaminantes alimentares que Maria da Luz Lima já vai explicar.
2: Nós sabemos que Cabo Verde tem a abordagem Uma Só Saúde e isso constitui uma questão ambiental, mas não só, afeta os animais e as pessoas. Por isso é neste contexto que está a ser realizado este encontro, esta formação, que tem como público-alvo não só profissionais dos laboratórios, como as universidades, também o setor da saúde humana, a parte veterinária e vários outros setores.
1: A presidente do Instituto Nacional de Saúde Pública de Cabo Verde destaca ainda que o último estudo realizado no país detectou mais contaminantes nos alimentos importados do que nos produtos nacionais. Um assalto a uma agência bancária em Luanda provocou um morto e um ferido. Segundo dados preliminares, ainda não houve pronunciamento oficial das autoridades. Os assaltantes, José Silva, levaram vários sacos com quantias monetárias cujo valor é ainda desconhecido.
3: Pânico em Luanda foi logo às primeiras horas da manhã após a abertura da agência de um banco privado situado no complexo desportivo da Cidadela, proximidades do centro de Luanda. Um assalto que, segundo relatos e informações preliminares, apontam para a morte de um segurança e o ferimento de outro. Os relatos recolhidos no local dizem ainda que os suspeitos deslocavam-se transportados em duas motorizadas. Terão aproveitado a chegada da viatura de transporte de valores para invadir a agência, de onde levaram sacolas contendo dinheiro. Não se sabe o montante subtraído, ainda não houve uma reação oficial das autoridades nem da direção da instituição bancária. O que podemos constatar é a presença de um aparato policial no local a realizar diligências para identificar e também capturar os autores do assalto e aguarda-se todo instante o pronunciamento oficial das autoridades, quer do Comando Provincial da Polícia Nacional em Luanda, bem como do Serviço de Investigação Criminal, SIC.
1: As autoridades policiais em Luanda ainda não avançaram informações sobre os envolvidos neste assalto a uma agência bancária, um assalto que provocou um morto e um ferido em Luanda. A Polícia Federal do Brasil efetuou as buscas por armas e munições na casa de Jair Bolsonaro, mas nada foi encontrado, segundo avançou a defesa do ex-presidente brasileiro. O ex-chefe de Estado cumpre prisão domiciliária desde 27 de março, após permanecer internado num hospital em Brasília para tratamento de uma broncopneumonia bacteriana. No mês passado, Bolsonaro teve de dar explicações às autoridades judiciais após um militar da sua segurança, abordado pela polícia local numa operação de rotina, ter na sua posse uma pistola registada em nome de Bolsonaro. O antigo presidente do Banco Africano de Desenvolvimento, Akin Umi Adesina, afirmou hoje em Maputo que Moçambique registou progressos nos últimos 25 anos, mas continua confrontado com desafios de pobreza, emprego e expansão das oportunidades económicas. Adesina, que falava na Conferência Internacional sobre Desenvolvimento Inclusivo e Sustentável de Moçambique, apontou ainda a vulnerabilidade climática como uma das principais ameaças ao desenvolvimento do país. A inflação em Angola fixou-se em junho em 10,11%, face aos 19,73% do período homólogo, mantendo uma trajetória de desaceleração pelo 23º mês consecutivo, segundo dados divulgados hoje pelo Instituto Nacional de Estatística. E o FMI volta a olhar com algum otimismo para a evolução da economia global. Na primeira atualização das perspectivas económicas mundiais, depois da guerra no Médio Oriente, o Fundo Monetário Internacional adianta que ainda se nota um aumento da inflação, mas sublinha que se espera um regresso do crescimento. Mas, apesar deste otimismo, Daniel Belo, os responsáveis alertam para os riscos que podem colocar em causa as previsões divulgadas hoje.
4: O otimismo está de regresso às previsões do FMI. Na atualização das previsões económicas feita esta manhã pela diretora adjunta do Departamento de Pesquisas do Fundo, voltou a haver esperança depois da preocupação causada pela guerra no Médio Oriente. A economia, diz Petia Coeva Brooks, deve voltar a crescer como crescia antes do conflito. A projeção é de um crescimento global de 3% em 2026 e 3,4% em 2027, praticamente inalterado em relação a abril, numa base cumulativa. O FMI espera uma recuperação em forma de V, com um crescimento mais fraco este ano em relação à previsão pré-guerra, seguida de uma recuperação em 2027, mas ainda se sentem os efeitos da guerra. Os preços ainda não desceram suficientemente. A inflação global foi revista em alta para 4,7% este ano e a previsão de inflação subjacente mantém-se inalterada. A tendência de desinflação em curso desde o início de 2024 estagnou, mas Petia Coeva Brooks indica que a economia mundial resistiu ao choque da guerra melhor do que o esperado até agora, com evidências limitadas de uma segunda ronda de efeitos. A economia mundial absorveu os efeitos melhor do que o esperado, sim, mas as previsões, apesar de otimistas, tem alguns riscos.
5: Uma nova escalada do conflito pode trazer de novo a volatilidade dos preços das matérias-primas, apertar as condições financeiras, pressionar as margens das políticas e agravar a insegurança alimentar nos países de baixos rendimentos. A diretora adjunta de pesquisas do FMI disse também que uma correção de mercado impulsionada por uma reavaliação da rentabilidade da inteligência artificial é outro risco negativo importante a ter em conta. Mas, por outro lado, se a IA for

0: 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E música já a seguir com Mara Andrade. Em Portugal agora passam 12 minutos das 18 horas.
1: Ana Paula Gomes.

0: E vamos ao desporto. A esta hora trazemos-lhe o Diário do Mundial. Hoje, com edição de David Carvalho.
1: Perfila-se como o sucessor de Roberto Martínez. Jorge Jesus está na linha da frente, mas um cenário que ainda não foi confirmado pelo presidente da Federação Portuguesa de Futebol, apesar de estar à beira de concretizar-se, na chegada

0: hoje a Lisboa. Pedro Proença prometeu fechar o assunto do novo selecionador nacional até ao fim desta semana e o perfil está bem definido.
1: Tem que ser alguém que conheça muito bem o futebol português, que se identifique com esta dinâmica de vitória da Federação Portuguesa de Futebol da nossa seleção. É com esse perfil que nós vamos procurar e que vamos encontrar uma solução que queremos, obviamente, que nos próximos dias possamos apresentar.
2: Jorge Jesus é o nome que pretende.
1: Neste momento, obviamente que há várias hipóteses. Como disse, o perfil está definido.
0: Perfil no qual encaixa Jorge Jesus, ainda sem clube até esta altura, e já tinha dito claramente que não recusaria um convite da Federação Portuguesa de Futebol. Pedro Proença, manhã cedo, no aeroporto Humberto Delgado, o presidente da Federação Portuguesa de Futebol, que está decidido a abrir novo ciclo na seleção nacional.
1: Um novo ciclo na Federação Portuguesa de Futebol e na nova seleção, um ciclo de vitória que queremos que aconteça. Este Campeonato do Mundo ficou muito aquém daquilo que nós pretenderíamos. Tínhamos a plena consciência que quando assumimos a Federação Portuguesa de Futebol, esta também não era uma nossa opção. Assumimos-la, fizemos todas as condições a esta direção técnica e agora cabe-nos a nós dar uma resposta o quanto antes para que isto possa acontecer.
0: A resposta será Jorge Jesus, contratado até 2030. Resta o desfecho deste processo que está em curso neste momento. Ora, Cristiano Ronaldo não apareceu junto dos adeptos que se encontravam hoje no exterior do aeroporto de Lisboa. Seguiu diretamente para o jato privado, mas houve quem conseguisse ainda alguns autógrafos dos jogadores que vieram para Lisboa. A reportagem é do jornalista Walter Madureira.
3: Apesar de terem acordado antes das 5 da manhã, uma centena de adeptos quis dizer presente e agradecer a prestação de Portugal no Campeonato do Mundo. Homens, mulheres e crianças.
4: Não foi muito difícil, porque nós chegámos tarde a casa e não conseguimos dormir muito.
5: E quando é que decidiram que era importante vir receber a equipa portuguesa?
4: Quando Portugal caiu nos oitavos de final, para vir apoiar a seleção, mesmo quando é um mau bocado. É um bocado triste ver o Ronaldo não conseguir o Mundial, principalmente o Ronaldo, porque é um dos melhores jogadores de todos os tempos, e vê-lo não conseguir o troféu é um bocado triste.
3: Cristiano Ronaldo era, claro, aqueles que mais esperavam. No entanto, o capitão de Portugal chegou num avião particular e saiu por outra zona, sem ser visto por jornalistas ou adeptos que se queriam despedir de CR7.
6: É o nosso coração, é Portugal.
5: Mesmo apesar das coisas não terem corrido bem?
6: Vamos correr para a próxima. Depois de força. E para continuarem, tiveram muito bem.
5: Combinaram vir todas mais ou menos da mesma maneira, não é? Sim. Bandeira às costas.
6: Tudo com bandeira. Força Portugal.
5: Uma noite com pouco sono.
7: Uhum.
5: E envergonhada.
7: Uhum.
5: Qual o jogador a quem gostaria de deixar uma mensagem?
7: Ao Ronaldo, que ele jogou bem os anos todos.
3: Nuno Mendes, Vitinha, Bruno Fernandes e o agora ex-selecionador ainda tiveram tempo e disposição para alguns autógrafos e também para tirar fotografias. Martínez segue para outras paragens. E este foi um momento de despedidas e também de agradecimentos rápidos, porque a vida não para e o futebol também não.
0: Walter Madureira esta manhã no aeroporto de Lisboa a acompanhar a chegada da comitiva portuguesa depois da eliminação no Campeonato do Mundo. Ora, Romário, campeão do mundo pelo Brasil, resumiu desta forma a carreira do capitão português Cristiano Ronaldo depois deste que foi o último Mundial para CR7.
8: Esse cara não nasceu com o talento de um Messi, de um Maradona, de um Neymar, de um Ronaldinho Gaúcho. Pô, mas esse cara foi um monstro. O que esse cara fez para o futebol, o que esse cara fez para quem ama o futebol. Eu, assim, o cara está próximo de fazer aí 1000 gols, faltam 24, 25 gols. Infelizmente, é mais um dos grandes da história do futebol. Antes de tu me perguntar qual é a prateleira. A prateleira dele é Pelé, Messi,
0: top
8: Maradona,
0: top
8: Romário, Ronaldo, Cristiano Ronaldo.
0: O comentário de Romário sobre Cristiano Ronaldo. Alívio pode ser a palavra que resume as últimas horas da Argentina. O emblema campeão do mundo em título não evitou novo sofrimento, desta vez com o Egito. Eis a festa da Scaloneta, a seleção argentina, liderada por Lionel Scaloni, em pleno balneário, com Messi emocionado, sentado a apreciar.

0: depois das lágrimas no fim do jogo, alívio argentino. A seleção albiceleste garantiu os quartos de final, vai defrontar a Suíça. Helvéticos só resolveram nos penaltis, eliminatória com a Colômbia de Luís Suárez e Richard Rios. Amanhã arrancam os quartos de final com o escaldante França-Marrocos, às 21h. O adjunto de Didier Deschamps destaca a solidez dos marroquinos, Guy Stéphane. Também não esquece o percurso recente do adversário.
1: É uma equipe que é bem organizada, bem estruturada.
2: É uma equipa bem organizada e estruturada, uma equipa sólida e, acima de tudo, uma equipa muito boa em transição, que marcou muitos golos, 10, acho eu, em 5 jogos, o equivalente a 2 golos por partida. Podemos pagar o preço do último devido ao calor e à intensidade dos duelos, mas temos de nos preparar adequadamente. É uma seleção marroquina que foi semifinalista, como sabemos, no último Mundial e finalista no último CAN. Portanto, é uma equipa de qualidade, inegavelmente.
1: É uma equipe de qualidade, indiscutivelmente.
0: Anas Salahedine, jogador marroquino, nascido nos Países Baixos, promete coragem frente aos franceses.
2: A França tem uma seleção muito boa, eles têm muita qualidade. Todos os jogadores são de nível mundial e vamos nos preparar muito bem. Vamos também assistir aos vídeos, vamos elaborar um bom plano tático e depois vamos para cima.
0: Anas Salahedine, jogador de Marrocos, além desse França-Marrocos de amanhã, sexta-feira, às 21h, há esse Espanha-Bélgica, sábado, 22h, Noruega-Inglaterra. Atenção, porque é uma notícia de há pouco, vários jogadores noruegueses estão afetados por um vírus da gripe, assim é que é. E depois, na madrugada de sábado para domingo, 2h, esse Argentina-Suíça. Na Croácia, Zlatko Dalic renunciou ao cargo de selecionador após 9 anos em funções.
3: Com edição de David Carvalho, este Diário do Mundial. Vamos daqui a menos de 10 minutos ficar em simultâneo com a RTP Antena 1 para acompanhar o Jornal de Desporto e, nessa altura, se voltará a falar de desporto, nomeadamente de futebol. Já passam 25 minutos das 18 horas em Portugal. 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Está aí a visão da África desta quarta-feira. José Gonçalves, a olhar para a África do Sul.
4: Grandes e crescentes dificuldades do presidente Cyril Ramaphosa para lidar com a mesma questão em duas frentes. Internamente, os movimentos xenófobos prometem agora vagas de manifestações todas as semanas e continuam a publicar listas de países cujos cidadãos que estejam na África do Sul devem abandonar imediatamente o país. Eu lembro que Nigéria, Somália, Gana, Zimbábue e Moçambique são os mais citados. Mas Ramaphosa tem um outro problema também para resolver, que é o problema do prestígio da África do Sul no continente africano. Este prestígio está a ser reduzido de tal forma, mas mesmo órgãos de mídia internacionais, é o caso da Bloomberg, notam isto. É uma desconfiança em relação à África do Sul, em termos de relações governamentais e em termos de empresas. As empresas sul-africanas estão claramente ameaçadas de serem ou fechadas ou nacionalizadas em países como Gana e a Nigéria. E o caso de Gana é enorme porque trata-se da grande empresa de minas de ouro, a Gold Ashanti, que é de propriedade sul-africana. E na Nigéria, o grande operador de telecomunicações, que já teve problemas no passado, teve que pagar multas altíssimas, mas que agora está realmente ameaçada por esta situação. Bom, como consequência, como ponto alto de tudo isto, o governo do Gana pediu simplesmente a Ramaphosa que anule a sua viagem ao Gana. Em Pretória, porta-voz do governo diz que estão a ser difundidas notícias erradas sobre o motivo de tudo isto, este pedido do governo do Gana para que Ramaphosa não vá a Acre. O motivo é, finalmente, um tiroteio no cabo e acabou por morrer um cidadão do Gana. 15 já tinham sido gravemente feridos ou mortos em confrontos anteriores. O governo sul-africano diz que este tiroteio está a ser investigado e não tem exatamente o mesmo significado que tem, por exemplo, as manifestações de xenofobia, teria outras raízes. É um facto também que o governo sul-africano está muito embaraçado e diz que vai continuar a manter os contactos por outras vias com o governo do Ghana. Mas, olha, é realmente uma situação em que um movimento que realmente não tem presença no governo da África do Sul, inclusive é combatido pela polícia sul-africana, mas ganhou uma dimensão social tal que ninguém mais o pode ignorar, porque pressiona o próprio governo da África do Sul, porque torna imprevisível qual é a atitude que o governo sul-africano vai adotar em matéria de imigração. É um facto que a maior parte dos imigrantes africanos que estão na África do Sul estão de forma ilegal. Isto revela realmente grande pobreza nos seus países de origem e este problema também tem que ser resolvido. Mas estamos aqui realmente numa situação de pau com dois bicos e os dois a ferirem muita gente. Ou seja, por um lado, a África do Sul, com uma parte da sua sociedade a reagir de forma xenófoba, e uma parte da África a enviar para a África do Sul os seus pobres.
3: José Gonçalves com a visão da África desta quarta-feira.
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3: E daqui a sensivelmente um quarto de hora abrimos o espaço de opinião da RTP África, hoje para lhe trazer a crónica de Tamilton Teixeira.
9: Zigue-zagueante. É se Itália seja o nome mais ideal para caracterizar tudo o que se vive e se tem vivido na Guiné-Bissau. Parece que tudo é um estalar de dedo, entre certa acalmia e uma vida atormentada. É assim a vida dos guineenses, por conta de uma política que não tem nada a ver com o sentido clássico da política. Os guineenses vivem o dia após o dia com temas fatigantes. De temática a temática, os guineenses não têm tempo de reflexão, de pensar e tampouco de analisar os acontecimentos. Tudo é rápido, fugaz e lesto.
3: A opinião de Tamilton Teixeira para escutar aqui na RTP África dentro de sensivelmente um quarto de hora. Já são 6:30 da tarde em Portugal. Vamos daqui a pouco acompanhar em simultâneo com a RTP Antena 1 o Jornal de Desporto e até esse simultâneo vamos com Nelo de Carvalho. Música.

0: E agora está na hora de conhecermos os temas em destaque no Jornal de Desporto, David Carvalho.
1: Henrique Calisto destaca o mérito de Jorge Jesus, que está perto de ser anunciado como novo selecionador nacional. Faminto por sucesso, Ruben Amorim deixa elogios a Gonçalo Ramos durante a apresentação no Milan. Futebol Clube do Porto defronta Aston Villa na apresentação aos sócios. Sporting pesca em Inglaterra, treinador Vasco Matos oficial no Estoril Praia. Contagem decrescente para os quartos de final do Mundial, ainda o ténis, o futsal e o basquetebol.
0: Vamos a isto, são estes os temas que estão em desenvolvimento neste Jornal de Desporto com edição de David Carvalho.
1: Já vamos ao novo selecionador. João Ferreira vai ser o novo diretor técnico nacional de arbitragem. Notícia avançada hoje pelo jornal A Bola. Está assim encontrado o sucessor de Duarte Gomes. João Ferreira foi vice-presidente do Conselho de Arbitragem anterior, liderado por José Fontelas Gomes. Em 2025, fazia parte da lista derrotada por Pedro Proença nas eleições da Federação Portuguesa de Futebol. Jorge Jesus é um nome consensual para assumir os destinos da seleção portuguesa. É a convicção de Henrique Calisto, presidente da Associação Nacional de Treinadores, sobre o mais forte candidato a suceder, a Roberto Martínez.
2: Essa época em que os grupos dos três grandes se degladiavam mesmo dentro da própria seleção, isto tudo desapareceu, obviamente, e o mérito do Jorge Jesus é reconhecido transversalmente no país inteiro e também no exterior, porque tem feito bons trabalhos. Repare que ele também foi um dos candidatos a ser selecionador do Brasil, mas, portanto, tem essa capacidade de ser aceito por toda a gente.
1: Entrevistado por Walter Madureira, Henrique Calisto aplaude a escolha de Pedro Proença, até pelo mérito acumulado por Jorge Jesus no decurso da carreira.
2: É um prémio ligado à meritocracia. Nos últimos anos, Jorge Jesus tem tido sucesso muito profundo no Brasil, na Arábia Saudita, e por isso acho que os portugueses devem ficar confiantes de que pelo menos vamos ter uma equipa com um modelo de jogo claramente definido, ofensivo, rigoroso taticamente, que privilegia o espetáculo. É bom lembrar que Jorge Jesus, nos seus comentários, quando estava por Portugal, relembrava sempre a nota artística, o que se refere à qualidade do próprio jogo. Portanto, acho que está muito bem entregue ao Jorge Jesus.
1: Por outro lado, anormal seria agora a escolha de um técnico estrangeiro, considera Henrique Calisto.
2: Sendo um país que tem imensos treinadores de grande qualidade, reconhecidos por esse mundo fora, não era explicável, não era lógico que tivéssemos um treinador estrangeiro. Isto não tem nada a ver com xenofobia. Se nós, de facto, tivéssemos um treinador estrangeiro que fosse superior, que tivesse um currículo superior aos treinadores portugueses, obviamente que isso não seria normal. Agora, o que acho anormal é nós sermos reconhecidos internacionalmente como tendo-nos um lote de treinadores portugueses de grande nível, ter um treinador estrangeiro.
1: Henrique Calisto, que, claro, está orgulhoso em ter Jorge Jesus, um associado da Associação Nacional de Treinadores, como selecionador nacional.
2: Ficar orgulhoso e acho que esse é o caminho certo, que vai ser um treinador português. Em princípio, Jorge Jesus, haveria mais, mas está muito bem entregue ao Jorge Jesus se isso se concretizar. Não só porque é um treinador de grande prestígio, isso é incontestado, mas tem carisma, tem um modelo próprio de jogo, não sabemos como é que as equipas do Jorge Jesus jogam.
1: Henrique Calisto, presidente da Associação Nacional de Treinadores, entrevistado por Walter Madureira. Jorge Jesus, 71 anos, já disse claramente que não recusaria o convite da Federação Portuguesa de Futebol e decorrem conversas no sentido de ele ser o homem indicado para o novo ciclo pretendido por Pedro Proença.
3: Um novo ciclo na Federação Portuguesa de Futebol e na nova seleção, um ciclo de vitória que queremos que aconteça. Este Campeonato do Mundo ficou muito aquém daquilo que nós pretenderíamos. Tínhamos a plena consciência que quando assumimos a Federação Portuguesa de Futebol, esta também não era uma nossa opção. Assumimos-la, fizemos todas as condições a esta direção técnica e agora cabe-nos a nós dar uma resposta o quanto antes para que isso possa acontecer.
1: Pedro Proença, presidente da Federação Portuguesa de Futebol. Ruben Amorim foi apresentado ao início da tarde como treinador do AC Milan e diz-se faminto de sucesso.
4: Este é o tipo de desafio que eu quero. A crença que tive no Sporting é a mesma que tenho agora, ainda com mais fome. Se calhar devido à última experiência. Estou faminto por sucesso. Acredito em mim e especialmente acredito na estrutura e no clube.
1: Ruben Amorim, novo treinador do AC Milan, apresentado na histórica sede do clube italiano. Também a deixar elogios a Gonçalo Ramos, o reforço mais caro de sempre da história do clube. 70 milhões de euros, mais de 70 milhões de euros investiu o AC Milan na contratação de um jogador que teve direito a pouquíssimos minutos por parte de Roberto Martínez neste Mundial.
4: Acreditamos muito no Gonçalo Ramos. Ele provou contra a Croácia que, frente a um bloco baixo, consegue marcar com três defesas por perto. Muitos jogos em Itália são assim. É um jogador que, 5 minutos, ou a titular, tem a mesma atitude. Isso, para mim, é muito importante. Quando vejo o Gonçalo Ramos jogar, é sempre a pensar na equipa.
1: Ruben Amorim, na apresentação como treinador do AC Milan, a destacar também o contributo que Gonçalo Ramos vai dar na equipa milanesa. Ruben Amorim, que conta ainda com Rafael Leão, outro internacional português, e garantiu ainda que Luka Modric, o veterano internacional croata, uma lenda do futebol mundial, vai ser uma peça importante na equipa, apesar dos 40 anos do croata. Agora é oficial, Vasco Matos assume o Estoril Praia, acordo para as próximas duas temporadas.
5: Muito feliz por estar no Estoril. As primeiras impressões também são muito boas. Eu sinto uma família, um grupo muito unido e, como eu digo, estou muito feliz por estar aqui.
1: O ex-treinador do Santa Clara deixou marca nos açorianos com um título da Liga 2 e apuramento para as provas europeias. Chega à Moreira para construir uma equipa ganhadora.
5: As expectativas é criar um grupo forte, uma família, e prepararmos para competirmos em todos os jogos e estarmos prontos para ganhar.
1: Vasco Matos, o novo treinador do Estoril Praia. O Futebol Clube do Porto já tem data e adversário para a apresentação do plantel aos sócios. Azuis e brancos vão receber os ingleses do Aston Villa no Estádio do Dragão no dia 25 de julho, sábado, às 19 horas. O campeão nacional em título defronta assim o vencedor da Liga Europa. No Sporting, Jesse Derry vai ser reforço. O extremo inglês de 19 anos chega por empréstimo do Chelsea. Acordo é válido por uma temporada sem opção de compra. É uma contratação para a equipa leonina. No Mundial, hoje é dia de pausa. Amanhã arrancam os quartos de final com o escaldante França-Marrocos às 9 da noite. O adjunto de Didier Deschamps destaca a solidez dos marroquinos. Guy Stéphane também não esquece o percurso do adversário, o percurso mais recente.
6: É uma equipa bem organizada e estruturada, uma equipa sólida e, acima de tudo, uma equipa muito boa em transição, que marcou muitos golos, 10, acho eu, em 5 jogos, o equivalente a 2 golos por partida. Podemos pagar o preço do último devido ao calor e à intensidade dos duelos, mas temos de nos preparar adequadamente. É uma seleção marroquina que foi semifinalista, como sabemos, no último Mundial e finalista no último CAN. Portanto, é uma equipa de qualidade, inegavelmente.
1: Já o jogador marroquino Anas Salah Eddin, nascido nos Países Baixos, promete coragem frente aos franceses.
7: A França tem uma seleção muito boa. Eles têm muita qualidade. Todos os jogadores são de nível mundial e vamos nos preparar muito bem. Vamos também assistir aos vídeos. Vamos elaborar um bom plano tático e depois vamos para cima.
1: Além do França-Marrocos amanhã, sexta-feira às 8 da noite, Espanha-Bélgica, sábado às 10 da noite, Noruega-Inglaterra e na madrugada de sábado para domingo às 2 da manhã, essa Argentina-Suíça. No futebol feminino, transferência de peso é oficial. A lenda do clube do Barcelona, vencedora de 2 bolas de ouro e campeã do mundo, Alexia Putellas, assinou contrato com o London City Lionesses. Terminou a ligação de 14 anos com o Barça. No ténis, o alemão Alexander Zverev qualificou-se hoje pela primeira vez para as meias-finais do Wimbledon. Venceu o norte-americano Taylor Fritz em 3 sets, 6-4, 6-4 e 6-2. Zverev vai agora defrontar o wildcard britânico Arthur Ferry, que venceu o italiano Fabio Coboli por 6-4, 7-6, com 7-4 no tie-break e 6-0. Volta à França em bicicleta. Hoje foi dia de quinta etapa. O estreante neerlandês Olaf Kooi, da Decathlon, impôs-se ao sprint numa tirada marcada por uma queda que teve o efeito de separar o pelotão. O norueguês Thorsten Train manteve a camisola amarela da liderança após os 158 km entre Lannes, Mezan e Pau. No futsal, hoje houve sorteio da ronda principal da Liga dos Campeões com o Sporting e Benfica envolvidos. Os Leões defendem o título para já no grupo 3 do caminho A, juntamente com o Etoile Lavaloise, o Olmisum da Croácia, ainda o Stalitsa Minsk e os jogos vão ser na Croácia. O Benfica está incluído no grupo A, também no grupo 4, aliás, também no caminho A, com o El Pozo Múrcia, o Kiev e ainda o Tigers Roa. Monde. Etapa vai ser nos Países Baixos e decorre entre 27 de outubro a 1 de novembro. O Futebol Clube do Porto, campeão nacional no basquetebol, vai defrontar o Bnei Penlink Erzilia, de Israel, o Assisa Juventude de Espanha e o Telecom Baskets Bonn, da Alemanha, no Grupo H da Liga dos Campeões de Basquetebol, ditou hoje o sorteio na Suíça. Igualmente presente no sorteio, o Benfica, vice-campeão nacional, terá de ultrapassar a fase de qualificação para tentar chegar à fase regular, ficando de defrontar os suíços do Lions de Geneve nos oitavos de final do torneio de qualificação 2.
0: Jornal do Desporto com David Carvalho. 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
8: E terminamos aqui, damos por concluído este simultâneo com a RTP Antena 1. Ficamos a 15 minutos das 19 horas em Portugal. Vamos trazer-lhe à hora certa as notícias do dia. E, entretanto, vamos tentar trazer-lhe a música. Seguimos nesta tarde sem a ajuda habitual da tecnologia, mas seguimos com Loura e o seu Só um Cartinha.

0: Estivemos com Lura e estamos agora a 8 minutos, 7 minutos e meio das 19 horas em Portugal.
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0: E vamos abrir aqui o Espaço Opinião da RTP África, que conta à quarta-feira com a crónica de Tamilton Teixeira.
3: Zigue-zagueante. É se Itália seja o nome mais ideal para caracterizar tudo o que se vive e se tem vivido na Guiné-Bissau. Parece que tudo é um estalar de dedo, entre certa acalmia e uma vida atormentada. É assim a vida dos guineenses, por conta de uma política que não tem nada a ver com o sentido clássico da política. Os guineenses vivem o dia após o dia com temas fatigantes. De temática a temática, os guineenses não têm tempo de reflexão, de pensar e tampouco de analisar os acontecimentos. Tudo é rápido, fugaz e lesto. A sucessão dos eventos, como já disse uma vez, não dá tempo para nada. Os eventos do dia anterior parecem acontecer há décadas, porque novos eventos que se seguem são sempre quentes e escandalosos. Por exemplo, apenas nesta semana, em que tudo parece girar à volta do futebol, a festa do Mundial, em que todos se vibram, os guineenses estão a ser convocados para referendar uma constituição que desconhecem, cujo conteúdo ninguém lhes explicou. Não houve, como se espera nos processos similares, um debate e discussão pública. Uma constituição é sempre e deve refletir a vontade popular, não daqueles que usurpam as competências para atender interesses que talvez já não são inconfessos. A natureza da constituição que se pretende convocar os guineenses a referendar não tem outro nome senão patético e absurdo. Mas, como sempre nestas coisas da Guiné-Bissau, a ver vamos. Ainda na mesma semana, com apenas diferenças de 2 dias, por isso chamamos de zigue-zagueante esta vida política dos guineenses, convocou-se o presidente do PAIGC, presidente da Assembleia Nacional Popular eleito, a se comparecer mais uma vez ao Tribunal Militar para uma possível apreciação das acusações que lhe são impingidas e, consequentemente, a possibilidade de uma prisão preventiva solicitada. Um processo cuja natureza coloca mal e deixa mais uma vez maculada a imagem de uma instituição de justiça que, há muito, ninguém dá mais credibilidade. Ora bem, tudo isto cansa e cansa muito. Contudo, parece que há alguns que tudo isto dá muito gozo e prazer. Complicado.
0: 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E ficamos com Ângela Coutinho para conhecer mais uma grande figura da África.

0: Andrea Nampoy Nimerina nasceu em 1745 e foi monarca do reino de Imerina. Ficou conhecido como o unificador da ilha de Madagascar, sob domínio Merina, a partir de finais do século XVIII. Andrea Nampoy Nimerina é considerado um dos maiores líderes políticos e militares da história de Madagascar e um herói nacional. Faleceu em 1810.
1: E fechamos a hora e esta emissão com a música de Checa. A hora certa há notícias e logo a seguir, Noites Tropicais com Carlos Pedro.

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1: E já são 19 horas em Portugal e em Angola, 18 horas nesta altura em São Tomé e Príncipe, também na Guiné-Bissau, 17 horas em Cabo Verde, 20 horas em Moçambique. Conferimos agora os títulos deste jornal.
2: Há novos indícios que apontam para genocídio em Al-Fasher, no Sudão. A informação é adiantada pela missão de apuramento de factos da ONU. Domingos Simões Pereira está de regresso a casa depois de ter estado a ser ouvido no Tribunal Militar Superior. Donald Trump promete novos ataques ao Irão. Já esta noite, uma ameaça lançada na Turquia.
1: Temperaturas máximas esperadas amanhã, quinta-feira, 26 graus em São Tomé, 24 em Luanda, 23 em Maputo, 28 na Praia. Jornal das 19 horas com António Simões.
2: A missão de apuramento de factos da ONU para o Sudão divulga hoje novas evidências de indícios de genocídio em Al-Fasher, no Sudão. Massacres, raptos e violações coletivas constam da investigação que está a ser feita no terreno. Carla Henriques.
3: O documento divulgado pelo Conselho de Direitos Humanos da ONU apresenta mais provas de atrocidades cometidas pelas partes em conflito na capital do estado do Darfur do Norte, em que a missão de apuramento de factos alerta que padrões de devastação civil estão a ser ativamente empregues na região. Sobreviventes relatam assassinatos generalizados, incluindo disparos indiscriminados e execuções a sangue frio de civis em casas, edifícios públicos onde se encontravam escondidos, na rua, em mercados ou enquanto tentavam fugir da cidade. As novas provas corroboram o que foi incluído no relatório inicial sobre os assassinatos no Hospital Saudita, onde foram testemunhadas mortes em massa e em que, durante o ataque, membros das Forças de Apoio Rápido violaram inúmeras mulheres após invadirem as enfermarias. Entre os vários crimes detalhados, há também relatos de mães violadas em frente aos corpos dos seus filhos mortos, estendidos no chão, e filhas violadas junto aos cadáveres dos pais. A missão reitera as atuações documentadas em El-Fasher servem como um aviso. A comunidade internacional deve agir e evitar uma catástrofe ainda maior.
2: Novas evidências de indícios de genocídio na capital do estado do Darfur do Norte, no Sudão. Após ser ouvido durante cerca de 4 horas, esta quarta-feira, no Tribunal Militar Superior da Guiné-Bissau, Domingos Simões Pereira voltou à sua residência no bairro de Luanda, em Bissau, segundo apurou a Rádio Capital FM, junto de fontes que estão a acompanhar este processo. A audição foi conduzida pelo juiz Mamadou Embaló, que os advogados de Domingos afirmam ser primo de Umaru Sissoko Embaló, antigo presidente da República. Roberto Indec, porta-voz do coletivo de advogados de Domingos Simões Pereira, adiantou aos jornalistas que este respondeu a todas as questões que lhe foram colocadas e realçou que a audiência foi muito tensa, congratulando-se, contudo, com o facto de terem saído da audiência sem a aplicação de qualquer medida de coação. Roberto Indec referiu que vão aguardar o despacho do juiz, que poderá pronunciar-se nas próximas horas ou nos próximos dias. O novo primeiro-ministro de Cabo Verde afirmou hoje, na sede da Cplp em Lisboa, que quer aprofundar ainda mais as relações com a organização e os Estados-membros. Francisco Carvalho salientou que esta deslocação à sede da comunidade portuguesa, da língua portuguesa, demonstra o total engajamento no aprofundar dessas ligações.
4: A primeira visita aqui à Cplp vem exatamente neste sentido, no sentido de demonstrar a importância que a Cplp tem para Cabo Verde, por um lado, e por outro lado também demonstrar a importância que Cabo Verde vai atribuir à Cplp. O nosso engajamento vai ser total, no sentido de nós podermos contribuir o mais que pudermos para o desenvolvimento, o aprofundamento das relações entre os países da Cplp e as relações entre Cabo Verde e a Cplp.
2: A Comunidade dos Países de Língua Portuguesa assinala 30 anos, no próximo dia 17 de julho, e a secretária-executiva da organização revela que entre este ano e o próximo vai ser um período para traçar uma nova estratégia. Maria de Fátima Jardim traça as prioridades dessa agenda.
5: A nossa agenda tem e traz, sobretudo, a nossa visão comum, que é paz, consolidarmos a nossa amizade histórica, relacionarmos-nos naquilo que dê resultados positivos, e temos aqui vários desafios, desde na área económica, área social, contribuímos todos como sociedades, como cidadãos desta Cplp, todos contribuímos para que ela irreversivelmente continue a dar exemplos daquilo que hoje orgulhosamente nós representamos.
2: A Comunidade dos Países de Língua Portuguesa, a Cplp, assinala este mês de julho 30 anos, sob o lema Unidade na Diversidade, uma comunidade para os povos. A Cplp, que vai enviar uma missão de observação eleitoral às presidenciais de São Tomé e Príncipe, de 19 de julho, que deve ser chefiada pelo ex-ministro angolano João Bernardo Miranda, segundo anunciou hoje fonte oficial. Para Donald Trump, a cimeira da NATO na Turquia ficou marcada por um tremendo clima de união. Numa conferência de imprensa, há pouco, em Ankara, o presidente dos Estados Unidos anunciou progressos quanto ao reforço do investimento em defesa por parte dos membros da Aliança Atlântica. De resto, Trump sublinhou que os países estão a comprar cada vez mais equipamento aos Estados Unidos. E só tem pena que as empresas norte-americanas não consigam produzir mais. Desta conferência que terminou há pouco, Sérgio Infante, saíram novas ameaças ao Irão, com a promessa de novos ataques já esta noite.
6: O próximo ataque pode acontecer já esta noite e Donald Trump garante que está a controlar todos os desenvolvimentos na guerra com o Irão. Em Ankara, assegurou que já tinha previsto tudo o que está a acontecer. No final da cimeira da NATO foi questionado se este conflito não está agora num beco sem saída. O presidente norte-americano responde que não, porque o objetivo central já foi alcançado: retirar a possibilidade do Irão ter uma arma nuclear. E Donald Trump insiste que os bombardeamentos da última noite serviram para diminuir ainda mais as capacidades das defesas iranianas sobre os líderes do Irão, que eram confiáveis há uma semana e agora merecem o rótulo de escumalha. Donald Trump refere que já são a terceira linha de dirigentes, porque os outros já foram eliminados, explicando que, à semelhança dos que foram eliminados, também são loucos, mas não dá qualquer pista se o diálogo vai permanecer ou não. Para além do Irão, o presidente norte-americano comentou ainda a cimeira da NATO na Turquia, diz que encontrou muito amor e união nas reuniões em Ankara, elogiou os Estados-membros por estarem na direção certa de gastarem 5% do PIB em defesa militar e assumiu que os Estados Unidos são os grandes beneficiários ao venderem material militar e que para isso aconteça já ordenou às empresas de armamento para construírem mais fábricas nos Estados Unidos, para a produção quadruplicar.
2: O presidente dos Estados Unidos, Donald Trump, disse esta quarta-feira que houve uma tremenda unidade na cúpula da OTAN na Turquia, acrescentando que os países membros estavam a progredir em direção à meta da Aliança de gastar 5% do PIB em defesa. O ministro do Desporto de Cabo Verde quer aproveitar o impulso dado pela histórica participação dos Tubarões Azuis no Mundial de Futebol para reforçar o investimento nas infraestruturas desportivas no país. No final de uma visita ao Estádio Nacional e ao Pavilhão Desportivo da Várzea, na cidade da Praia, António Duarte considerou que a prestação da seleção elevou a responsabilidade na conservação dos equipamentos desportivos.
7: A manutenção dos nossos equipamentos tem sido, de facto, um calcanhar daqueles e vamos com certeza ter isso em linha de conta e cuidar daquilo que é o nosso património. Estes edifícios, estes equipamentos fazem parte do património e vamos passar juntamente com as infraestruturas de Cabo Verde manter uma relação mais estreita por forma a intensificarmos a manutenção dos nossos edifícios e a prolongar a vida útil desses mesmos edifícios. E a visão é clara. Nós temos que apostar na juventude e no desporto. Apostar na juventude e no desporto é apostar, sim, em modernizar os nossos equipamentos, é apostar, sim, em construção de novos equipamentos.
2: O ministro do Desporto de Cabo Verde, que pretende alargar o programa de manutenção e modernização das infraestruturas desportivas do país.
1: Para as notícias desta quarta-feira, Jornal das 19 horas na RTP África com António Simões. 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Em Portugal agora passam 10 minutos das 19 horas.
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Boa noite, sejam bem-vindos aos momentos iniciais das noites tropicais. É aqui onde passam as novidades musicais do continente africano. Escolamos com a cantora moçambicana Filomena Maricoa, que acaba de lançar o seu mais recente single intitulado Money. Natural de Nampula, Filomena começou a sua trajetória artística no teatro infantil juvenil. Ganhou projeção internacional na cena da música lusófona através de ritmos como kizomba, zouk e R&B, consolidando a sua carreira com sucessos marcantes. O single Money serve como antecipação para o seu aguardado segundo álbum de estúdio intitulado Estação do Amor. A próxima convidada das noites tropicais é Fanny Chiambe. É uma cantora moçambicana natural da cidade de Climane, na província da Zambézia. A artista tem conquistado o espaço no cenário da música moçambicana, destacando-se em géneros musicais populares da região, como kizomba e zouk, com letras focadas em relacionamentos, amor e compromisso. Entre toques, olhares e momentos que não precisam de palavras, nasce o single Toda Tua, uma celebração do amor, da cumplicidade e da entrega.

É aqui nas noites tropicais onde passam as melhores músicas do planeta Terra. Não importa o quão difícil seja a viagem, a única direção é para cima. Rise é um hino afrobeats inspirador com a sonoridade característica de Wizkid, que combina melodias suaves, ritmos contagiantes e emoções poderosas numa canção sobre ambição, resiliência e autoconfiança. Rise celebra o crescimento, a determinação e a coragem de perseguir os seus sonhos. Em cada obstáculo e em cada vitória, esta música lembra-nos de continuar a seguir em frente e nunca perder de vista o propósito. A seguir, sintam a vibe de Pretty Baby, da cantora nigeriana Ayra Starr. Esta música fala de confiança, beleza, amor suave e aquela energia irresistível que só Ayra Starr consegue transmitir. Desde os vocais suaves ao ritmo contagiante de Afrobeat, Pretty Baby é a banda sonora perfeita para desfrutar da noite, relaxar e dançar sem parar.

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6: Noites Tropicais da RTP África seguem em frente com o artista Kundela, jovem emergente da Tanzânia que tem ganho destaque dentro da cena do bongo flava e afropop. A sua música mistura melodias suaves com temas acessíveis, principalmente amor, relações e experiências do dia-a-dia. O tema Zahar, que significa açúcar, foi lançado recentemente e vai fazer parte do EP Love Mode.

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2: 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Ele chama-se Shaun Stylist, é um artista sul-africano que ganhou destaque por fazer a transição da moda para a música, especialmente dentro do género amapiano, um estilo de house sul-africano muito popular nas pistas de dança. Hoje, Shaun é visto como um dos nomes em ascensão no amapiano, com colaborações frequentes e uma sonoridade muito ligada à energia das ruas. A faixa Kale Gogolo conta com a colaboração de vários artistas, entre eles Scott, Mafuma, Last Born, Benzo e Bob Mabena. O tema Kale Gogolo foi pensado claramente para clubes e festas com uma vibe energética e contagiante. E por falar em contagiante, é a altura de conhecermos o novo single de Mr. Jack. Volta, meu amor, é para já um exclusivo das noites tropicais. Mr. Jack, artista angolano, que conta sempre com o apoio do produtor musical angolano

0: está dormindo. Acorda.
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5: Noites Tropicais. A seguir vamos ao encontro de Cláudio Oxai, que começou a sua trajetória musical ainda jovem, passando pelo coro da igreja e pela composição para outros, antes de se afirmar como intérprete. O single Candinha, de Cláudio Oxai, é um tributo. Uma música clássica de David Zé, um dos maiores nomes da história da música angolana. A canção original foi lançada nos anos 70. É considerado um clássico do samba angolano e faz parte do repertório que marcou a identidade cultural da política de Angola.

Estendemos a passadeira vermelha para Soraya Ramos. É uma cantora e compositora de origem cabo-verdiana, nascida em Portugal. Lançou o single Totoloto, uma balada pop com alma, uma produção moderna, melodia envolvente e letra bastante emotiva. A letra é inspirada numa experiência pessoal do amor verdadeiro. Soraya descreve ganhar o Totoloto porque encontrou alguém que a apoia, valoriza e a faz sentir-se única. Vem aí Paulino Semedo, que está radicado em França desde 2007. Traz-nos música nova, esse Pensa em Mim, tema original da dupla sertaneja do Brasil, Leandro e Leonardo, um tema que foi gravado na década de 90.

Ele chama-se Badocha, tem nova música, chama-se Te Amo, uma música que celebra uma relação amorosa, intensa e cúmplice. O single está disponível em todas as plataformas digitais. Bem no fecho da primeira hora das Noites Tropicais, vamos até ao fim com Diamond Platnumz. É um dos artistas mais influentes da música africana, especialmente no género Bongo Flava, um estilo que mistura ritmos tradicionais da Tanzânia com hip-hop, afropop e dancehall. Natulizana é o novo single do artista. A hora certa, atualizamos toda a informação. Depois eu, Carlos Pedro, vou regressar com as novidades musicais. Até já, boa noite.

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0: 20 horas em Portugal e em Angola, 19 na Guiné-Bissau e em São Tomé e Príncipe, 18 em Cabo Verde, são 21 horas em Moçambique. Já a seguir, síntese informativa com edição de António Simões.
1: A Missão de Apuramento de Factos da ONU para o Sudão divulgou hoje novas evidências de indícios de genocídio em El Fasher, no Sudão. Massacres, raptos e violações coletivas constam da investigação que está a ser feita no terreno, Carla Henriques.
2: O documento, divulgado pelo Conselho de Direitos Humanos da ONU, apresenta mais provas de atrocidades cometidas pelas partes em conflito na capital do estado do Darfur do Norte, em que a missão de apuramento de factos alerta que padrões de devastação civil estão a ser ativamente empregues na região. Sobreviventes relatam assassinatos generalizados, incluindo disparos indiscriminados e execuções a sangue frio de civis em casas, edifícios públicos onde se encontravam escondidos, na rua, em mercados ou enquanto tentavam fugir da cidade. As novas provas corroboram o que foi incluído no relatório inicial sobre os assassinatos no Hospital Saudita, onde foram testemunhadas mortes em massa e em que, durante o ataque, membros das forças de apoio rápido violaram inúmeras mulheres após invadirem as enfermarias. Entre os vários crimes detalhados, há também relatos de mães violadas em frente aos corpos dos seus filhos mortos, estendidos no chão, e filhas violadas junto aos cadáveres dos pais. A missão reitera: as atuações documentadas em El Fasher servem como um aviso. A comunidade internacional deve agir e evitar uma catástrofe ainda maior.
1: Novas evidências de indícios de genocídio na capital do estado do Darfur do Norte, no Sudão. O novo primeiro-ministro de Cabo Verde afirmou hoje, na sede da Cplp, em Lisboa, que quer aprofundar ainda mais as relações com a organização e os Estados-membros. Francisco Carvalho salientou que esta deslocação à sede da Comunidade de Língua Portuguesa demonstra o total engajamento no aprofundamento dessas ligações.
3: A primeira visita aqui à Cplp vem exatamente neste sentido, no sentido de demonstrar a importância que a Cplp tem para Cabo Verde, por um lado, e por outro lado também demonstrar a importância que Cabo Verde vai atribuir à Cplp. O nosso engajamento vai ser total, no sentido de nós podermos contribuir o mais que pudermos para o desenvolvimento, o aprofundamento das relações entre os países da Cplp e as relações entre Cabo Verde e a Cplp.
1: A Comunidade dos Países de Língua Portuguesa assinala 30 anos, no próximo dia 17 de julho, e a secretária executiva da organização revela que entre este ano e o próximo vai ser um período para traçar uma nova estratégia. Maria de Fátima Jardim fala das prioridades dessa agenda.
4: A nossa agenda tem e traz, sobretudo, a nossa visão comum, que é paz, consolidarmos a nossa amizade histórica, relacionarmos-nos naquilo que der resultados positivos, e temos aqui vários desafios, desde na área económica, área social, contribuímos todos como sociedades, como cidadãos desta Cplp, todos contribuímos para que ela irreversivelmente continue a dar exemplos daquilo que hoje, orgulhosamente, nós representamos.
1: As palavras de Maria de Fátima Jardim. A comunidade dos países de língua portuguesa assinala este mês de julho 30 anos sob o lema Unidade na Diversidade, uma comunidade para os povos. Neste quarto dia de campanha presidencial em Santo Tomé e Príncipe, Carlos Vilanova, que concorre a um segundo mandato, esteve em Praia Gamboa, uma pequena aldeia pescatória perto da capital. Entre as tradicionais arruadas e comícios, ouviu vários pedidos e também recebeu apoio Frederico Pinheiro.
5: Mais 5 anos na presidência é também o pedido de Carlos Vilanova aos apoiantes. Quem o segue na rua é o Miguel, vai votar pela primeira vez. Diz-nos o que espera de Carlos Vilanova.
6: Água, água é energia, a gente não tem não, só que Genguel.
7: A gente vai até a cidade para a água. Vai até a cidade, desde a cidade até aqui.
8: Quantos quilómetros são até à cidade?
7: Quilómetros, nem dá para falar.
5: Após 5 anos na presidência, Vilanova sabe que há muito trabalho pela frente e promete aos santomenses um país melhor.
9: Vilanova, pode contar convosco? Posso contar convosco? Então vocês podem contar comigo. Com coragem, com experiência, com serenidade, vamos ter um país melhor. Viva Santo Tomé e Príncipe! Viva Santo Tomé e Príncipe! Obrigado.
1: As palavras de Carlos Vilanova, o presidente de Santo Tomé e Príncipe, que concorre a um segundo mandato neste dia de campanha em Praia Gamboa.
0: Foi o essencial da atualidade com António Simões. Estas e outras notícias em africa.rtp.pt.
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Boa noite, mais uma vez bem-vindo. Estamos a bordo de mais uma emissão, de mais uma viagem com as novidades do continente africano na segunda hora das noites tropicais. De várias latitudes chegam canções e com elas vários ritmos e sons de dança. O primeiro convidado das noites tropicais é o músico e cantor angolano Jorge Semedo. É uma das figuras mais respeitadas da música angolana, amplamente reconhecido por ser um dos pilares da icónica banda familiar Impactos 4. Ao longo da sua carreira, Jorge destacou-se pela versatilidade instrumental, assumindo a viola, ritmo e solo, e pela sua voz romântica marcante, que embalou gerações. O single Sombras de Aconchego, com um tom poético e romântico característico das composições a solo de Jorge Semedo. Os registros oficiais do músico e da banda focam-se predominantemente nos clássicos dos Impactos 4 e em atuações ao vivo em formato intimista. É tempo para ouvir o artista angolano Anderson Mário, uma das maiores promessas da nova geração da música lusófona, tendo recentemente lançado o marcante dueto Mais Um Caso, com a aclamada cantora Yasmin, natural da Guiné-Bissau. A faixa faz parte do seu álbum Cicatrizes em Beijos. Anderson ganhou notoriedade em Angola após vencer a edição de 2018 do prestigiado concurso de talentos Estrelas ao Palco. Musicalmente transita com facilidade entre a kizomba, afropop

Minhas senhoras e meus senhores, estamos com Drama T, um cantor, compositor e dançarino do Burundi. Drama T iniciou o seu percurso na indústria musical em 2018. O seu trabalho é amplamente reconhecido por melodias cativantes, ritmos dançáveis e vocais melodiosos. Ele lançou o single Yolele, que gerou uma imediata interação e entusiasmo na comunidade de fãs de ritmos afrobeats da região. E para trás ficou a música de Jim Rama e D&D no tema Bouger. Representa o encontro perfeito entre a vasta experiência do Zouk antilhano e a nova energia urbana das Caraíbas. Vem aí Mauro Flow, é um dos nomes em ascensão na música urbana afropop em Moçambique. Mauro Flow, também conhecido por Mr. Compá, é associado ao estilo Compá, um género dançante com forte influência caribenha e africana. O lançamento de Só Contigo contou com a colaboração de Stefania Lionel, também trouxe mais visibilidade ao single, já que a combinação das duas vozes cria uma dinâmica romântica que agrada ao público. Depois vem aí Nelson Tivan ao lado de Aimos para ouvirmos Sinana. Mas para já, Só Contigo e Mauro Flow.

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3: Vamos abrir alas para Cláudio Ismael nas Noites Tropicais. É um talentoso cantor e compositor moçambicano, nascido na cidade de Nampula. Cláudio Ismael lançou o single intitulado Luz, que promete ser mais um sucesso na sua carreira. A música reflete o amor que sente por uma mulher. Com uma carreira sólida e uma base de fãs dedicada, Cláudio Ismael continua a ser uma figura central na música moçambicana contemporânea, sempre inovando e trazendo novas sonoridades para os seus admiradores.

Estamos a ouvir Call Me na voz de Kimberly, uma artista cabo-verdiana que está radicada nos Estados Unidos há muitos anos. Ofereceu-nos recentemente este novo single, Call Me. Quem tem música nova é Nelson Freitas. Tem novo álbum, chama-se Legacy. Disco que será apresentado no próximo ano num grande concerto de Nelson Freitas com vários artistas convidados. Este TTTT tem a participação de Manecas

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2: A nós é Tubarão Azul, todos por Cabo Verde. É a nova música de Quino Cabral ao lado de Tchê Tchê.

É o novo groove de Jalex, Cebu está adiante na luta, recebeu uma nova roupagem, tema original do saudoso maestro José Carlos Svartes, da Guiné-Bissau, onde Jalex também nasceu. Vem aí mais música nova para ouvirmos nas noites tropicais. É da Ari, é uma artista luso-angolana que recentemente lançou o seu primeiro single oficial intitulado Batota. A combinação de amapiano e afrobeat serve de base sonora para a canção, que aborda a forma como o sucesso pode ser percebido como batota por aqueles que desconhecem o esforço por trás do percurso. Onde é que eu já ouvi isto? Com Batota, Ari promete conquistar o público com a sua sonoridade única e mensagem autêntica.

Vivong nas noites tropicais. É uma grande figura da música moderna angolana. Ele é o mentor do estilo Kola Semba. Doce Mucubal é a nova aposta musical do artista. Estamos praticamente no fecho da segunda hora das noites tropicais. E vamos sair com os Irmãos Verdades, na voz de Enzo Lopes. Eles têm música nova, chama-se Paixão Sem Fim. Música que já está a fazer muito sucesso nas pistas de dança e já também está disponível nas plataformas digitais. À hora certa, atualizamos toda a informação. Eu, Carlos Pedro, fico por aqui. Sejam felizes. Boa noite. Tchau, tchau. Fui!

0: 21 horas em Portugal e em Angola, 20 na Guiné-Bissau e em São Tomé e Príncipe, 19 em Cabo Verde, 22 em Moçambique. Títulos da atualidade a esta hora.
1: Neste quarto dia de campanha presidencial em São Tomé e Príncipe, o candidato Carlos Villanova esteve em Praia Gamboa, uma pequena aldeia piscatória perto da capital. A CPLP vai enviar uma missão de observação eleitoral às presidenciais de São Tomé e Príncipe a 19 de julho.
0: O desenvolvimento destas e de outras notícias com edição de Gael de Castro.
1: Neste quarto dia de campanha presidencial em São Tomé e Príncipe, o candidato Carlos Villanova, que concorre a um segundo mandato, esteve em Praia Gamboa, uma pequena aldeia piscatória perto da capital são-tomense. Entre as tradicionais arruadas e comícios, ouviu vários pedidos e recebeu apoio, Frederico Pinheiro.
2: Força, coragem!
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1: O candidato Carlos Villanova, presidente de São Tomé e Príncipe, que concorre a um segundo mandato neste dia de campanha em Praia Gamboa. A CPLP vai enviar uma missão de observação eleitoral às presidenciais de São Tomé e Príncipe de 19 de julho, que vai ser chefiada pelo ex-ministro angolano João Bernardo Miranda, anunciou hoje a secretária executiva da Comunidade dos Países de Língua Portuguesa.
7: Temos a missão quase a sair, a São Tomé e Príncipe. Vamos fazer uma reunião preliminar aqui durante uns 2 dias antes de saírem e depois, entre o dia 14 e 15, nós estaremos já em São Tomé e Príncipe.
1: Maria de Fátima Jardim realçou a importância destas missões de observação eleitoral.
7: Nós estamos a consolidar aqui um aspecto extremamente importante, que é fazermos das nossas missões de observação um exercício como aquilo que foi visto em Cabo Verde. Exercícios democráticos que sejam plenos e, por outro lado, com resultados que muito nos orgulham, como Cabo Verde acabou de fechar o exercício. Portanto, desejamos que

0: a nossa missão continua a correr com êxito, sobretudo que São Tomé e Príncipe seja um exemplo, como Cabo Verde, de um exercício democrático pleno.
1: A CPLP vai enviar uma missão de observação eleitoral às presidenciais de São Tomé e Príncipe de 19 de julho, que vai ser chefiada pelo ex-ministro angolano João Bernardo Miranda. De visita à sede da CPLP em Lisboa, o primeiro-ministro de Cabo Verde, Fernando Carvalho, afirmou hoje que o país quer aprofundar ainda mais as relações com a organização e os seus Estados-membros.
2: O que nós queremos afirmar é que nós vamos aprofundar a relação que existe entre Cabo Verde e a CPLP. Garantimos estabilidade no relacionamento entre Cabo Verde e a CPLP, entre os países que são membros desta comunidade extraordinária. Garantimos isso, estabilidade, continuidade e reforço das relações de cooperação.
1: Questionado sobre como analisa a situação na Guiné-Bissau, alvo de um golpe de Estado militar a 29 de novembro de 2025, Fernando Carvalho respondeu.
2: Em relação à Guiné-Bissau, nós todos estaremos a trabalhar no sentido de conseguirmos todos juntos, em diálogo, em concertação, o melhor para o povo da Guiné-Bissau.
1: Palavras do novo primeiro-ministro de Cabo Verde depois de uma visita à sede da CPLP em Lisboa. A justiça francesa reconheceu uma decisão da CEDEAO que determina que a Guiné-Conakry tem de indemnizar as vítimas do massacre de Zogota ocorrido em 2012, abrindo assim caminho para a execução da sentença na França. Os sobreviventes do massacre tinham recorrido ao Tribunal Judicial de Paris em outubro de 2023 para garantir as reparações concedidas 3 anos antes pelo Tribunal de Justiça da Comunidade Económica dos Estados da África Ocidental, CEDEAO, da qual a Guiné-Conakry é membro. Em Moçambique, o Instituto Nacional de Gestão de Risco de Desastres, INGD, está a preparar planos de resposta para fazer face à seca associada ao fenómeno El Niño. Anúncio feito hoje em Maputo pela presidente do órgão, Luísa Mec, que deu conta dos distritos das províncias de Gaza e Inhambane, no sul de Moçambique, que poderão ser afetados pelo fenómeno climático extremo.
3: Iamos deliberar a ativação dos planos de ação antecipada à seca para os distritos de Mapai, Massangena, Xigubo, Mabote, Funhalouro, Massinga, Jangamo, Xicoalacoala, Massingir e Omuine. Para estes distritos devem todos os setores competentes, assim como todos os nossos parceiros, vamos desencadear com o caráter imediato às medidas previstas nos respectivos planos.
1: Luísa Mec quer respostas urgentes e coordenadas na implementação de um plano de ação antecipada à seca em Moçambique.
3: Temos, de facto, razões para iniciarmos com as previsões nos respectivos planos. Então, vamos todos fazer este trabalho. O Instituto Nacional de Meteorologia já apresentou, deu-nos o ponto de situação. Vamos, de facto, todos iniciar com o nosso trabalho.
1: A presidente do INGD, Luísa Mec, falava hoje na cidade de Maputo durante a segunda sessão ordinária do Conselho Técnico de Gestão e Redução de Risco de Desastres. Para Donald Trump, a Cimeira da NATO na Turquia ficou marcada por um tremendo clima de união. Numa conferência de imprensa em Ankara, o presidente dos Estados Unidos anunciou progressos quanto ao reforço do investimento em defesa por parte dos membros da Aliança Atlântica. De resto, Trump sublinhou que os países estão a comprar cada vez mais equipamento aos Estados Unidos e só tem pena que as empresas norte-americanas não consigam produzir mais. Desta conferência, Sérgio Infante, saíram ainda novas ameaças ao Irão com a promessa de novos ataques já esta noite.
4: Donald Trump garante que está a controlar todos os desenvolvimentos na guerra com o Irão. De resto, em Ankara, assegurou que já tinha previsto tudo o que está agora a acontecer. No final da Cimeira da NATO, foi questionado se a guerra agora não está num beco sem saída. O presidente norte-americano responde que não, porque o objetivo central já foi alcançado.
5: A guerra no Irão tem sido um tremendo sucesso militar e eu apenas posso responder à pergunta afirmando que não vão ter uma arma nuclear.
4: E Donald Trump insiste que os bombardeamentos da última noite serviram para diminuir ainda mais as capacidades militares iranianas. Sobre os líderes do Irão, que eram confiáveis há uma semana e agora têm o rótulo de escumalha, o presidente dos Estados Unidos lembra que são já a terceira linha de dirigentes, porque as outras duas linhas foram eliminadas.
5: O nível 1 desapareceu, o nível 2 desapareceu, este é o nível 3. E eu penso que são mais racionais e não tenho a certeza se quer fazer um acordo com eles. Nós podemos fazer jogos, mas não tenho a certeza se quer fazer um acordo ou acabar o trabalho.
4: Para além do Irão, o presidente norte-americano comentou ainda a cimeira da NATO na Turquia, diz que encontrou muito amor e união nas reuniões em Ankara e elogiou os europeus por estarem na direção certa de gastarem 5% do PIB em defesa militar e assumiu que os Estados Unidos são os grandes beneficiários ao venderem material militar à Europa e que para que isso aconteça já deu ordem às empresas de armamento para construírem mais fábricas para dessa forma a produção quadriplicar.
1: O presidente dos Estados Unidos, Donald Trump, disse esta quarta-feira a repórteres que houve uma tremenda unidade na cimeira da NATO na Turquia, acrescentando que os países membros estão a progredir em direção à meta da aliança de gastarem 5% do PIB em defesa. A Câmara de Almada decretou esta tarde uma situação de alerta no município por causa das falhas no abastecimento de água. O objetivo é reforçar as medidas já adotadas e avançar com corte total do abastecimento em algumas zonas do concelho entre as 10 da noite e as 6 da manhã, João Coraceiro.
5: Interrupção total do abastecimento de água em 15 zonas do concelho de Almada, espalhadas pelas freguesias de Charneca da Caparica e Sobreda, Costa da Caparica, Palhais, Caparica e Trafaria. Um corte total entre as 10 da noite e as 6 da manhã. A Câmara informa que a reposição da água vai depois acontecer de forma gradual por causa da área abrangida. Outros cortes vão ser comunicados com antecedência aos munícipes. Esta é uma das restrições que chega com a situação de alerta. Estão ainda proibidos no concelho todos os consumos que não sejam de uso doméstico ou essencial. O objetivo é garantir que a água disponível para hospitais, lares, bombeiros, estão ainda previstos meios alternativos de abastecimento para servir a população de Almada e mais articulação com os municípios vizinhos e as entidades competentes. A Câmara Municipal determinou também o reforço da monitorização dos sistemas de abastecimento e dos níveis dos reservatórios, ainda o reforço das equipas técnicas para detectar e reparar fugas e rupturas na rede. Vai aumentar também a fiscalização para prevenir consumos abusivos, desperdícios, utilizações ilegais. A Antena apurou que a Presidente da Câmara, Inês de Medeiros, vai reunir esta quinta-feira com a Ministra do Ambiente. A Rádio Pública tentou ouvir a autarca sem sucesso.
1: Por causa da falta de água que dura há alguns dias, Inês de Medeiros reuniu-se hoje com a Entidade Reguladora dos Serviços de Águas e Resíduos e a Agência Portuguesa do Ambiente. Amanhã vai reunir-se com a Ministra do Ambiente. Em declarações exclusivas esta tarde à RTP, a autarca avisou que as próximas semanas vão ser difíceis.
6: As próximas duas semanas, e a gente espera que ao fim de duas semanas já consigamos estabilizar um bocadinho, vão continuar a ser difíceis. Não estamos a conseguir captar o suficiente para o consumo que mais que duplicou este ano e sobretudo em certas zonas do nosso concelho. Fomos surpreendidos com desvios de redes onde não estávamos a contar. Hoje mesmo também já falei com a senhora Ministra do Ambiente que se disponibilizou até para vir cá, até para corrigir um bocadinho algumas declarações, porque, por exemplo, nós no PTRR, a primeira coisa que apresentámos como proposta foi um investimento de 10,7 milhões de euros para reforçar a rede.
1: Declarações de Inês de Medeiros à RTP, depois da Ministra Portuguesa do Ambiente ter acusado a Almada de não ter feito os investimentos necessários no sistema de abastecimento de água, aproveitando os fundos europeus, como fizeram outras regiões de Portugal.
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1: 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Talvez nunca venhamos a conhecer-nos pessoalmente, mas durante estas horas que se seguem, partilhamos o mesmo instante, a mesma noite e a mesma companhia. E isso já torna o mundo um lugar um pouco menos solitário.
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2: O nome dessa música é Moleque de Vila.

0: Projota com um moleque de vila.
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0: Boa noite de quarta-feira. Hoje é dia 8 de julho de 2026 e esta é a Linha Africana. E porque há sempre alguém que está a ouvir-nos pela primeira vez, permitam-me que diga, como faço aliás sempre ou quase sempre no início de cada programa, o seguinte convite, sobretudo para esses ouvintes que hoje se juntam a nós. Use o WhatsApp para entrar em contacto com esta linha. Pode, através do WhatsApp, eu já direi o número, enviar-nos uma mensagem com um recado para alguém, uma mensagem escrita ou até uma mensagem de voz. Pode também, através do WhatsApp, pedir uma música só porque lhe apetece ouvir, mas da

daquelas, como eu digo sempre, fora da caixa. Uma música daquelas que pouco ouve ou raramente ouve nas rádios. Porque se for daquelas de playlist que passam habitualmente nas rádios, não vale a pena pedir essas, não é? Pode também, quem quiser, através do WhatsApp, claro, pedir-nos para, aqui na linha, falar em direto sobre o assunto que entender. Partilhar alguma informação, desabafar sobre alguma coisa, ou simplesmente conversar, se estiver disposto a isso, comigo, sobre o seu dia-a-dia, a vida, os sonhos, as emoções, os pensamentos, os seus e os meus, claro, uma conversa é feita a mais do que uma voz, não é? E porque há pensamentos que só ganham coragem para sair de dentro de nós quando o mundo está mais silencioso, como por exemplo a esta hora, aproveite. Ou seja, estamos aqui em linha, ao seu dispor, pois então, disponha de nós para o que quiser, isto é rádio, e rádio é ainda. E esperemos que, eternamente, comunicação. Para todos esses efeitos, o nosso número do WhatsApp é então o seguinte. Vá digitando, memorize-o no telemóvel, não é? Na cabeça, se conseguir, tudo bem. Já lá vai o tempo em que todos nós tínhamos que decorar alguns números, não é? Ou então andávamos com uma agenda com papel, de papel e caneta atrás. Pois bem, o nosso número do WhatsApp é o seguinte. 00-351-96-71-25572. Eu repito, para quem se perdeu, 00-351-96-71-25572. Qualquer dia digo isto a cantar. Apareça-me, envie uma mensagem, escrita ou de voz, por exemplo, mesmo que ela contenha apenas um simples boa noite. É para nós muito importante sabermos que você está aí desse lado e que esta linha à noite é a sua companhia, mesmo que seja apenas de vez em quando. Dê sinal, porque, meu amigo, minha amiga, a sua é a melhor companhia nestas horas em que tudo desacelera. E então, até às 23, se quiser, estamos por aqui, juntos, entre sombras e estrelas.

o extraordinário pianista cabo-verdiano Carlos Matos e o seu trio, Matos Trio. E estamos já com outro pianista, neste caso o português. Perdão. Ruben Alves e o percussionista Miroca Paris.

0: Ruben Alves com Miroca Paris. Fim de viagem, é assim que se chama este belíssimo instrumental. Ora, vamos lá saber como é que um antigo combatente pode pedir a reforma, ou seja, a pensão de velhice, beneficiando de regras específicas de contagem de tempo, de serviço militar e de complementos de pensão. Vamos à consulta jurídica com Adriano Malalane.
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4: No sub-20, Sané, da Guiné-Bissau, que foi militar português na Guiné e tinha especialidade de carregador de rádio. Racal era um rádio pesado, pesava mais de 20 quilos e devia acompanhar, portanto, o militar que depois transmitia as informações à base ou à sede do quartel sobre as operações que desenvolviam na guerra. Ora, nós já falamos várias vezes sobre os antigos combatentes que combateram nas Forças Armadas Portuguesas. E praticou-se aqui uma injustiça muito grande. Os que conseguiram chegar a Portugal, sobretudo quando o general Spínola ainda era vivo, conseguiram obter a nacionalidade portuguesa e terem as pensões a que tinham direito. Mas depois que o general Spínola morreu, muitos outros não lograram obter a nacionalidade portuguesa, que não foi só o caso, felizmente, conseguiu conservar a nacionalidade portuguesa. Grande parte destes militares que combateram na Guiné, Angola e Moçambique já estão a morrer, e estão a morrer sem pensão, e muitos deles com incapacidade, porque alguns até têm estilhaços de balas no corpo e não conseguem extrair, e é um sacrifício. E Portugal devia olhar para estes homens que combateram por Portugal durante a guerra colonial. O que nos parece é que quer ter uma pensão e tem direito a ela. Quanto mais não seja para majorar a pensão que já deve ter. Portanto, não uma pensão autónoma com direito pelo facto de ter feito serviço militar obrigatório, isso não dá direito a uma pensão, mas dá direito o tempo que serviu, e é 100% porque esteve na frente de combate, se prestou o serviço militar como racal durante 2 anos, multiplica-se por 100% e isso vai dar em 4 anos que podem melhorar a pensão que eventualmente esteja neste momento a receber. Quanto à documentação, é muito fácil obter a sua documentação. Basta ir às celas, ao Arquivo Geral do Exército, está lá a sua ficha militar. Consegue facilmente obter uma certidão desde o dia em que foi recrutado até o dia em que passou a disponibilidade.
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0: Lá MC Malcriado.
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0: Bom, temos aqui inúmeros pedidos que quase que nos fariam ficar até às tantas da madrugada a fazer esta linha. Não vai poder ser, obviamente. Estaremos por aqui apenas e como sempre até às 23 horas. Mas vamos ter que começar por algum lado. Portanto, daqui a pouco vamos passar a música pedida pelo ouvinte Jennifer Dias, ou melhor, pelo ouvinte Marlene. Vamos ouvir Jennifer Dias numa dedicatória ao Júnior, pela Marlene. E, entretanto, boa noite para as ouvintes Kiana Mirella, em Moçambique, e para a Fofinha, em Nampula.
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0: Então aqui está Jennifer Dias, a pedido da Marlene, para o Júnior.

0: Ted Kuenkre, Jennifer Dias.
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0: Daqui a breves instantes, um pedido do ouvinte Luciano Mapanga, que está a escutar-nos em Maputo. Vamos ouvir José Mucavel, atravessando rios, que o ouvinte Luciano Mapanga dedica à sua mãe, Isabel Mapanga, e desejando-lhe muita saúde e felicidades.
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0: José Mucavel, atravessando rios, aí vamos nós.

0: José Mucavel. Já a seguir, recordamos a poetisa Conceição Lima no Escrever na Água com Fernando Almeida.
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2: Nesta semana, recordamos a jornalista e poeta santomense Conceição Lima na apresentação em Lisboa do seu livro de crónicas O Mundo Visto do Meio.
3: Desde muito cedo tive uma inclinação pela crónica, pela sua hibridez, pela liberdade que permite, permitindo ao mesmo tempo o foco em factos. E a liberdade que dá, subjetiva, intimista, reflexiva ao escritor. Ao ponto de se considerar, e eu aí devia ter algum cuidado depois do que a Inocência disse, que eu, muitas vezes está numa zona de hesitação entre a literatura e o jornalismo. Eu sou jornalista. Esta inclinação pela crónica acompanhou-me ao longo de toda a minha carreira jornalística e ao longo da minha carreira literária. Eram paralelas.
2: Conceição Lima, na apresentação do livro O Mundo Visto do Meio, para ouvir no Escrever na Água desta semana.
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0: Voltamos à música, nesta linha de quarta-feira. Agora com o pedido do ouvinte Fernando Augusto Alfândega, de

0: Gary com Bambado. Estamos já na reta final desta primeira parte da linha de quarta-feira, 8 de julho de 2026. Faltam apenas 7 minutos para o final de hora. À hora certa vamos ter notícias. Bom, o que eu queria dizer é que, meus amigos, há dias que passam devagar e anos que parecem caber num único suspiro. O tempo não faz barulho enquanto passa, mas deixa marcas em cada sorriso, em cada despedida e em cada sonho que adiamos. Talvez a vida não seja medida pelos ponteiros do relógio, mas pelos momentos que nos fazem sentir verdadeiramente vivos.
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0: é o mais recente trabalho de Dom Kikas. Implica comigo. Grande ginga. Estamos na reta final desta primeira parte da linha. Está preparado para batimentos cardíacos ainda mais acelerados? Vamos lá ver isso.
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0: Final de hora, apenas da primeira, com o pedido do ouvinte José Chechava, de Moçambique, The Greatest Love of All, que ele dedica à esposa Lula, Whitney Houston. Até já.

0: 22 horas em Portugal e em Angola, 21 na Guiné-Bissau e em São Tomé e Príncipe, 20 em Cabo Verde, 23 em Moçambique. 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
1: A polícia da capital angolana está no encalço dos assaltantes de uma agência bancária esta quarta-feira. Neste quarto dia de campanha presidencial em São Tomé e Príncipe, o candidato Carlos Villanova esteve em Praia Gamboa, uma pequena aldeia pescatória perto da capital.
0: O desenvolvimento destas e de outras notícias com edição de Gael de Castro.
1: A polícia da capital angolana está no encalço dos assaltantes de uma agência bancária localizada no interior do complexo desportivo da Cidadela. O assalto ocorreu esta quarta-feira e até ao momento não foi revelado o valor levado pelos criminosos. O assalto resultou num morto e um ferido, o correspondente José Silva.
2: Foi o cenário de pânico registado no interior da agência bancária após o assalto, a meio da manhã desta quarta-feira. O balcão é do Banco Angolano de Investimentos BAI, localizado na Cidadela Desportiva, em Luanda. Relatos e vídeos que circulam nas redes sociais apontam para quatro elementos que se faziam transportar em duas motorizadas. Informação já confirmada pela polícia.
3: Tratou-se de um roubo qualificado, que são quatro elementos a bordo de duas motorizadas, estavam munidos com pistola e na altura da ação houve resistência de um dos elementos afeto à empresa de segurança, de 50 anos, 52 anos de idade, e desta resistência os delinquentes produziram disparos e um deles atingiu mortalmente, né? E o outro também, mas o outro está ferido e foi levado para o hospital.
2: Porta-voz do Comando Provincial de Luanda da Polícia Nacional de Angola. Nestor Gobel sinaliza ainda que estão a ser realizadas diligências conjuntas para localizar e deter os suspeitos.
3: Aguardarmos o trabalho que está a ser feito por esta equipa de especialistas, quer do SIC, do laboratório, também aqui da polícia e do DIP, que estão a coordenar um trabalho no interior da agência para recolher quer os vídeos como outros vestígios que são geralmente deixados para ser de perícia e apurarem-se outras informações.
2: Nestor Gobel, o porta-voz da polícia em Luanda, e ao ocorrência de assalto a uma agência bancária, com o resultado de um morto e um ferido no centro da capital angolana.
1: A ação dos assaltantes resultou no roubo de valores monetários, cujo montante ainda é desconhecido. Neste quarto dia de campanha presidencial em São Tomé e Príncipe, Carlos Villanova, que concorre a um segundo mandato, esteve em Praia Gamboa, uma pequena aldeia piscatória perto da capital são-tomense. Entre as tradicionais arruadas e comícios, ouviu vários pedidos e recebeu apoio, Frederico Pinheiro.
4: Força, coragem! 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
1: Carlos Villanova, o presidente de São Tomé e Príncipe, que concorre a um segundo mandato neste dia de campanha em Praia Gamboa. A Cplp vai enviar uma missão de observação eleitoral às presidenciais de São Tomé e Príncipe de 19 de julho, que vai ser chefiada pelo ex-ministro angolano João Bernardo Miranda, anunciou hoje a secretária executiva da Comunidade dos Países de Língua Portuguesa.
9: Temos a missão quase a sair, a São Tomé e Príncipe. Vamos fazer uma reunião preliminar aqui durante uns 2 dias antes de saírem e depois, entre o dia 14 e 15, nós estaremos já em São Tomé e Príncipe.
1: Maria de Fátima Jardim realçou a importância destas missões de observação eleitoral.
9: Nós estamos a consolidar aqui um aspecto extremamente importante, que é fazermos das nossas missões de observação um exercício como aquele que foi visto em Cabo Verde. Exercícios democráticos que sejam plenos e, por outro lado, com resultados que muito nos orgulham, como Cabo Verde acabou de fechar o exercício. Portanto, desejamos que a nossa missão continue a correr com êxito, sobretudo que São Tomé e Príncipe seja um exemplo, como Cabo Verde, de um exercício democrático pleno.
1: A Cplp vai enviar uma missão de observação eleitoral às presidenciais de São Tomé e Príncipe de 19 de julho, que será chefiada pelo ex-ministro angolano João Bernardo Miranda. De visita à sede da Cplp em Lisboa, o primeiro-ministro de Cabo Verde, Fernando Carvalho, afirmou hoje que o país quer aprofundar ainda mais as relações com a organização e os seus Estados-membros.
10: O que nós queremos afirmar é que nós vamos aprofundar a relação que existe entre Cabo Verde e a Cplp. Garantimos estabilidade no relacionamento entre Cabo Verde e a Cplp, entre os países que são membros desta comunidade extraordinária. Garantimos isso, estabilidade, continuidade e reforço das relações de cooperação.
1: Questionado sobre como analisa a situação da Guiné-Bissau, alvo de um golpe de Estado militar a 26 de novembro de 2025, Fernando Carvalho respondeu:
10: em relação à Guiné-Bissau, nós todos estaremos a trabalhar no sentido de conseguirmos todos juntos, em diálogo, em concertação, o melhor para o povo da Guiné-Bissau.
1: Palavras do primeiro-ministro de Cabo Verde depois de uma visita à sede da Cplp em Lisboa. O governo brasileiro decidiu expulsar e proibir o regresso ao país por 30 anos de um homem acusado de ser espião russo. Segundo noticiou hoje a imprensa brasileira, a decisão foi assinada pela Coordenação de Processos Migratórios do Ministério da Justiça e Segurança Pública. A expulsão de Sergei Cherkasov deve ocorrer após o cumprimento do período de prisão no Brasil ou se a justiça brasileira autorizar a sua libertação antes do final do prazo do cumprimento de pena. O alegado espião russo cumpre uma pena de 15 anos por falsidade ideológica numa cadeia de segurança máxima em Brasília. Em Portugal, a Câmara de Almada decretou esta tarde situação de alerta no município por causa das falhas no abastecimento de água. O objetivo é reforçar as medidas já adotadas e avançar com o corte total do abastecimento em algumas zonas do concelho entre as 10 da noite e as 6 da manhã, João Coraceiro.
11: Interrupção total do abastecimento de água em 15 zonas do concelho de Almada, espalhadas pelas freguesias de Charneca da Caparica e Sobreda, Costa da Caparica, Palhais, Caparica e Trafaria. Um corte total entre as 10 da noite e as 6 da manhã. A Câmara informa que a reposição da água vai depois acontecer de forma gradual por causa da área abrangida. Outros cortes vão ser comunicados com antecedência aos munícipes. Esta é uma das restrições que chega com a situação de alerta. Estão ainda proibidos no concelho todos os consumos que não sejam de uso doméstico ou essencial. O objetivo é garantir que a água disponível para hospitais, lares, bombeiros, estão ainda previstos meios alternativos de abastecimento para servir a população de Almada e mais articulação com os municípios vizinhos e as entidades competentes. A Câmara Municipal determinou também o reforço da monitorização dos sistemas de abastecimento e dos níveis dos reservatórios, ainda o reforço das equipas técnicas para detectar e reparar fugas e rupturas na rede. Vai aumentar também a fiscalização para prevenir consumos abusivos, desperdícios, utilizações ilegais. A Antena apurou que a Presidente da Câmara, Inês de Medeiros, vai reunir esta quinta-feira com a Ministra do Ambiente. A Rádio Pública tentou ouvir a autarca sem sucesso.
1: Por causa da falta de água que dura há alguns dias, Inês de Medeiros reuniu-se hoje com a Entidade Reguladora dos Serviços de Águas e Resíduos e a Agência Portuguesa do Ambiente. Amanhã vai reunir-se com a Ministra do Ambiente em declarações exclusivas esta tarde à RTP. A autarca avisou que as próximas semanas vão ser difíceis.
12: as próximas duas semanas, e a gente espera que ao fim de uma, duas semanas já consigamos estabilizar um bocadinho, vão continuar a ser difíceis. Não estamos a conseguir captar o suficiente para o consumo que mais que duplicou este ano e sobretudo em certas zonas do nosso concelho. Fomos surpreendidos com desvios de redes onde não estávamos a contar. Hoje mesmo também já falei com a senhora Ministra do Ambiente, que se disponibilizou até para vir cá, até para corrigir um bocadinho algumas declarações, porque, por exemplo, nós no PTRR, a primeira coisa que apresentámos como proposta foi um investimento de 10,7 milhões de euros para reforçar a rede.
1: Declarações de Inês de Medeiros à RTP, depois da Ministra Portuguesa do Ambiente ter acusado a Câmara da Almada de não ter feito os investimentos necessários no seu sistema de abastecimento de água, aproveitando os fundos europeus, como fizeram outras regiões de Portugal.
0: Foi o Jornal das 22, com edição de Gael de Castro. Acompanhe estas e outras notícias em africa.rtp.pt. Vamos abrir a segunda parte desta linha de quarta-feira com a satisfação de mais um pedido musical de um ouvinte.
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0: Ora cá está, para Plópidas Santos, que está a ouvir-nos na Amora, Os Tubarões. O Plópidas Santos, que escreveu na mensagem que nos enviou através do WhatsApp, que ficou muito agradado com a linda campanha dos Tubarões Azuis no Mundial dos Estados Unidos. Venham mais cinco!

0: os tubarões com Venham Mais 5 na reabertura desta linha de quarta-feira, 8 de julho de 2026. Ora, hoje não há mãos a medir, pedidos musicais mais do que muitos desde a primeira hora deste programa de hoje e nós a tentar satisfazermos todos aqueles que nos fizeram pedidos musicais, claro, que nos enviaram por mensagem através do WhatsApp, cujo número é o seguinte: 00351 96712 5572. Apareça, envie uma mensagem para a linha, uma mensagem escrita ou mesmo uma mensagem de voz, mesmo que seja apenas um simples boa noite. É importante para nós sabermos que você está aí desse lado e que esta linha, à noite, é a sua companhia, mesmo que seja apenas de vez em quando. Dê sinal.
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0: Ora, mais um pedido musical que nos chegou de Moçambique, da cidade de Matola, arredor de Maputo, enviado pelo José Langa, Private Dancer, Tina Turner, na linha. Boa noite.

0: O que é que eu vos posso dizer? Que isto é muito bom. Tina Turner. E já a seguir, vamos tirar dúvidas quanto à língua portuguesa. Hoje vamos saber como se classificam as palavras quanto à acentuação.
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2: Em português, como se classificam as palavras quanto à acentuação? A resposta de Sandra Duarte Tavares, colaboradora do Ciberdúvidas da Língua Portuguesa.
3: Em português, as palavras classificam-se quanto à acentuação como agudas, graves e esdrúxulas. Agudas são palavras que recebem a sílaba tónica, aliás, que recebem o acento tónico na última sílaba. Por exemplo, animal, anel, o infinitivo dos verbos trabalhar, estudar. As palavras graves recebem o acento tónico na penúltima sílaba, por exemplo, livro, cinema, mesa. E devo dizer que a maior parte das palavras portuguesas é grave, recebe o acento tónico na penúltima sílaba. Finalmente, as palavras esdrúxulas, que são sempre acentuadas graficamente, recebem a sílaba tónica, recebem um acento tónico na antepenúltima sílaba. Por exemplo, fábrica, médico, câmara com acento circunflexo, lâmpada com acento circunflexo. Portanto, nós temos três classificações: palavras agudas, palavras graves e palavras esdrúxulas.
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5: Boa noite, João Pedro Martins. Estou a falar com o Amadou Greca Jalou, a partir do Barreiro. Ô, meu amigo, estou a ouvir bem, estou a ouvir bem. Sempre força no trabalho. Estou a ouvir bem, meu amigo. Eu também estou no trabalho aqui no aeroporto. Eu sou mecânico do equipamento do aeroporto. Sim, estou a ouvir bem. Código colar no orelha, estou a ouvir bem. Mano, força, um abraço, bom trabalho.
0: Mamadou Garangjaló, bom trabalho também para si. Hoje, que felicidade, ouvimos pela primeira vez a sua voz. A voz do Mamadou Garangjaló, que está sempre na companhia desta linha e faz questão, tinha feito questão sempre, até ao dia de anterior ao de hoje, de nos dizer que estava a escutar-nos e de nos desejar boa noite apenas por escrito. Hoje enviou-nos uma mensagem de voz. Muito obrigado, Mamadou. Um grande abraço para si.
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0: Benjamin com Os Dias do Nada, nesta linha de quarta-feira, 8 de julho.
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0: Ora, e daqui a breves instantes, e a pedido da ouvinte Patrícia, que nos enviou 50 mensagens. Patrícia, tem que ter mais paciência. Havia muitas mensagens à sua frente, como pedidos musicais. A Patrícia quer pedir uma música. Aliás, ela pediu 50 músicas, sempre a mesma, claro. Pediu 50 vezes a mesma música. Diz que o namorado está fora a trabalhar e já não o vê há muito tempo. As saudades são tantas, Patrícia, que enviou a mensagem 50 vezes, não foi? Pois foi. Então diz que quer dedicar uma música ao namorado e que o ama muito. A música é Só Você, do Lovix. Digam que é da Patrícia para o Cláudio David. Patrícia, só mais um minuto de paciência. É já a seguir que vamos ouvir a música que pede.
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3: Então vamos lá. A Patrícia dedica esta música ao Cláudio David.

Foi um pedido do ouvinte Patrícia. Só você. Patrícia, ouça bem, se esta noite lhe parece longa e silenciosa, lembre-se de uma coisa. Deste lado da rádio, há alguém a fazer-lhe companhia. E espalhadas por tantas casas e tantos lugares, existem outras pessoas a ouvir as mesmas músicas e a sentir emoções parecidas com as suas. Às vezes, basta saber que alguém nos escuta para o coração ficar um pouco mais leve. E agora? Nesta linha, e a pedido do ouvinte Ivanildo, que está em Nampula, a banda

0: Calema, ao vivo no Estádio da Luz, a mar plantado.
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0: Ora, e daqui a breves instantes, a pedido do ouvinte Xotas BLK, dedicado aos Júnior, vamos ouvir Vado Masquias, Ride or Die.
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levado o mais que és. Ride or Die. É um abalo psicológico. Victor Clay

Joycelyn, a acompanhar Vitor Clay neste abalo psicológico. Ora, vamos à satisfação de mais um pedido musical feito este pelo ouvinte Márcio, que me dedica ao irmão Bikes, que está a trabalhar fora do país, a Paulo G, com Plutónio, Tubarão Azul.

Tubarão Azul, Apollo Jim com Plutónio. Foi mais um pedido nesta linha de quarta-feira, que praticamente toda ela foi preenchida com pedidos musicais. Hoje foi assim. E foi muito bom. Mas ainda não chegou ao fim. Para já, e num registro completamente diferente, mais um pedido, este que nos chegou através do WhatsApp, claro, por mensagem escrita, do José Bernardo, que está em Wakefield, no Reino Unido. Aí o furo.

0: Nesta noite, olho para o céu e lembre-se, o mesmo tempo que leva embora os dias, também traz novas oportunidades. A vida passa depressa, é verdade. Mas enquanto houver um novo amanhecer, haverá sempre uma nova página para escrever, um novo abraço para dar e um novo motivo para acreditar.
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0: Até amanhã.

0: 11 horas em Portugal e em Angola, 10 na Guiné-Bissau e em São Tomé e Príncipe, 9 em Cabo Verde, meia-noite em Moçambique. Já a seguir, síntese da atualidade, com edição de Gael de Castro.
1: A polícia da capital angolana está no encalço dos assaltantes de uma agência bancária localizada no interior do complexo desportivo da Cidadela, um assalto que ocorreu esta quarta-feira e até ao momento não foi revelado o valor levado pelos criminosos. O assalto resultou num morto e um ferido, correspondente José Silva.
2: Foi o cenário de pânico registado no interior da agência bancária após o assalto, a meio da manhã desta quarta-feira. O balcão é do Banco Angolano de Investimentos BAI, localizado na Cidadela Desportiva, em Luanda. Relatos e vídeos que circulam nas redes sociais apontam para quatro elementos que se faziam transportar em duas motorizadas. Informação já confirmada pela polícia.
3: Tratou-se de um roubo qualificado, são quatro elementos a bordo de duas motorizadas, estavam munidos com pistola e na altura da ação houve resistência de um dos elementos afeto à empresa de segurança de 50 anos, 52 anos de idade, e desta resistência os delinquentes produziram disparos e um deles atingiu mortalmente, né? E o outro também, mas o outro está ferido e foi levado para o hospital.
2: Porta-voz do Comando Provincial de Luanda da Polícia Nacional de Angola. Nestor Gobel sinaliza ainda que estão a ser realizadas diligências conjuntas para localizar e deter os suspeitos.
3: Aguardarmos o trabalho que está a ser feito por esta equipa de especialistas, quer do SIC, do laboratório, também aqui da polícia e do DIP, que estão a coordenar um trabalho no interior da agência para recolher quer os vídeos como outros vestígios que são geralmente deixados para ser de perícia e apurarem-se outras informações.
2: Nestor Gobel, o porta-voz da polícia em Luanda, e ao ocorrência de assalto a uma agência bancária, com o resultado de um morto e um ferido no centro da capital angolana.
1: E a polícia da capital angolana está no encalço dos assaltantes da agência bancária. Em Marrocos, morreu esta quarta-feira aos 92 anos Hadja André Touré, ex-primeira-dama e viúva do primeiro presidente da Guiné-Conakry, Ahmed Sékou Touré. Hadja estava a receber tratamento médico em Marrocos há várias semanas, revelou Oyebea Voguy, secretária-geral interina do Partido Democrático de Guiné, formação política que foi liderada por Sékou Touré. O presidente da Guiné-Conakry, Mamadi Doumbouya, já reagiu à morte da ex-primeira-dama. Numa mensagem repleta de tristeza e emoção, o chefe de Estado prestou homenagem à carreira excepcional da viúva do primeiro presidente do país. O ministro das Relações Exteriores da Rússia, Sergei Lavrov, visitou Niamey, capital do Níger, esta quarta-feira, onde participou na segunda ronda de consultas entre a Rússia e os chefes da diplomacia do Mali, Burkina Faso e Níger, países unidos na Aliança dos Estados do Sahel. Durante a reunião, a Rússia e os três países do Sahel reafirmaram o seu compromisso comum de fortalecer ainda mais a cooperação nas esferas política, diplomática, de segurança, económica e social, de acordo com um comunicado conjunto. Os Estados Unidos lançaram esta noite novos ataques contra o Irão. O anúncio do Comando Central norte-americano surge horas depois de Donald Trump ter declarado o fim do acordo de paz provisório com o Teherão. Washington diz que os ataques servem para diminuir a capacidade do Irão de atuar no Estreito de Hormuz. A comunicação social iraniana refere que se espera para breve uma resposta em massa contra as posições dos Estados Unidos no Golfo. Em Portugal, a população de Almada está revoltada com a falta de água e hoje um grupo de pessoas realizou um cordão humano na costa da Caparica, que rapidamente se tornou protesto, como conta a repórter da RTP, Filipa Marques Henriques.
4: Aquilo que era para ser inicialmente um cordão humano silencioso rapidamente se transformou num protesto que mobilizou centenas de pessoas para as principais vias de acesso à costa da Caparica, que tem sido de facto a mais afetada, apesar dos cortes serem transversais às várias freguesias do concelho. Vieram para a rua vários moradores, comerciantes, é o caso da Marina, moradora aqui desde sempre, nasceu aqui. Alguma vez tinha visto alguma situação semelhante a esta?
5: Não, nunca tinha visto. O que está-se a passar no Conselho da Almada, principalmente na Costa da Caparica, é completamente desumano. A água é um direito, é inadmissível nós não termos água no autocolismo, é inadmissível nós não termos água para tomar banho, para cozinhar ou para comer. Quem tem crianças em casa ou bebés recém-nascidos, não sei como é que lhes dão banho, porque eu há 2 semanas não tenho água quente em casa. Não tenho doentes acamados, graças a Deus, em casa, mas também é uma questão que eu gostava que a Sra. Presidente me explicasse. Como é que se dá banho a um doente acamado em casa, sem água na torneira?
6: E não há avisos prévios sobre os cortes?
5: Nós nunca fomos avisados de nada.
6: E como é que se vive nessa incerteza?
5: Desumanamente. Vive-se num desespero.
6: Sempre a abrir a torneira?
5: Sempre que a torneira é aberta, à espera que pingue qualquer coisinha para encher um garrafão, uma garrafa, para termos que beber, cozinhar e puxar o autocolismo, não é?
6: Muito bem, muito obrigada. E são, de facto, várias as pessoas que partilham desta situação aqui na Costa da Caparica. De resto, a Câmara Municipal de Almada já informou a população de que se vai manter nas próximas 2 a 3 semanas, apesar de garantir que vai comunicar à população os horários e as localizações destes cortes. Já foi decretado pelo município situação de alerta e há vários avisos, sobretudo para sensibilizar a população para a necessidade de poupar água.
1: A população de Almada está revoltada com a falta de água.
0: Foi o essencial da atualidade com Gael de Castro. 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
3: Poema para minha avó. É nos teus olhos que acorda o jardim das plantas boas. Cada cheiro guarda um nome. O orvalho renova a história da cura. Escuta, a casa dorme ainda. Só o galo e a vigília, só úmidos os dedos e a lua em despedida. A nervura é uma linhagem. Avó, lembro-me dos pingos, a luz do matruço na mão que espremia o amargo milagre.
4: Conceição Lima, jornalista, poetisa e cronista, foi membro fundadora da União Nacional dos Escritores e Artistas São-Tomenses, coordenadora nacional para São Tomé e Príncipe do Movimento Poético Mundial. Fez os estudos primários e secundários em São Tomé, onde residia, e trabalhou como jornalista da televisão santomense. Foi, durante longos anos, jornalista e produtora dos serviços em língua portuguesa da BBC em Londres. Licenciada em Estudos Africanos, Portugueses e Brasileiros pelo King's College of London e com grau de mestre em Estudos Africanos. A antologia da poetisa santomense, Conceição Deus Lima, foi galardoada com o 44º Prémio Anual Northern California Book Award. Pela editorial Caminho, publicou O Outro da Casa, A Dolorosa Raiz do Micondó e O País da Kendengue, entre outros livros. Em 2021, o seu poema Afro-Insularidade, do livro O Outro da Casa, venceu em execo o concurso Poems in Translation, Poemas em Tradução, promovido pela revista Words Without Borders. Em 2003, publicou na Caminho O Mundo Visto do Meio, um livro de crónicas, e em 2025, Quando os Cães Deixaram de Falar e Outras Fábulas Universais, que reuniu nove histórias para a infância, inspiradas no cancioneiro popular e de tradição oral de São Tomé e Príncipe. No programa de hoje, trazemos um excerto do lançamento do livro O Mundo Visto do Meio, com a apresentação da professora investigadora Inocência Mata.
5: É que estas crónicas são, na verdade, apontamentos reflexivos de puro labor intelectual, o que, à partida, neutraliza alguns atributos estigmatizantes que são colados a este género. Mas de que falam as crónicas aqui reunidas? Digamos, em primeiro lugar, de onde é que elas vêm? Elas vêm grandemente do jornal. Elas foram publicadas no jornal digital Telanon, A Nossa Terra, e na revista África 21, e, ao que me parece, há uma inédita, pelo menos não datada, e não existe qualquer indicação sobre o local onde foi publicado, que é São Tomé e Príncipe, Visão 2030. Que também pode incluir-se na modalidade da prosa ensaística, embora muito poética. Daí passo crónicas como ensaios poéticos. Porque estas crónicas são ensaios poéticos. Porventura, com poucas exceções, e precisamente a carta para Apolinária, nas suas duas versões, parece-me ser um caso de que não será um ensaio poético. é outra coisa. Mas todas as outras parecem-me perfeitamente inserção em ensaios poéticos. As suas crónicas são marcadas por uma fina ironia que esconde a forma áspera como a autora olha o cotidiano e o mundo à volta, que ela comenta, ora com um sentido de humor com que embrulha as palavras que escolhe cirurgicamente, artesanalmente, como, por exemplo, naquela crónica Aquele Rio Kilimanjaro, de página 63, ou como forma narrativa, como em Ao Sétimo Dia, da página 47, ou ainda com um pendor histórico, como em Nem um Só Tostão. O crítico brasileiro Afrânio Coutinho, um dos muitos estudiosos deste género narrativo, que muitos consideram um género brasileiro, muitos estudiosos consideram que a crônica é um género brasileiro, não quero entrar nessa polêmica, o crítico brasileiro Afrânio Coutinho dizia, considera 5 subgêneros cronísticos. Diz ele que existe a crônica narrativa, também conhecida como crônica-conto, que se desenvolve à volta de um episódio, o que aproxima esse texto do conto. Nem o Sol Tostão, é um caso, mas também 106 para o Campo Grande, na página 39. A crônica metafísica, em que o autor tece reflexões filosóficas sobre acontecimentos ou homens, as crônicas sobre os 3 tipos de logoso, por exemplo, o sapiens, o médio e o subalterno, a crônica, que são as 3 primeiras crônicas, a crônica Patrício Trovoada, da página 99, a crônica poema, de teor realista, realista no sentido que parte do real, não tem nada a ver com a corrente estética realismo, realista, que parte do real, mas que é tratado, esse real que é tratado de forma muito lírica, através de um olhar pessoalizado que corresponde ao extravasamento da alma da autora. Como, por exemplo, as crônicas As Canções Não Morrem, da página 115, ou a Quadra da Páscoa na Ilha e na Memória, da página 119. A crônica Comentário, que a autora pode cruzar e

considerados importantes, relevantes, e acompanhar esses factos de um comentário pessoal, opinativo, como, por exemplo, máscaras negras ou algo do Espírito Santo. Máscaras negras, da página 79, e algo do Espírito Santo, da página 59. Ora, Conceição Lima, portanto, parece, na verdade, cultuar todas essas modalidades cronísticas, segundo Afrânio Coutinho. Mas eu peço desculpas a Afrânio Coutinho, a esse monstro dos estudos literários brasileiros. Eu ouso acrescentar uma sexta modalidade que Conceição Lima cultiva, a crônica afeto, em que a memória afetiva busca nos esconsos meandros da sua subjetividade, não é? Figuras, personalidades, eventos que ela plasma numa escrita que busca reorganizar a sua afetividade e a sua relação com o passado, tal como fizera em O Útero da Casa. E neste grupo, que eu estou a chamar de Crónica Afeto, o meu irmão regressou ao Reboque, que é uma homenagem a Carlos Teixeira, um amigo nosso muito querido, que já não está cá, ou, na página 51, ou Carta a Maria Odete Costa Semedo. São claramente crónicas afetos, que eu estou a chamar crónicas afetos. E daí passamos para aquilo que eu considero que... Porquê que eu considero que esta cronística, esta escrita cronística revela uma poética da inteireza? Então vamos... Comecemos pelo título, O Mundo Visto do Meio. Crónicas seguidas de um alto. O meio parece referir-se não apenas a um lugar geográfico, o Equador, não é? Sabendo que São Tomé e Príncipe é considerado... são ilhas do meio do mundo, aliás, que é o título de um livro, de um romance de Fernando Reis, publicado em 1975, Ilha do Meio do Mundo, mas creio que se refere também, pelo menos eu assim vejo, à perspectiva que me parece apoiar-se na sentença do filósofo maliano Amadou Ampateba, de que existem três verdades: a minha, a tua e a que está no meio e não pertence a ninguém. Ora, o que vemos nestes textos é precisamente essa visão prismática da realidade são-tomense. Uma visão prismática, mas ainda assim muito subjetiva. Corajosamente subjetiva. E eu repito, corajosamente subjetiva. Leia-se, por exemplo, a crónica Aquele Rio Kilimanjaro, da página 66, ou, sobretudo, a crónica Patrícia Trovoada. Corajosa porque, se nós tivermos em conta, a claustrofobia opressiva que se vive em São Tomé e Príncipe, e que a autora particularmente vivenciou há anos. É uma subjetividade, mas também é uma autorreflexividade, o que faz do seu texto em prosa, muitas vezes, um metatexto, ainda que poético. E, simultaneamente, por vezes, parece paradoxal eu dizer que é uma visão prismática, mas o discurso é muito categórico. Mas esta é a Conceição Lima, esta é a ação, que é conhecida, que eu conheço como jornalista, como amiga, como interlocutora, pela assertividade do seu discurso, pelas suas certezas que andam, paradoxalmente, a par das suas angústias epistemológicas e identitárias, de que a afroinsularidade e Canto Obscuro às Raízes são dois dos mais emblemáticos exemplos. E que dizer da peça de teatro Um Confronto Imaginado e Uma Profecia? Eu tive o privilégio de ler esta peça, de ler este texto. Ele ainda estava em aberto. Eu não digo em construção, não ouso dizer, estava em aberto, ainda não estava fechado. Eu penso que a intencionalidade deste drama, deste texto dramático, é revisitar a história, revisitar os meandros dos acontecimentos, imaginá-los, porque dizem, tanto, por exemplo, Saramago dizia isso, e Aidan White, que é um filósofo da história, diz que o discurso

0: literário, romance, por exemplo, é tão legítimo na visão da história como discurso historiográfico. Diz Aidan White, e dizem muitos estudiosos da relação entre ficção e história, e dizia Saramago. Então, é preciso revisitar a história, revisitar os meandros dos acontecimentos, imaginá-los, representar aquilo que esse filósofo da história, Aidan White, ele é americano, considera o extremo da sensibilidade reprimida.
1: Depois da apresentação da professora e doutora Inocência Mata, as palavras da autora, Conceição Lima, sobre a história e o processo do livro.
2: Não é que eu, desde muito cedo, tive uma inclinação pela crónica, pela sua hibridez, pela liberdade que permite, permitindo ao mesmo tempo o foco em factos e a liberdade que dá, subjetiva, intimista, ao, reflexiva ao escritor, ao ponto de se considerar, e eu aí devia ter algum cuidado depois do que a Inocência disse, que eu, muitas vezes está numa zona de hesitação entre a literatura e o jornalismo. Eu sou jornalista. Esta inclinação pela crónica acompanhou-me ao longo de toda a minha carreira jornalística e ao longo da minha carreira literária. Eram paralelas. E acompanhou-me a Londres, onde trabalhei durante muitos anos nos serviços de língua portuguesa da BBC. Ali, estas crónicas várias, porque destas crónicas várias foram escritas em Londres, estas crónicas escritas à distância aproximavam-me, pode parecer paradoxal, aproximavam-me de São Tomé. Era uma forma de intervenção cívica, era uma forma de abordagem afetiva, era uma forma de me sentir mais perto de São Tomé, estando a tão grande distância. Simultaneamente, eu sentia que Saramago disse que para se ver a ilha preciso sair da ilha. Eu sentia que esse distanciamento permitia uma certa capacidade de escrutínio, de observação, de atenção a detalhes e pormenores que uma permanência constante talvez não permitisse. Eu espero que algumas destas crónicas, sobretudo as de natureza política, tenham têm um pendor de reflexão política, reflitam isso, uma certa capacidade de distanciamento que capaz de iluminar um pouco mais a realidade. Os Logosos, as três primeiras crónicas, estão relacionadas com as particularidades políticas de São Tomé e Príncipe, que não sendo exclusivas de São Tomé e Príncipe, têm peculiaridades muito santomenses. Ao político, como disse a Inocência, ao social, ao afetivo, o histórico. E eu gostaria de dizer que um jornalista, há dias, ao entrevistar-me, começou com uma afirmação. Ele disse: este livro é São Tomé e Príncipe. Eu refleti durante alguns segundos. Não que tivesse dúvidas de que São Tomé e Príncipe entrem no livro, embora não apenas São Tomé e Príncipe, mas fundamentalmente São Tomé e Príncipe, quer as crónicas, quer o... um confronto imaginado e uma profecia. E eu disse sim. São Tomé e Príncipe está neste livro. Este livro é, ou intentou ser, um rastreio. É o meu olhar, são olhares, perspectivas, reflexões, repito, de várias índoles sobre São Tomé e Príncipe. O São Tomé e Príncipe que, em minha opinião, é quase impossível amar sem sofrer. E que, sendo o que nos conforma, sendo o que nos faz e identifica, é um amor doloroso. Eu gostaria de dizer também que, infelizmente, da Primeira República escrevi muitas crónicas no jornal Revolução, e elas perderam-se. Foi pena. Não as consigo localizar. Tenho várias do período deste, do período ao qual pertencem mais ou menos estas. E hesito se irei publicar outras ou não. São crónicas antigas, como disse alguém com um grande sentido de humor, disse que não são velhas, mas são antigas. E caberá aos leitores ajuizarem sobre a eventual atualidade de algumas, sobre a densidade de outras, sobre a capacidade tida ou não de trazer para este livro, para estas crónicas antigas, algumas, a primeira de 2007, São Tomé e Príncipe. Em relação ao um confronto imaginado e uma profecia, gostaria de contar um episódio. O meu pai era um grande admirador do engenheiro Salustino Graça do Espírito Santo, considerado por vários santomenses o maior adversário do governador Carlos Sousa Gurgulho, uma figura ainda lendária para as gerações mais velhas, e eu desde pequena tive dele essa dimensão lendária. E lembro-me, creio que o que acionou esta crónica, acaba por acionar esta crónica, ou acionar a maturação, o longo tempo de maturação que culmina nesta crónica, foi o ele ter-me contado um episódio. A noite em que o governador Carlos de Sousa Gurgulho foi a roça do engenheiro Salustino para o convencer, a convencer os forros a deixarem-se contratar e a trabalhar nas roças do cacau. Eu fui refletindo durante tempos sobre isso. Como é que terá decorrido o encontro? Qual terá sido a linguagem corporal? Quais terão sido os argumentos e contra-argumentos? Podíamos imaginar quais terão sido os argumentos e os argumentos. Mas como é que eles se processaram? Qual foi o timbre? Como é que eles se relacionaram fisicamente? E o tempo foi passando. 1953 é um episódio... é o mais traumático episódio da história recente de São Tomé e Príncipe. E eu, quando a Cacau lança o concurso de literatura dramática Isaura Carvalho, eu, no espaço de um mês, escrevi o livro, o auto, um confronto imaginado e uma profecia. Passo da ficção, o único facto é, de facto, a ida do engenheiro, do governador, à casa do engenheiro, o resto é tudo ficcionado. E eu passo da ficção, do diálogo entre, do confronto entre o governador e o engenheiro Salustino Graça, a uma outra fase, que é a fase da profecia, em que coloco o engenheiro não apenas a antecipar o que veio a ser o massacre de 1953, mas a antever também a era posterior, nomeadamente a era pós-independência, com todas as suas vicissitudes, os seus avanços, os seus recuos, as suas travagens, as suas idiosincrasias, as suas mazelas e... tudo aquilo que nós sabemos que neste momento não permite uma visão otimista de São Tomé e Príncipe. E, no entanto, a esperança existe. Eu espero que em algum, por exemplo, ao terceiro dia há essa esperança de que os são-tomenses tenham essa capacidade de encontrarem e procurarem um caminho menos dramático até em alguns aspectos, um caminho menos triste, e que, como diz o engenheiro Salustino Graça no final do seu da sua profecia, que venhamos a poder chamar Ilhas Maravilhosas a São Tomé e Príncipe quando a exuberância da natureza não estiver divorciada da condição humana, da condição social, da condição do São Tomenses. Eu agradeço a vossa atenção. São dois momentos. Por sugestão que eu aceitei, eu vou ler um poema, e a sugestão, o propósito da sugestão foi ligar a cronista, poetisa. O poema intitula-se Canto Obscuro às Raízes, foi expressamente pedido, e foi um poema que foi lido há dias na homenagem que tão gentilmente me foi prestada. E eu vou terminar com este poema. Canto Obscuro às Raízes. Em Libreville não descobri a aldeia do meu primeiro avô. Não que me tenha faltado de Alex a visceral decisão. Alex, obstinado primo. Alex, cidadão da Virgínia, que ao ouvido dos arquivos e a memória dos griots mandinga resgatou o caminho para Jufur, a aldeia de Kunta Kinte, seu último avô africano, primeiro na América. Digamos que o meu primeiro avô, meu último continental avô, que da margem do Ogué foi trazido e a margem do Ogué não tornou de certo, o meu primeiro avô, que não se chamava Kunta Kinte, mas quem sabe, talvez, Abissole, o meu primeiro avô, que não morreu agrilhoado em James Island e não cruzou em Goré a porta do inferno, ele que partiu de tão perto, ele que chegou de tão longe, ele que não fecundou a solidão nas margens do Potomac, ele que não odiou a brancura dos algodoais, ele que foi sorvido em chávenas de porcelana, ele que foi compresso em doces barras castanhas, ele que foi embrulhado em chiques papéis de prata, ele que foi embalado para presente em caixinhas. O meu concreto avô, que não se chamava Kunta Kinte, mas talvez, quem sabe, Abissole. O meu oral avô não legou aos filhos dos filhos dos seus filhos o nativo nome do seu grande rio perdido. Na curva onde aportou a sua condição de enxada, no húmus em que atolou a sua acuçada essência, no abismo que saturou de verde a sua memória, as águas melancolizam como fios, desabitadas por pirogas e hipopótamos. São assim os rios das minhas ilhas e por isso eu sou a que agora fala. Brotam como atalhos os rios da minha fala e meu trazido primeiro avô, de certo não foi Kunta Kinte, porventura seria Abissole, não pode ter inventado no Água Grande o largo leito do seu Ogué. Disperso num azul sem oásis, talvez tenha chorado o meu primeiro avô um livre, longo, inútil choro. Terá confundido com um crocodilo a sombra de um tubarão. Terá triturado sem ilusão a doçura de um naco de mandioca. Circunvagou nas asas de um falcão. Terá invejado a liquidez de caudas e barbatanas enquanto o limo dos musgos sequestrava os seus pés e na impiedosa lavra de um vindouro tempo emergia uma ambígua palavra para devorar o tempo do seu nome. Aqui terá testemunhado o esplendor do pôr do sol, o luar, o arco-íris. De certo terá pressentido a calidez dos pingos nas folhas das bananeiras e terá sofrido no Equador o frio da Groenlândia. Mas não legou aos estrangeiros filhos e aos filhos dos estrangeiros filhos o nativo nome do seu grande rio perdido. Por isso eu, a que agora fala, não encontrei em Libreville o caminho para a aldeia de Jufur. Perdi-me na linearidade das fronteiras e os velhos griots que detinham os segredos de ontem e de antes de ontem, os velhos griots que pelas chuvas contavam a marcha do tempo e os feitos da tribo, os velhos griots que dos acertos e erros forjavam o ténue balanço, os velhos griots que da ignóbil saga guardavam um reto registro, os velhos griots que na íris da dor plantaram a raiz do Micondó, partiram, levando nos olhos o horror e a luz da sua verdade e das suas palavras. Por isso eu que não descobri o caminho para Jufur, eu que não dançarei sobre o pó da aldeia do meu primeiro avô, meu último continental avô, que não se chamava Kunta Kinte, mas talvez, quem sabe, Abissole, Eu que em cada porto confundi o som da fonte submersa, encontrei em ti, li Brasil, o injusto património a que chamo casa. Estas paredes de palha e sangue entrançadas, a fratura no quintal, este sol alheio à simetria dos prumos, a fome do pomar entumecida nas gargantas. Por isso percorri os becos, as artérias do teu corpo, onde não fenecem arquivos, sim, palpita um rijo coração, o rosto vivo, uma penosa oração, a insana gesta, que refunda a mão do meu pai, transgride a lição de minha mãe, e narra as cheias e gravanas, os olhos e os medos, as chagas e desterros, a vez e a demora, o riso e os dedos de todos os meus irmãos e irmãs. Que nenhum idioma nos proclame ilhéus de nós próprios, vocábulo que não és Mbanza Congo, mas podias ser, que não és Malabo, poderias ser, que não és Luanda e podias ser, que não és Kinshasa, nem Lagos, Monróvia não és, podias ser. Nascente e veia, profundo ventre, conheces a estrutura que sabota os ponteiros, novos sobas, barcos novos, o conluio antigo. E consomes a magreza dos celeiros num bazar de retalhos e tumultos, Petit Paris, onde tudo se vende, se anuncia, onde as vidas baratas desistiram de morrer. Medram quarteirões de ouro nos teus poros, diurnos, desprevenidos. Medra implacável o semblante das mansões. Medram farpas na iníqua muralha e um taciturno anel de lama em seu redor. A chuva tem agora a cadência de um tambor. Outro silêncio se ergue no vazio dos salões das coafezes. E no rastro do tantã revelarei o medo adolescente encolhido nas vielas. Beberei a seda da planta no teu grão. Eu que trago Deus por incisão em minha testa e nascida 8 de dezembro, tenho de uma Madonna cristã o nome. A neta de Manuel da Madre de Deus Pereira dos Santos Lima, que enjeitou santos e madre, ficou Manuel de Deus Lima, sumusum ale Lima, ele que desafiou os regentes, intuindo nação, descendente de Abessoli, senhor de Abessolis. Eu que encrespei os cabelos de Samplentá, minha três vezes avó, e enegreci a pele de Sanovi, a soberana mãe do meu pai. Eu que no espelho tropeço na fronte dos meus avós. Eu e o temor do batuque da puita, o terror e o fascínio do cuspidor de fogo. Eu e os dentes do pão-em que da costa viria me engolir. Eu que tão tarde descobri a minha boca, os caninos do antropófago. Eu que tanto sabia, mas tanto sabia, de Afonso V, o chamado africano. Eu que drapejei no promontório do sangue. Eu que emergi no paquete império. Eu que dobrei o cabo das tormentas. Eu que presenciei o milagre das rosas. Eu que brinquei a caminho de Viseu. Eu que em Londres, a quem de Tombuctu, decifrei a epopeia dos fantasmas elementares. Eu e minha tábua de conjugações lentas, este avaro inconstruído agora, eu e a constante inconclusão do meu porvir. Eu, aqui a mim, agora fala. Eu, Catona, ex-nativa de Angola, eu, Calua, nunca mais em Climane, eu, Nhaxica, que fugi à grande fome, eu que libertei como carta de alforria este dúbio canto e sua turva ascendência. Eu nesta lisa, escarificada face. Eu e nossa vesga, estratificada base. Eu e a confusa transparência deste traço. Eu que degluti a voz do meu primeiro avô, que não se chamava Kunta Kinte, mas talvez, quem sabe, Abessoli, meu sombrio e terno avô, meu inexorável primeiro avô, que das margens do Benim foi trazido e às margens do Benim não tornou de certo. Na margem do Calabar foi colhido e às águas do Calabar não voltou de certo. Nas margens do Congo foi caçado e às margens do Congo não tornou de certo. Da nascente do Ogué chegou um dia e à foz do Ogué não voltou jamais. Eu, que em Libreville não descobri a aldeia do meu primeiro avô, meu eterno continental avô. Eu, a peregrina que não encontrou o caminho para Jofur, eu, a nómada que regressará sempre a Jofur. Muito obrigada.
1: Conceição Lima nasceu a 8 de dezembro de 1961 e morreu a 15 de maio de 2026, aos 64 anos.
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0: Meia-noite em Portugal e em Angola, 10 na Guiné-Bissau, ou melhor, 11 horas na Guiné-Bissau e em São Tomé e Príncipe, 10 em Cabo Verde, 1 da manhã em Moçambique. Já a seguir, síntese da atualidade com edição de Gael de Castro.
1: Morreu esta quarta-feira em Marrocos, aos 92 anos, Hadja André Touré, ex-primeira-dama e viúva do primeiro presidente da Guiné-Conakry, Ahmed Sékou Touré. Hadja estava a receber tratamento médico em Marrocos há várias semanas, revelou Oyeb Avogui, secretária-geral interina do Partido Democrático de Guiné, formação política que foi liderada por Sékou Touré. O presidente da Guiné-Conakry, Mamadi Doumbouya, já reagiu à morte da ex-primeira-dama. Numa mensagem repleta de tristeza e emoção, o chefe de Estado prestou homenagem à carreira excepcional da viúva do primeiro presidente do país. O ministro das Relações Exteriores da Rússia, Sergei Lavrov, visitou Niamey, capital do Níger, esta quarta-feira, onde participou na segunda ronda de consultas entre a Rússia e os chefes da diplomacia do Mali, Burkina Faso e Níger, países unidos na Aliança dos Estados do Sahel. Durante a reunião, a Rússia e os três países do Sahel reafirmaram o seu compromisso comum de fortalecer ainda mais a cooperação nas esferas política, diplomática, de segurança, económica e social, de acordo com um comunicado conjunto. Em Portugal, a população de Almada está revoltada com a falta de água e hoje um grupo de pessoas realizou um cordão humano na costa da Caparica, que rapidamente se tornou protesto, como conta a repórter da RTP, Filipa Marques Henriques.
2: Aquilo que era para ser inicialmente um cordão humano silencioso rapidamente se transformou num protesto que mobilizou centenas de pessoas para as principais vias de acesso à costa da Caparica, que tem sido de facto a mais afetada, apesar dos cortes serem transversais às várias freguesias do concelho. Vieram para a rua vários moradores, comerciantes, é o caso da Marina, moradora aqui desde sempre, nasceu aqui. Alguma vez tinha visto alguma situação semelhante a esta?
3: Não, nunca tinha visto. O que está-se a passar no concelho da Almada, principalmente na costa da Caparica, é completamente desumano. A água é um direito. É inadmissível nós não termos água no autocolismo. É inadmissível nós não termos água para tomar banho, para cozinhar ou para comer. Quem tem crianças em casa ou bebés recém-nascidos, não sei como é que lhes dão banho, porque eu há 2 semanas não tenho água quente em casa. Não tenho doentes acamados, graças a Deus, em casa, mas também é uma questão que eu gostava que a Sra. Presidente me explicasse. Como é que se dá banho a um doente acamado em casa sem água na torneira?
2: E não há avisos prévios sobre os cortes?
3: Nós nunca fomos avisados de nada.
2: E como é que se vive nessa incerteza?
3: Desumanamente. Vive-se num desespero.
2: Sempre a abrir a torneira?
3: Sempre que a torneira é aberta, à espera que pingue qualquer coisinha para encher um garrafão, uma garrafa, para termos que beber, cozinhar e puxar o autocolismo, não é?
2: Muito bem, muito obrigada. E são, de facto, várias as pessoas que partilham desta situação aqui na costa da Caparica. De resto, a Câmara Municipal de Almada já informou a população de que se vai manter nas próximas 2 a 3 semanas, apesar de garantir que vai comunicar à população os horários e as localizações destes cortes. Já foi decretado pelo município situação de alerta e há vários avisos, sobretudo para sensibilizar a população para a necessidade de poupar água.
1: A população de Almada está revoltada com a falta de água e perante a garantia de que as torneiras não vão deitar água entre as 10:30 da noite e as 6 da manhã. Já se conhecem mais detalhes da operação da Polícia Judiciária Neblina Atlântica sobre uma rede criminosa que operava na região centro de Portugal. Em causa, os crimes da prática reiterada de auxílio à imigração ilegal, associação de auxílio à imigração ilegal, corrupção, branqueamento de capitais e falsificação de documentos. Há 5 detidos, Joaquim Reis.
4: Iniciada em setembro de 2025, a investigação da Polícia Judiciária incidiu sobre um grupo criminoso dedicado à prática de crimes de auxílio à imigração ilegal, corrupção e falsificação de documentos. Esta última terça-feira, a Operação Neblina Atlântica desencadeou buscas nas zonas de Cantanhede, Pombal, Alcobaça e Porto, que resultaram, segundo o diretor do Centro da Polícia Judiciária, Avelino Lima, na detenção de 4 cidadãos portugueses.
5: 2 mulheres, empresárias, 2 homens, um deles é empresário e outro é funcionário público, e foi tido um 5º indivíduo na posse de uma arma proibida. Foram ainda constituídos 15 arguidos. Nós realizamos 12 buscas domiciliárias, 4 buscas não domiciliárias, uma repressão de finanças onde trabalhava o funcionário, à Segurança Social, a um posto dos Correios e uma junta de freguesia.
4: O grupo promoveu a legalização fraudulenta de mais de 10 mil cidadãos estrangeiros.
5: Um grupo que se apresentava como um prestador de serviços para abrir os processos dos migrantes, por os quais pagavam cada um logo 200 euros à cabeça, criavam os NIS, os NIFs, estamos a falar de uma atividade com elevado lucro. Este grupo criminoso atuava essencialmente aqui na zona centro.
4: A maioria destes imigrantes não está sequer em Portugal.
5: Estamos a falar de imigrantes oriundos do Brasil. A grande maioria destes imigrantes não estão sequer em Portugal.
6: Tem havido alertas sucessivos da Polícia Federal Brasileira, da infiltração em Portugal, do 3º Comando, do 1º Comando da Capital e do Comando Vermelho. Estas organizações criminosas estão por trás destes atos?
5: Ainda é precoce concluir isso, mas todas as linhas de investigação vão ser perseguidas. E vamos procurar identificar tudo que seja associações a facções criminosas, designadamente do Brasil.
4: No âmbito das buscas realizadas, foram apreendidos milhares de documentos, equipamento informático, 3 pistolas, 2 caçadeiras e cerca de 50 mil euros em numerário.
1: Uma investigação que começou em setembro do ano passado, mais de 10 mil cidadãos estrangeiros, a grande maioria do Brasil, conseguiu uma legalização fraudulenta. O grupo criminoso operava no centro de Portugal há vários anos.
0: Foi o essencial da atualidade com Gael de Castro. 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

Bem-vindos aos Sons e Ritmos de Moçambique. Meu nome é Carlos Mponda e trago comigo uma bandeja repleta de boa música moçambicana. Deixa-te ficar.

voz inconfundível de Cambeso, que já nos habituou a nadar em grandes temas de impacto social. Este é mais um deles, intitula-se Manguana e é uma chamada de atenção a todos nós. Portanto, que façamos o bem sempre, para colhermos bons frutos na vida. Aqui no Sons e Ritmos de Moçambique, temos a mania de cruzar o país, sempre à busca de sonoridades que ficam no ouvido. E o próximo exemplo chega-nos de Montepuez.

E digam-me, por que motivos o maior concurso de música moçambicana não haveria de considerar a melhor voz masculina de uma das suas edições? Deltino Guerreiro, aqui e agora na RDP África, ao som de Etunia, que faz parte do seu segundo álbum de originais, já recebeu outros prémios, já viu uma das suas canções a fazer parte de uma coletânea do melhor de África e tem estado a fazer espetáculos dentro e fora do país. O menino veio para somar e seguir, por isso tem sempre um espaço aqui no palco que propõe a seguir Vitor.

começa a dar os seus primeiros passos na música num grupo coral na cidade de Climane, no centro de Moçambique, em 1997. É membro fundador do grupo musical Mato Grossense, atualmente denominado Dilamos, que integra ainda os mesmos elementos como Cambezo e Kekei. Ouviste o Aue, o mesmo que Força. Ainda tenho para te oferecer Onésia Muholov, Lisa James, Camille, Kátia Vanessa e muito mais. Para já, senhoras e senhores, tenho a honra de apresentar Rosaldo Mologa. Seja forte.

Ele é natural da província central da Zambésia e filho de pais professores. Para Rosaldo Mologa, o bichinho da música começa numa confissão religiosa. Aos 16 anos, teve a sua primeira atuação como vocalista de uma banda na cidade de Climane. Mais tarde, integra o grupo Schwabo Fusion, que se dedica ao Afrojazz. A música que ouves faz parte da EP lançada em 2023. Rosaldo Mologa é também gestor cultural.

0: dar resposta a esta
1: vida. Baciça Bazaruto significa deixe o arquipélago de Bazaruto limpo. É da autoria da Juliana de Souza, que conta em 2024 10 anos de carreira, cujo início teve ainda passagem pela dança, teatro e poesia. Diz ela que Baciça Bazaruto é apenas um exemplo do que cada um de nós pode dar para tornar o meio ambiente em que se encontra saudável e sustentável.

Mr. Nyungwe, neste seu estilo característico, onde o baixo e a guitarra assumem papéis dominantes e fazem um belo contraste, narra a história de esterilidade, no caso de um homem que teve três relações com três mulheres, das quais não teve filhos, porque achava que elas eram estéreis, como infelizmente as sociedades julgam de imediato. Contudo, as três hoje estão noutras relações e com filhos, menos ele. E ele indaga, portanto, Mr. Nyungwe indaga quem é, na verdade, estéril neste caso. Um homem de Mbane. O meu próximo convidado chama-se Givemo Mushanga e vem da província central de Manica, vizinha ali do Zimbábue.

percurso de Give Momoshanga começou em 2021 e o tema Moto fala sobre as queimadas descontroladas. E pode ter notado a esta altura que o ritmo está quente, mas eu vou aquecer mais ainda, um pouco mais, dando-te a conhecer a história da Rita.

vem de Nampula e chama-se Banda Marrof. Aliás, já foi minha convidada aqui no Sons e Ritmos de Moçambique, com uma parceria RDP África Rádio Moçambique, a Rádio Nacional. Contudo, vale lembrar que a banda surgiu em 2006, que Marrof significa Matop Ulama, e que em 2021 lançou o seu primeiro CD de originais intitulado Wanitiweno, e atualmente está em estúdio.

Para trás, os balanços de Camille na Via e depois Kátia Vanessa e Manu Tsotsi em Queen. Para já, narcisismo da nossa diva Lisa James.

De seu nome de batismo, Helena Umbane, artisticamente conhecida como Lisa James, a sua carreira iniciou nos anos 90 numa igreja da cidade de Maputo. Teve ainda passagem por uma banda e só depois começou o percurso de uma carreira solo repleta de hits musicais e reconhecimento em Moçambique e fora do país. E chegado aqui, por favor, preste atenção nos acordes iniciais da proposta a seguir, depois deixa-te levar pelo groove. Vale a pena.

Ela chama-se Raquel Tamel e cantou The Way I Love You. Prometo trazer mais sobre esta voz que dá mostras de que vai conquistar seu lugar na matriz da música moçambicana. E hoje não gostaria de sair daqui sem passar pela primeira vez a música de uma voz que me arrepia sempre que a vejo cantar ao vivo ou aqui, de tanto profissional que é. Aliás, como diz um amigo meu, quando se trata de música, ela está sempre à frente do tempo. Onésia Muholov, cantora, compositora, intérprete, arranjista e licenciada em música pela Universidade Eduardo Mondlane. Canta Ndilo Tafulena. Um abraço é de Carlos Mponda. Até para a semana.

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1: Estou muito feliz porque a nossa lusofonia está a nos representar muito bem.
2: Mas eu só que hoje estou com uma preguiça.
3: Estou aqui a intervir na rádio, é só 5 minutos.
1: Muito bom